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0: Dead Swims aqui na número 1 do Brasil, Bad Dreams. Antes, Legião Urbana, Kelly Clarkson e também Ariana Grande. Não sai daí, daqui a pouco tem muito mais aqui na Pan.
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0: Post Malone aqui na Pan Circles. Antes teve o Rubastank, Capital Inicial e também Dua Lipa. Não saia daí, daqui a pouco tem muito mais.
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2: E no dia 26 de setembro, o Festival Beneficente Global Citizen estará de volta à cidade de Nova York com um line-up simplesmente sensacional. Já estão confirmados aí no evento Lenny Kravitz, Lainey Wilson, John Legend, Lauryn Hill e Wyclef Jean. E os shows, vale lembrar, vão rolar no tradicional Central Park Great Lawn. E nesse domingão, Miami estará unida em torno das milhares de vítimas dos terremotos recentes na Venezuela e Colômbia. A partir das 7 da noite, horário oficial de Brasília, você vai poder conferir no YouTube da Televisa a transmissão do show beneficente Unidos por Los Nuestros, com participação garantida de estrelas latinas como Mark Anthony, Ricardo Montaner, Lasso, Jay Wheeler e Piso 21. Essas e outras você acompanha a qualquer momento em mais uma edição aqui de Conexão Jovem Pan.

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0: Timberlake. Não sai daí, daqui a pouco tem muito mais aqui na número 1 do Brasil.
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Esse é o Ed Sheeran, Bad Habits. Daqui a pouco tem os clássicos da Pan, as melhores do passado de volta aqui na número 1 do Brasil. Agora tem Capital Cities, Save and Sound na Jovem Pan.

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no ar mais um Clássicos da Pan pra você que tá aqui na número 1 do Brasil. Pri Oliveira por aqui e a seleção, meus amigos, para tudo. Começando com Cyndi Lauper, esse clássico de 83. Girls Just Wanna Have Fun. Você vai ouvir por aqui também The Police, Roy Orbison, Ramones, Oasis, U2 e muito mais a partir de agora. Tudo isso aqui na Jovem Pan.

0: Jovem Pan número 1 do Brasil com Pretenders, Back on the Chain Gang. Aqui no Clássicos a gente lembra o que foi que tocou na Jovem Pan dos anos 70 até os anos 2000. Tem agora Natalie Imbruglia com Torn.
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0: clássicos da Pan, trazendo o som do Oasis pra você que tá aqui na Jovem Pan, número 1 do Brasil, Wonderwall. Música que ganhou muito destaque aí nos últimos jogos da seleção na Copa do Mundo. Som do Oasis, você acabou de relembrar por aqui. Tem na sequência uma atrás da outra, mas você ouve agora o som do U2 com With or Without You.
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0: 4h59. Olá, bom dia para você. Ótima manhã. Hoje, dia 18 de agosto de 2026, uma terça-feira. Seja bem-vindo, bem-vinda aqui à programação da Jovem Pan. Estamos iniciando o Jornal da Manhã. Vamos então aos principais destaques da edição de hoje. A Petrobras confirma que encontrou petróleo no foz ou na foz do Amazonas, no Amapá. A presidente da estatal afirma que ainda não é possível estimar o tamanho da jazida e anuncia a perfuração de mais 8 poços. Lula e Davi Alcolumbre trocam elogios em primeiro encontro público depois da reaproximação. O presidente agradeceu ao parlamentar por destravar pautas de interesse do governo. E o chefe do Senado exaltou a atuação do executivo na defesa da exploração do petróleo. Ministro Nunes Marques defende a urna eletrônica em encontro com diplomatas. O presidente do TSE recebeu representantes de 86 países para apresentar o funcionamento dos equipamentos e afirmou que as eleições do Brasil são seguras e referência mundial. Flávio Bolsonaro agradece o apoio de Cleitinho Azevedo, do Republicanos, mas diz que seu candidato em Minas é Roscoe, do PL. O presidenciável afirmou que a presença do senador entre os apoiadores contribui para ampliar a força da direita no estado. O presidente do PT diz que o partido não desistiu do Centrão no primeiro turno. Edinho Silva afirmou que, mesmo com anúncios de neutralidade, vai continuar dialogando com o PP, União, Republicanos e MDB para garantir apoio à reeleição de Lula. Discord afirma ter suspendido lives no Brasil por determinação de órgão regulador. A medida foi adotada após a morte de uma adolescente em Mato Grosso do Sul. A Agência Nacional de Proteção de Dados deu 3 dias para a plataforma bloquear as transmissões ao vivo. 5h01, a edição de hoje aqui do Jornal da Manhã começa destacando que o presidente Lula e o senador Davi Alcolumbre tiveram o primeiro encontro público depois de uma reaproximação. Foi durante uma agenda da Petrobras no Amapá. A repórter Beatriz Souza tem mais detalhes para a gente.
1: O presidente Luiz Inácio Lula da Silva e o presidente do Congresso Nacional, Davi Alcolumbre, viajaram juntos ao município de Oiapoque, no Amapá, junto com a presidente da Petrobras, Magda Chambriard. Após visitas a um navio sonda da estatal, Chambriard confirmou descoberta de petróleo na foz do Amazonas, mas o tamanho da reserva, considerada estratégica pelo governo, ainda é desconhecido.
2: Tem petróleo, tem descoberta, a gente ainda não sabe quanto. Nós vamos continuar investindo, vamos continuar explorando. E o futuro vai dizer quanto o Amapá pode nos oferecer, mas nós aqui, desse macacão cor de abóbora, estamos extremamente otimistas com o que a gente está encontrando por aqui.
1: A legenda marcou a primeira aparição pública de Lula e Alcolumbre depois da reaproximação política entre os dois. Durante o evento, eles trocaram elogios publicamente pela primeira vez. O presidente do Senado comemorou o anúncio da Petrobras e afirmou que Lula enfrentou tudo e todos para defender a exploração na margem equatorial. O presidente do Congresso também reforçou o discurso de defesa da soberania brasileira, em sintonia com o presidente Lula.
3: Dizer ao senhor presidente Lula, na minha condição de amapaense, de presidente do Congresso Nacional, muito obrigado pela defesa que o senhor fez ao longo dos últimos 3 anos e meio, enfrentando tudo e todos para defender que este projeto chegasse no dia de hoje com essa descoberta feita pela Petrobras, que tem que ser um orgulho de todos os brasileiros.
1: Lula aproveitou o anúncio para rebater tentativas de interferência sobre o Brasil e provocar o presidente dos Estados Unidos, Donald Trump.
4: Se o presidente Trump quiser ficar fazendo guerra com o Irã e fechar o Estreito de Hormuz, nós vamos aqui para o mundo inteiro, a margem equatorial, a 175 quilômetros da Terra. Estamos aqui no meio do mar, descobrindo petróleo maravilhosamente puro, sabe? Que talvez já dá até para encher o tanque do carro e sair andando com ele.
1: Lula também elogiou Alcolumbre depois de o senador anunciar que vai dar andamento a 3 propostas consideradas prioritárias pelo governo: o fim da escala 6x1, a PEC da Segurança Pública e a Política Nacional de Minerais Críticos e Estratégicos.
4: Essa semana eu tive uma conversa com o senador Alcolumbre e ele mandou para as comissões 3 projetos de importância vital para o Brasil: a PEC da Segurança. Porque a hora que for aprovada a PEC da Segurança, a gente vai criar o Ministério da Segurança. Ele também mandou para a comissão o projeto de lei, o fim da escala 6x1, para que as pessoas possam trabalhar 5 dias e descansar 2. E também mandou o projeto de lei que regula os minerais críticos e as terras raras. Porque desta vez a gente não vai deixar, que ninguém de fora venha querer explorar os nossos minérios, porque nós vamos querer fazer a transformação deles aqui.
1: As propostas estavam paradas há meses no Senado, em meio ao desgaste na relação entre Lula e Alcolumbre, que se agravou após a indicação de um advogado-geral da União, Jorge Messias, ao Supremo Tribunal Federal. A reaproximação foi construída em 3 encontros nos últimos dias. O primeiro aconteceu na casa do ministro do Supremo Tribunal Federal, Alexandre de Moraes. Os outros 2 foram realizados no Palácio da Alvorada. Além da retomada do diálogo, a agenda do Amapá também tem significado político. Alcolumbre busca apoio do presidente Lula para a reeleição do governador do Amapá, Clécio Luiz, do União Brasil, que também participou da agenda no Amapá. Em contrapartida, Lula busca o apoio de Alcolumbre, em um movimento semelhante ao que aconteceu com o presidente da Câmara dos Deputados, Hugo Mota. Alcolumbre já declarou apoio à reeleição do senador petista Randolfe Rodrigues, mas também mantém os olhos voltados para a disputa pelo comando do Senado no próximo ano.
0: Já o candidato do PL à presidência da República, Flávio Bolsonaro, participou em Belo Horizonte do lançamento da candidatura de Flávio Roscoe ao governo de Minas Gerais. Flávio também prepara a estreia da campanha em São Paulo com agenda articulada pelo prefeito Ricardo Nunes. A reportagem é da Beatriz Manfredini.
5: O candidato à presidência da República pelo PL, senador Flávio Bolsonaro, participou em Belo Horizonte do lançamento da candidatura de Flávio Roscoe, do PL, ao governo de Minas Gerais. Flávio afirmou que Minas terá papel central na disputa presidencial e lembrou que o Estado, tradicionalmente, tem peso decisivo nas eleições nacionais.
6: Começar aqui a campanha por Minas com o pé direito, com um palanque tão forte como nós temos aqui esse ano em Minas. Temos aqui o Flávio Roscoe, nosso candidato ao governo, o candidato ao Senado, que é o nosso Domingos Sávio, os parlamentares, candidatos a deputado estadual e federal, talvez os mais aguerridos aí do Brasil, de defender as nossas pautas, de darem suporte ao presidente Bolsonaro. Então isso vai fazer toda a diferença e também junto agora com o nosso vice, que é o Alfredo Gaspar, uma pessoa que foi talvez a principal responsável por proteger os aposentados do INSS lá em Brasília, na CPMI. Alguém que vai estar comigo junto no plano de segurança. Então, eu tenho a convicção que, como Minas Gerais tradicionalmente sempre decide as eleições, eu não tenho nenhuma dúvida que com essa seleção que a gente tem aqui em Minas, nessas em 2026, nós vamos ser aqui vitoriosos com uma larga vantagem.
5: Ele também mencionou o senador Cleitinho, a quem chamou de liderança política mineira, embora tenha reforçado que o nome oficialmente apoiado pelo grupo para o governo estadual é Roscoe. Segundo o presidenciável, a expectativa é obter uma vantagem expressiva em Minas e reverter o resultado de 2022, quando Jair Bolsonaro foi derrotado no estado por uma diferença apertada de votos.
6: O Cleitinho é um cara do bem, é um amigo, uma pessoa bem intencionada, uma pessoa preparada, que fala com o coração. E a verdade é que a gente esperou até o último minuto do último dia por uma definição que não aconteceu. Mas nós já viemos conversando há bastante tempo com o Flávio Roscoe, que para mim, eu falo que falei desde o início, é um candidato, é aquele candidato que a gente sobe no palanque com prazer, sobe no palanque com tesão, com vontade de pedir voto, porque é um cara preparadíssimo, é um cara do bem, é um cara que eu tenho certeza que vai fazer um governo excepcional aqui em Minas Gerais.
5: Flávio continua em Minas hoje, enquanto já mira a estreia da campanha em São Paulo. Os preparativos estão a cargo do próprio prefeito da capital paulista, Ricardo Nunes. A ideia é levar o senador para a periferia da cidade na quinta-feira, em uma visita à Zona Leste. Na sequência, Nunes deve reunir cerca de 300 empresários, comerciantes e aliados políticos em um almoço para Flávio. Os eventos não vão contar com a participação do governador Tarcísio de Freitas, que já tinha outros compromissos acertados. Como a Jovem Pan antecipou, a estratégia é aproximar o candidato de diferentes setores da cidade e aproveitar a estrutura política do prefeito. Nunes já vinha sendo acionado pela campanha pela capacidade de mobilização na capital. A equipe também prepara para a próxima semana um café com deputados estaduais e federais. O foco será principalmente nos parlamentares mais ligados ao bolsonarismo, que têm demonstrado interesse em se aproximar da campanha de Flávio, mas ainda se sentem distantes da estrutura eleitoral. A ideia é aproveitar para gravar material, mantendo a campanha em ambientes controlados no primeiro momento e ampliando aos poucos para o corpo a corpo com eleitores a partir do início da propaganda eleitoral em 28 de agosto.
0: Os presidenciáveis Romeu Zema e Ronaldo Caiado participaram de eventos em São Paulo. Confira os detalhes na reportagem de Matheus Dias.
7: Romeu Zema do Novo e Ronaldo Caiado do PSD escolheram praticamente o mesmo roteiro para o segundo dia de campanha. Em São Paulo, Caiado começou o dia participando do Ciclo Brasil de Ideias, realizado pelo Grupo Voto. Depois, tanto ele quanto Zema participaram da 27ª Conferência Anual do Santander. À noite, os dois candidatos à presidência estiveram no jantar anual do Centro de Liderança Pública. O ex-governador de Minas Gerais defendeu mais uma vez enquadrar facções criminosas como terroristas como um dos primeiros atos se eleito, além da criação de um mega presídio na Amazônia.
8: Tem gente roubando, assaltando, furtando e está aí solto. Fica detido um dia, dois dias, na audiência de custódia é liberado. As polícias militares do Brasil têm feito sim o seu trabalho, mas a nossa legislação é totalmente falha. Como o processo judiciário é lento, enquanto não há um julgamento, a prisão não acontece. Comigo, quero propor, quero mudar, na terceira ocorrência, na terceira repetição, o criminoso já fica detido preventivamente, porque ele já mostrou que é um delinquente, já cometeu 3 vezes um crime.
7: O candidato do Novo citou também projetos relacionados à privatização, reforma administrativa, reforma previdenciária e revisão de programas sociais. Além de dizer que, em um eventual mandato, buscaria o que chamou de nível civilizado para a taxa de juros, fixada em 6% ao ano. E criticou a condução do governo Lula nas negociações tarifárias com os Estados Unidos.
8: E a retaliação do governo Trump é exatamente em função de todas essas ações que acabam agredindo os Estados Unidos. E agora eu espero que ele encontre uma solução. Eu já teria ido lá desde maio do ano passado, quando esse assunto veio à tona. E ele está aqui se considerando ainda um presidente que tem de ficar aguardando o governo norte-americano resolver. Eu vou atrás da solução. Foi assim que eu fiz a minha vida toda, inclusive como governador do meu estado.
7: Já o ex-governador de Goiás, Ronaldo Caiado, chamou a aplicação da Lei de Reciprocidade pelo governo Lula contra os Estados Unidos como uma estupidez.
9: Eu disse que usar a Lei de Reciprocidade neste momento é algo que realmente mostra o quanto o governo quer ir para o enfrentamento. Ele não quer construir um acordo, ele quer ir para o enfrentamento. Porque ele e os maqueteiros do Lula sentiram que eles querem brigar com os Estados Unidos, que isso vai surtir efeito para a campanha dele, que ele vai falar em soberania, sendo que o Brasil está dominado pelas facções criminosas e pelo crime e a corrupção. Então, ele te interessa esse debate agora. Eu jamais aplicaria. Chegando lá, eu vou suspender e vou sentar à mesa de negociação e vou trabalhar para que o Brasil possa ter condições, aí sim, de voltar a este acordo com os Estados Unidos, que são os maiores investidores no Brasil.
7: Nesse que foi o segundo dia oficial da campanha até aqui, Caiado já teve uma mudança dentro do próprio grupo. Paulo Vasconcelos, que era até então o coordenador de marketing de Caiado, deixou a campanha. A equipe agora será assumida pelo publicitário Marcos Carvalho.
9: O Paulo Vasconcelos é uma pessoa muito querida. No entanto, ele está também com outras campanhas. E neste momento houve um entendimento, um acordo, para que o Marcos tocasse, já que está em tempo integral com a campanha. Então, é simplesmente o comando principal, sendo que a equipe continuou. Não teve nenhuma interrupção, não teve nenhuma solução de continuidade, nada. Simplesmente uma condição em que ele, também estando tocando outras campanhas, tá certo? Neste momento, onde a campanha exige o máximo de dedicação em relação a tempo, que nós temos apenas 48 dias de uma campanha, este é o fato, mas nada que não tenha sido conversado entre nós, muito bem entendido e sem problema algum.
7: Nos bastidores é dito que o marqueteiro teria deixado o cargo por ser contra a política recente de Caiado em realizar ataques públicos contra Flávio Bolsonaro.
0: Ainda com agendas dos candidatos, Renan Santos, do Missão, participou da conferência do Santander e de uma sabatina. Augusto Cury, do Avante, teve reunião interna e gravou vídeos para a campanha em São Paulo, além de participar de uma sabatina. Hertz Dias, do PSTU, fez panfletagem em Jacareí e participou de uma entrevista em São Paulo. Rui Costa Pimenta, do PCO, passou o dia em reunião com a coordenação da campanha. Samara Martins, da Unidade Popular, cumpriu agenda com militantes e apoiadores em Natal. Pablo Marçal, do PRTB, participou de sabatina. Clariana Barão, do DC, Edmilson Costa, do PCB, e Wilson Grassi, do Democrata, não tiveram agenda pública confirmada. Agora a gente muda de assunto, porque o vice-presidente Geraldo Alckmin e o ministro da Fazenda, Dario Durigan, destacaram nesta segunda-feira os impactos das tarifas americanas no Brasil. A reportagem é de Danúbia Braga.
10: Geraldo Alckmin, durante sua participação na 27ª Conferência Anual do Santander Brasil, em São Paulo, defendeu que o Brasil não deve escolher lados na disputa entre Washington e Pequim, mas sim ampliar sua presença no comércio internacional.
11: Deve ser amigo dos dois, né? A China, o maior comprador do Brasil, o maior parceiro comercial. E aonde a China mais investe no mundo é no Brasil. De outro lado, os Estados Unidos é o maior investidor no nosso país. 4 mil empresas americanas aqui, algumas delas têm mais de 100 anos. Se pegar a General Motors... E os Estados Unidos compra manufatura, compra avião, carro, máquina, motor, não é só commodity. Então nós temos que ser amigo dos dois, esse é o bom caminho. Nós sempre acreditamos num mundo multipolar, Mercosul, ASEAN, União Europeia, ALCA, enfim. Voltou a ser de novo bipolar. O Brasil tem que defender os seus interesses, não brigar com nenhum dos dois.
10: No campo econômico, as atenções se voltaram para as declarações do ministro da Fazenda, Dario Durigan. Durigan avaliou o impacto das tensões com os Estados Unidos e do calendário eleitoral sobre o mercado interno.
12: E mesmo com uma coisa pontual dos Estados Unidos, que veja, que eu paro aqui um minuto para falar disso... Não acho que isso seja estrutural. Nós vamos viver um momento aqui por conta do período eleitoral, para ter ali alguma satisfação para a extrema-direita de que estão fazendo alguma coisa no Brasil, mas não faz nenhum sentido.
10: O ministro reforçou o compromisso da equipe econômica com o reequilíbrio das contas públicas e com a previsibilidade fiscal, destacando a evolução do resultado primário desde 2024.
12: Mas o resultado primário que a gente está tendo no país desde 2024... ele tem ajudado na previsibilidade. Nós praticamente zeramos o déficit público.
10: De acordo com Dario Durigan, para garantir o cumprimento das metas fiscais no médio e longo prazo e combater o endividamento, a Fazenda aposta em mecanismos legais, aprovados recentemente para travar a expansão das despesas obrigatórias na União.
12: Nós, do governo, já incutimos na legislação nacional duas travas importantíssimas para o crescimento de gasto obrigatório, que ano que vem já vão nos diminuir a pressão de despesa obrigatória em torno de 10 bi, isso crescendo para os próximos anos. Esse trajeto, esse caminho, ele está muito bem pavimentado.
10: Durante o evento, Durigan defendeu ainda que seja aplicada a mesma intolerância à alta inflação à irresponsabilidade fiscal.
0: Jornal da Manhã, 5:19.
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0: Jornal da Manhã, 5:22. Um homem foi preso em flagrante com 147 cartões de crédito e débito em nome de outras pessoas em Copacabana, no Rio de Janeiro. O Rodrigo Viga tem detalhes pra gente.
20: Um criminoso especializado em trocar cartões de crédito e débito de consumidores que iam a grandes shows, eventos, espetáculos e até jogos de futebol aqui no Rio de Janeiro foi preso pela polícia fluminense. Investigação da 12ª DP de Copacabana, na zona sul da capital. O cabeça desse esquema fraudulento foi preso com nada mais, nada menos do que 147 cartões de crédito e de débito das vítimas e terceiras pessoas. O bandido foi identificado como Wanderson José Silva dos Santos. O esquema funcionava da seguinte forma: Wanderson tinha contato ou montava barracas e isopores para vender comida e bebida perto de grandes shows, espetáculos, apresentações e arenas esportivas aqui no Rio de Janeiro. Na hora em que o consumidor ia fazer o pagamento, ele trocava o cartão de débito ou de crédito consumidor desatento não percebia que estava levando um cartão diferente para casa ou para o evento e acabava futuramente sendo alvo de um grande golpe. A quadrilha passava a fazer transações e também compras na internet com os verdadeiros cartões que foram furtados das vítimas. Movimento de milhares de reais ao longo dos últimos meses. Delegado Vitor Becker fala aqui na Jovem Pan sobre a prisão de Wanderson e a continuidade das investigações que devem levar a outros integrantes desta quadrilha.
16: No momento de sua prisão captura, esse indivíduo trazia consigo 147 cartões em titularidade de pessoas diferentes e muitos deles já possuíam registros de ocorrência de furto e roubo, o que culminou, portanto, na prisão em flagrante por delito de receptação. Importante ressaltar que todos os registros que envolviam esses cartões narravam um modus operandi um tanto quanto parecido, ou seja, a troca do cartão após efetuar o pagamento em um grande evento. Isso, então, indica que as investigações vão continuar justamente para apurar quais infrações esse indivíduo cometeu e quais as vítimas também foram afetadas por essas infrações penais.
20: A Polícia do Rio de Janeiro acredita que dezenas de vítimas caíram neste golpe da troca de cartões em grandes eventos aqui no Rio de Janeiro. E ainda calcula o montante movimentado e comprado pelo bando após o furto do cartão de débito e de crédito do consumidor. Do Rio, Rodrigo Viega.
0: A plataforma de mensagens Discord informou que suspendeu os recursos de vídeo no Brasil depois de determinação da Agência Nacional de Proteção de Dados. A reportagem é do Matheus Dias.
7: No último dia do prazo determinado pela Agência Nacional de Proteção de Dados, o Discord afirmou que retirou os recursos de vídeo em tempo real da plataforma. O Discord ainda diz que tem dialogado ativamente com a ANPD em busca de uma solução que permita restabelecer as lives no Brasil e que seguem comprometidos para garantir a segurança dos usuários. A empresa também informou que a comunicação por texto e áudio nas mensagens diretas em grupo e servidores e os demais recursos do Discord, que não dependem de vídeo ou compartilhamento de tela, continuam em funcionamento.
21: A investigação da ANPD, que começou por conta do caso de uma adolescente de 13 anos que cometeu suicídio no Mato Grosso do Sul. As imagens foram transmitidas durante uma live no Discord e ela teria sido induzida por um grupo de adolescentes durante uma chamada de vídeo na plataforma. Também foi verificado que o Telegram teria sido utilizado por esse grupo que incitou a violência na jovem de 13 anos de idade. Esse caso, para a Agência Nacional de Proteção de Dados, deixou evidente que o Discord não tinha medidas o suficiente que garantissem a proteção de crianças e adolescentes, onde eles ainda verificaram que a plataforma pode ter demorado demais para tomar uma solução e derrubar a live que estava em andamento.
7: Pela investigação, a ANPD ainda detectou que o Discord não tem acesso aos conteúdos das transmissões de vídeo enquanto estão no ar. A plataforma depende de mecanismos automatizados e de denúncias feitas pelos próprios participantes para identificar violações, o que para a agência pode gerar demora para solucionar casos que estão em andamento. O Discord defende que, no caso da adolescente, o servidor privado exigia um convite para entrar e não podia ser encontrado por outros usuários. A plataforma afirma ainda que removeu o servidor antes da morte da menina e finalizaram a nota dizendo que o Discord não tolera grupos ou indivíduos que promovem ou incentivam a violência. O prazo é de 15 dias úteis para que a plataforma apresente à ANPD medidas para garantir a proteção de crianças e adolescentes. Prazo esse prorrogável por mais 15 dias para comprovar a adoção das medidas.
0: Agora são 5 horas e 28 minutos. 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A gente volta a falar do cenário político também aqui no Brasil. Daniela Marques explicou no programa Direto ao Ponto, aqui da Jovem Pan, o motivo de não ter sido escolhida como vice de Flávio Bolsonaro à presidência. A ex-presidente da Caixa Econômica Federal se colocou, inclusive, à disposição para ser ministra da Fazenda em caso de vitória do senador. A reportagem é do Pedro Trito.
2: Coordenadora de pauta econômica da campanha de Flávio Bolsonaro, Daniela Marques fez duras críticas ao governo Lula durante o programa Direto ao Ponto. Uma das principais questões abordadas pela ex-presidente da Caixa Econômica foi o alto índice de assassinato de mulheres.
3: O PT faz um discurso de divisão tosco para perpetuar as pessoas na pobreza enquanto se perpetua no poder. Isso a troco de uma gastança descontrolada que endivida as famílias, que não resolve os problemas e que, principalmente no caso da segurança pública, é uma política leniente com o bandido. Então, quando eles defendem que o cara pode roubar um celular para tomar uma cervejinha, quando ele defende o direito humano de um estuprador, ele está defendendo a mulher ou o bandido? E aí, enquanto os bandidos, a criminalidade só aumenta, só aumenta, só aumenta. Esse ano está na conta do Lula recorde de assassinato de mulheres, então criminalidade generalizada, mas recorde de assassinato de mulheres.
2: Sobre o plano econômico do país, classificou o arcabouço fiscal criado por Fernando Haddad de calabouço. Daniela aposta na boa governabilidade de Flávio Bolsonaro para conseguir as mudanças desejadas.
3: A gente está construindo um cardápio, tá? E tem falado isso, e eu discordo de você, eu acho que agora tem bem mais governabilidade terá do que o Bolsonaro teve, porque o partido era muito pequenininho. E ele entrou realmente muito sozinho, vamos dizer assim, né? Quando a gente chegou lá, não tinha base. Agora, o próprio PL já vai fazer uma bancada de pelo menos 100 deputados, senadores. Então, apesar dos líderes, né, dos caciques do Centrão não terem apoiado, os quadros técnicos estão todos com o Flávio. A Tereza está com o Flávio. A Simone Marqueto, que é do PP, está com o Flávio. O Tarcísio está com o Flávio. O Ricardo Nunes, que é do MDB, está com o Flávio. A Dani, que é do Republicano, está com o Flávio. A Damares está com o Flávio. Então, você tem os quadros ali que se elegeram, né, do próprio bolsonarismo, que eles... por isso precisa da liberdade de você mostrar deve insatisfação ao eleitor deles.
2: Sobre o fato de não ter sido escolhida para ser vice da chapa, Daniela deixou claro que a escolha foi do próprio partido e não de Flávio Bolsonaro.
3: Eu quero contribuir com o plano, eu quero contribuir com o projeto, quero contribuir com a campanha, no meu sacrifício pessoal, não remunerado. E a função era ele que definia, e ele verbalizou que queria que fosse eu, que é uma honra para mim, e o partido não deixou. Então, quando você fala que o presidente do partido, Marcos Pereira, foi à convenção de São Paulo, e ele falou, o Republicanos está com Flávio Bolsonaro, Tarcísio está com Flávio Bolsonaro, que é o governador do maior estado de São Paulo. Em São Paulo, e por que não está no Brasil? Porque o presidente da Câmara quer apoiar o Lula.
2: Questionada sobre aceitar um possível convite para ser a ministra da Fazenda em caso de vitória de Flávio, disse estar à disposição.
3: Tem possibilidade de ser o que ele quiser. Só que ele precisa ganhar a eleição primeiro. Então, meu foco é eleger o Flávio Bolsonaro.
22: Na coordenação, né? Vira esse convite. A senhora aceitaria?
3: Naqueles lugares que eu tenho competência, sim. Não me bota na cota de ser ministro da AGU, porque eu não sou advogado para ser ministro da AGU. Nem
23: não,
3: me bota
23: como
3: na...
23: Paulo Guedes foi do governo Bolsonaro.
3: Na cota para ser da agência de... No Ministério da Defesa, que eu também não entendo nada de guerra. Então, não, tem alguns temas que eu conheço.
22: Mas ficaria feliz se fosse o posto Ipiranga.
3: Eu fico feliz se o Flávio Bolsonaro for presidente e a gente tirar o Brasil do buraco.
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0: Edinho Silva, o presidente nacional do PT, afirmou que a partir de agora pretende intensificar o diálogo com os partidos do Centrão, visando o apoio na reeleição do presidente Lula. Os detalhes você tem com o Misael Mainetti.
24: O presidente nacional do Partido dos Trabalhadores, Edinho Silva, afirmou que a legenda ainda mantém a expectativa de conquistar o apoio de partidos do Centrão à candidatura do presidente Lula já no primeiro turno das eleições presidenciais. Em entrevista coletiva, Edinho disse que pretende intensificar, a partir de agora, as conversas com diferentes partidos em busca de apoio à reeleição de Lula, mesmo diante da decisão de algumas das principais siglas do Centrão de permanecerem neutras na disputa. As declarações foram feitas em uma coletiva de imprensa na sede nacional do partido em Brasília. neutralidade. É isso que tentam demonstrar os partidos do chamado Centrão, como União Brasil, Progressistas e o Republicanos. Vale lembrar que o partido do Gilberto Kassab, o PSD, já tem um candidato, Ronaldo Caiado. De acordo com o presidente nacional do PT, Edinho Silva, essa suposta neutralidade deve ser quebrada com o diálogo.
1: Ué, a chance é diálogo. Não tem jogo ganho sem ser jogado. Nós vamos, a partir de hoje, estabelecer o diálogo com as forças democráticas do Brasil, independente de posições tomadas no passado. Nós queremos juntar, em torno da candidatura do presidente Lula, todas as forças democráticas do nosso país.
24: Questionado sobre as articulações políticas, o presidente do PT afirmou que vai procurar representantes das legendas. Também disse que essa é a coligação mais ampla da sigla.
1: É a coligação mais ampla que nós já construímos na disputa presidencial. São sete partidos. Eu agradeci aos dirigentes de todos esses partidos que construíram essa tática eleitoral conosco. Eu disse que nós estamos com candidaturas nos estados, né? Estamos disputando os estados com candidatura própria em 12 estados, mas nós temos tática eleitoral para disputa aos governos estaduais em todos os estados brasileiros. Ou nós temos candidaturas próprias, ou nós temos alianças estaduais, mas o presidente Lula tem candidatos disputando os governos estaduais em todos os estados brasileiros.
24: Edinho Silva, que coordena a campanha de Lula à reeleição, defendeu que as denúncias envolvendo Fábio Luiz Lula da Silva, filho do presidente, e Marco Aurélio Santana Ribeiro, conhecido como Marcola, e ex-chefe de gabinete, sejam apuradas pelas autoridades. De acordo com Edinho, os dois devem ter direito à ampla defesa e responder às investigações como qualquer cidadão.
1: As denúncias, ele já disse isso, que envolvem o Fábio, ele quer que essas denúncias sejam investigadas, da mesma forma que ele quer que as denúncias que envolvem o Marco Aurélio e o Marcola também sejam investigadas, né? Que os dois tenham um amplo direito de defesa, como qualquer cidadão brasileiro, mas como qualquer cidadão brasileiro, que os dois também sejam investigados e que nesse processo eles possam provar sua inocência. Eu acho que é a postura correta que um presidente da República tem que ter.
24: Edinho também aproveitou a oportunidade para alfinetar a família Bolsonaro e citar o caso Master.
1: Da mesma forma que nós também apoiamos e queremos que as remessas de dinheiro feitas para fora do Brasil, quase 70 milhões, onde há fortes indícios de beneficiamento da família Bolsonaro, nós também queremos que essas denúncias sejam apuradas. Da mesma forma que nós queremos também que uma compra muito estranha de um imóvel aqui em Brasília, né, financiado pelo BRB, banco envolvido, né, infelizmente, nas denúncias envolvendo o Banco Master, nós também queremos que essa denúncia seja apurada, que os fatos sejam esclarecidos.
24: O presidente do PT também afirmou que o governo federal mantém uma postura de combate à corrupção e que os órgãos responsáveis pela fiscalização e investigação têm liberdade para apurar eventuais irregularidades.
0: Cada um por si e todos escolhendo contra quem vão desferir os principais ataques durante a campanha. A Dora Kramer analisa a estratégia dos principais candidatos a presidente do Brasil.
4: A largada oficial da campanha teve forte componente emocional e referências locais nos atos dos cinco principais candidatos. Lula de volta ao estado de Vila Euclides, Flávio Bolsonaro em Copacabana, onde o pai já reuniu multidões, Ronaldo Caiado em Goiás, Romeu Zema em Minas e Renan Santos no Largo São Francisco, onde ele começou sua carreira política, sua atuação política. Todos eles disseram marcar ponto, ou melhor, quiseram marcar ponto com as bases políticas de origem. Feito isso, o jogo agora vai começar, ou melhor, vai recomeçar a ser jogado com mais firmeza. Agora realmente é a vera para valer. Caiado e Zema atacam Lula, assim como Renan Santos também, mas nem por isso eles vão aliviar o lado do filho do ex-presidente. Já, claro, Bolsonaro não quer confusão com nenhum dos três, nem com Renan, nem com Zema, nem com Caiado, porque espera dar os votos deles no segundo turno. Ele tem certeza que ele vai estar na etapa final. O alvo do senador, Flávio, continua sendo o presidente Lula. Lula é este que, por sua vez, prepara artilharia pesada para atacar o adversário. O reforço dos ataques, segundo a campanha do PT, tem o objetivo de fazer tudo para evitar chegar nas vésperas das eleições ainda na zona de empate.
0: E o governador de São Paulo e candidato à reeleição, Tarcísio de Freitas, comentou nesta segunda-feira os indicadores de segurança e saúde no estado. A reportagem é da Beatriz Manfredini.
10: O governador de São Paulo e candidato à reeleição, Tarcísio de Freitas, afirmou que a melhora nos indicadores de segurança pública demora a ser percebida pela população e que em um eventual segundo mandato pretende ampliar o apoio financeiro do estado às guardas civis municipais e aos sistemas de monitoramento das cidades. Movimento antecipado pela Jovem Pan com o plano de segurança do governador. O candidato disse que, apesar da queda nos indicadores de criminalidade, o governo ainda precisa avançar no combate a crimes que afetam diretamente a percepção de segurança da população, como roubos de celulares e ações de grupos especializados em furtos e roubos de veículos.
5: Então, essa melhora, ela não é percebida, ela demora para ser percebida. E não adianta eu aqui ficar falando de indicador. Nós temos 173 cidades do estado de São Paulo que não tiveram roubo sequer em 2025. Nós tivemos praticamente metade das cidades de São Paulo que não tiveram homicídio. Mas ainda temos muito a fazer. Como é que a gente vai reduzir esses assaltos que são cometidos com motos? Como é que a gente vai reduzir a ação da gangue do quebra-vidro e etc.? E aí é um trabalho de policiamento ostensivo aliado com tecnologia. Pela primeira vez em 4 mandatos, o efetivo da polícia subiu. Porque por mais que a gente contrate muita gente, você tem um turnover gigantesco. Sai muita gente também todos os anos. Então o efetivo era decrescente no tempo e vem assim há muitos anos. E agora a gente conseguiu crescer. São 17 mil novos policiais na rua e a gente tem a programação de contratar mais de 18 mil.
10: Tarcísio participou nesta segunda-feira do evento Diálogos da Saúde, promovido pelo Sindhosp em São Paulo. Ele colocou a digitalização da saúde entre as principais prioridades para um eventual segundo mandato. O governador afirmou ainda que pretende ampliar o uso da telemedicina e da inteligência artificial na rede estadual e disse que gostaria de deixar São Paulo muito mais digital ao fim de uma nova gestão. À noite, esteve na Assembleia de Deus, no Belém, zona leste da capital, para uma reunião de obreiros. Ao lado dos candidatos ao Senado, Guilherme Derrite e André do Prado, Tarcísio discursou aos fiéis, pedindo orações a ele e aos aliados. E ressaltou que a missão não será fácil, mas será vencida.
5: Deus é conosco. Deus vai estar com a gente nessa jornada, nesse caminho, que não vai ser um caminho fácil. Tem percalço, tem espinho, tem pedra. Mas eu tenho certeza que a gente vai ser bem sucedido, porque o que Deus nos dá agora é uma missão. É a missão de ser instrumento. Então, pedido hoje é, ore por nós. Ore por nós para que Deus dê força, para que Deus dê sabedoria, para que Deus abra os caminhos, para que Deus vá à nossa frente, à nossa retaguarda, para que Ele nos livre das ciladas do mal e que a gente possa, de fato, fazer a diferença. E eu dedico esses projetos ao Senhor.
10: Depois, o governador também conversou com as esposas dos obreiros em reunião separada, onde repetiu o discurso e foi centro de orações.
6: Os movimentos desta segunda-feira e as agendas previstas para os próximos dias confirmam a apuração da Jovem Pan. De acordo com membros da campanha eleitoral de Tarcísio, movimentos e agendas corpo a corpo ou nas ruas devem ser evitadas nessas primeiras semanas. O foco agora é a campanha pela televisão.
10: Com 12 siglas aliadas, além do próprio Republicanos, Tarcísio deve contar com mais de 6 minutos de propaganda. O entendimento é que esse tempo é mais do que suficiente para construir uma narrativa completa sobre a gestão e apresentar a campanha com começo, meio e fim. Temas considerados especialmente relevantes, sobretudo aqueles que possam servir para reforçar realizações da gestão, poderão permanecer no ar por mais tempo. Os materiais já vêm sendo gravados há pelo menos um mês.
0: Fernando Haddad, candidato do PT, participou de uma caminhada com mulheres em São Paulo. O João Vitor Revedilho acompanhou.
8: Essa foi a primeira agenda oficial de campanha de Fernando Haddad na corrida pelo governo de São Paulo. Ao lado das candidatas ao Senado, Simone Tebet e Marina Silva, ele fez uma passeata com mulheres pelo centro da capital paulista, saindo da Praça da República até a esplanada do Teatro Municipal. Durante a fala, Haddad reforçou que focará em propostas para frear a violência contra a mulher.
9: O que nós vamos criar? Nós vamos criar um canal de comunicação de todo o serviço público com uma central que vai receber, não é propriamente denúncias, mas a suspeita de que alguém que chegou no posto de saúde dizendo que caiu da escada e a pessoa está vendo que aqueles hematomas são fruto provavelmente de uma agressão de alguém, a pessoa não se sente segura para fazer a denúncia, porque a própria vítima está dizendo que caiu da escada. Mas ela pode, se bem capacitada, ou na escola, ou no CRAS, ou no posto de saúde, ou na própria delegacia, ela pode informar uma central que vai fazendo um inventário dessas queixas para a gente chegar a um diagnóstico precoce de uma mulher que pode estar sendo vítima de agressão. Esse canal não existe hoje. E nós vamos criar um canal exclusivo para esse tipo de informação.
8: Fernando Haddad voltou a falar sobre a suposta perseguição ao motorista dele na última semana e rebateu as declarações do governador de São Paulo, Tarcísio de Freitas, de que houve falsa comunicação de crime por parte do funcionário do petista. O ex-ministro reafirmou a confiança na fala do motorista, embora a Secretaria de Segurança Pública de São Paulo negue qualquer irregularidade da viatura da Polícia Militar.
11: De acordo com Fernando Haddad, o motorista dele prestou depoimento na manhã desta segunda-feira à Polícia Civil e garantiu que a viatura da PM teria parado no hotel onde ele estava estacionado. A campanha de Haddad quer convencer o delegado a usar novas câmeras de segurança para comprovar a tese do funcionário do petista.
9: Eu não quero saber de outra coisa que não seja o fato. Eu não tenho interesse em nada, eu só quero o fato. Se um trabalhador que eu conheço, que é idôneo, está dizendo que a viatura não simplesmente passou, que ela estacionou, eu não tenho porquê não acreditar nisso. Nós estamos levando para o delegado quais as câmeras que estão no local, estão instaladas, que poderiam comprovar a narrativa do motorista. Agora, se eu pego uma câmera daqui, eu vou resolver que problema? Eu tenho que pegar a câmera, a imagem certa. Porque aquela câmera não desmente que a viatura parou. Porque você não vê o que acontece com a viatura depois.
8: Durante o evento, Marina Silva chegou a ser hostilizada por um apoiador do ex-presidente Jair Bolsonaro, mas o princípio de confusão foi contido segundos depois. Nesta terça-feira, Haddad participará da sabatina do Jornal da Manhã, aqui na Jovem Pan, a partir das 8 horas da manhã. Em seguida, fará uma caminhada na região de Heliópolis, na zona sul da capital.
0: Já fica o convite, portanto, para essa sabatina daqui a pouco às 8 da manhã aqui no Jornal da Manhã. Carlos Machado, do PCB, concedeu entrevista no YouTube. Isadora Dias, do PCO, se reuniu com a coordenação da campanha.

0: Casas Bahia e Marabrás, entre outros, mostra as consequências relacionadas ao crédito mais caro, mais restrito e aos custos operacionais altos. De acordo com a Serasa Experian, a inadimplência das pessoas jurídicas atingiu recorde de 9,1 milhões de CNPJs negativados no mês de junho, com um total de 232,9 bilhões de dívidas em atraso. Cada empresa devia, em média, R$ 25.508, acumulando 7,3 contas já vencidas. Isso mostra dificuldades também das empresas de menor porte. Além de os juros altos baterem direto nos custos financeiros, tem a questão da inadimplência e da perda do poder de compra dos consumidores. As empresas vêm tendo dificuldades do lado das vendas, da clientela e na gestão das finanças, até o ponto em que não conseguem mais segurar. Dados mais recentes apontam que o país registrou um outro recorde: 6.341 empresas em recuperação judicial no primeiro semestre, com aumento de 6,2% em relação ao final de 2025. Problema que se estende até ao setor rural, onde os pedidos de recuperação de pessoas jurídicas cresceram 73,5% na comparação anual, chegando a 196 solicitações, segmento em que frustrações de produção e receita também pesam. As recuperações até junho reorganizaram cerca de 75 bilhões de reais em débitos, mas os anúncios do final de semana não indicam perspectivas melhores, até porque a previsão ainda é de manutenção de juros altos por um longo período, o que já leva até a revisão das projeções de expansão da economia. O fôlego, que vinha além do esperado neste ano, sustentado por estímulos do governo e dados ainda favoráveis de emprego e renda, não deve ter uma duração maior. O IBCBR, a prévia do PIB do Banco Central, com queda de 0,6% em junho e alta de apenas 0,2% no segundo trimestre, já confirma os sinais de desaceleração antecipados por dados setoriais.
1: O presidente do Tribunal Superior Eleitoral, ministro Cássio Nunes Marques, reuniu embaixadores e destacou as parcerias com plataformas para garantir a proteção das urnas eletrônicas. Quem acompanha esse assunto e tem mais detalhes é a repórter Janaína Camelo.
2: No TSE, diplomatas e embaixadores participaram de uma extensa programação em que foi possível conhecer como funciona o processo eleitoral brasileiro e por que o sistema eletrônico de votação no Brasil é seguro. A agenda no tribunal incluiu temas como cadastro eleitoral, desinformação e uso de inteligência artificial e os mecanismos de segurança da urna eletrônica. Participaram representantes de 91 países e também de organizações mundiais como a ONU, a Liga dos Estados Árabes e a União Europeia. Em discurso aos embaixadores, o ministro Cássio Nunes Marques voltou a destacar a confiabilidade da urna eletrônica e disse que o processo eleitoral no Brasil é exemplo no mundo inteiro.
3: O Brasil tornou-se, ao longo das últimas décadas, uma referência mundial na realização de eleições. A vanguarda entre as democracias representativas contemporâneas é resultado da contínua e paulatina construção de um processo eleitoral eficiente, ancorado em normativos modernos e em sistemas tecnológicos capazes de garantir a transparência, a segurança e a credibilidade das eleições.
2: O presidente do TSE disse que o tribunal, em parceria com as plataformas digitais, vai criar uma sala de crise nos dias de eleições e véspera para combater a desinformação. Ele lamentou o uso impróprio de inteligência artificial nas campanhas.
3: Como é de conhecimento comum em todos os países democráticos, agigantam-se as possibilidades de mau uso da inteligência artificial nas disputas eleitorais. A produção de vídeos e áudios que visam manipular ou disseminar conteúdos capazes de enganar o eleitorado, distorcer o debate público ou comprometer a livre formação da vontade política são uma triste realidade desta década.
2: Os ministros do TSE irão se reunir nesta terça-feira para discutir os limites sobre o uso de conteúdos modificados por IA nas campanhas eleitorais. No centro do debate, a ação do PT, que acusa a campanha de Flávio Bolsonaro de violar as regras eleitorais ao exibir na convenção do PL um vídeo de IA que simulou a imagem e voz de Jair Bolsonaro. A ideia é já definir no encontro a data do julgamento da ação. Também nesta segunda-feira, Nunes Marques inaugurou o Centro de Divulgação das Eleições, que vai funcionar no prédio do TSE para os profissionais de imprensa no período eleitoral. O ministro afirmou que o

0: O papel do jornalista é essencial para uma imprensa livre.
1: Pensamos neste espaço para acolher vocês e os mais de 1.000 profissionais de comunicação que passarão por aqui de hoje até o início de novembro. A ideia é que o Centro de Divulgação das Eleições seja mais do que um espaço de trabalho para os profissionais que acompanharão as eleições. O objetivo é que se torne um ambiente de diálogo aberto com a Justiça Eleitoral, em que a transparência e o acesso à informação não encontrem quaisquer obstáculos. O trabalho realizado por vocês, jornalistas, de dentro e de fora do país, é essencial para que a sociedade tenha acesso a informações corretas e contextualizadas sobre o processo eleitoral. Nunca é demais sublinhar que uma imprensa livre e participativa é sinônimo de democracia.
0: O presidente do TSE também lançou campanha institucional inspirada num clássico do cantor Jorge Aragão.
2: Eu digo, Jorge, mas você tem uma música que fala muito disso, né? Que música é? De coisa de pele. Porque quando ele fala, podemos sorrir, nada mais nos impede, não dá para fugir dessa coisa de pele, ele provavelmente estava inspirado no que o TSE, através de todos nós, concretizamos, que são as cotas raciais, a indígena e a cota negra. Não dá para fugir dessa coisa de pele. Sentida por nós, desatando os nós. Sabemos agora, nem tudo que é bom vem de fora. A urna eletrônica é brasileira. Arte popular do nosso chão. É o povo quem produz o show e assina a direção. O maior protagonista das eleições brasileiras é o eleitor.
3: Arrepiado, né? Dos pés à cabeça.
4: Vocês vão ver o filme e ele tá genuinamente feliz, alegre. A cara de uma festa do Brasil.
5: Podemos sorrir, nada mais nos impede. Não dá pra fugir dessa coisa de pele.
0: Segundo o TSE, os direitos autorais da música foram cedidos gratuitamente pelo compositor.
6: Hora da gente falar de saúde aqui no Jornal da Manhã, porque no quadro Viva Bem de hoje, o Márcio Atala fala da relação importante entre a alimentação e o uso das canetas emagrecedoras. Acompanhe.
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8: Olá, ouvintes e espectadores da Jovem Pan. Hoje, o uso dos medicamentos análogos do GLP-1, ou seja, as canetas emagrecedoras, elas estão sendo cada vez mais frequentes. Com a quebra de patente, muita gente está tendo acesso a essas canetas. E elas resolvem a questão da quantidade de alimento. Ou seja, a pessoa come menos, com isso, obviamente, ela tem um balanço calórico negativo e ela vai perder peso. Agora, o que as canetas não vão resolver vai ser, número um, a qualidade dessa alimentação. Por isso é muito importante que você consulte um nutricionista para que nessa pequena quantidade de alimentos que você vai passar a comer, porque a gente deixa de comer 40, 60% das calorias, então nessa quantidade de alimento é importante que a gente tenha os nutrientes básicos para o nosso corpo funcionar bem. E uma segunda questão, sem dúvida nenhuma, é a atividade física. Quando você tem uma grande perda de peso, você costuma perder também massa muscular. E para que essa perda seja atenuada, fazer atividade física de força é fundamental. Então, se vai fazer o uso das canetas, procure uma boa orientação para que essa perda de peso seja saudável e sustentável para você. Gostou dessa dica? Vai lá no meu Instagram, @marciotala, e deixe a sugestão para um novo tema do Viva Bem.
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6: Jornal da Manhã, são 5h56.
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13: 5h59. Um ótimo dia para você que está chegando agora aqui à programação da Jovem Pan, nesta terça-feira, 18 de agosto de 2026. Esse é o Jornal da Manhã, primeira edição, trazendo para você as principais informações mais importantes do Brasil e do mundo, para que você comece o seu dia muito bem informado. Nessa hora também tem muita análise. Agora, 6 em ponto. A menos de 2 meses do primeiro turno, o TRE de São Paulo alerta o eleitor para as fake news e promete usar a inteligência artificial também para coibir os abusos. A reportagem é do Daniel Lian.
14: A campanha começou para valer e a Justiça Eleitoral já se mobiliza para tentar assegurar uma eleição limpa e transparente. O vice-presidente do Tribunal Regional Eleitoral de São Paulo, Roberto Maia Filho, fala sobre os desafios que vêm pela frente.
15: A Justiça Eleitoral está aqui para fazer o seu trabalho e confiamos que os partidos e os candidatos vão agir dentro da lei, até porque sabem as penalidades que a legislação prevê em caso de infringência. Nós temos novos desafios com a inteligência artificial e também a preocupação com eventuais candidaturas que tenham ligação com o crime organizado e patrocinadas pelo crime organizado, e nós vamos ficar atentos a isso.
14: Ele alerta os eleitores a tomarem cuidado com as fake news e a desinformação.
15: Com as redes sociais é muito difícil segurar uma informação ou impedir que ela se propague. Mas o eleitor é que deve fazer um filtro, porque nas redes sociais, eu digo até por experiência minha própria, nós recebemos tanta coisa e uma checagem muitas vezes mostra, às vezes até demora para que nós possamos chegar a uma conclusão. Mas o eleitor deve, como faz no dia a dia, tomar cuidado com as informações que recebe e checar, verificar se tem procedência.
14: O desembargador espera que a polarização hoje existente no país entre direita e esquerda não atrapalhe o curso eleitoral.
15: algumas pessoas que acreditam que a eleição é uma guerra. E nessa hora, então, vai entrar a força de paz da justiça eleitoral. E as forças de paz, às vezes, até têm meios coercitivos de fazer valer esse propósito de uma eleição ordeira e dentro da lei.
14: Sobre possíveis polêmicas e contestações relacionadas às urnas eletrônicas, ele é taxativo. O equipamento é seguro.
15: Eu trabalhei em 3 ou 4 eleições antes da urna eletrônica e eu vi um grande aumento na segurança, porque é muito mais frágil um sistema que alguém fala para o outro, olha, eu contei aqui 40 votos, anota aí, e a pessoa pode anotar 60, 80, né? E a urna eletrônica passa por auditorias, código-fonte, apesar do que já foi dito, o código-fonte foi entregue com antecedência para entidades que fiscalizaram. Então eu tenho confiança na urna eletrônica, sim.
14: O Brasil figura no rol dos países com maior avanço tecnológico no campo eleitoral. E essa expertise tem servido de exemplo até países desenvolvidos.
15: O Brasil, infelizmente, tem um histórico de fraudes que movimentou a justiça eleitoral para tentar buscar sistemas mais seguros. E tem outros países que não viram essa necessidade. Mas eu diria que o Japão, a Alemanha e outros países do primeiro mundo, do chamado primeiro mundo, não têm nenhum preconceito contra a tecnologia. Muito pelo contrário, são países muito mais tecnológicos do que nós. Ah, e por que que lá, então, não tem urna eletrônica? Porque eles, no meu modo de ver, porque eles não viram necessidade. Eles não têm históricos antigos de fraude em eleição. E também eles já têm os sistemas centenários, já tradicionais, eles mantêm.
14: O desembargador acrescenta que logo que a eleição é encerrada, o comprovante com o resultado de cada urna é exibido imediatamente.
15: No momento em que o resultado da urna é enviado, ele já tem um backup em papel. E todos os partidos já têm cópia. A urna, às 17 horas, ou um pouco depois, quando encerra a votação, é impresso um boletim de urna. E os partidos todos têm acesso. E os partidos já sabem, antes da apuração oficial, quem vai se eleger.
14: O corregedor não se diz contrário à colocação de novas ideias e sugestões para debate.
15: Tem aquela sugestão de colocar uma pequena impressora numa urna e imprimir uma cédula, um backup em papel, e o eleitor olha por um visor e confere o voto dele, depois cai numa urna de lona do lado. É um sistema que eu não tenho nada contra, mas é claro, precisaria o Congresso e, enfim, aprovar essa mudança. Eu acho que toda a transparência é bem-vinda.
14: Roberto Maia Filho destaca o papel da imprensa como mecanismo de informação para a população.
13: A Justiça dos Estados Unidos rejeitou pela segunda vez um apelo da defesa de Donald Trump sobre uma condenação milionária. A gente vai entender melhor essa história na reportagem da Luciana Magalhães.
0: A Suprema Corte dos Estados Unidos rejeitou um recurso da defesa de Donald Trump contra uma decisão de 2023, em que o presidente foi condenado a pagar uma indenização de mais de US$5 milhões à escritora Elizabeth Jean Carroll. Em junho deste ano, a justiça já havia informado que não analisaria o apelo contra esse veredito. Agora, a mais alta instância decidiu novamente rejeitar o pedido de reconsideração feito pelos advogados de Trump, que alegam um julgamento injusto. Não foram dadas explicações sobre a decisão desta segunda-feira. Carroll, colunista da revista Elle, acusa o presidente norte-americano de tê-la abusado sexualmente no provador de uma loja de departamentos em 1990. Trump também foi condenado a indenizá-la em US$83 milhões por difamação quando, em 2019 e 2022, afirmou que a acusação era uma farsa e uma armação. O republicano também entrou com recurso contra essa decisão, alegando que um dos episódios aconteceu quando ele estava em seu primeiro mandato e, portanto, estaria protegido pela lei de imunidade presidencial.
13: O futuro da TV aberta no Brasil é tema de debate na 7 Expo 2026. É assunto aqui do Marcelo Matos.
2: A TV 3.0 e o avanço da inteligência artificial estão no centro das discussões da SETI Expo 2026, considerado o maior evento de broadcast, mídia e entretenimento da América Latina, explica o presidente da entidade, Paulo Henrique.
5: A gente está vivendo um momento chave, eu acho, do futuro da televisão, do futuro da mídia do entretenimento, que é quando a gente conecta a tecnologia do broadcast, da radiodifusão, com a tecnologia da internet, broadband. Então, a gente está, nesse momento, no início da TV 3.0, DTV+, que vai ser encontro desses mundos. Então, você vai ter o melhor dos mundos, o melhor que o broadcast tem, com tudo de novo que a internet traz. Essa combinação acho que vai ser muito poderosa. E a SETI, né, esse momento aqui que é de encontro, do congresso, da feira, é onde a comunidade toda se reúne, discute e mapeia como é que vai ser esse futuro, desenha as possibilidades. Eu acho que eu estou muito animado.
2: A TV 3.0 ou DTV+, une o sinal UHF, a internet, com imagens em 4K. Som imersivo que permite a escolha do áudio e navegação por aplicativos diretamente na TV gratuita. O sinal está em fase de implantação em capitais como São Paulo, Rio de Janeiro e Brasília.
5: É muito mais do que um ou outro, ou um e outro. Essa combinação ela é explosiva. Quando você tem um evento de muito sucesso na internet, geralmente a internet cai, ou até mesmo o custo de distribuição é alto, porque você tem que pagar CDN, você tem que distribuir isso. Você acaba com esse problema quando você usa a tecnologia da radiodifusão. E toda a personalização, você ter o conteúdo para você, direcionado, você poder escolher o que você quer ver na hora que você vê que tem na internet, passa a fazer parte da televisão. Então, acho que isso é muito atrativo para o telespectador.
7: E é claro que a Jovem Pan estará preparada para essa verdadeira nova era das comunicações.
2: Destaca o conselheiro da SETI, a Sociedade de Engenharia de Televisão, Eduardo Capia.
16: É para todo mundo, para todos os segmentos, para todas as classes sociais e para o mundo todo. Sempre com aquela capilaridade que envolve desde o rádio, o nosso rádio, a Rádio Jovem Pan, por exemplo. É um monstro de comunicação. Nós estamos lá fazendo todo tipo de trabalho, todo tipo de integração e um crescimento absurdo. Sempre com tecnologia e permeabilidade. Além dela ser precursora na questão áudio e vídeo, lembrando de áudio para vídeo, hoje o crescimento da TV aberta na Jovem Pan é típico e notório. A gente observa Campinas, observa São Paulo, as pessoas nos perguntam como sintonizar. A partir da interrogação de como sintonizar, a gente parte para o resultado. Então nós estamos buscando uma audiência que está nos descobrindo na TV aberta. O rádio nem se fala e o brand Jovem Pan, que a gente integra e tem a honra de integrar, é realmente indiscutível essa hegemonia.
2: A diretora-geral da SETI, Luana Bravo, ressalta a expansão tecnológica que irá chegar a todos os brasileiros.
17: Esse ano é um ano muito especial para o mercado como um todo, né? Porque a gente tem uma mudança, uma transição de tecnologia. A gente vê muita conectividade, internet, TV, rádio, enfim, tudo isso a gente encontra aqui e com a inteligência artificial, né? Que coloca tudo isso ali num momento especial e de transição de tecnologia. A gente tem um keynote para falar só sobre inteligência artificial amanhã e eu até estava fazendo uma prévia ali com ele, e ele falou para mim assim: Luana, a partir do ano que vem a gente não vai conseguir mais identificar o que é inteligência artificial e o que é realmente feito pelo humano, exceto com alguns artifícios profissionais.
18: Quer dizer, é assustador ou é benéfico?
17: Eu acho que, como tudo, é as duas coisas, né? Mas eu acho que o importante é a gente saber usar isso de maneira responsável, coerente e a nosso favor.
2: A SETI Expo 2026 está até o dia 20 de agosto no distrito Anhembi, em São Paulo. E a programação envolve tecnologias, negócios, feira de produtos e inovações do setor audiovisual.
13: E o show business de amanhã vai receber Pedro McDowell, CEO e fundador da KeyTech. A companhia vale hoje mais de US$1 bilhão. E a conversa com o Bruno Meyer vai ao ar às 11h30 da noite aqui na Jovem Pan.
19: Na verdade, quando a gente montou a QI, a gente tinha uma ideia de resolver um problema. A gente, sempre, o empreendedor, ele precisa resolver uma dor. para o negócio fazer sentido. E aí o que a gente observava era que não existia nenhuma infraestrutura, né, onde você pudesse construir um produto financeiro. Então não existia isso no Brasil. Então o que a gente propôs foi, olha, vamos construir usando uma licença bancária, né, uma infraestrutura onde a gente consiga fazer com que toda essa arquitetura de produto financeiro possa ser construída por uma companhia não financeira. Né? Então, basicamente, o que a gente está colocando é, você pega uma empresa no setor de telefonia, por exemplo, que ela já tem telefonia móvel como serviço, mas ela também tem um público que poderia ter uma conta, que poderia ter um cartão, que poderia tomar um empréstimo. Né? Então, a gente fornece essa infraestrutura para que ele possa se transformar num banco. Né? Não só mais uma empresa de telefonia, como num banco. E o negócio, para chegar em bilhão de dólares, né, ou ultrapassar, que é o caso da QI, eu acho que tem uma dica importante, que é a escala. Né? Você precisa conseguir criar algum produto, e a tecnologia te dá essa possibilidade, onde você tem escala na hora de desenvolver o produto. Então, a gente começou muito cedo, pequeno, né, mas fomos os primeiros a ter a licença bancária para poder prover uma fintech de infraestrutura. O Banco Central soltou um tipo de licença bancária para que uma instituição financeira pudesse estar provendo infraestrutura para as fintechs. Né? Se você andar um pouco para trás, você vai ver que antes as fintechs usavam bancos tradicionais, né, como base do serviço que ela ia prestar. Depois que o Banco Central fez essa disruptura legislativa na minha cabeça, porque ele conseguiu disrupturar, ele deu a possibilidade de empresários como eu, menores no início, podendo ter uma licença bancária para poder prestar um serviço financeiro. Então, isso ajudou muito, né? E a gente foi logo o pioneiro também da entrada no Banco Central e ter a licença.
13: A crise do varejo brasileiro ganha novos capítulos. Um dos maiores grupos do setor acabou optando por um pedido de recuperação judicial. Os detalhes você tem na reportagem de Misael Mainetti.
20: A crise financeira da Casas Bahia ganhou novos contornos. Depois de fechar 298 lojas e anunciar uma série de cerca de demissões que podem chegar a 3 mil, a varejista entrou com um pedido de recuperação judicial para tentar reorganizar uma dívida de aproximadamente 17 bilhões de reais e preservar as operações. O grupo também registrou um prejuízo de mais de 10 bilhões de reais no segundo trimestre. O fechamento das lojas representa cerca de 30% da rede. O Sindicato dos Comerciários de São Paulo anunciou que pretende questionar judicialmente a demissão em massa. Na B3, a Bolsa de Valores Brasileira, as ações do grupo despencaram 33% e fecharam o dia cotadas em cerca de 45 centavos. De acordo com Renato Franklin, presidente executivo da Casas Bahia, o fechamento das lojas foi planejado diante da possibilidade de uma deterioração das condições de crédito e do consumo. Ele afirmou ainda que o aumento do endividamento das famílias pode pressionar ainda mais o consumo no futuro. Em uma conferência com analistas, o presidente executivo da Casas Bahia, Renato Franklin, disse que a empresa não trabalha com a expectativa de melhora para o ano que vem. Muito pelo contrário, ele disse que 2027 deve ser muito pior do que esse ano, 2026. Diante desse cenário, a Casas Bahia vem adotando critérios mais rígidos para conceder crédito aos consumidores. A empresa também enfrenta dificuldades para financiar estoques, em um momento de juros elevados e maior restrição de crédito por parte de bancos, fornecedores e seguradoras. Franklin disse que as 298 lojas fechadas foram escolhidas em uma única etapa. De acordo com ele, todas eram unidades que apresentavam desempenho considerado insustentável e que estavam na UTI. A recuperação judicial é uma tentativa de evitar que a crise financeira leve a empresa à falência. O processo permite que a Casas Bahia renegocie suas dívidas sob supervisão da Justiça, enquanto mantém as operações. O pedido envolve 10 empresas do grupo, entre elas Casas Bahia, Ponto Frio, Extra.com e Bartira. A companhia também busca alternativas para reforçar o caixa, e manter o abastecimento das lojas durante o processo de reestruturação. A crise da Casas Bahia acontece em um momento de pressão sobre o varejo brasileiro, marcado por juros elevados, crédito mais caro e endividamento das famílias. A empresa não é a única varejista tradicional a recorrer à justiça. As lojas Marabrás também anunciaram um pedido de recuperação judicial para renegociar cerca de 140 milhões de reais em dívidas. Diferentemente da Casas Bahia, a rede informou que suas lojas continuam funcionando normalmente.
13: Jornal da Manhã, 6:17.
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13: Jornal da Manhã, 6:20. A Unidade Básica de Saúde deveria ser a primeira porta de entrada do SUS, de acordo com os especialistas. No entanto, milhares de pacientes ainda procuram diretamente UPAs e hospitais, mesmo em casos de menor complexidade. O Matheus Dias mostra por que isso acontece. Vamos conferir a reportagem do Matheus.
39: Cerca de 85% das demandas de saúde poderiam ser resolvidas sem a necessidade de procurar um serviço de emergência ou um pronto-socorro. O dado do Ministério da Saúde reforça o papel das Unidades Básicas de Saúde, a UBS, como porta de entrada do SUS. São nessas unidades que a população deve buscar atendimento para a maioria dos casos de menor complexidade, além de acompanhamento e prevenção. Mas na prática, a população ainda costuma procurar primeiro os serviços de emergência, sendo comum encontrar unidades de pronto atendimento e hospitais superlotados, com casos que poderiam ser resolvidos na atenção básica. Mas o que falta para que a população reconheça o posto de saúde como seu primeiro recurso? Para a médica Albertina Duarte, coordenadora do Programa do Adolescente da Secretaria de Estado da Saúde de São Paulo, falta informação para a população sobre qual serviço procurar em cada situação.
0: Primeiro, a busca da cura da doença. A população ainda está despreparada para entender que você tem uma possibilidade de atenção primária, de identificação dos riscos, dos fatores protetores, que é o médico de família, os postos que tem.
39: Na teoria, o posto de saúde identifica o problema e, quando necessário, encaminha o paciente ao especialista. Na prática, a espera pode ser longa e muitas vezes o paciente fica sem resposta e sem saber quando realmente será atendido. Para especialista, é preciso desafogar essa fila, resolvendo dentro da própria rede casos que nem deveriam avançar para outras etapas do atendimento.
0: A central de regulação de vagas é uma sobrecarga. Então, o modelo que nós desenhamos há 40 anos não era para encaminhar. Encaminhar parece esquecer, porque aí realmente vem outra fila, a paciente desanima, o médico como eu, que tem essa ideia da prevenção, também desanima. Então é preciso que hoje muitas situações da sala das UPAs possam ser resolvidas na própria UPA, porque às vezes ela vai para um centro, espera e não tem nada.
39: Por décadas, a busca por atendimento esteve ligada ao momento em que a doença aparece. Agora o desafio é mudar essa lógica e fortalecer a prevenção, com acompanhamento contínuo e serviços de saúde mais próximos da população. Professor da Santa Casa de São Paulo, Paulo Arthur Malvasi, explica que essa mudança de comportamento do paciente já está em uso.
3: Que essa mudança de mentalidade, ela está em andamento na medida em que o SUS ele se espraia para os territórios, para as periferias, né, com as unidades básicas de saúde. Né? A gente teve por muitas décadas uma concepção de que saúde era você enfrentar a doença. E hoje nós sabemos que a prevenção é o melhor modo de se evitar o adoecimento, né, e desfechos mais graves.
39: Outro desafio é fazer a regionalização da saúde sair do papel. Na prática, ainda faltam serviços e estrutura em algumas regiões, obrigando pacientes a percorrer longas distâncias para conseguir atendimento. Segundo o especialista, o financiamento do SUS é um dos principais entraves para avançar nessa organização.
3: Diversos desafios nesse processo de estruturação do Sistema Único de Saúde, né? As regiões de saúde, elas possuem uma hierarquia nos serviços e na complexidade dos serviços. Então, existe uma questão que é a do financiamento do SUS, né? Nós temos um desafio hoje, né, no âmbito federal, em que tem diminuído, né, a parcela de repasse da União, e a gente tem a situação das emendas parlamentares, né, que acabam tirando o foco de um fluxo desse direcionamento do orçamento público.
39: Enquanto isso, milhares de pacientes seguem buscando atendimento nas emergências para casos que poderiam ser resolvidos na atenção básica. Um cenário que aumenta a pressão sobre os serviços e desafia a gestão do orçamento público.
13: Muito bem, essa reportagem especial aí do Matheus Dias, hora da gente conferir também a primeira análise aqui no Jornal da Manhã, com a participação do Túlio Nassa, que vai comentar com a gente nesta terça-feira. Túlio, bom dia para você, bem-vindo. Qual é a tua impressão? É por aí mesmo? Ou seja, a UBS deveria ser mais, entre aspas, utilizada até para os casos de menor complexidade, para a gente não atolar muito o sistema? Bem-vindo, meu caro.
4: Obrigado, Nonato. Bom dia, meu caro. Um prazer estar aqui com você,
0: sempre no Jornal da Manhã, na sua primeira edição. Bom dia a você também, que nos assiste, que acorda cedo e nos prestigia todas as manhãs. Olha, Nonato, o Brasil, infelizmente, é o país do mau gasto público, do gasto ineficiente. O Brasil é um país condenado à esperança. O Brasil até investe bastante em saúde pública. Se nós olharmos o investimento do Brasil em relação ao PIB, quase 10%, é um investimento muito parecido com países desenvolvidos. Só que o Brasil gasta mal. Por quê? Porque o Brasil não investe em medicina preventiva, não investe na saúde básica, na atenção familiar da saúde. Veja, uma pessoa com diabetes por conta de obesidade poderia ter sido tratada antes e ter evitado esse tipo de doença. Uma pessoa com pressão alta poderia ter sido detectada antes, ter sido tratada e não precisar ir a um pronto atendimento ou até mesmo a um hospital por conta de um infarto ou de uma complicação maior. Então a medicina preventiva, além de salvar vidas, economiza dinheiro público. Só que nós não investimos o suficiente em medicina preventiva. Veja, os nossos programas de saúde da família nos municípios recebem recursos federais, recursos muito abaixo do necessário. Quem não se lembra da última votação ali, chamada pauta bomba, que Davi Alcolumbre, quando não era amiguinho do Lula, pautou e votou? Por quê? Porque os agentes comunitários de saúde e agentes do programa de saúde da família não tinham aposentadoria. Os valores que eles recebiam na ativa, eles não recebiam na aposentadoria. Sem encontrar outros detalhes, Nonato, como, por exemplo, falta de segurança nas unidades básicas de saúde. Tem muitos médicos que não vão para as unidades básicas de saúde porque simplesmente tem medo. Não tem segurança ali nos locais, não tem infraestrutura. Então a população não acredita muitas vezes nesse equipamento público tão importante que é a unidade básica de saúde. É preciso que os candidatos agora repensem o modelo quando falarem de saúde pública e invistam com qualidade naquilo que é importante para o cidadão brasileiro. Senão o Brasil realmente será um país eternamente condenado à esperança.
13: 6 horas e 28 minutos, o governador do Rio de Janeiro, Ricardo Couto, e o prefeito Eduardo Cavalieri participam nesta sexta-feira do 25º Fórum Empresarial LID, no Hotel Fairmont, no Rio de Janeiro. O evento tem como tema os cenários do Brasil e reúne lideranças para debater os desafios e as perspectivas do país também. Para falar sobre esse assunto, a gente recebe agora o ex-governador de São Paulo, João Dória, que preside globalmente o Grupo LID também. Governador, bom dia, bem-vindo aqui à Jovem Pan. E eu gostaria que o senhor já começasse dizendo para a gente qual é a expectativa e quais são os temas e figuras importantes que nós teremos em mais um encontro do LID. Bom dia ao senhor.
4: Nonato, um bom dia a você, bom dia à audiência da Jovem Pan News. Bom dia a todos que nos acompanham nesta manhã em todo o Brasil. O 25º Fórum Empresarial começa nesta quinta-feira, dia 20 de agosto, no Rio de Janeiro, e acontece nestes dois dias, dias 20 e 21 de agosto. É o maior evento empresarial de líderes do setor privado de todo o país, 25º ano, e este ano vamos debater os cenários do Brasil, os cenários de hoje e os cenários de amanhã. Teremos a presença do novo governador do Rio de Janeiro, Ricardo Couto, do prefeito Eduardo Cavalieri, prefeito da cidade do Rio de Janeiro, e também do Paulo Gonet, procurador-geral da República, Luiz Roberto Barroso, até pouco tempo, presidente do Supremo Tribunal Federal, do STF, do Rodrigo Pacheco, senador da República e ex-presidente do Senado Federal, Daniela Marques, economista e que está realizando o programa econômico do candidato Flávio Bolsonaro, também o Murilo Hidalgo, que muitas vezes está aqui na Rádio Jovem Pan falando sobre pesquisas eleitorais, e mais outras importantes lideranças do setor privado, do setor público, que lá estarão participando deste encontro no Rio de Janeiro, e no Nonato serão mais de 400 empresários no Hotel Fairmont, participando nesta sexta-feira. A plenária é na sexta-feira, dia 21, em Copacabana, no Rio de Janeiro.
13: E aí, imagino, né, governador, que entre os temas a gente tenha vários que interessam a nossa sociedade, mas, por exemplo, a gente tem agora uma possibilidade de descoberta de petróleo, né, no Amapá, ontem, com a presença de várias autoridades brasileiras. É claro que é necessária ainda uma avaliação por parte dos técnicos para saber a viabilidade comercial disso. E, além disso, óbvio, o cenário econômico. Imagino que sejam dois temas que certamente estarão presentes no evento, não?
4: Sim, os temas de óleo e gás, os temas que são o setor mineral, que é tão importante no Brasil, o setor de óleo e gás, o comércio varejista, o momento difícil do comércio varejista no Brasil, serão temas abordados no nosso encontro. E também, obviamente, o cenário político do país, um cenário muito dividido, Nonato, até o presente momento. Mas os temas do privado serão abordados também pela importância que eles representam no impacto econômico, e eu acrescentaria o agronegócio brasileiro, que neste momento é o que vem sustentando a economia do país, e a inteligência artificial, a aplicação da inteligência artificial na medicina, na saúde, no serviço público, na atividade privada, naquilo que ela pode oferecer de positivo na melhoria da qualidade de vida dos brasileiros. Esses serão alguns dos temas deste 25º Fórum Empresarial no Rio de Janeiro, que começa nesta quinta-feira, dia 20 de agosto.
13: É isso, evento reunindo uma série de autoridades com debates sobre temas relevantes para a nossa sociedade, iniciando nessa semana no Rio de Janeiro, 25º Fórum do LIDE. Nós conversamos com o ex-governador João Dória. Muito obrigado pela gentileza, um bom dia ao senhor.
4: Renato, muito obrigado a você, um bom dia a você, aos nossos ouvintes e aos que nos acompanham também pela TV Jovem Pan News. Uma ótima semana a todos. Muito obrigado.
13: 6 horas e 32 minutos.
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4: Amanhã, 6 horas e 36 minutos. Seguimos com os principais destaques do noticiário. A atriz Laura Cardoso morreu aos 98 anos. Ela era um dos maiores nomes da dramaturgia brasileira e faleceu na noite desta segunda-feira em casa, na Zona Oeste de São Paulo. Laura tinha mais de 60 novelas no currículo e uma carreira de mais de 8 décadas. A repórter Danúbia Braga tem aqui mais informações para a gente a respeito da morte de Laura Cardoso, também informações a respeito dos funerais. Danúbia, bem-vinda. Acho que todo mundo aqui lembra de algum trabalho da Laura Cardoso, não?
5: Exatamente, Nonato. Ontem a gente perdeu, né, uma das maiores atrizes da televisão brasileira, do cinema brasileiro também. Laura Cardoso se despediu aos 98 anos, como você bem disse. A gente fala ao vivo aqui da Bela Vista, região central de São Paulo, local onde vai ser realizado então o velório de Laura Cardoso a partir das 8 horas da manhã. Segundo informações da própria família, a Laura teria passado mal ontem à noite, por volta das 11h20 da noite, na sua casa, no bairro do Sumaré, zona oeste de São Paulo, e faleceu. A gente também tem imagem de uma publicação feita por sua filha, em que diz o seguinte: nossa grande estrela se despediu de nós, Laura Cardoso estará para sempre em nossos corações. Obrigada por tudo, nossa amada e eterna Laura Cardoso. A filha Fátima Cardoso, então, se despedindo da mãe, fazendo esse comunicado para todos os fãs de Laura Cardoso, que, como você bem disse, né, marcou aí mais de 60 novelas brasileiras. Laura nasceu em 1927. E começou a sua carreira aos 15 anos, estreou na extinta TV Tupi aos 25, em 1952, na novela Tribunal do Coração. E aí, desde então, foi a sua carreira marcada por personagens incríveis. A última novela que ela participou foi em 2019, no Dona do Pedaço. E depois, o último filme em 2025, no ano passado, Dona Rosinha. A atriz também estreou na TV Globo em 1981, na novela Brilhante, a convite do diretor Daniel Filho. Laura deixa então 3 filhos, netos, bisnetos. E durante toda a sua carreira, né, em diversos personagens brilhantes, um dos últimos, e aí que marcou muito seu bordão, é Jesus Maria José, no remake de Gabriela, em que ela fazia ali uma ex-meretriz muito divertida com diversos bordões. Bom, na TV Tupi, que foi a sua primeira emissora em que Laura Cardoso trabalhou, ela conheceu o futuro marido, ator e roteirista, diretor e produtor Fernando Balerone. Eles se casaram em 1949 e aí tiveram 3 filhos, né? Fátima, José e Fernanda. E Laura e Balerone permaneceram juntos até 1980, quando aos 58 anos ele faleceu. Então hoje, um dia que vai ser marcado por muitas despedidas e homenagens para Laura Cardoso, que faleceu na noite de segunda-feira aos 98 anos. A gente vai seguir aqui acompanhando qualquer movimento. Ainda está bem cedo, né? Então está previsto o velório para começar às 8 horas da manhã. Por isso que a gente vê que aqui ainda está bem tranquilo a movimentação. Apenas a imprensa trazendo, claro, as atualizações. Mas é claro, a gente já fica saudoso, mas ao mesmo tempo muito feliz lisonjeado da gente como brasileiro ter acompanhado essa carreira brilhante, tantas personagens incríveis de Laura Cardoso. Volto com você.
4: É isso, fica aqui toda a nossa solidariedade, a família, aos amigos da Laura Cardoso, que costumava dizer, não tenho medo da morte, porque é a única coisa que a gente não tem como escapar. Não sei quando ela vem, mas o dia ela virá. E a Laura dizia que enfrentaria isso tudo com muita tranquilidade. É o que a Danúbia destacou. Fica todo o legado de uma obra imensa de Laura Cardoso. 6 horas e 41 minutos agora. Está na hora de mais uma edição do É da Sua Conta, nossa parceria com o Banco PicPay, sempre falando de finanças para você. 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
0: 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Amanhã eu volto. Obrigada, Nonato.
4: Combinado. Até lá. Valeu. Agora temos 6 horas e 45 minutos aqui no Jornal da Manhã. O presidente do Tribunal Superior Eleitoral, ministro Cássio Nunes Marques, reuniu embaixadores e destacou as parcerias com as plataformas para garantir a proteção das urnas eletrônicas. Quem tem detalhes para a gente é a repórter Janaína Camelo.
2: No TSE, diplomatas e embaixadores participaram de uma extensa programação em que foi possível conhecer como funciona o processo eleitoral brasileiro e por que o sistema eletrônico de votação no Brasil é seguro. A agenda no tribunal incluiu temas como cadastro eleitoral, desinformação e uso de inteligência artificial e os mecanismos de segurança da urna eletrônica. Participaram representantes de 91 países e também de organizações mundiais como a ONU, a Liga dos Estados Árabes e a União Europeia. Em discurso aos embaixadores, o ministro Cássio Nunes Marques voltou a destacar a confiabilidade da urna eletrônica e disse que o processo eleitoral no Brasil é exemplo no mundo inteiro.
6: O Brasil tornou-se, ao longo das últimas décadas, uma referência mundial na realização de eleições. A vanguarda entre as democracias representativas contemporâneas é resultado da contínua e paulatina construção de um processo eleitoral eficiente, ancorado em normativos modernos e em sistemas tecnológicos capazes de garantir a transparência, a segurança e a credibilidade das eleições.
2: O presidente do TSE disse que o tribunal, em parceria com as plataformas digitais, vai criar uma sala de crise nos dias de eleições e véspera para combater a desinformação. Ele lamentou o uso impróprio de inteligência artificial nas campanhas.
6: Como é de conhecimento comum em todos os países democráticos, agigantam-se as possibilidades de mau uso da inteligência artificial nas disputas eleitorais. A produção de vídeos e áudios que visam manipular ou disseminar conteúdos capazes de enganar o eleitorado, distorcer o debate público ou comprometer a livre formação da vontade política são uma triste realidade desta década.
2: Os ministros do TSE irão se reunir nesta terça-feira para discutir

0: Uma imprensa livre.
1: Pensamos neste espaço para acolher vocês e os mais de 1.000 profissionais de comunicação que passarão por aqui de hoje até o início de novembro. A ideia é que o Centro de Divulgação das Eleições seja mais do que um espaço de trabalho para os profissionais que acompanharão as eleições. O objetivo é que se torne um ambiente de diálogo aberto com a Justiça Eleitoral, em que a transparência e o acesso à informação não encontrem quaisquer obstáculos. O trabalho realizado por vocês, jornalistas, de dentro e de fora do país, é essencial para que a sociedade tenha acesso a informações corretas e contextualizadas sobre o processo eleitoral. Nunca é demais sublinhar que uma imprensa livre e participativa é sinônimo de democracia.
0: O presidente do TSE também lançou campanha institucional inspirada num clássico do cantor Jorge Aragão.
2: Eu digo, Jorge, mas você tem uma música que fala muito disso, né? Que música é? De coisa de pele. Porque quando ele fala, podemos sorrir, nada mais nos impede, não dá para fugir dessa coisa de pele, ele provavelmente estava inspirado no que o TSE, através de todos nós, concretizamos, que são as cotas raciais, a indígena e a cota negra. Não dá para fugir dessa coisa de pele. Sentida por nós, desatam dos nós. Sabemos agora, nem tudo que é bom vem de fora. A urna eletrônica é brasileira. Arte popular do nosso chão. É o povo quem produz o show e assina a direção. O maior protagonista das eleições brasileiras é o eleitor.
3: Arrepiado, né? Dos pés à cabeça.
4: Vocês vão ver o filme e ele tá genuinamente feliz, alegre. A cara de uma festa do Brasil.
5: Podemos sorrir, nada mais nos impede. Não dá pra fugir dessa coisa de pele.
0: Segundo o TSE, os direitos autorais da música foram cedidos gratuitamente pelo compositor.
6: Mais um tema para a gente ouvir aqui, o Túlio Nassa, nessa manhã de terça-feira. Túlio, a gente está sempre pedindo transparência nos mais variados setores da nossa sociedade. Essa iniciativa do ministro Cássio Nunes Marques, dá para a gente enquadrar nesse escopo de transparência para mostrar como funciona o nosso processo eleitoral e, obviamente, as nossas urnas, ô Túlio?
7: Com certeza, Nonato, dá sim. Sabe aquela história que não basta ser honesto, precisa parecer honesto? A mulher de César não basta ser honesta, tem que parecer honesta? As urnas eletrônicas são mais ou menos como a mulher de César. É um bem muito valioso e muitas vezes polêmico em relação ao eleitor brasileiro. Por quê? Porque o eleitor brasileiro, ele quer apenas, Nonato, ter tranquilidade de que o voto dele foi respeitado, de que as eleições foram justas, foram isonômicas e foram transparentes. Portanto, toda e qualquer iniciativa do Tribunal Superior Eleitoral e agora na coordenação do ministro Nunes Marques é bem-vindo, realmente. É preciso que ele seja proativo e que ele demonstre para a sociedade, para os organismos internacionais, para os veículos de imprensa, que a urna é segura. Tudo isso é favorável. Agora, a gente poderia também discutir a possibilidade de um voto auditável impresso, que sairia das urnas eletrônicas. Isso traria uma tranquilidade a mais para o eleitor. Nas últimas eleições, a questão colocada, o entrave, teria sido o alto custo para implementar isso. É evidente que não dá para implementar isso agora, mas a posteriori, por que não discutir o tema? São críticas construtivas para o aperfeiçoamento da urna eletrônica e não ataques.
6: Seguimos agora com destaques internacionais aqui no Jornal da Manhã. Uma escola nas Filipinas foi cenário de uma tragédia, cerca de 2 meses depois de outro incidente no país. E o nosso correspondente internacional, Luca Bassani, traz todos os detalhes para a gente.
8: Bom dia, boa terça-feira a todos que nos acompanham. Um ataque a tiros dentro de uma escola deixou 2 estudantes mortos nas Filipinas nesta terça-feira e voltou a levantar discussões sobre a circulação de armas no país. O episódio aconteceu na cidade de Zamboanga, no sul do arquipélago, dentro de uma escola ligada à universidade da cidade. Segundo informações preliminares da polícia, o autor do ataque era um estudante do 9º ano. Ele teria entrado no campus carregando 2 armas, uma pistola e um rifle, e aberto fogo dentro do prédio. Um aluno de uma série superior foi atingido e morreu. Em seguida, o atirador tirou a própria vida. O prefeito de Zamboanga afirmou que o jovem aparentemente utilizou

0: uma câmera corporal e pode ter transmitido o ataque pela internet. Centenas de estudantes precisaram ser retirados às pressas enquanto policiais e militares cercavam a instituição. Horas depois, as autoridades anunciaram que a situação estava controlada. O caso ganha ainda mais repercussão porque é o segundo ataque a tiros dentro de uma escola filipina em menos de 2 meses. Em junho, 2 estudantes de 14 e 15 anos abriram fogo em uma escola pública na cidade de Tacloban, no centro do país. 3 alunos morreram e aproximadamente 20 pessoas ficaram feridas naquela ocasião. Apesar da recorrência recente, ataques desse tipo ainda são considerados raros nas Filipinas, já que o país possui regras relativamente rígidas para a posse legal de armas, incluindo a verificação de antecedentes e avaliações psicológicas. O grande problema filipino é semelhante ao nosso problema brasileiro, a grande quantidade de armamentos ilegais que permanecem em circulação pelo país. O episódio também ocorre menos de 2 semanas depois de outro grave ataque escolar na Tailândia, que a gente também noticiou aqui no Jornal da Manhã e que ampliou a preocupação sobre uma sequência incomum de violência armada em instituições de ensino no Sudeste Asiático. Nas Filipinas, as autoridades agora investigam como o adolescente conseguiu levar 2 armas para dentro de um campus considerado seguro e principalmente qual teria sido a motivação para um ataque que terminou com a morte de 2 jovens dentro de uma sala de aula. Obviamente que ficaremos de olho monitorando toda essa situação para atualizar a nossa audiência ao longo desta terça-feira.
1: Luca Bassani trazendo para a gente essas informações internacionais. 6h54, vamos conferir aqui algumas capas dos principais jornais do país que já circulam nesta manhã de terça-feira. Começando pelo jornal O Estado de São Paulo, está aqui a manchete principal. Bancos elevam reservas em 23% para se prevenir contra calotes. As principais instituições financeiras do país separam 91 bilhões de reais, diz aqui o jornal O Estado de São Paulo, que traz como foto de capa também o Cultura Artística retomando relação com as artes plásticas, o Teatro Cultura Artística, numa integração que remonta à ideia original do teatro, de espetáculos com exposições também. Do Estadão, vamos para os destaques da Folha de São Paulo. Grupo Casas Bahia declara dívida de 17 bilhões de reais e pede recuperação judicial. A companhia atribui a crise a taxas de juros altas, restrição de crédito e pressão também sobre o consumo. Outros temas, a Petrobras confirma petróleo na Foz do Amazonas. Flávio Dino afasta do TCE o sobrinho do governador do Maranhão. Foto de capa da Folha para alguns pratos. O jornal traz hoje algumas indicações de restaurantes, bares e cafés em São Paulo para a sua audiência. E agora vamos ao jornal O Globo editado no Rio de Janeiro, com os principais temas também do jornal. O destaque, pedido de recuperação judicial. Com dívida bilionária e 28 mil credores, Casas Bahia amplia a crise do varejo. E aí vem a explicação, né? Juro alto, endividamento, agravando o quadro da histórica marca do comércio, contabilizando débitos de 17 bilhões de reais. E além disso, o Globo traz um apanhado também das eleições 2026, trazendo um quadro a respeito das principais informações relacionadas à eleição deste ano. São os destaques dos principais jornais do país e que você acompanha diariamente aqui na programação da Jovem Pan. Jornal da Manhã, 6h56.
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2: O Jornal da Manhã vai ficando por aqui. A segunda já está chegando com a Beatriz Frenner e Evandro Cini.
3: Obrigado, meu amigo.
2: Bom dia para vocês, hein?
3: E olha
2: bom
3: só, trabalho,
4: daqui a pouco, hein?
3: Roberto Nonato volta daqui a pouco para nossa sabatina com o candidato ao governo de São Paulo, Fernando Haddad. Então estaremos
2: começamos
3: aqui juntos.
2: Começamos hoje, convite feito, daqui a pouco às 8.
3: Te espero, meu amigo. Até já.
2: Valeu, até já.

0: Agora 7 horas da manhã.
1: Repita.
0: 7 em ponto, dessa terça-feira, dia 18 de agosto de 2026. Seja muito bem-vindo, bem-vinda. A segunda edição do Jornal da Manhã está começando.
1: É muito bom ter você por aqui para a gente trazer informação, análise e opinião crítica, te preparar para essa terça-feira que está só começando.
0: Tribunal Superior Eleitoral discute hoje o uso de deepfakes na campanha eleitoral. Ministros vão julgar a ação do PT contra vídeo de Jair Bolsonaro feito com inteligência artificial.
1: Donald Trump ameaça bombardear Omã caso o país aliado assine acordo com o Irã sobre o Estreito de Hormuz. Teerã ameaçou partir para o ataque se os Estados Unidos não cumprirem o acordo.
0: Nesta terça-feira, o Jornal da Manhã também destaca para você informação ao vivo com as nossas equipes. O Marco Viana tem novidades sobre suspensões e regras para o Discord.
2: Isso mesmo, a plataforma Discord suspende transmissões ao vivo no Brasil após a determinação da ANPD. Plataforma diz que negocia com a agência para tentar restabelecer o recurso.
1: Tem petróleo na foz do Amazonas, Rodrigo Viga.
3: É um pouquinho mais distante, viu? O problema está no nome. E isso já foi dito à ANP lá atrás, em 2013, quando concessionaram essa área chamada Bacia da Foz do Amazonas. Fica a quase 500 quilômetros da foz do Rio Amazonas, mas mesmo assim carrega o nome, gerando muitas cobranças e críticas. Mas, Cine, a Petrobras, depois de descobrir na semana passada óleo e gás, hidrocarbonetos, informou através da sua presidente Magda Chambrar que está extremamente otimista com essa descoberta, que em breve deve ser declarada comercial, ou seja, óleo de boa qualidade e em grande quantidade. Já já trago mais informações, Cine.
0: Ao vivo de São Paulo, a Danúbia Braga nos traz informações sobre a despedida de familiares, amigos e fãs da atriz Laura Cardoso. Danúbia.
4: Isso mesmo, o velório está previsto para começar às 8 horas da manhã, aqui na Bela Vista, região central de São Paulo, onde então será o velório de Laura Cardoso, atriz que morreu aos 98 anos na noite de segunda-feira. A gente vai acompanhando tudo e trazendo aqui no Jornal da Manhã.
1: E tem também os movimentos da economia com o nosso Alan Gani. O que você destaca hoje, meu amigo?
5: Bom dia, Evandro. Mais da metade dos trabalhadores termina o mês sem dinheiro, de acordo com pesquisa da Serasa.
1: Prepara o seu primeiro cafezinho, porque essa edição do Jornal da Manhã está só começando.
0: Enche o copo de café, tem sabatina a partir das 8. Até lá, muita notícia. Nós iniciamos te falando que o Discord suspendeu, nesta segunda, a função da transmissão ao vivo das lives aqui no Brasil. Foi uma determinação da Agência Nacional de Proteção de Dados e uma medida que tem como base o ECA Digital, o Estatuto da Criança e do Adolescente pela Internet. O Marco Viana está por aqui para nos explicar como foi a adoção dessa medida, Marco. Bom dia, bem-vindo.
2: Oi, Bia, bom dia para você, Evandro, a todos que nos acompanham nesta segunda edição do Jornal da Manhã. Pois é, a decisão é preventiva e, por enquanto, afeta apenas as transmissões de vídeo, as transmissões ao vivo. O Discord continua funcionando normalmente no Brasil, mas os usuários já não conseguem fazer ou acompanhar lives pela plataforma. A Agência Nacional de Proteção de Dados deu 3 dias úteis para que a empresa adotasse as medidas determinadas, prazo que encerrou inclusive ontem. A ordem foi tomada na última quarta-feira, encerrou exatamente ontem e tem como base justamente o ECA Digital, que estabelece regras para a proteção de crianças e adolescentes no ambiente online, no ambiente virtual. Em nota, o Discord confirmou que está cumprindo a determinação da ANPD. A empresa disse que o recurso de vídeo é uma parte importante da experiência dos usuários por permitir, entre outras coisas, que amigos, familiares, enfim, os usuários possam compartilhar experiências e joguem juntos. A plataforma afirmou ainda que está em diálogo com a agência e busca uma solução para restabelecer o recurso no Brasil o quanto antes. Representantes do Discord se reúnem, inclusive, para com integrantes da ANPD na sede da agência aqui em Brasília. O objetivo é discutir a determinação e os próximos passos para o serviço. Além da nota à imprensa, a empresa também publicou uma carta aberta aos usuários e classificou a situação como séria. A discussão sobre a segurança da plataforma ganhou grande força nas últimas semanas, depois da morte de uma adolescente que teria tirado a própria vida durante a transmissão em um grupo fechado do Discord. O caso levou a primeira-dama Janja da Silva a defender que a plataforma fosse retirada do ar de maneira imediata e definitiva. A NPD, no entanto, determinou a suspensão apenas das transmissões de vídeo, das transmissões ao vivo. Agora, a empresa tenta negociar com a agência para que a funcionalidade possa ser restabelecida no país e a gente segue acompanhando. Volto com vocês.
0: Muito obrigada, Marco Viana. Esse assunto entra em análise agora aqui no Jornal da Manhã. O Túlio Nassa está conosco para tratar desse tema. Túlio, bom dia. Seja muito bem-vindo, meu amigo, aqui à nossa segunda edição. Existe uma preocupação latente quando falamos na suspensão parcial ou total de funcionalidades dentro de plataformas digitais, como é o Discord. A palavra que surge à mente de muitos é a palavra censura. No entanto, existe também, Túlio, questionamento sobre a vigilância e a necessidade de se estabelecer critérios de segurança envolvendo menores quanto ao uso dessas redes. Há relatos de que a polícia chegou a fazer uma informação, um alerta de emergência para o Discord e uma live em que havia, sim, caso de violência envolvendo uma adolescente, demorou quase 30 minutos para ser suspensa. Algo, de fato, pode acontecer de muito grave nesse intervalo de tempo. Qual que é a linha tênue aqui na sua avaliação entre o que cabe ser proibido ou regulamentado e o que de fato preocupa quando se restringe o acesso a ferramentas como essa? De novo, bom dia.
6: Bom dia, Beatriz. Bom dia a você que nos acompanha também aqui no Jornal da Manhã, na sua segunda edição. Olha, Beatriz, o tema, como você muito bem contextualizou, é complexo. Ele tem três camadas que precisam ser bem identificadas. A primeira camada é a proteção do menor e do adolescente. Quanto a isso, toda e qualquer regulação é bem-vinda, toda e qualquer atuação é necessária, é preciso que essas plataformas elas tenham mecanismos e ferramentas de controle e de proteção ao menor, e existem ferramentas e devem ser cobradas, como, por exemplo, participação dos pais, se eles estão ou não presentes nessas lives, autorização dos pais, controle do conteúdo, do que ali está sendo veiculado. Tudo isso é desejável, essa é a camada 1. A camada 2, aí ela começa já a apresentar um problema, que é o órgão competente para fazer essa regulação e para determinar essas sanções. Esse é um órgão do poder executivo, ou seja, de um poder eminentemente político. Não deveria ser assim. Quem deveria retirar do ar ou aplicar essas sanções é o poder judiciário. Por quê? Porque o poder judiciário ele é equidistante da política, ou pelo menos deveria ser imparcial. Ele ouve as duas partes e toma a decisão. E até terceira camada, como você bem colocou, é a liberdade de expressão. É preciso que nós fiquemos atentos, porque a pretexto de proteger o menor e o adolescente não se faça censura. Veja, Mark Zuckerberg, nas últimas eleições americanas, já disse e se disse arrependido, porque a autorregulação que ele fez, ele mesmo confessou que favoreceu determinados candidatos. Na Rússia, se uma pessoa falar que o conflito entre a Rússia e a Ucrânia é guerra, e o que seria se não fosse guerra, né? Pega 15 anos de cadeia. Portanto, é preciso olhar com muita atenção para esse assunto. São três camadas: proteção ao menor e adolescente, quem é o órgão regulador e, por fim, cuidado com a censura.
1: Valeu, Túlio Nassa. Olha, a presidente da Petrobras, Magda Chambriard, confirmou a descoberta de petróleo na chamada Foz do Amazonas, durante coletiva ali em Oiapoque, no Amapá. Vamos conversar então com o nosso Rodrigo Viga para entender de que maneira também agora que serão conduzidos os próximos passos ao perceber que sim, há petróleo depois de tanta discussão e questões ambientais envolvidas. Conte para a gente, meu amigo. Bom dia.
3: Tudo bem, Cine?
1: Beleza.
3: Bom dia para você, para a Bia, para o nosso ouvinte espectador internauta da Jovem Pan. Sexta-feira passada houve um anúncio oficial da descoberta de hidrocarbonetos, que esse palavrão significa dizer, né, petróleo e gás, mas aí fica aquele questionamento. É de boa qualidade? É em grande quantidade? Vai dar retorno no chamado custo-benefício? É isso que a Petrobras vai investigar de agora em diante, como diziam os antigos, doravante. Porém, contudo, entretanto, todavia, segundo as fontes com quem eu converso permanentemente na Petrobras e segundo a declaração dada pela presidente da Petrobras, Magda Chambriard, tudo leva a crer que, como se diz aqui no Rio de Janeiro, vai dar bom. Será uma descoberta que em breve será declarada comercial, ou seja, que ali tem acumulação de petróleo, eventualmente gás suficiente para se fazer um investimento e que esse investimento vai dar feedback, vai dar retorno. Vale a pena. Tudo isso graças às primeiras informações do Poço de Morfo, um poço chamado de Pioneiro, Direcionador, e ainda haverá mais três perfurações de outros três poços ali adjacentes para que a Petrobras possa avançar nessa campanha de exploração. Por enquanto, exploração, levantamento de dados e informações na bacia da Foz do Amazonas. Mas, pela característica dessa amostra de óleo já encontrada, pela característica da bacia sedimentar, pela característica da rocha, da porosidade, existe uma convicção de 99,99999% de que realmente essa vai ser uma descoberta comercial e é o início da abertura de uma nova fronteira no norte do país. A presidenta da Petrobras, Magda Chambriard, disse que está extremamente otimista com essas novas pesquisas, com essa campanha exploratória e que vão resultar futuramente, muito provavelmente, na declaração de comercialidade. Vamos ouvir Magda Chambriard, CEO da Petrobras, aqui na Jovem Pan.
7: Tem petróleo, tem descoberta, a gente ainda não sabe quanto. Nós vamos continuar investindo, vamos continuar explorando e o futuro vai dizer quanto o Amapá pode nos oferecer, mas nós aqui, desse macacão cor de abóbora, estamos extremamente otimistas com o que a gente está encontrando por aqui.
3: Essa então a presidente da Petrobras, Magda Chambriard, lembrando que o anúncio foi feito na noite da última sexta-feira. A gente trouxe a informação ainda na sexta e também durante o final de semana. Rapidamente foi organizado um grande evento, até com viés com uma conotação política, embora seja uma descoberta técnica, que aconteceu nesta segunda-feira, três dias depois, no Oiapoque, no Amapá, bem pertinho, entre aspas, do local dessa descoberta. Sim. Você falava agora há pouco sobre a bacia da Foz do Amazonas. Essa foi uma discussão que eu tive internamente, discussão no bom sentido, né? Porque eu sou um pacifista. Com a turma da ANP, que é quem dá a nomenclatura das bacias sedimentares a serem exploradas, concessionadas, leiloadas ou entrar no regime de partilha. Lá atrás, eu dizia, olha, botar Foz do Amazonas no nome de uma bacia sedimentar é arrumar sarna para se coçar, é arrumar dor de cabeça. Então, sempre temos que explicar. Esse Poço de Morfo, onde foi feita a descoberta, fica a 150, 175 quilômetros do litoral do estado do Amapá e do Rio Amazonas. Fica a quase 500 quilômetros de distância, mas a tal bacia, onde foi feita a descoberta, provavelmente vai ser comercial daqui para frente, com muita exploração e produção no futuro, ainda carrega o nome de bacia da Foz do Amazonas. E digo mais, hein, Cine, se tiver muita acumulação, se tiver muito petróleo por lá, acho até que em breve vai emergir e germinar uma nova discussão. Ali é regime de concessão. Faz o leilão, concede para uma empresa que tem X anos, 25, 30 anos, para fazer investimentos, exploração e produção. Mas se tiver muita coisa, como no pré-sal aqui no litoral do Rio de Janeiro e também de São Paulo, podem até mudar o regime de concessão para partilha de produção. Aí o governo brasileiro se tornaria sócio desse business, desse grande negócio, viu, Cine?
1: Interessante, Rodrigo Viga, você trazer quais são os próximos passos, inclusive o quanto a questão relacionada ao nome vai para sempre interferir no debate ambiental relacionado à exploração de petróleo naquela região. E aí, Túlio Nassa, eu quero te perguntar se a exploração política nesse momento também cola para quem precisa ou para quem acompanha o debate técnico voltado à extração de petróleo e, digamos, ao crescimento da economia brasileira a partir do que aquela região pode reservar.
6: Com certeza, Evandro. A exploração política cola e muito. Mas aqui nós vamos deixar de lado a exploração política e nós vamos analisar friamente a questão técnica. E na questão técnica, infelizmente, Nilor Fernandes, o grande frasista, já falava que o Brasil é um país condenado à esperança. O Brasil está sempre atrás do tempo, o Brasil está sempre atrasado, gasta mal, investe mal. Veja, nesse local ali, onde tem muito petróleo, a Guiana, olha só, hein, um país mais subdesenvolvido do que o Brasil. A Guiana já encontrou esse petróleo há 15 anos atrás e já está explorando hoje em dia. E o Brasil só agora fala que descobriu e que não sabe o quanto tem, que o futuro vai revelar. Então nós estamos muito atrás da roda do desenvolvimento. Hoje se fala muito em carro elétrico, em terras raras, em minerais críticos. O Brasil não consegue explorar as suas terras raras. O futuro não está no petróleo, o futuro está nas baterias elétricas e o Brasil ainda está começando essa exploração. E quando o Brasil começa a extração do petróleo, ele se esquece que tem que fazer as refinarias, ele tem que refinar esse petróleo. E o Brasil não tem refinarias, por isso que o Brasil depende, olha só, do óleo diesel refinado da Rússia. O Brasil exporta petróleo bruto e importa o petróleo refinado, financiando a guerra da Rússia contra a Ucrânia. Olha que absurdo. E quando o Brasil vai fazer refinarias aqui no Brasil, ainda tem acusação de corrupção. Quem não se lembra das refinarias de Abreu e Lima, da refinaria de Pasadena, e portanto o Brasil infelizmente não faz a lição de casa, não faz a infraestrutura quando deveria, no tempo que deveria. Eu espero que essa exploração seja feita com infraestrutura, que depois sejam feitas as refinarias e que isso retorne ao povo brasileiro. Mas acreditar nisso, meu caro, infelizmente a história não me permite ter muita esperança.
1: E você, Alan Gani, que já está aqui conosco também para trazer, entre outros temas, a análise sobre essa exploração de petróleo. Que esperança que você tem sobre um desenvolvimento da economia a partir do que for realmente descoberto ali? A exemplo do que aconteceu com o pré-sal lá atrás.
8: É, olha só, se de fato, né, tiver bastante petróleo e tudo indica que sim, é claro que isso traz uma grande prosperidade econômica, traz um desenvolvimento econômico, principalmente para a região. O pré-sal trouxe vários dividendos para a Petrobras, que foram também distribuídos para o governo. Né? No ano de 2022, com a alta do preço do petróleo no mercado internacional, aquele resultado extraordinário da Petrobras ajudou, inclusive, o resultado fiscal do governo. Então, é claro que a geração de renda, a geração de emprego, aumenta também a arrecadação do governo, mas é um longo processo, Evandro, não é da noite para o dia. Sim. Primeiro, tem que se confirmar se tem um petróleo ali em grande quantidade. Tudo indica que sim, as amostras mostram isso. Depois, tem todo um caminho burocrático do licenciamento ambiental. E terceiro, Evandro, tem toda uma longa jornada para a produção, a exploração, o refino. Não é da noite para o dia que você explora petróleo. Exatamente. Então, apesar de toda essa euforia, os resultados práticos e concretos, né, a população começar a sentir o efeito disso na atividade econômica, Evandro, demora aí mais ou menos uns 15 a 20 anos.
1: Gani, obrigado por enquanto. Daqui a pouco a gente conversa mais. E o presidente Lula aproveitou esse evento ali no Amapá para elogiar a postura do presidente do Senado, Davi Alcolumbre. Acompanhe.
9: Essa semana eu tive uma conversa com o senador Alcolumbre e ele mandou para as comissões três projetos de importância vital para o Brasil. A PEC da Segurança, porque a hora que for aprovada a PEC da Segurança, a gente vai criar o Ministério da Segurança. Ele também mandou para a comissão o projeto de lei, o fim da escala 6x1, para que as pessoas possam trabalhar 5 dias e descansar 2, e também mandou o projeto de lei que regula os minerais críticos e as terras raras, porque desta vez a gente não vai deixar, que ninguém de fora venha querer explorar os nossos minérios, porque nós vamos querer fazer a transformação deles aqui.
1: Lucas Merreiro, tudo bem?
10: E aí, bom dia.
11: Ele já volta reclamando.
1: Ô Lucas Merreiro, Solov e Solov agora, momento eleitoral em que tudo se ajusta e agora há uma troca de elogios com nomes importantes ali do Congresso Nacional, Davi Alcolumbre e Hugo Mota. Nesse caso, relacionada também à região em que Davi Alcolumbre tem forte influência, exatamente porque é de lá.
12: Ah, com certeza. Não, nem parece que até pouco tempo o Legislativo e o Executivo estavam se engalfinhando, né? Chegaram até mesmo a negar um nome para o Supremo Tribunal Federal, né? Que foi do Messias, Jorge, né? Jorge Messias, que o Lula tentou nomear, e aí foi uma negativa histórica, algo que o Senado nunca tinha feito. Então foi um momento de rusga entre o Legislativo, principalmente o Senado, e o Executivo. Mas, Evandro, tem um fator que fala mais alto do que qualquer problema entre esses dois poderes, chamado eleição. E chega no período eleitoral, o Legislativo e o Executivo sentam para conversar e aprovar o maior número de projetos populistas possível. Às vezes nem aprovar, mas no mínimo conseguir discutir, e aí faz aquelas discussões imensas, até arrastam, né, o tempo de discussão de certos projetos que poderiam andar mais rápido, mas fazem questão de quê? De ter discurso, de ter corte para a rede social, porque infelizmente o dinheiro do contribuinte hoje é gasto para isso, né?
1: Exatamente.
12: As pessoas bancam essa farra no sentido de que é para fazer um deputado conseguir fazer um discurso inflamado, populista, né, de um projeto como Escala 6x1, por exemplo, né, que tem gerado muita discussão, para gerar corte na sua rede social. Exatamente. Ele cresce com aquilo e consegue louros no período eleitoral. Evidentemente, esse elogio que o Lula faz para o Alcolumbre, e ele deixou bem claro isso, na verdade, então não estou fazendo uma grande revelação aqui, é justamente porque agora o Alcolumbre está empenhado, aparentemente, em fazer esse tipo de projeto andar. Projetos que, infelizmente, nós sabemos que não resolvem problemas estruturais do Brasil, até porque o Lula já está no final do terceiro mandato dele. Se tivesse alguma preocupação em resolver um problema estrutural do Brasil, teria feito nos outros mandatos, né? Então ele está no terceiro, querendo ir para o quarto, né? Mas projetos que ainda têm alguma popularidade, que parecem interessantes, e é o que o para a população, né? E é o que o Alcolumbre vai tentar correr agora. Especialmente esse da escala 6x1, mas a gente pode ver outras coisas ainda. Aumento de auxílio isso, auxílio aquilo, pé de meia, escala 6x1, auxílio, não é mais Auxílio Brasil, né? Porque cada presidente que entra muda o nome. Para ficar mais a cara dele, né? Mas é Bolsa Família.
1: Voltou a ser Bolsa Família. Começou como Bolsa Família, virou Auxílio Brasil.
12: Auxílio Brasil no governo Bolsonaro.
1: Na gestão de Jair Bolsonaro, e agora volta a ser Bolsa Família.
12: Exatamente. É o tipo de coisa que a gente vê por aqui, né?
1: Merreiro, obrigado por enquanto. Já conversamos mais, meu amigo.
12: Até já.
1: Até já.
0: Olha, agora nós vamos trazer informações sobre essa manhã de despedida da atriz Laura Cardoso, que faleceu nesta segunda, aos 98 anos. O velório está previsto para acontecer no bairro Bela Vista, na região central da capital, Danúbia Braga. Bom dia, seja bem-vinda. Quais são as informações, cerimônias de despedida e muitas homenagens?
4: Isso mesmo, Bia. Bom dia para você, bom dia a todos. A gente fala em frente aqui do local onde vai ser então essa cerimônia, o velório de Laura Cardoso, previsto para começar às 8 horas da manhã. Ele vai ser fechado, então somente família e também amigos para se despedir de Laura Cardoso. Vai ser fechado ao público a partir das 8 horas da manhã, então deve começar o velório. E aí esse momento de despedida dessa que foi uma das maiores atrizes brasileiras, né? Laura Cardoso morreu aos 98 anos, como você bem disse ontem à noite, por volta das 11h20 da noite, de acordo com uma publicação feita por sua filha mesmo, Fátima. Ela teria passado mal em casa, na sua residência, no bairro do Sumaré, na zona oeste de São Paulo, e faleceu. A gente também tem uma arte, né, a respeito da publicação em que a Fátima fez, em que diz o seguinte: nossa grande estrela se despediu de nós, Laura Cardoso estará para sempre em nossos corações. Obrigada por tudo, nossa amada e eterna Laura Cardoso. Fátima Cardoso, então, uma de suas, dos seus três filhos, né, fazendo essa homenagem à sua mãe. Laura Cardoso deixa, então, os filhos e também netos e bisnetos, a cerimônia prevista para acontecer aqui no bairro da Bela Vista. Laura, que nasceu em 1927, no bairro do Bixiga, e aí, aos 15 anos, começou a sua carreira como atriz, aos 25, estreou na extinta TV Tupi, nas novelas, fazendo ali Tribunal do Coração, Laurinda de Jesus Balerone, a nossa querida e amada Laura Cardoso. Foram mais de 60 novelas, diversos filmes e peças de teatro. Para a gente ter uma ideia, foram muitos prêmios ao longo de toda a sua carreira. Ela colecionou, além de indicações, os próprios prêmios, 5 troféus da Associação Paulista de Críticos de Arte, o Prêmio Oscarito, também do Festival de Gramado, por sua contribuição ao cinema brasileiro. Também foi laureada em 2006 pelo presidente Lula, com Ordem do Mérito Cultural, por sua contribuição à cultura brasileira. Laura, muito admirada por seus colegas de trabalho, então diversas homenagens nas redes sociais, como, por exemplo, o ator e diretor Miguel Falabella, destacou a amizade de longa data entre eles, e deixou uma homenagem que diz o seguinte: Laura era gigante, compulsiva e tinha talento que não cabia em seu corpo pequeno. Para mim era sempre um privilégio estar com ela, assisti-la debruçar-se sobre algumas personagens. Te amo, Laura, muito mesmo, até um dia. Prefeito Ricardo Nunes também prestou a sua homenagem em uma nota que diz que São Paulo se despede hoje de uma de suas grandes filhas. Paulistana do Bixiga, Laura Cardoso levou o talento, a força e a alma da nossa cidade para todo o Brasil. Uma artista extraordinária que marcou gerações e deixa um legado eterno. Meus sentimentos aos familiares, amigos e admiradores. E lembrando um pouco da trajetória, né, de Laura Cardoso, a sua última novela foi em 2019, A Dona do Pedaço, o seu último filme em 2025, Dona Rosinha. Entre seus personagens marcantes, a Isaura, mãe de Ruth e Raquel, de Mulheres de Areia também, Guiomar, né, que foi icônica na novela A Viagem. E nas suas entrevistas, em tantas em que ela concedeu, ela disse lá em 2006 que a gente se aposenta quando vai embora. E também numa outra oportunidade em 2019, ela disse que era besteira ter medo da morte. Ela é imprevisível, mas inevitável. Amo a vida e agradeço a Deus por ter chegado a essa idade. Mais um dia a gente vai embora. Então fica o legado dessa mulher tão talentosa, dessa atriz tão talentosa, tão apaixonada por seu trabalho, pelo ofício de atuar. E aí, às 8 horas da manhã, então deve começar aqui o velório. É claro que a gente vai seguir acompanhando. Volto com vocês.
0: Combinado, Danúbia. Muito obrigada pelas informações. Sem dúvida, fica o legado inspirador da trajetória como atriz, mas também diante de tantas mensagens que ela deixou. Agora vamos trazer análise econômica aqui no Jornal da Manhã. Presta atenção. Mais da metade dos trabalhadores brasileiros afirmam que terminam o mês sem dinheiro. Alan Gani, aí não é bom, né?
12: Não, nunca faço.
0: O dinheiro cai na conta, já faz assim, ó, some.
12: Exatamente. Isso porque o custo de vida, Bia, está muito elevado. Vamos ver aqui as principais contas, né? As principais dores dos brasileiros. 78% acredita que é alimentação. Então, por conta de alimentação, você chega no final do mês sem dinheiro. Luz, água e gás, né? Aquelas contas essenciais, enfim, 72%. Financiamentos, 44%. Então, muitas pessoas também endividadas. Olha como que os juros acaba comendo a sua renda. Itens de consumo diversos, né? Enfim, você pode colocar aqui remédios, despesas pessoais, serviços de uma forma geral, 43%. Empréstimos, né? Que é um pouco diferente do financiamento. Financiamento, você tem um bem envolvido, então você está pagando uma dívida de um carro. Aqui é um empréstimo, simplesmente você pegou o dinheiro.
0: Pode ser o cartão de crédito.
12: Pode ser o cartão de crédito, entra mais no financiamento, ah, okay, né? O empréstimo seria, eu fui no banco, peguei lá uma quantia de dinheiro para minha
0: pessoal.
12: Conta, exatamente, 33%. Estudos, 22%. É claro que a soma não dá 100%, porque você pode ter mais de uma resposta. Né? Uhum. Agora, tudo isso muito ligado a um custo de vida elevado e taxas de juros também elevadas, né? Então fica muito difícil para você chegar no mês e ter algum tipo de poupança, Bia.
0: Agora é curioso, né, Gani? Porque o governo bate muito em medidas para compensar a situação do financiamento, do empréstimo, com programas para o Desenrola 1.0, 2.0, Desenrola Adimplentes. Mas a gente está falando de pontos que são aqui de consumo extremamente básico: alimentação, luz, água e gás. Não tem como vencer um mês sem encarar essas contas aqui.
12: É, exatamente. Muitas vezes, o que é muito triste, as pessoas caem em dívidas justamente para conseguir pagar a conta de energia elétrica ou para conseguir pagar
0: paga o supermercado parcelado.
12: Então, na verdade, a gente tem que atacar as causas estruturais. O governo deve atacar essas causas. Quais são, né? Primeiro, uma inflação elevada ao longo dos anos que encareceu muito o custo de vida. Na hora que a gente acumula essa inflação ao longo dos anos, Bia, a gente está falando de uma perda de poder de compra de 30%. E, evidentemente, que os salários não acompanharam na mesma proporção. Então, esse é o primeiro ponto. O segundo ponto é não fomentar o endividamento. Então, muitas vezes, o que o governo faz? Ele vem com um programa Desenrola de um lado, mas do outro lado, ele oferece crédito subsidiado
8: fomentando o endividamento. Então não adianta nada, porque você vai cair no endividamento, você tem um estímulo de consumo e juros muito elevados. Então a gente tem que atacar as causas estruturais, Bia.
0: Tá certo, Gani. Obrigada, até já, meu amigo.
8: Até.
1: E olha, o vice-presidente Geraldo Alckmin defendeu a continuidade das negociações entre Brasil e Estados Unidos, mesmo depois da imposição de tarifas comerciais. Vamos acompanhar a declaração feita num evento em São Paulo.
10: E queria trazer uma palavrinha sobre os Estados Unidos. Nós entendemos que a medida é injusta, é descabida, o tarifaço. O Brasil não sai da mesa de negociação. Vamos ter um pouquinho de paciência que as coisas vão andar e andar bem.
1: Acompanhamos então o vice-presidente Geraldo Alckmin, que conduziu toda aquela comissão lá atrás, durante as negociações com os Estados Unidos no primeiro tarifaço. E que agora se coloca como um importante mensageiro do diálogo, mais uma vez. Você acha que ele tem razão, hein, Lucas Merreiro?
12: Bom, primeiramente, desejar bom dia para o Túlio, para a Bia, agora que a gente está se encontrando aqui também. Bom dia para você que nos acompanha, que eu esqueci de fazer isso no comentário anterior, importante. Veja só, o Alckmin, ele participou de uma fala recentemente em que ele disse que não haveria a aplicação da reciprocidade. Ele chegou a dizer o seguinte, que olho por olho, todo mundo fica cego. Pois é, mas aí agora ele teve que se contradizer aí, porque os fatos não foram bem esses. O governo está muito empenhado em transformar essa guerra fiscal com os Estados Unidos em um grande palanque eleitoral, utilizar isso como um palco. E é isso que tem se realizado aqui. Eu até acredito que o próprio Alckmin estaria verdadeiramente interessado em efetivamente dialogar com os Estados Unidos, mas o problema é que o resto do governo não pensa bem assim. Pelo contrário, o Lula já deixou muito claro que ele vai utilizar os canais institucionais brasileiros de uma forma irresponsável e eleitoreira. Porque quanto mais tempo essa briga durar, mais é o tempo que o Lula tem para utilizar isso como uma verdadeira propaganda. O que ele pode fazer? Ele pode apontar para o Donald Trump e dizer, olha só como esse imperialista americano malvado está querendo sabotar o Brasil. E aí ele arruma até mesmo uma desculpa para péssima situação econômica em que o Brasil se encontra. O Brasil está aí com milhões de famílias endividadas, um país que perdeu completamente o seu poder de compra, uma sociedade que se vê cada vez com mais dificuldade em fazer uma compra no mercado, e todos esses problemas o Lula não consegue apresentar uma resposta. Afinal de contas, ele foi presidente 3 vezes, estamos terminando o 3º mandato do Lula, e ele não consegue explicar por que a situação econômica do Brasil está tão ruim. Então, essa briga com os Estados Unidos acaba sendo interessante para ele, porque aí ele consegue apontar um culpado. É claro que a pessoa minimamente informada, inclusive você que nos ouve aqui no Jornal da Manhã, sabe que isso não é culpa do Trump, essa situação econômica não é culpa do Trump, e que o Brasil poderia utilizar os seus canais institucionais de forma muito responsável para aí sim sentar e dialogar com os Estados Unidos. Mas não é bem isso que acontece. Querem falar em reciprocidade, sendo que, vejam só, esse é justamente os argumentos dos americanos. Porque antes dessa briga toda começar, você pode conferir, o Brasil cobrava mais impostos de produtos americanos do que os americanos de produtos brasileiros. Então a negociação, ela é e sempre foi uma opção, só que ela nunca foi de interesse do nosso presidente, que parece que não sai de campanha.
0: Você concorda, Túlio, nessa palavra, o termo soberania, que implica muito mais uma soberania em busca de cálculo eleitoral, ou de fato negociação em uma conversa direta e diplomática?
6: É evidente que, infelizmente, a soberania está no cálculo eleitoral e não no cálculo daquilo que é o verdadeiro interesse nacional. Maquiavel já falava que os políticos têm sempre duas versões. Uma que eles passam ao público e a outra que corre nos bastidores. O governo federal quer passar ao público essa ideia de briga, de enfrentamento, de soberania com os Estados Unidos. Mas nos bastidores, os empresários, os políticos, todos sabem que essa tal da reciprocidade é a pior medida que o Brasil pode adotar para os seus interesses. Veja, o Brasil depende de importações dos Estados Unidos em 13% do total das importações brasileiras. Nós importamos medicamentos, produtos químicos, maquinaria, maquinário para agricultura, produtos tecnológicos como computadores, telefone celular. Ou seja, como é que nós vamos aplicar a lei da reciprocidade e fazer com que esses produtos fiquem mais caros aqui para o consumidor brasileiro? Já os Estados Unidos dependem apenas em 1% das importações brasileiras e são produtos que os Estados Unidos podem facilmente substituir, como café, carne, produtos que não dependem de muita tecnologia e de muito maquinário. Portanto, essa briga o Brasil só tem a perder. Mas será que o nosso governo federal está preocupado realmente com os interesses nacionais ou está preocupado com as eleições?
0: Já vamos para o noticiário internacional. O Irã passa a enfrentar dificuldades na economia local por conta dos efeitos causados pela guerra contra os Estados Unidos. Quem traz informação para nós sobre o assunto é o nosso correspondente Luca Bassani.
13: Bom dia, boa terça-feira a todos. A economia iraniana enfrenta uma nova deterioração em meio aos efeitos combinados da guerra, das sanções internacionais e da forte desvalorização da moeda nacional, o real iraniano. Dados oficiais divulgados pelo Centro Estatístico do Irã apontam que a inflação anual chegou a 66%, aprofundando uma crise do custo de vida que atinge principalmente trabalhadores e famílias de baixa renda ou pobres. A situação é ainda mais grave quando os preços atuais são comparados aos de julho do ano passado. A chamada inflação ponto a ponto alcançou mais de 87%, enquanto alimentos e bebidas ficaram, em média, 128% mais caros em apenas 12 meses. Pelo menos 8 produtos considerados básicos, mas que dobraram de preço, o que faz o orçamento das famílias pobres se tornar insustentável em 2026. Os números refletem uma economia pressionada há anos pelas sanções ocidentais, mas que passou a enfrentar dificuldades adicionais com os custos do conflito regional e as restrições ao comércio exterior, além das medidas do governo da República Islâmica que voltaram todos os investimentos estatais para o setor de defesa em meio à guerra. Paralelamente, o real iraniano, a moeda do país, atingiu mínimas históricas diante do dólar no mercado paralelo, reduzindo ainda mais o poder de compra da população. A dimensão dessa crise aparece principalmente na diferença entre os salários e as despesas. Segundo os dados divulgados pela agência iraniana Ilna, uma família de trabalhadores necessita atualmente de aproximadamente 90 milhões de tomãs por mês, cerca de R$ 7.200 para cobrir suas necessidades básicas. O salário mínimo mensal, entretanto, gira em torno de apenas 25 milhões de tomãs, aproximadamente R$ 2.000. Isso significa que a remuneração de um trabalhador cobre apenas pouco mais de um quarto do custo considerado necessário para sustentar uma família. Economistas e ativistas afirmam que os trabalhadores pagam suas despesas durante apenas 8 dias do mês e por mais de 20 dias de cada mês ficam efetivamente sem nada. A inflação também representa um desafio político, já que o aumento dos preços e a perda do poder de compra já estiveram entre os principais motores de várias manifestações que a gente teve, inclusive durante o começo desse ano, antes da guerra no país. Agora, com alimentos subindo mais de 100% em 12 meses, o impacto econômico da guerra começa a ser sentido de maneira cada vez mais direta no cotidiano dos iranianos, pressionando o governo tanto internamente, de forma doméstica, quanto externamente, já que a guerra parece ainda não ter se resolvido.
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15: Bom dia, Brasil, vem Cidade Jovem Pan. E as bolsas amanhecem negativas mundo afora com a persistência das tensões no Oriente Médio, o que ontem puxou o preço do petróleo com força para cima, o que por sua vez alimenta as preocupações com a inflação e também está impulsionando os juros para cima, principalmente dos títulos mais longos, como os títulos do governo americano de 30 anos. Bom, o petróleo Brent voltou para casa dos 91 dólares. Depois de prometer durante semanas que ia sair um acordo de paz, a Casa Branca mudou o discurso radicalmente ontem. Não só o Trump disse que não vai prorrogar o cessar-fogo de 60 dias, que acabou ontem, como ameaçou bombardear o Omã, que estava ajudando no acordo para a reabertura do Estreito de Hormuz. O Trump disse que Omã, o país, obstruiu o acordo. Mas o índice do dólar, o DXY, está bem calmo, está no 0 a 0, né? O petróleo também está calmo, ele saltou ontem. O Bitcoin está a 64.100 dólares também. E o minério de ferro subiu 0,8%. Quem está sofrendo mais são as bolsas mesmo, com a alta dos juros dos títulos longos, né? Está subindo os títulos de 30 anos do Japão, dos Estados Unidos, do Reino Unido, da Alemanha, do mundo inteiro. A Nasdaq, a bolsa da tecnologia, está caindo 1,30%. O S&P cai meio. O Dow Jones cai 0,1%. Na Europa, na média, as bolsas caem 0,5%. Agora, por aqui, o presidente do Banco Central, Gabriel Galípolo, vai se reunir com os presidentes dos bancos em meio à quebradeira no varejo. A campanha presidencial segue a todo vapor. Ontem, no evento do Santander, três candidatos de direita falaram com a Faria Lima, Caiado, Zema e Renan Santos. E na temporada de balanços, destaque pro lucro recorde da XP no segundo trimestre divulgado ontem à noite. Eu sou Pablo, bons negócios. Ai, Torinho! Vai, Torinho!
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0: 7:40.
1: Repita.
0: 7:40 da manhã.
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1: Agora, 7:44.
0: Repita.
1: 7:44. E eu quero falar da defesa do governador do Maranhão, Carlos Brandão, que criticou a decisão do ministro Flávio Dino do Supremo Tribunal Federal, que determinou o afastamento de Daniel Brandão, que é sobrinho do governador, e ele estava no cargo de conselheiro presidente do Tribunal de Contas do Estado. O Marco Viana é quem vai trazer as informações sobre isso ao vivo. Marco, conta pra gente. Bem-vindo mais uma vez, meu amigo.
2: Muito obrigado, Cine. Olha, a defesa de Carlos Brandão afirma que a decisão do ministro Flávio Dino do Supremo Tribunal Federal causa especial preocupação e questiona, inclusive, a competência do STF para investigar o governador. Segundo os advogados, caberia ao Superior Tribunal de Justiça processar e julgar governadores em casos de crimes comuns. Dino é relator do inquérito que investiga esse suposto esquema de corrupção no Maranhão, com envolvimento de políticos, empresários e integrantes da família Brandão. Na decisão de ontem, o ministro determinou o afastamento de Daniel Brandão da presidência do Tribunal de Contas do Estado do Maranhão. O sobrinho do governador também foi proibido de manter contato com pessoas citadas no processo, inclusive o próprio tio. Daniel Brandão é investigado pela Polícia Federal por suposta participação em um caso que terminou no assassinato de João Bosco Sobrinho. Segundo a investigação, ele teria agendado uma reunião que resultou no crime. O homem acusado de executar o assassinato afirmou, em depoimento, que recebeu instruções do conselheiro. O sobrinho do governador também é investigado por uma suposta participação em um esquema de desvio de recursos públicos. A Polícia Federal apura se ele teria se beneficiado dos desvios por meio de empresas da família. A Procuradoria-Geral da República apontou movimentações financeiras consideradas incompatíveis com o faturamento declarado de uma dessas empresas. Daniel Brandão também é investigado por suposta obstrução da justiça. Em nota, ele disse que ainda não foi oficialmente intimado da decisão e afirmou ter recebido a notícia com profunda perplexidade. O conselheiro afastado negou as acusações e disse confiar que a verdade dos fatos será esclarecida. Seguiremos acompanhando todo esse caso de grande repercussão, não somente no estado do Maranhão, mas alcança todo o país. Volto com vocês.
1: Muito obrigado, viu, Marco. Ô, Túlio Nassa, a gente sabe que o estado do Maranhão é de forte atuação e influência do ministro Flávio Dino. E nesse caso, a defesa alega que o STF estaria invadindo uma competência do Superior Tribunal de Justiça. Você concorda, meu amigo, a partir da experiência que tem?
6: Olha, Evandro, também aí há duas camadas. A primeira camada é do devido processo legal. É bem verdade que seria mais adequado, mais correto que o Superior Tribunal de Justiça conduzisse essa investigação e essas ações judiciais, porque é de competência do STJ processar e julgar os governadores. Agora, de outro lado, nós temos a questão do mérito também, né? Muito complicado que essas filigramas, esses detalhes processuais levem muitas vezes à anulação de processos de investigações e deixe a sociedade frustrada, porque há a impunidade, não há responsabilização ou sequer a investigação desses casos. Então é preciso que haja uma parcimônia muito grande entre anular um processo por vícios processuais e seguir com as investigações, muitas vezes conduzindo para o caminho correto, que o Supremo Tribunal Federal

0: Questionamento em torno de competência. Então, o crime ou a suspeita existem, são comprovados, mas ao fim do processo tudo acaba em nada porque simplesmente existe a justificativa de que pode ter corrido na instância incorreta.
1: A gente tem até um presidente da República aqui que tem um caso parecido, né? É, são coisas que acontecem no Brasil e realmente é muito, muito triste isso. Olha, o Flávio Dino, ele tá correto na fala dele, né? Olha, o presidente aqui do STJ não pode ser uma pessoa que está no epicentro de uma investigação que envolve corrupção, que envolve homicídio. É verdade, é extremamente negativo para a instituição STJ, é negativo para a democracia brasileira e de fato teria que haver possivelmente um afastamento, pelo menos até que as investigações se concluam, tá? Lembrando que ninguém aqui tá apontando ninguém como culpado, é óbvio que ainda haverá a investigação, eventualmente um processo penal, aí sim, eventual condenação em segunda instância, ou melhor, em trânsito em julgado, que se pode dizer que determinada pessoa foi culpada ou não. Mas o fato é que muitas vezes, mesmo quando ainda estamos na fase de investigação, ocorrem alguns afastamentos para abaixar um pouco a poeira, para dar um pouco de satisfação, de transparência para a população e para que aquela pessoa consiga se concentrar efetivamente na sua defesa. Agora, o rito, ele é importante sim, tudo deve ser respeitado, deve acontecer nos conformes do que está previsto na nossa legislação penal, processual penal, nos ritos internos do STF, do STJ. Por quê? Porque depois, se essas leis não são respeitadas, acontece justamente isso, uma anulação do processo, que é o que a população brasileira menos quer. A população brasileira está tão acostumada com a impunidade e está com tanta sede de justiça que fica cada vez mais desanimada quando vê essas anulações. Nós tivemos, anos atrás, né, quase uma década atrás, olha só como o tempo passa rápido, a Operação Lava Jato, em que aquilo pareceu inicialmente uma catarse de justiça. Vários políticos, finalmente políticos corruptos, sendo presos, tendo que devolver o dinheiro que roubaram. Mas o que aconteceu depois? Por algumas inconsistências no processo, praticamente tudo da Operação Lava Jato foi anulado. Teve caso de político corrupto que recebeu o dinheiro que devolveu de volta. Vejam só que escândalo, né? Pois é, estamos no Brasil. Esse tipo de coisa não pode continuar acontecendo. Nós temos que, ao mesmo tempo, ser extremamente rígidos com o crime, mas reformar a nossa lei para evitar que essas anulações continuem ocorrendo reiteradamente. É o que menos queremos.
0: Um homem foi preso, essa informação que a gente traz agora, em flagrante, com 147 cartões de crédito e de débito em nome de outras pessoas. Esse fato foi no Rio de Janeiro. Rodrigo Viga com as informações.
2: Um criminoso especializado em trocar cartões de crédito e débito de consumidores que iam a grandes shows, eventos, espetáculos e até jogos de futebol aqui no Rio de Janeiro, foi preso pela Polícia Fluminense. Investigação da 12ª DP de Copacabana, na zona sul da capital. O cabeça desse esquema fraudulento foi preso com nada mais, nada menos do que 147 cartões de crédito e de débito das vítimas e terceiras pessoas. O bandido foi identificado como Wanderson José Silva dos Santos. O esquema funcionava da seguinte forma: Wanderson tinha contato ou montava barracas e isopores para vender comida e bebida perto de grandes shows, espetáculos, apresentações e arenas esportivas aqui no Rio de Janeiro. Na hora em que o consumidor ia fazer o pagamento, ele trocava o cartão de débito ou de crédito. O consumidor, desatento, não percebia que estava levando um cartão diferente para casa ou para o evento e acabava futuramente sendo alvo de um grande golpe. A quadrilha passava a fazer transações e também compras na internet com os verdadeiros cartões que foram furtados das vítimas. Movimento de milhares de reais ao longo dos últimos meses. Delegado Vitor Becker fala aqui na Jovem Pan sobre a prisão de Wanderson e a continuidade das investigações que devem levar a outros integrantes desta quadrilha.
3: No momento de sua prisão captura, esse indivíduo trazia consigo 147 cartões em titularidade de pessoas diferentes e

0: Muitos deles já possuíam registros de ocorrência de furto e roubo, o que culminou, portanto, na prisão em flagrante por delito de receptação. Importante ressaltar que todos os registros que envolviam esses cartões narravam um modus operandi um tanto quanto parecido, ou seja, a troca do cartão após efetuar o pagamento em um grande evento. Isso, então, indica que as investigações vão continuar justamente para apurar quais infrações esse indivíduo cometeu e quais as vítimas também foram afetadas por essas infrações penais.
1: A Polícia do Rio de Janeiro acredita que dezenas de vítimas caíram neste golpe da troca de cartões em grandes eventos aqui no Rio de Janeiro. E ainda calcula o montante movimentado e comprado pelo bando após o furto do cartão de débito e de crédito do consumidor. Do Rio, Rodrigo Viega.
2: O vice-presidente Geraldo Alckmin e o ministro da Fazenda, Dario Durigan, destacaram nesta segunda-feira os impactos das tarifas americanas ao Brasil. A Danúbia Braga preparou uma reportagem. Acompanhe.
3: Geraldo Alckmin, durante sua participação na 27ª Conferência Anual do Santander Brasil, em São Paulo, defendeu que o Brasil não deve escolher lados na disputa entre Washington e Pequim, mas sim ampliar sua presença no comércio internacional.
4: Deve ser amigo dos dois, né? A China, o maior comprador do Brasil, maior parceiro comercial. E aonde a China mais investe no mundo é no Brasil. De outro lado, Estados Unidos é o maior investidor no nosso país. 4 mil empresas americanas aqui, algumas delas têm mais de 100 anos. Se pegar a General Motors, e os Estados Unidos compra manufatura, compra avião, carro, máquina, motor, não é só commodity. Então, nós temos que ser amigo dos dois. Esse é o bom caminho. Nós sempre acreditamos num mundo multipolar, Mercosul, ASEAN, União Europeia, AUKUS, enfim. Voltou a ser de novo bipolar. O Brasil tem que defender os seus interesses, não brigar com nenhum dos dois.
3: No campo econômico, as atenções se voltaram para as declarações do ministro da Fazenda, Dario Durigan. Durigan avaliou o impacto das tensões com os Estados Unidos e do calendário eleitoral sobre o mercado interno.
5: E mesmo com uma coisa pontual dos Estados Unidos, que veja, que eu paro aqui um minuto para falar disso, não acho que isso seja estrutural. Nós vamos viver um momento aqui por conta do período eleitoral, para ter ali alguma satisfação para a extrema-direita de que estão fazendo alguma coisa no Brasil, mas não faz nenhum sentido.
3: O ministro reforçou o compromisso da equipe econômica com o reequilíbrio das contas públicas e com a previsibilidade fiscal, destacando a evolução do resultado primário desde 2024.
5: Mas o resultado primário que a gente está tendo no país desde 2024... ele tem ajudado na previsibilidade. Nós praticamente zeramos o déficit público.
3: De acordo com Dario Durigan, para garantir o cumprimento das metas fiscais no médio e longo prazo e combater o endividamento, a Fazenda aposta em mecanismos legais, aprovados recentemente para travar a expansão das despesas obrigatórias na União.
5: Nós, do governo, já incutimos na legislação nacional duas travas importantíssimas para o crescimento de gasto obrigatório, que ano que vem já vão nos diminuir a pressão de despesa obrigatória em torno de 10 bi, isso crescendo para os próximos anos. Esse trajeto, esse caminho, ele está muito bem pavimentado.
3: Durante o evento, Durigan defendeu ainda que seja aplicada a mesma intolerância à alta inflação à irresponsabilidade fiscal.
2: 7 horas e 57 minutos.
6: Repita.
2: 7 e 57.
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8: O avanço do El Niño deve trazer desafios para a agricultura nos próximos meses. O fenômeno altera o regime de chuvas e eleva as temperaturas, afetando o desenvolvimento das lavouras e exigindo mais planejamento dos produtores. Essa irregularidade do clima pode atrasar o calendário agrícola, reduzir a produtividade de culturas como soja, café e laranja e favorecer o surgimento de pragas e doenças. Para enfrentar esse cenário, os profissionais da agronomia recomendam o monitoramento monitoramento constante das condições climáticas e o uso de tecnologias como irrigação e drenagem, além da adoção de variedades mais resistentes e de planos de contingência. Segundo o Conselho Regional de Engenharia e Agronomia do Estado de São Paulo, o CREA São Paulo, esse planejamento permite antecipar decisões, reduzir perdas e garantir mais segurança para a produção de alimentos. O Conselho destaca ainda o papel fundamental da agronomia e de profissionais habilitados e registrados para orientar os produtores diante dos desafios impostos pelas mudanças no clima.
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0: Bom dia, boa terça, manhã de 18 de agosto. Agora aquela hora que chega com dose de rock and pop aqui na Pan. Nesta edição vai ter o U2, The Cranberries, também Queen, a Legião Urbana e muito mais.
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0: The Cure.

0: Jovem Pan número 1 do Brasil, Dire Straits, também a Legião Urbana, Alanis Morissette, segura aí que já já vai rolar mais Rock and Pop aqui na Pan.
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0: Jovem Pan número 1 do Brasil, Charlie Brown Jr., só os loucos sabem, CEO, Man at Work, e acabou. Mas amanhã vai voltar no mesmo horário aqui na Pan.
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0: Chegando com a Ariana Grande, Hey That I Made You Love Me.

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1: É o Conexão de volta aqui na Pan. E quem teve a sorte de conferir no sabadão o segundo dos três mega shows de Karol G no moderníssimo SoFi Studio teve uma surpresa da mais legais, né? Quem apareceu por lá foi o astro Bruno Mars, que brindou o público de Los Angeles com um dueto perfeito aí com a estrela colombiana em Still, faixa assinada pela dupla, que ganhou sua primeira apresentação ao vivo. E nos lançamentos especiais da semana, vamos destacar um disquinho que vai agradar ao mesmo tempo seguidores de Snow Patrol e de Kylie Minogue. Dito isso, já dá para encomendar o single em vinil amarelo com faixa Dizzy Alarms, uma composição da banda em homenagem à maior estrela do pop australiano. Do lado B, ainda teremos um remix da mesma música assinado pelo mestre Roy Kerr. Para saber sobre essas e outras, só acompanha a Pan nas redes sociais.
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1: Olá, bom dia, seja bem-vinda, seja bem-vindo. Eu sou o Fernando Rocha, esse é o nosso Morning Show. Hoje é terça-feira, de sol aqui em São Paulo. Termômetros que devem chegar a 30 graus, calor à vista. Quem também tá quente é o nosso sofá da discórdia. Promessa de labaredas altas hoje aqui. A gente vai falar de política, de segurança pública e até de um tiroteio dentro de uma igreja. Isso aconteceu lá na Bahia. A gente vai falar de dinheiro. Olha só que coisa de indignar. Um levantamento recente revelou: mais da metade dos brasileiros termina o mês sem dinheiro. É metade, gente. Metade pra cá. Sem dinheiro. Metade pra cá. Com dinheiro, no fim do mês. E eu te pergunto, como é que tá a sua conta, a sua carteira? Tá gorda, tá magra? Tá magrinha! A gente pergunta sobre seu salário, como é que ele chega ao fim do mês? Hoje é dia 18, né? Já acabou? Como é que tá chegando o fim do mês? Você que tá em casa, no carro, no trabalho, participe com a gente, deixa a sua opinião nos nossos canais. Tem um WhatsApp prontinho te esperando, 11 91 32 58 055. Seu salário chega até o fim do mês? Metade dos brasileiros dizem que não. Vamos pro nosso sofá. Quero ouvir ele, Henrique, o herói de todas as resistências. Dia 18. Salário chegando até o fim do mês? Responde agora, Henrique.
2: É difícil chegar ao fim do mês, concordo que é difícil, mas é uma realidade global, não é exclusiva do Brasil e a gente precisa lutar para melhorar isso.
1: Mas chega ou não chega?
2: Chega.
1: Chega até o fim do mês?
2: Consigo, dá para
1: chegar.
2: Então
1: você tá na metade de cá.
2: Dá para chegar, dá para chegar.
1: Você tá na metade de cá, tá bom. Quem tá na metade de cá também é o nosso aristocrata. Festas faraônicas, festas com a nobreza. Ele recém chegou de uma festa de muito requinte, muito
2: glamour. Isso aí sobra dinheiro, né?
1: Eu estou falando de Josias Teófilo, o nosso bolo de rolo amargo, mas também deliciosamente culto. Fala, JT.
3: Então, chega até o final do mês, chega. Oi? Mas a situação da economia brasileira está muito mal, né?
1: Não chega até o final do mês.
3: Não, das pessoas não chega, dá para ver isso. Aliás, quem vende coisa na internet nota que é mais difícil vender um produto no final do mês do que no começo do mês, porque as pessoas estão sem dinheiro.
1: É, mas isso sempre foi assim, você sabe, né?
3: É
1: mais fácil vender no início do mês.
2: Não é de agora que a pessoa recebeu o salário.
1: Mas é melhor vender.
3: Mas eu não lembro de outra época.
2: O shopping tá cheio hoje por quê? Dia de pagamento.
3: Mas eu não lembro de outra época.
4: Quem não tá acostumado aí no boteco. Quem vai no boteco sabe quando que enche, quando que esvazia.
3: Mas só um detalhe. Mas eu não lembro de outra época que as pessoas dividem compra do supermercado no cartão. Essa aí é novidade.
1: Muito bom. E essa elegância aqui hoje, sem bota. Mas com...
5: Sem bota.
2: Não elogia muito, não.
5: Sem bota.
2: Não elogia muito, não.
1: Com uma sandália muito elegante.
5: Quem não tá conseguindo fazer o salário chegar no final do mês é o presidente Lula. A gente só vê as contas públicas, como é que a situação do país tá. E, na verdade, o que vocês aqui estavam falando é realmente uma realidade do povo brasileiro. O salário não chega ao final do mês. É claro que tem um problema aí do salário mínimo, que não dá para fazer nada, mas a gente sabe muito bem que também tem um problema gigantesco em relação à educação financeira. Mas, obviamente, isso nunca foi tratado nos últimos 24 anos, porque não é do interesse do governo.
1: Especialista em educação financeira, o nosso Matheus. Hoje a gente fala também, Matheus, que várias empresas, a questão da inadimplência chega também de forma inédita às empresas.
6: Perfeito.
4: Bom dia, Fernando. Bom dia para quem nos ouve e nos assiste. E além de chegar nas empresas, como nós noticiamos ontem, o pedido de recuperação judicial de Casas Bahia e Grupo Marabras, eu queria mandar o nosso abraço e a solidariedade ao Edson Silva, que era funcionário das Casas Bahia há 21 anos e fez um vídeo realmente assim, emocionado. Procurem aí nas redes sociais, o Instagram dele é EdsonSilva7186, um vídeo assim, compartilhando o que é ter construído a vida dele, ter educado os filhos com o salário de uma empresa que ele elogia muito. E lamentar que as coisas já não estejam tão bem. Então, Edson, você é mais um brasileiro que agora entra no desafio de buscar um novo emprego, de tentar não ficar sem renda, justamente para conseguir fazer que as coisas cheguem até o fim do mês. Então, o Edson Silva, ele só é mais um brasileiro, mais um Silva, como tanto o presidente Lula gosta de enfatizar, que não consegue mais pagar suas contas, porque ele, pior do que não conseguir fazer o dinheiro render até o fim do mês, agora nem emprego mais ele tem. Então, infelizmente, Fernando, esse é o retrato do nosso Brasil.
1: Pois é, mas quem tem petróleo tem dinheiro. Comemoração do governo com relação à descoberta de petróleo na Foz do Amazonas, na costa do Amapá. Essa informação foi divulgada pela presidente da Petrobras, Magda Chambriand. É Chambriart, na verdade, em coletiva com o presidente Lula, o ministro de Minas e Energia, Alexandre Silveira, e também o presidente do Senado, Davi Alcolumbre. Sim, Davi Alcolumbre e Lula sentando na mesma mesa. Lula aproveitou a ocasião para alfinetar o presidente Trump e disse que não vai aceitar interferência estrangeira no setor. Gente, é muito petróleo, perspectiva de 30 bilhões de barris. É uma perspectiva realmente que tira o Brasil do nono produtor mundial e pode levar para o quarto produtor mundial. Mas precisa ver como é que tira esse petróleo de lá. Não é só assim, tipo...
4: Achou, tá resolvido, né?
2: Então, é um maquinário tipo pressão, muito, né, específico. Aliás, dá um trabalho para tirar. Né? É. Mas é uma quantidade de petróleo absurda, vai precisar de um maquinário específico, mas a Petrobras tem todas as condições de extrair esse petróleo, principalmente com as tecnologias que a gente tem
4: não,
2: hoje.
4: Não tem, né?
2: Inclusive, uma das máquinas da que será comprada...
4: já declarou que não tem ainda a tecnologia necessária para extrair. Então, não tem. Tem toda a tecnologia necessária. Foi uma declaração da própria Petrobras.
2: Você ficou irritado? Que eu não terminei. Não,
4: você falou que ela tem toda a tecnologia.
2: A Petrobras vai comprar a tecnologia, tem acesso.
4: Ah, então ela pode pedir crédito para alguém, porque ela não está tendo muito dinheiro.
2: Petrobras tem dinheiro, Petrobras tem dinheiro, sim.
4: Então vai.
2: Mas, bem, valeu aí pela sua interrupção, para não acrescentar nada com o que está sendo dito.
4: Desmentir,
2: a questão da Petrobras. É, desmentir o quê? Você não deixa terminar de falar e coloca que é mentira, aí é muito fácil, né?
4: O
2: padrão da direita é esse mesmo, falar groselha em cima dos outros.
5: E ele agora continua falando da direita ao invés de falar do que ele tem que falar.
2: A Petrobras vai comprar o maquinário específico, que é o maquinário que, inclusive, é bom para a Foz do Amazonas, porque é um maquinário que consegue tapar o poço caso qualquer acidente venha a acontecer. Então, esse maquinário existe, a Petrobras vai ter acesso a isso, vai comprar esse maquinário em breve e a gente vai conseguir fazer essa extração.
5: Gente, o Henrique mente descaradamente, né? Descaradamente. Vejam muito bem, ele nunca traz nenhum dado, ele não traz declaração nenhuma. O Matheus trouxe
2: Lula
5: aqui,
2: falou ontem
5: te
2: isso.
5: Interrompeu, o Matheus trouxe um dado factual, uma coisa que a Petrobras disse, nós não temos a tecnologia. Aí o Henrique aqui nas viagens dele, viajou mais do que o jato do Vorcaro, inclusive, tá? Fica aí, ai não, porque não sei o quê, mentindo descaradamente, a cara nem treme. Agora, ele vem aqui falar, ai, porque a Petrobras tem que fazer tudo. Ontem, na declaração, o Lula, ai, porque a gente não vai deixar nenhuma empresa vir aqui. Como se as empresas que viessem para cá, para o Brasil, extrair esse tipo de coisa, não trabalhassem em cima das legislações brasileiras. Então, esse discursinho aí que vocês às vezes ouvem, ai não, porque a empresa americana
1: Com relação
5: da Europa...
1: pré-sal foi muito assim também, só que o Brasil, para fazer a extração do pré-sal, ele teve que fazer concessões com outras empresas.
5: Claro, o que é normal, a gente não tem essa tecnologia.
1: A discussão que existe é, o Brasil vai ter soberania com o combustível fóssil, sendo que o mundo inteiro, em algum momento discute a superação desse tipo de combustível. O Brasil não é o líder ambiental, o Brasil não é o líder de outras formas energéticas, não seria por outro caminho? Nós estamos falando de petróleo quando a gente está caminhando para pensar em outras formas,
3: então,
1: ainda mais na Amazônia.
3: Vale a pena lembrar como a esquerda demonizava a questão dos combustíveis fósseis, né? E dizia que esses combustíveis fósseis iam acabar. Eu lembro que dizia assim...
1: Aí vai,
3: não,
1: eles vão só de viver.
2: Em algum
1: é só
2: momento,
1: de esperar, porque em algum momento
3: uma hora
1: acaba.
3: Os dinossauros...
5: É, tipo a Greta Thunberg falando que o mundo ia acabar, né, em 2016.
1: Acaba, Letts.
5: O mundo ela é, eles é que falavam que pra acabar, gente que ia acabar antes já, que acaba. Já era pra ter acabado em 2010, não era?
4: O ponto que o Josias trouxe há poucos dias, que é relevante lembrar, é... A França, por exemplo, ela pressiona o Brasil, o Josias trouxe isso aqui, para temos que acabar com o desmatamento, e realmente isso tudo tem que ser regulado, tem que ser controlado, mas a própria França já acabou com as suas florestas há muito tempo. Então, quando vem
1: quase que não
4: pressão,
1: tem floresta lá também, né?
4: É, pouco preservada.
1: A França, né? É muito pequena.
4: Mas o ponto é, depois que eu tirei, ainda que eu tenha pouco, Fernando, então por que não preservou o pouco que tinha? Né? É muito fácil olhar para o outro e falar, agora o Brasil não pode explorar petróleo, porque petróleo é poluente. Não, vamos pensar formas de compensação, até porque a gente tem muita floresta, dá para fazer uma compensação de emissão de carbono, de outros poluentes. O ponto aqui é, ao invés de a gente fazer como fez no pré-sal, que foi, acabou se perdendo muito potencial do pré-sal, ter uma política exploratória inteligente. Então, acho que o presidente Lula, ele tem, nesse momento, que tentar não se preocupar tanto com a eleição e falar, poxa, quais são os melhores parceiros para a gente extrair, para a gente confirmar. Porque tem poços que foram descobertos na história aqui no Brasil, que depois se descobriu que aquele petróleo não era possível de se extrair. Então também não adianta anunciar que temos a maior reserva, que vamos para o quarto lugar, enquanto a gente não souber se isso realmente é factual e se isso realmente vai virar produto.
6: Tá lá, o que, né?
2: O que o Lula trouxe dessa questão da soberania é importante, porque apesar da gente poder fazer parcerias, a gente não pode conceder o petróleo de maneira que não traga
5: benefícios
2: ao Brasil.
5: As parcerias são feitas. Eles estão aqui explorando.
2: Petróleo na Foz do Amazonas é um petróleo que está numa profundidade que quase, eu acho que nenhum lugar do mundo conseguiu extrair petróleo de tão fundo. Então, é óbvio que nós não temos a tecnologia pronta, porque isso ainda não aconteceu. Mas a Petrobras vai sim fazer parcerias, vai sim comprar maquinário.
6: Que seja claro, não é assim, não é no Amazonas, não. É a 500 quilômetros depois da Foz do Amazonas.
2: Na Foz do Amazonas,
6: então, é considerado ali na abrangência da Foz do Amazonas.
5: O ponto é que eles falam de soberania, eles falam de soberania como se defender a soberania do Brasil fosse defender o extermínio dessas regras. As parcerias, elas são determinadas e elas são feitas em cima de regras que fazem sentido para o Brasil, para o povo brasileiro.
6: Vamos ouvir a sonora do Lula, porque ali aconteceu um encontro. Você está falando de parceria, Let's Perfect? Parceria de Lula e Alcolumbre, improvável.
5: Best friends.
6: Mas vamos ver o que antes o presidente Lula disse com relação ao petróleo. Vamos lá, vamos ouvir.
7: Se o presidente Trump quiser ficar fazendo guerra com o Irã e fechar o Estreito de Hormuz, nós vamos aqui para o mundo inteiro, a margem equatorial, a 175 quilômetros da Terra. Estamos aqui no meio do mar, descobrindo petróleo maravilhosamente puro, sabe? Que talvez já tá até para encher o tanque do carro e sair andando com ele.
6: Nossa, ele viajou um pouquinho só, comparou a Foz do Amazonas com o Estreito de Hormuz. Ô, Josias, filmes, sonhos, possibilidades, roteiro interessante, hein?
3: Pois é, agora tem outro lado também, né? Que a corrupção foi o maior foco da corrupção petista. E espero que Lula não seja mais o presidente quando, no momento em que isso aí for explorado, porque vai ser mais um elemento para usar para a corrupção, para comprar os aliados, para fazer esses casos aí que a gente viu de corrupção. Agora, isso aí pode ser muito bem usado para o Brasil. Você vê boa parte do PIB do Rio de Janeiro vem da exploração de petróleo. E o petróleo é um ativo muito importante no mundo de hoje. E aí ele falou do Estreito de Hormuz, porque o petróleo lá também é muito importante.
6: Mas lá passa 20% do petróleo do mundo.
2: Mas o Brasil...
6: Exagerou um pouquinho só na comparação.
2: Não, o Brasil fazendo essa exploração, existe uma possibilidade de a gente ser autossuficiente ou quase autossuficiente na questão de petróleo. Então, é lógico, dá um tempo, né, para que isso seja explorado, para que a gente possa extrair. Qualquer pessoa que tenha dois neurônios, talvez aqui no sofá...
5: Então você não vai conseguir fazer.
6: Mas aqui você está dizendo que tem gente que não tem dois neurônios?
2: Talvez.
6: Porque
2: vai
6: não,
2: ficar
6: dê nomes, dê nomes, por favor. Não, dê nomes.
2: Fica no ar, não gosta de dizer
6: nomes. Quem
2: não
6: tem dois neurônios no sofá?
2: Quem discordar do que eu vou falar agora? Porque
5: com certeza, porque o que ele fala é verdade sempre, gente. Óbvio.
2: Ele é uma brincadeira. Se alguém for causar, ninguém vai pegar o petróleo do fundo do mar e pôr no tanque do carro. E é muito provavelmente o que as pessoas que têm dois neurônios irão reclamar. Dessa parte de brincadeira no final, talvez por uma falta de interpretação.
5: Ah, tá, entendi. Então agora vem você reclamar de brincadeira. É você que tá reclamando. Você tá falando agora que então as pessoas vão reclamar que o Lula tá brincando e que quem discordar do Lula tem menos dois neurônios, é isso?
2: Nessa frase agora específica?
5: Nessa frase.
2: Ah, sim.
6: E quem discordou e já está concordando, né? Davi Alcolumbre, best friend.
2: Será que ele tem mais de dois?
4: Vale lembrar que a gente tem feito a linha do tempo, né, Fernando? Do relacionamento do Alcolumbre com o Lula aqui. Desde as tretas, desde ele engavetar as propostas, desde ele não aprovar Jorge Messias.
5: Eu tô achando que é uma relação meio tóxica.
4: E de repente teve aquele almoço misterioso, né? O que você prefere, R$2 ou um almoço misterioso? Eles escolheram o almoço misterioso. E depois aquele almoço lá na casa de um ministro do STF... eles saem, já com o Davi falando, a pauta do 6x1 é importante para o governo, talvez nós analisemos. Agora vem essa descoberta, que com certeza já tem um tempo, porque eu vi que a Petrobras ela já perfurou 3 quilômetros, mais 3 quilômetros de rocha, ou seja, é um projeto que está acontecendo, certamente o presidente já sabia, e é no estado de quem? De Davi Alcolumbre. É. Então, tudo uma grande coincidência.
6: Tudo coincidência. Vamos ouvir. Ele falou isso, manager. Vamos ouvir.
8: Essa semana eu tive uma conversa com o senador Alcolumbre e ele mandou para as comissões 3 projetos de importância vital para o Brasil. A PEC da Segurança, porque a hora que for aprovada a PEC da Segurança, a gente vai criar o Ministério da Segurança. Ele também mandou para a comissão o projeto de lei, o fim da escala 6x1, para que as pessoas possam trabalhar 5 dias e descansar 2. E também mandou o projeto de lei que regula os minerais críticos e as terras raras. Porque desta vez a gente não vai deixar que ninguém de fora venha querer explorar os nossos minérios, porque nós vamos querer fazer a transformação deles aqui.
6: É, vai demorar também, porque não é tão simples assim. Falar, todo mundo fala, mas transformar os minérios de terras raras é algo que demanda aí 15, 20 anos de experiência e tecnologia que o Brasil não tem. Mas todas as outras artimanhas citadas pelo presidente com relação ao acordo com Davi Alcolumbre, aí o Brasil tem. É o famoso jogo de cintura, né, Letts? Jogo de cintura para lá, jogo de cintura para cá.
5: É assim que funciona Brasília, né?
6: A escala 6x1 deve ser votado, como a gente falou antes, ali no intervalo do primeiro e do segundo turno.
5: Foi o que eu falei ontem. O Lula tá desesperado porque ele sabe que ele vai perder. Então, entre o primeiro e o segundo turno, ele precisa garantir o voto daquelas pessoas que, infelizmente, não têm formação o suficiente, por culpa dele, de conseguir entender que aquilo ali é só mais uma medida populista, uma cortina de fumaça para fazer com que as pessoas achem que ele é o papai dos pobres, que ele tá melhorando o mundo, que ele tá melhorando o Brasil.
2: Foi o presidente que mais fez universidades e que mais colocou dinheiro na educação.
5: Eles ficam falando de universidade como se as pessoas estivessem empregadas, tá? Hoje, infelizmente, as pessoas saem das universidades, elas não têm emprego, elas não têm um mercado aquecido. Por quê? Porque é muito lindo falar de universidade. Realmente, isso enganou o brasileiro por muito tempo, mas hoje não engana mais.
2: E por que que seu mito não fez nada na época da educação? Por que que ele cortou dinheiro da educação? Por que que ele não fez universidades novas? Por que que ele não colocou dinheiro nisso? Por que que ele teve oportunidade de não executar nada?
6: Da pandemia, né, também. Vamos considerar que o governo Bolsonaro enfrentou uma pandemia?
2: Enfrentou mal.
5: Ô, Henrique, então deixa eu te fazer uma pergunta.
2: O dever de casa, na época da pandemia, a gente até ficava
5: com certeza.
2: O problema é que ele não fez
5: com certeza. A gente viu bem, na verdade, agora as repercussões da pandemia, tá? Agora, voltando pro tema de educação, que você gosta de falar aqui, o Lula não tá conseguindo pagar a conta da educação. Você viu isso? Ou isso você não viu?
2: Por culpa de um teto
5: isso
2: de
5: ele
2: gastos,
5: não viu. Por culpa de um teto de gastos, ou seja, não, peraí. Por culpa da matemática, que é uma ciência exata, por culpa disso o Lula não está conseguindo pagar a conta da educação. Com certeza não é por conta dos penduricalhos, com certeza não é por conta da falta de responsabilidade fiscal, financeira do governo, que gasta e esbanja com tudo, mas na hora de pagar o básico, que é saúde e educação, aí ele não tem dinheiro.
6: Muito bem. Olha, por falar em responsabilidade, eu queria trazer agora a notícia que o presidente do TSE, Tribunal Superior Eleitoral, o ministro Cássio Nunes Marques, afirmou a embaixadores, numa reunião importante, que o Brasil é referência mundial em eleições, que o sistema eleitoral é seguro e eficiente. Representantes de 86 países participaram dessa reunião na corte nessa segunda-feira. Marco Viana tem as informações aqui conosco no Morning Show. Marco, bom dia, bem-vindo.
9: Grande Fernando, muito bom dia para você, todos do sofá e quem nos acompanha aqui no Morning Show. Se me permite, meu querido Fernando, gostaria também de responder a pergunta da enquete do dia sobre se sobra ou não salário no mês. Por aqui está sobrando um mês no salário. Infelizmente, a gente segue trabalhando muito para tentar reverter essa situação. Mas, voltando ao assunto dessa essa reunião, esse encontro, pois é, o presidente do Tribunal Superior Eleitoral, Cássio Nunes Marques, disse a representantes de 86 países que o Brasil é uma referência mundial na realização de eleições. A declaração foi feita durante uma reunião com embaixadores, realizada ontem na sede do TSE aqui em Brasília. O encontro faz parte de uma estratégia da corte para apresentar à comunidade internacional como funciona o sistema eletrônico de votação brasileiro. Os diplomatas receberam informações sobre a urna eletrônica e os mecanismos de segurança e de fiscalização utilizados durante as eleições. Nunes Marques afirmou que o processo eleitoral brasileiro foi construído ao longo das últimas décadas e destacou o uso da tecnologia para garantir, segundo ele, transparência, segurança e credibilidade à votação. O ministro também classificou a urna eletrônica como um patrimônio da democracia brasileira. Este foi o segundo encontro do presidente do TSE com representantes diplomáticos para tratar da segurança do sistema eleitoral. Em junho, Nunes Marques já havia recebido 25 representantes de países para explicar o funcionamento das urnas e os mecanismos de fiscalização, assunto que também nós abordamos ao longo aqui da programação da Jovem Pan. Agora, o tribunal também prepara a Semana Nacional do Sistema Eletrônico de Votação. A programação terá demonstrações públicas com o objetivo de apresentar o funcionamento e os mecanismos de segurança da tecnologia utilizada nas eleições. Bom, a defesa mais enfática das urnas ocorre na retomada dos trabalhos da Justiça Eleitoral. Nesse momento de debate, né, sobre a segurança do sistema de votação, o TSE busca, com essa iniciativa, ampliar o conhecimento sobre o processo eleitoral brasileiro, tanto aqui no país quanto no exterior. Esse é o objetivo do TSE, esse é o objetivo do presidente. A gente vai seguir acompanhando, então, as próximas tratativas estratégicas do TSE para demonstrar essa transparência para o público que precisa confiar no processo eleitoral brasileiro.
6: Muito Fernando, bem. Valeu, Marco. Muito obrigado. Muito obrigado pelas informações. É isso, é uma confiança que existe no Brasil e o mundo precisa entender essa nossa confiança nessa instituição da nossa democracia. Fazer um rápido break na nossa rede de rádios e voltamos para o sofá.
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11: Voltamos para a Rede Rádios comigo concordando com o Josias.
12: Um raro momento
11: que eu estou concordando com ele, depois ele categorizar o plano de governo
12: de
11: Flávio Bolsonaro.
12: Ele esculachou, como um grande lixo. Esculachou o plano de governo do candidato Flávio Bolsonaro e esculachou também a ministra da Cultura,
13: Margareth Menezes. E outra coisa, o que é que eles falam aqui? Ah, nós vamos promover artistas que não são tão famosos. É a mesma coisa que eles falaram no governo Bolsonaro. Quais foram os filmes que eles apoiaram? Quais foram as obras? Quais foram os artistas que eles financiaram? Financiaram nada, fizeram nada.
11: Mas,
13: deixaram o dinheiro para o Congresso gastar com a Lei Aldir Blanc e a Lei Paulo Gustavo.
14: Me permita fazer um elogio ao Josias e colocar isso como um exemplo que as pessoas que estão em casa podem levar. A gente tem que parar de ficar puxando o saco porque é de direita ou é de esquerda. O negócio é funcionar. A Margareth Menezes não foi uma boa ministra. O Mário Frias, pior ainda. E o Josias, ele traz um pensamento coerente, que é falar, cara, não me importa se eu gosto ou se eu não gosto do posicionamento X ou Y. O que importa é se isso está dando um bom resultado para o Brasil. no nosso sofá da Discord, a gente tem esse privilégio de dialogar, de discordar. Na rede social, eu tô vendo que tá voltando aquela onda de um odiar o outro, um cancela o outro, parar de seguir e tudo. Gente, o que a gente precisa é pegar o melhor de um lado, o melhor do outro e trabalhar juntos. Não é possível que até hoje vocês não tenham enxergado, em pleno 2026, você não tem que sentar na mesa do almoço com a sua família e parar de conversar com o pai, com o irmão ou com a mãe, porque pensa diferente. É o contrário. É falar dentro dessa diferença. Ao invés de ofender e falar não tem nem dois neurônios, é virar e falar o que, que você pode me oferecer de interessante para a gente fazer o país melhorar, a cidade melhorar, o estado melhorar. Josias falou e é verdade. Você viaja para outros países, você tem apresentação cultural o tempo inteiro. Aqui no Brasil, eu que sou de interior, você tem grupo de teatro que não tem um centavo de incentivo. Então, falta isso no Brasil. Parabéns, Josias, pela coerência.
3: É, e colocar também a importância da cultura, né? Porque quando a gente fala realmente sobre mudar a mentalidade das pessoas, não adianta só a gente pegar em época de eleição ou em cima da política. A gente sabe que a cultura tem um papel fundamental nisso tudo.
15: Com pai, com mãe, com irmão, por causa de política. Já com cunhado, eu acho que dá.
11: Sogra.
15: E a sogra. Com a sogra tá valendo também.
11: Tá valendo brigar, né?
15: Com a sogra
11: tá valendo. Eu acho curioso, né, que a Letícia falou da importância da cultura e tudo mais, mas ela mesma apoia pessoas que são totalmente contrárias à cultura, como o próprio Josias trouxe aqui. São pessoas que destruíram a cultura nacional e são contrárias à cultura nacional, a incentivos de cultura, mas ela diz
3: Henrique, o seu discurso, o seu discurso se assemelhou muito a você mesmo, que diz que apoia o Brasil e vai e apoia a gente que é contrária ao Brasil, que acaba com o Brasil.
15: Eu vou falar de algo que vai ser unanimidade aqui no sofá, vocês vão ver, porque um dia é triste para a cultura brasileira. Hoje a gente perdeu a atriz Laura Cardoso, subiu para a prateleira alta, de onde ela brilha com toda certeza. Aos 98 anos, deixa um dos maiores legados da dramaturgia brasileira. Laura tinha mais de 60 novelas no currículo, uma carreira de 8 décadas. A atriz está sendo velada agora aqui na região da Bela Vista, bem próximo à Avenida Paulista, bem próximo ao centro de São Paulo. E nossa repórter Danúbia Braga traz mais informações ao vivo. Olá, Danúbia. Bem-vinda ao nosso Morning Show. Dia triste para todos nós que éramos fãs da dona Laura, né?
16: Exatamente, Fernando. Bom dia para você, bom dia a todos. Um dia de despedida para a dramaturgia brasileira, para todos os fãs, né, dessa atriz genial, brilhante, que teve uma carreira marcada por muitos personagens icônicos, né, que marcaram a história da dramaturgia brasileira, como, por exemplo, a personagem Isaura, que era mãe daquelas gêmeas Ruth e Raquel, na novela Mulheres de Areia, e também da Guiomar, da Viagem, entre tantos outros personagens importantes na carreira de Laura Cardoso, que nos deixou, então, na noite de segunda-feira, aos 98 anos, de acordo com o próprio bisneto, Laura morreu como gostaria, como já tinha dito em outras oportunidades, entrevistas, de que gostaria de morrer dormindo, e assim foi, de acordo, então, com seu bisneto, Fernando Balerone Faria. Ele disse que foi durante toda a semana a Laura esteve bem, de saúde, e aí ontem à noite ela fez a sua passagem. O velório acontece então aqui no bairro da Bela Vista, desde as 8 horas da manhã, segue até as 2 da tarde, é fechado somente então para familiares, amigos próximos da atriz, que vão poder fazer essas últimas homenagens durante o seu velório. Além disso, ele também, o bisneto, né, gostou de lembrar do legado da bisavó como um legado de fé, de muito trabalho, muita dedicação à arte. Laura Cardoso, que nasceu no bairro do Bixiga, um bairro vizinho, inclusive, aqui da Bela Vista, um bairro muito conhecido. Ela nasceu em 1927, estreou nos teatros aos 15 anos, na extinta TV Tupi aos 25 anos, com o Tribunal do Coração. E aí tem uma trajetória brilhante com mais de 60 novelas. A sua última novela foi em 2019, Dona do Pedaço, e o seu último filme em 2025, Dona Rosinha. Então, hoje é um dia de lembranças dessa atriz incrível, tão querida, e que falava da morte com muita tranquilidade, dizendo que era inevitável, que era a única certeza que todos tinham. Então, que ela não tinha medo da morte, mas que se ela pudesse escolher um jeito de partir, seria dormindo. E assim foi aos 98 anos. A gente segue por aqui, imprensa reunida, movimentação um pouquinho mais intensa, alguns familiares chegando, amigos bem próximos, e a gente segue por aqui. E claro, fica todo o nosso carinho para a família e o sentimento de gratidão por ter acompanhado obras tão espetaculares dessa atriz tão genial. Volto com você.
15: É, um dia de despedidas, mas também de celebração, né, Danúbia? Muito obrigado pelas informações, bom trabalho para você aí. É, imagina uma senhora que trabalha até os 90 anos, você estava dizendo, né, Matheus? Olha que bênção, né?
14: Impressionante, né? Eu falo como noveleiro, eu sempre gostei de novela, e a dona Laura, a Laura Cardoso, um ícone, né? Eu me lembro, recente aí, uma novela que ela fez, que ela fazia, se não me engano, era uma dona de bordel, e com uma genialidade, com uma capacidade de interpretar, que você pensava, não é possível que ela tem mais de 90 anos e tá dando esse show. Então, assim, a gente lamenta muito e, ao mesmo tempo, a gente celebra. Né? Uma mulher como ela tem que ser celebrada, tem que ser um marco mesmo para a cultura nacional. É uma referência, eu acho que, para qualquer, não só artista de novela, de teatro, mas para qualquer comunicador, qualquer pessoa que trabalhe com o público, porque ela, brilhantemente, Fernando, nos alegrou, nos fez chorar.
15: E soube desse carinho, chegou a ser homenageada no festival lá de Gramado, pelo conjunto da obra, recebeu as homenagens que ela merecia, recebeu o carinho que ela merecia da família.
13: Sim.
15: Né?
13: Não, é uma linda história, porque se você for ver, ela passou pelo rádio, passou pela televisão, década de 50, 60, 70, 80, 90, o último filme foi agora 2025. É incrível uma carreira dessa, que coisa excepcional essa carreira. E tantos filmes relevantes que ela fez, adaptações literárias, novela, cinema, curta-metragem, se dedicou a curtas-metragens. Tem atrizes que não dão atenção, que dizem que é um gênero menor. Ela foi lá, fazia curtas-metragens também. E ela fez até a narração dos Flintstones.
15: Olha, curioso, hein?
11: É legal.
15: E a gente tem a fala do bisneto dela, que é a Danúbia, o Fernando Balerone. A Danúbia conversou com ele mais cedo. Vamos acompanhar.
17: Como falar de uma pessoa que deixa um legado enorme, uma marca no Brasil, na cultura, em famílias, né? Estando em casas de mais de dezenas, milhares, centenas de pessoas no Brasil. A Laura passou bem todos os dias. E isso que mais impacta às vezes, né? Com tanta idade, uma pessoa tão bem, lúcida. Mas isso é a vida, né? É a vida. Às vezes os ciclos se encerram e o dela se encerrou da melhor maneira possível.
18: A família está bem.
17: Triste, obviamente, mas aliviada por ter sido melhor, né? Tem uma frase que eu sempre escutei dela, que era: Deus te dá os desafios que você consegue cumprir. E o dela foi cumprido. Então a gente fica em paz.
15: É, Deus te dá os desafios que você consegue cumprir. A gente tem que confiar nessa máxima, né, divina, né, no Dharma. Confiar que a cruz que se arrasta é mais pesada do que a cruz que se carrega. Todo mundo tem a cruz para levar. Se você for arrastando, ela vai pesar.
3: A nossa é o Henrique aqui, né? Ele é a nossa cruz.
11: A do Brasil é as ideias que você defende. Se a gente cortar, vai melhorar muito.
15: Até nesse momento de celebração de uma carreira de uma grande atriz que morre aos 98 anos, vocês vão brigar? Vão discutir?
11: Não, a Laura é exemplar mesmo. Eu lembro de vários filmes e novelas que eu vi dela também. E foi uma atriz maravilhosa, né? E um exemplo também de até longevidade, porque 98 anos não é pra qualquer um.
15: Brindando ali com vinho, né?
14: Vinho, a gente tava comentando no Instagram dela, tem essa foto recente aí com tomando as filhas, netos, bisnetos, tomando um vinho deitado. Então, que lucidez, que maravilha de história.
11: E atuando, com 97 anos, estava atuando.
14: O Josias bem trouxe, que ela fez um filme recentemente. Então, que coisa deliciosa, né? A gente ter... E falava pouco, né, Fernando? Poucas coisas ainda unem o Brasil. E eu tenho certeza que
15: coerência,
14: a memória...
15: E uma carreira tão longa, de 8 décadas, e com uma coerência, né, Josias? Ela tem uma coerência na escolha dos personagens. É muito raro a gente ver isso.
13: É típico das grandes atrizes, né? Você vê uma constância na carreira e uma matriz, assim, de interpretações. Interessante que ela é do Bixiga, que é um dos bairros que eu mais gosto de São Paulo. É um bairro muito cultural, é aqui pertinho. De vez em quando eu vou almoçar, saio daqui e vou para lá almoçar aqui no Bixiga, que é um bairro maravilhoso. E você vê, e ela também fez tanto teatro, fez tanta coisa. Você vê o primeiro filme dela, 1962, o último, 2025. Olha essa carreira espetacular.
15: Muito bom. E viva o Bexiga, então, né? Terra do vai-vai, terra de tanta boemia.
14: Tanta cultura.
15: Tantos teatros. Muita cultura, muitos teatros. E por falar em teatro, em cinema, em televisão, eu quero mostrar para vocês uma cena que parece que é de cinema, mas não é. É um tiroteio, ok? Sabe onde aconteceu? Numa missa! Na paróquia de Santo Agostinho, Lauro de Freitas, na região metropolitana de Salvador. A celebração estava sendo transmitida ao vivo nas redes, quando o barulho e o pânico dos fiéis tomou conta do local. O padre que conduzia a missa se chamava Cônego, se chama, né? Cônego Carol Votiza. É o nome de quem? Do Papa. Olha, João, Paulo,
14: João Paulo II.
15: É. Não, claro que o nome foi adaptado, né? Ele depois colocou esse nome.
14: Sim, mas Carol Wojtyla é o nome de batismo, né?
15: Do Papa João Paulo II. É. E nasceu na Cracóvia.
14: Caramba.
15: E aí ele tentou acalmar, pedindo que não tivessem medo, né? Os disparos ali. Aí logo depois ele orienta que as portas da igreja sejam fechadas e começa uma reza com o público presente.
14: É, lembrando que o PCC e o Comando Vermelho, né, têm operações na Bahia. A gente já noticiou que algumas vezes até em lugares paradisíacos da Bahia, a gente passou aqui Trancoso, Caraíva, que teve denúncia de tiroteio, de criminalidade. Então, a gente lamenta um episódio como esse, mas é um grito da segurança pública, né? É um grito que os estados não estão conseguindo conter esse tipo de situação.
15: Os limites estão se expandindo.
14: Conversava com um amigo do Rio que ele me falou. Ele falou, cara, a gente acostumou tanto com barulho de tiroteio que às vezes a gente meio que já sabe se é longe ou se é perto. Então, imagine você viver de uma forma que começou um tiroteio e você vira e fala, preocupa não que não é perto daqui, ou corre que é muito perto. É muito triste. A gente
11: tem noção de como está acontecendo, como onde, o quê.
13: Agora você vê como funcionou o Estatuto do Desarmamento, né? Já mais de 20 anos desse estatuto, e aí a gente ouvindo bala, o ser humano digno não pode ter uma arma, mas eu já tentei e não pude ter uma arma, mas essas pessoas...
15: Mas aí é um perigo, não, você não, com o escorte...
3: Você não passou no teste? Você não passou no teste?
15: Não, aí não dá.
13: É muito...
15: Foi a pessoa sensata que te proibiu de andar armado.
3: É a primeira vez, que eu concordo em desarmar alguém. É a primeira vez que eu concordo em desarmar alguém.
15: Ele não pode.
13: Não, mas era pra ficar em casa, porque se o ladrão entrar na minha casa, ele vai pro outro plano.
15: Foi uma coisa sensata. Você não pode, não. Você já dirige um Scott XR3.
11: É muito perigoso.
15: Não, não dá, não dá.
11: É muito perigoso.
15: É perigoso demais. E aí você tentou quantas vezes?
13: Não, só... Não, na verdade... A pessoa que estava me ajudando disse que está um momento muito difícil para conseguir
3: autorização.
15: Principalmente para você. É o momento difícil permanente.
14: Mas olha, apesar da brincadeira, esse apontamento é interessante. Desde que o desarmamento veio, a população tem mais dificuldade de se armar, mas a criminalidade não tem essa dificuldade. Seja com arma roubada, até já teve do exército, das polícias. Recentemente a gente relatou, né, armamento que sumiu de polícia militar aqui no estado de São Paulo. No Rio de Janeiro é quase que semanal essa notícia. Então, a pergunta que se faz é, dentro desses planos de governo, ao longo dos anos, o que realmente foi feito de concreto para mudar esse cenário? Porque tudo bem, eu acho que todo candidato tem que apresentar um plano de governo, é necessário. Mas o Lula está desde 2002 e a criminalidade aumentou. Agora ele quer que o Alcolumbre aprove a PEC da segurança pública como se fosse, eu estou indo para o meu primeiro mandato. Não está. A segurança pública no Brasil é guerra civil.
15: É.
3: Total.
15: É
3: crítico.
15: Vamos ver a guerra civil, ou pelo menos ouvir aqui, porque a manager está me dizendo que tem o som desses tiros. Vamos ver.
18: Falei família sangue agora. Quem é família sangue, vá pra sua mãe. Não tenho medo. Não tenho medo.
15: Que pouco, gente. Olha, o barulho de tiro, quem já ouviu, ele é inconfundível, porque é um barulho que te assusta, mesmo que você nunca tenha ouvido o barulho de um tiro.
13: É. E outra coisa, o que me chama a atenção aí é que antigamente as pessoas, até os bandidos, até Lampião, jamais chegava perto de uma igreja, atirando, etc. Ele sempre respeitou os padres, ele sempre respeitou a igreja, ele chegava, colaborava com as igrejas, os padres adoravam Lampião. E aí, é engraçado que, é verdade, é sério, se você lê a biografia de Frederico Bezerra Maciel, que é um padre, inclusive, escreveu uma biografia, uma das mais extensas sobre Lampião, ele fala sobre como Lampião era devoto. E não só isso, antigamente até o ladrão respeitava, ele não ia roubar uma igreja, porque ele tinha
3: agora
13: temente a Deus. A Pablo Escobar também tinha temia não mexer com a igreja. Agora você vê essas pessoas, o desrespeito que tem. E eu lembro no passado, tem uma igreja no Recife, que é o Convento Santo Antônio do Recife, que é a Capela Dourada, e na frente precisou, por causa do tráfego, precisou tirar, isso foi no começo do século, precisou tirar uma cruz da frente. E quem disse que os operários tinham coragem de tirar a cruz? Por quê? Porque eles eram temente a Deus, as pessoas eram temente a Deus. Aí você vê o desrespeito que a gente está vivendo. Como as pessoas não têm respeito por uma igreja.
14: Também a calma do padre, né? Aí fica o estranhamento. Será que foi a primeira vez? Porque você vê que ele nem se mexe muito, ele fala: não tenham medo, não tenham medo.
3: E vale lembrar que.
11: Liderança ali, né? Ele conseguiu confortar as pessoas.
13: Foi,
11: porque
13: realmente.
11: É uma situação tensa. Eu acho que qualquer um que estivesse ali ia ficar meio.
3: É, mas vale lembrar também que as pessoas na Bahia já estão mais acostumadas, inclusive, com essa questão da segurança pública, porque a Bahia é o segundo estado mais perigoso do país, né? O terceiro, perdão. Então, infelizmente, é uma situação muito precária.
15: E é interessante a gente discutir isso. O Matheus levantou um ponto muito interessante. Quando o governo atual, que tem a caneta na mão, fala sobre segurança pública, parece que eles são a oposição, Matheus. Parece que é algo que não pertence a eles.
14: Parece que eu estou criticando alguém, né?
15: É uma crítica a algo. É crítica. Olha, a gente tem que acabar com isso.
3: Mas é o que eles têm feito. Toda vez, toda a reeleição do Lula, ele age como se o governo passado não tivesse sido deles. Então, tudo o que aconteceu de ruim no Brasil nos últimos 30 anos, com certeza, na cabeça deles, é sempre culpa dos 4 anos do Bolsonaro. E não
15: pessimista. Eu acho
3: tudo.
15: Que ninguém consegue resolver.
11: Mas a polícia...
15: Ninguém.
11: A polícia...
15: Não é questão de Lula ou Bolsonaro.
14: Acho que é um negócio de longo prazo.
3: Com certeza. O problema...
11: A solução mesmo. Mas assim, a Polícia Federal hoje vem trabalhando e a gente não pode negar...
3: Não é só a Polícia Federal. Exato.
11: É exatamente isso que eu vou falar agora. A Polícia Federal está trabalhando. Agora, os estados... que cuidam das suas polícias militares e da sua polícia civil, dentre outras polícias que também existem no estado. Os municípios cuidam da sua guarda civil metropolitana, muitas vezes. E eles não estão conseguindo solucionar o problema.
3: Ai, gente, mas, federal, ô Henrique, você fala como se...
11: A Polícia Federal, em âmbito federal, né, que em âmbito nacional, não consegue, não tem perna
3: para poder atender todos os estados. Extremamente desonesto. Não. Esse seu discurso... Não, esse seu discurso é extremamente desonesto. Você sempre... Henrique, eu tô cansada já. Você sempre culpa alguém. Você sempre procura alguém para culpar. Nunca... É problema do governo federal. Nunca é problema do governo federal. É sempre, vejam, ele sempre terceiriza a culpa. O ponto é o seguinte: o ponto é o seguinte: a segurança pública é um problema endêmico no Brasil. Não é um problema de 4 anos, de 8 anos.
11: Concordamos.
3: O problema é que hoje a gente tem um sistema político-eleitoral que faz com que os nossos representantes eleitos só pensem em 4 anos. A visão de longo prazo deles é daqui 4 anos. Por quê? Porque daqui 4 anos eu tenho a minha eleição. Ninguém consegue pensar no longo prazo. Como é que a gente vai resolver a segurança pública? É um problema. Problema endêmico, gente, é muito... Não é um negócio que
14: você
3: resolve em 4 anos.
14: Tem que pensar naquilo, né? Mudança de período...
3: Com certeza. Reeleição.
14: Eu acho um absurdo o deputado que pode se reeleger infinitamente.
3: Absurdo.
14: O vereador. Tem deputado que é deputado há 7 mandatos, 8 mandatos. Em que lugar que isso é cabível?
3: Eu vi.
11: Destaque que 8 mandatos são 32 anos.
14: Exato,
11: né?
14: É um absurdo. Não tem como... Sabe por quê, gente? Porque, no fundo... Política, ou olha, ser político não deveria ser profissão. Tem gente que virou especialista. Aí é por isso que a gente vê tanta corrupção, a gente vê tanta coisinha errada. Por quê? Porque ele precisa se perpetuar no poder.
3: Exato.
14: E depois começa aquele negócio. Aí vem a terceira, a quarta, a quinta geração de políticos da mesma família.
3: Gente.
14: Tem gente que tá ali desde 1930. Cara, é inconcebível no Brasil.
3: Não, aí...
14: Ou seja, vamos discutir um mandato e acabar com a reeleição no Brasil.
3: Eu não acho que seja um problema exatamente. Eu acho que existem exceções à regra, tá? Existem exceções à regra.
14: Você
3: tem gente muito boa, inclusive competente. Até, inclusive, tem um deputado que é o príncipe, que é tataraneto, sei lá o quê, e faz um excelente trabalho na Câmara. Então, a gente não pode relativizar isso. Agora, hoje, o sistema político-eleitoral do Brasil é uma piada, gente. É literalmente uma piada.
15: Pois então, mas o que não é piada é o que acontece, por exemplo, com o Buzeira. Você conhece o Buzeira? Se você não conhecia, saiba que ele tem 15 milhões de seguidores, estava preso e a Justiça Federal concedeu liberdade a ele, um habeas corpus, em favor desse influenciador digital. Na verdade, ele se chama Bruno Alexander Souza Silva, é o famoso Buzeira. Ele vai deixar a prisão depois de 10 meses... é preso, acusado de operar um esquema milionário de lavagem de dinheiro, do tráfico de drogas, que abastece até o mercado europeu. Sabe como? Rifas. rifas. Ele começou rifando a própria moto, ganhou 40 mil, mostra isso como um case de sucesso e aí passa a rifar carros importados, enfim. O cara tem 15 milhões de seguidores. Vende cada rifa a menos de um real. Mesmo assim, dá um dinheirão total. Ele próprio compra o próprio carro, muda esse dinheiro aí lavado, né? É, gente, é um esquema que não tem como.
14: Envolve estrutura
15: parar.
14: Offshore, movimentação com criptomoeda, evasão de divisa, lavagem de dinheiro. E, olha, Deus me perdoe, e aí o caboclo desse consegue um habeas corpus, consegue ficar, né, livre para daqui a pouco fazer outra rifa.
15: Esse é o buzeira. É,
14: aí a gente vê, caramba, né? É o que a gente está falando agora de segurança pública. Você vai me dizer que isso não é segurança pública? É o dinheiro que é tirado da mão do trabalhador, da pessoa honesta, que acaba acreditando nesse cara que tá, é um estelionatário, é lavagem de dinheiro, porque não sou eu que estou falando, isso está na condenação dele. E aí esse cara volta para o convívio da sociedade. Ele pode pegar um celular, voltar a ter uma rede social. Aí é a pergunta que eu faço para você. A impunidade não é um problema no Brasil?
3: É.
14: O cara que vai preso e amanhã ele roubou teu celular, ele bateu em você, ele derrubou.
15: Mas
14: uma
15: agora eu vou perguntar uma coisa para vocês dois. Mesmo assim, ele tem 15 milhões de seguidores nas redes sociais.
3: Isso...
15: Não podemos regulamentar isso, não?
3: Claro,
15: é terra
3: que não
15: de ninguém?
3: Infelizmente.
15: Pode ser? Então tudo bem?
3: Fernando, mas peraí. Não, essa.
15: Um tipo de regulamentação, gente, para evitar que outros buzeiras
14: tinha
15: apareçam?
14: Derrubar o perfil de qualquer
3: exatamente
14: pessoa que estiver já condenado.
3: Exatamente.
15: Mas aí, o cara já.
3: Mas isso não tem a ver com...
15: 10 milhões é coisa demais.

0: preso, acabou. Mas esse é o ponto. Hoje a gente...
1: Ele não tá mais preso.
0: Não, exatamente, ele não tá mais preso. Só que
2: prevê
0: só
2: que a criação do seu perfil seja vinculada ao CPF. Aí, no caso, seria possível proibir ele de criar qualquer outra conta em rede social.
1: Mas não precisa disso tudo. Se a justiça falar, qualquer plataforma é obrigada a derrubar o perfil.
0: Exato.
2: Se ele criar um novo.
1: Que é assim. Não, mas aí...
2: Ele vai ficar criando novos.
1: Hoje, quando você, entendeu? Por exemplo, vai lá, uma pessoa vem e te ofende. Que você sabe, a gente tá na TV, passa por isso. Tem gente que chega xingando, às vezes ameaça a gente.
3: Ué, o Henrique aqui, campeão de ofensas, não é?
1: Aí o que que você faz? Você vai lá e fala assim...
3: Todo dia.
2: Inclusive, eu peguei um carro por aplicativo esses dias que o cara era de direita, não gostava de mim, mas trocou ideia tranquilo comigo. Não, ouve a gente.
1: Só pontuar assim. Aí o que que você faz? Quando você bloqueia a pessoa, aparece até uma opção assim.
0: Bloquear ela e todas as outras
1: qualquer
0: contas.
1: Outras contas criadas por essa pessoa no futuro ou vinculadas. Então a rede social consegue monitorar
3: isso. Vou mandar um abraço Henrique. Pro Rosevaldo, que tratou muito bem o Henrique, como, de forma civilizada.
0: Como a direita costuma Rosevaldo, fazer.
3: E a todo mundo que está acompanhando a gente, de carona pela cidade, em São Paulo e outras
0: demais.
3: Capitais.
0: Fernanda, é que o Henrique incentiva. Ele ficou muito chocado porque ele não está acostumado com esse tipo de tratamento dos colegas de pares dele. Agora, uma outra questão em relação ao habeas corpus, ele ficou 10 meses preso, né, preventivamente. E aí, a gente sabe muito bem que a justiça brasileira demora horrores para qualquer processo. Então, também existe uma outra questão, e aí o Henrique insiste em culpar as polícias civis e militares, mas a gente sabe que é um problema de regulamentação nacional também,
1: mas
0: né?
1: Mas tem uma hiperjudicialização, exato. Tudo vira processo no Brasil.
3: E tudo exato. Vira dinheiro, né? Por exemplo, bolsas elegantes, como as que a Letícia usa?
1: Só ela e a Jess.
3: Ela e Jess. Ela e Jess. A doutora perigosas. Priscila também.
1: Ah, é.
3: Doutora Priscila. E aí, nossa.
2: E o José com as suas ecobags de esquerdomarca.
4: Ecobag do Festival de Veneza.
3: E a nossa manager também usa essas bolsas. Essas bolsas que falam por si só. Essas bolsas.
1: Chega primeiro, né?
3: A famosa filha de rica pura. Filho de rico puro. Purim, purim, purim, purim. Então, uma mulher foi presa em flagrante por recepção. Após a polícia se viu encontrar com ela, mais de 100 bolsas de uma grife brasileira usada por celebridades e avaliadas em cerca de 200 mil reais. É bolsa mesmo, viu, gente?
2: É bolsa,
3: é bolsa mesmo.
2: Rapaz.
3: David de Tarso tem todos os detalhes. Conta pra gente, David. Você chegou a ver as bolsas? São fáceis da gente perceber assim na vida de todo dia? Ou é aquele luxo quieto? Aquele famoso luxo... Luxo de rico mesmo. Conta pra gente, David. Bem-vindo. Bom dia.
5: Exatamente, Fernando. Confesso que quando eu recebi aqui esse tema da pauta, né, eu tinha recebido informações sobre essa operação da Polícia Civil, mas as bolsas não chamaram tanta atenção, porque tendo mais de crime e não especificamente sobre as bolsas. Mas fato é que as bolsas da Serpulli Marie, uma marca conhecida, conceituada, a loja no bairro dos Jardins foi alvo de um furto lá em setembro do ano passado e agora 113 bolsas foram recuperadas pela polícia sob o crime de receptação. Quem foi pega com todas essas bolsas é a Jéssica De Joane Ribeiro, de 34 anos. Ela foi presa então pelo crime de receptação de todas essas bolsas. O marido dela também está envolvido num outro furto no aeroporto de Guarulhos, também envolvendo bolsas. E o furto totalizou mais de 800 bolsas, na época avaliadas em 2 milhões de reais. E não é qualquer pessoa que utiliza essas bolsas, não. Tem muitas famosas que acabam utilizando, tirando fotos com ela. Até a Anitta, por exemplo, já posou utilizando essa bolsa e elas estavam sendo revendidas pelo crime. Então, a polícia fez uma operação específica, encontrou todas essas bolsas, mais de 110, escondidas em uma casa. E detalhe, elas estavam etiquetadas, tudo ali para que pudessem ser vendidas, já comercializadas, prontas para o comércio. Ainda bem que a polícia identificou, né? Afinal, muitas vezes as mulheres também acabam aí comprando essas bolsas de uma maneira, vamos dizer assim, de um preço mais acessível, só que na verdade se trata de um crime. E isso acontece nos mais diferentes setores, né? Não só de bolsas, mas celulares, enfim, tudo aquilo que for muito abaixo do preço, sempre desconfie.
3: É, boa dica, é isso aí. É aquela história, né? Vamos levar vantagem em tudo, né? Se a vantagem é muito grande, é claro que tem algum problema nisso aí, né? Mas então tá, vivendo e aprendendo, né, David? Agora você já sabe, né? O que é uma bolsa chique, o que é uma bolsa vale, até como presente, né? Para referências. Valeu, David, muito obrigado.
5: Que não seja tá? No crime, né? Que realmente vá na loja.
3: E isso aí. E, David, e sabe, né, como é que esses bandidos, o

0: organizam as ações, às vezes entrando em apartamentos, mas às vezes também fazendo o próprio assalto, redes sociais. Então, nas redes sociais, você compra uma bolsa que custa o valor de um carro quase, você vai olhar, vai colocar a bolsa ali do lado, e aí tira foto, aí mostra, aí ostentação. Ó, olho grande, fica ali de tocaia, né? Como se diz lá em Minas, os bobos eram 90, morreram 91. Ou seja, morreu mais gente de bobo do que precisava. Não tem mais bobo no mundo, né? É isso aí. Falou, David.
1: Infelizmente, né, Fernando?
0: Pode falar?
1: Tchau, tchau.
0: Pode falar, David, pode falar.
1: Não, eu ia falar que sempre... Sempre tem, né? Um bobo e um esperto que fazem negócio. Infelizmente, quem compra dessa forma acaba sendo o bobo da história.
0: É, exatamente. Diz que todo dia os dois saem de casa, né? Um e o outro, né? E eles vão se encontrar em algum momento. Valeu, David. Muito obrigado, tá? Um abraço pra você.
2: É o mercado da receptação, né?
0: É claro.
2: Assim, se alguém tá roubando, alguém tá comprando. O David trouxe muito bem, você reforçou o clichê, né? Quando a esmola é muito, o Santos confia. Então, não me venha com essa história de, sabe, comprou uma bolsa que é 100 mil numa loja e você comprou por 10 pra você, pra alguém da sua família. Aí você fala, achei uma promoção. Tendo, a promoção é a que tá por 100, por 90, por 95. Não tem essa história de 100
3: por 10. Tem que tomar cuidado, tem que tomar cuidado.
2: É, exato. Então, assim, não, mas não é só tomar cuidado, Letícia. Eu não acho que a maioria, pode até um ou outro ser ingênuo. A maioria não é ingênuo. A maioria sabe que está comprando de receptação. Você quer um celular, você vai na loja 10 mil.
0: É igual relógio também, os que você também usa, por exemplo, né?
2: O meu não vai no carro.
0: Por exemplo, para quem não entende nada de bolsa, como eu, por exemplo, acho que o Henrique também.
3: Ah, o Henrique tem uma pinta de que entende, na verdade.
0: Tem vários patamares, né? Tem, assim, no alto nível, nível de entrada, uma bolsa chega a custar aí entre 10 a 30 mil reais, né?
3: Ah, tem bolsa muito
0: mais
3: cara,
0: tem o alto escalão. Pois então, vamos começando. Aí tem o alto escalão de 50 a 80 mil e aí tem o topo do topo do topo das bolsas, que elas chegam de 100 mil a 500 mil reais.
4: Dependendo da bolsa,
0: mil reais uma
4: poderia
0: bolsa.
4: Trocar uma bolsa no Escort do Josias?
0: Não, mas aí
4: será
0: haja bolsa.
4: Vale?
0: Não, o Escort vale muito mais. Aí haja bolsa para trocar no Escort. E agora, essas bolsas, essas marcas internacionais, elas têm um microchip de rastreio, porque antes tinha uma carteirinha, colocava ali, a autenticidade está ali. Já não é mais o bastante, porque esse cartão estava sendo fraudado também. Aí tem um microchip com um número de série, que ele é rastreado só com um aparelho específico.
2: Essas bolsas valem tanto que eu já vi processo de divórcio do prêmio. Do ex-marido fala, não, aquelas bolsas que ela tem não são uma coisa comum. Aquilo tem que entrar como parte do patrimônio do casal, do tamanho que é. Porque antigamente era assim, ah, sei lá, 50 reais uma bolsa.
0: São as bolsas da Ellen Manager.
2: Da Ellen Manager. O dia que a gente repercutiu aquela mulher que teve a bolsa roubada de 45 mil, eu senti que ela sentiu a dor junto com a gente aqui.
4: Então, a empatia foi pessoal.
2: Poderia ter sido ela. Mas pra quem não tá vendo no rádio, né, tem a foto ali da mulher. E você sabe o que eu lamento? É que se a gente acompanhar esse processo, é bem provável que daqui a pouquinho essa mulher que tem lá 1,63m, tá segurando uma plaquinha, estará na rua de novo. Esse, infelizmente, tem sido o modelo. Ah, porque o sistema penitenciário é falho? É falho. Não tem muito espaço? Não tem muito espaço. Mas é porque a impunidade no Brasil paga a conta. Né? Roubou 113. E quantas ela vendeu? E o dinheiro que não foi, às vezes, até lavado nesse tipo de situação. Então, aqui no Brasil, a gente precisa realmente dar uma resetada, começar do zero o sistema de segurança, mudar a legislação e ser mais intolerante com o bandido. Não tem bandido de 10 reais, Fernando. Você vê assim, fala assim, roubou pouquinho, rouba muito.
0: Pois é. E nós estamos falando de uma moça que roubou 113. 113 bolsas. Aí, uma carga de 2 milhões de reais só na bolsa. Quem sabe, sabe, né? Só de olhar e perceber. E eu já te pergunto, pergunta séria agora. Você já reparou como o tempo parece estar consumindo a nossa saúde? 24 horas do dia vira um corre-corre sem fim, não dá tempo para nada. O resultado disso é uma cabeça que não desliga, noites mal dormidas, dor no corpo, aquela sensação de já acordar cansado. Já aconteceu isso? Está acontecendo com você? Manolo, então é sobre isso que a gente vai falar.
5: Tudo bem, Fernando?
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0: A gente vai fazer agora um rápido break na rede de rádios.
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14: Vamos falar de esporte. E assim como é difícil decifrar o Rio de Janeiro, é difícil também entender o que acontece com o Corinthians. Aqui em São Paulo, isso é um idioma à parte. E para ajudar a gente nessa tradução aqui, temos PH, o nosso craque do sofá.
15: O homem voltou.
14: O homem voltou.
16: Tem gente empolgada, eu falei.
14: Viga, a gente já falou, né? Fala do Rio de Janeiro. Não, essa notícia é velha, eu já vi. Não, agora estão falando de Memphis. Não, já falamos de Memphis. Ah, mas a novela não acabou. O Memphis voltou.
15: Ele não vai sair, meu cara.
14: Ele nem foi. A volta dos que não foram.
15: Nem foi ainda, né? A volta porque ele não foi, né?
14: E vai jogar. E vai jogar quinta-feira.
15: A ver ainda, porque o nome... Olha aí, o nosso Rodrigo Viga já tá tirando sarro aí, cara. A ver, porque precisa sair o nome dele no BID. No boletim informativo diário da CBF ainda não saiu. Caso saia, ele pode ficar disponível pro jogo de quinta-feira. Mas também tem uma coisa, né, Fernando? Vamos ver se ele vai estar em forma, porque ele ficou mais de um mês parado sem jogar bola. Ele jogou na Copa do Mundo com a Holanda, ficou desde 30 de junho, se não me falha a memória, a última partida dele. Então são quase 2 meses sem entrar em campo. Ele entraria em campo de certa forma, sem ritmo de jogo.
14: O que, que aconteceu nos bastidores da política? O Corinthians é um clube que tem ali não só um conselho, ele tem um CORE, que é o Conselho de Orientação, né? Foi unanimidade a volta? Nada no Corinthians é unanimidade.
15: Nada é unânime, nada é tranquilo no Corinthians, é incrível, cara. Ontem teve a reunião do CORE para decidir, de fato, assim, botar um ponto final nessa conversa para saber se haveria ou não um acordo entre os conselheiros. Ficou empatado em 6-6. E aí o voto de Minerva foi para o presidente do conselho do CORE. E aí ele definiu, ele foi a favor ao retorno do Depay, a renovação de contrato. E aí ficou 7-6 e com isso ele acabou aprovando
9: o retorno. E as condições do contrato, PH?
15: É o que todo mundo quer saber, né?
9: O clube tá devendo a alma, gente.
15: É, então.
9: O clube tá com uma dívida impagável. E vai trazer o Memphis Depay, que ninguém queria no mundo inteiro, ganhando uma fortuna para transformar essa dívida numa verdadeira bola de neve. Injustificável. Com 4 ou 5 milhões por mês, sem falar no passivo, tem 75 milhões, salvo engano, é para pagar o Memphis Depay. Dá para montar um outro time para o Corinthians. Melhor desse que tá, do que esse que está jogando aí.
14: Ô, Viga, mas espera aí. Vamos só pontuar para quem está vendo e ouvindo a gente. A situação é tão complicada do Corinthians que o Corinthians já ia pagar de todo jeito.
15: É.
14: Então, se já ia se ferrar de todo jeito, vamos ferrar com o cara jogando com a nossa camisa.
9: Isso é botar o pé na jaca, Fernando. Isso é botar o pé na jaca.
14: Exato.
9: Já tava
14: na jaca.
15: Não, mas podia virar processo.
9: E aí você agora vai se lambuzar, vai ter indigestão, vai ter dor de barriga, piriri de carreirinha, meu amigo?
14: O salário dele é em torno aí de 2 milhões e meio, mas junto com a dívida que vai ser também paga, ele vai ter aí uma média de 4 milhões por mês. É mais ou menos isso.
15: Exatamente.
9: E vai receber?
15: É, se vai receber
14: aí é outra
15: coisa, né, Viga? A gente vai ver com o passar do tempo.
10: Acho que o jogador, ele já fecha o contrato.
15: Já sabendo.
10: Dos 4 eu vou receber 1, 3 eu vou cobrar lá na frente, dos 3 eu vou receber 1, tá bom, meu salário fica na média de 2. Agora o problema é...
12: Margem de erro do salário.
10: O time de futebol no Brasil, em geral, é o Corinthians, é o São Paulo, vários no Rio de Janeiro. Estão quebrados, cara, estão quebrados. E aí você vai e fala, pô, não tenho dinheiro, já tô quebrado, tô devendo até a alma e eu vou contratar um cara. Porque esses 75 milhões que o Corinthians deve, isso ia virar processo. Isso ia ser rolado, até dar um transfer ban, e de repente negocia, vai pagando de pouquinho. Agora, isso pra mim é politicagem, hein, PH?
15: Exatamente, e aí só pra pontuar, então...
9: Sabe qual é o problema, PH? Desculpa, PH. Deixa eu só fazer um parênteses aqui, Fernando. Sabe qual é o problema? É que o futebol no Brasil é uma terra sem lei. É uma verdadeira Disneylândia. Não tem punição pra nada, pra ninguém. CPF de qualquer um não é exigido, não é garantia, não serve também como penalidade ou como carta-fiança para qualquer tipo de contratação. Então, enquanto, já que a gente adora falar de lei aqui, enquanto não houver uma legislação, não houver uma lei para ser seguida, uma regulamentação, vai ser isso, porque o pior que pode acontecer a um dirigente de futebol que faz um monte de fertilização aí nos clubes e gramado afora é ser banido do clube social. O que já aconteceu com todos esses que quebraram vários clubes do Brasil? Na verdade, não quebram, né? Porque ninguém fiscaliza, ninguém pune, ninguém exige, então fica nesse jogo de empurra. Então, já que exigimos leis, rigor na sociedade em geral, isso precisa também se perpetrar e infiltrar no futebol.
14: Isso aí. E ele é bom de grupo, pelo menos, PH?
15: O pessoal do Corinthians, os jogadores do Corinthians gostam do Depay, estão felizes sim com o retorno. Inclusive, ele já...
10: Parça.
15: Ele é parça, exatamente. Ele já retornou e já ingressou ao CT hoje pela manhã. Já está treinando, então, com o grupo do Corinthians. Agora, a ver com relação ao bid. Mas só para pontuar com relação ao salário dele, viu, meu caro Fernando? 135 milhões de reais é o que o Corinthians vai pagar nos próximos 2 anos pelo Depay, tá? 56 milhões pela dívida. 56 milhões pela dívida e 78,6 milhões pelo salário. E aí, isso é com relação ao salário mensal e também ao direito de imagem. Então,
10: até
15: o Corinthians...
10: Até porque tem um patrocinador que já tinha oferecido 5 milhões.
15: Isso. Né, então, o Corinthians, nesses próximos 24 meses, esses próximos 2 anos, até junho de 2028, vai pagar cerca de 135 milhões de reais pelo Depay.
14: Pois é.
9: Chama o Vampeta, Fernando. Faz a lei do Vampeta. Finge que me paga que eu finge que eu jogo. Finge que me paga.
14: É isso então. Bom, sendo assim, aguardaremos então.
10: O duro é se ele não jogar bem.
15: O que eu sei é que, assim, tem gente aqui nesse sofá que tá muito feliz com o retorno dele.
12: Eu tô feliz com o retorno do Depay.
10: É porque dever já é uma prática
12: mesmo. Eu estou feliz com o retorno do Depay. Ah, não, tinha que voltar. Ia ter que pagar o valor de qualquer forma, no fim das contas. Então, que pague com ele ficando aqui, uai.
14: É,
15: Eu não sou especialista contábil, eu também concordo, eu vou na linha do Henrique, viu?
12: É, o... Já que ia dever mesmo?
15: É, né? Então.
14: Viga!
12: Dever com ele, valeu!
9: Meu Deus do céu!
14: Ô, Viga, muito
9: obrigado. Responsabilidade fiscal, receita.
10: Ô, Viga, mas você quer esperar isso do Brasil?
9: Só vale pro outro lado, né? Só vale quando ele tá falando do Brasil em geral. No futebol não vale porcaria nenhuma. Fui. Grande abraço.
14: E tchau, valeu, cara. Viga.
10: Uma bomba,
14: fui. Aí. Vou procurar um brioche. Vou procurar uma empadinha.
15: E você viu, Fernando? Gente. Ele nem falou de Flamengo e Cruzeiro, que amanhã
14: não falou.
15: A gente fala um pouquinho
14: ele tá
15: mais
14: nervoso. Mas ele tá visivelmente nervoso.
15: Ele tá nervoso, cara.
14: Tá muito abalado. A gente vê isso.
12: Nem comeu.
14: Não, ele tá abalado. Ele tá abalado.
10: Amanhã, Fernando.
14: Eu tô seguindo a vida, né, gente? Eu tô seguindo a vida.
15: Tranquilidade.
14: Tranquilo não. Tranquilo não. Ô, gente, daqui a pouco nós vamos falar do prefeito de Tiradentes, cidade que o Matheus conhece muito bem. Tem 7 mil habitantes. Ele acabou sendo pego no bafômetro, tomou cerveja, dirigindo o carro da prefeitura. E ele não quis fazer.
10: Parece que foi lá em São João del Rei.
14: Pois é, São João del Rei para Tiradentes são 10 quilômetros, dá para ir até a pé. Para que pegou o carro, gente? Depois do intervalo a gente vai falar sobre isso tudo e mais coisas também. A gente tá te esperando no rádio e na TV.
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6: Voltamos agora para a rede de rádios questionando se o salário da população chega ao fim do mês. E estamos usando de exemplo o Memphis Depay, que em tese recebe 4 milhões por mês. Em tese.
7: O Henrique está falando aqui de jogador de futebol, mas ele não tá focando no problema real que é da população brasileira. Hoje a gente tem uma população que não sabe gerir o seu dinheiro. Primeiro que, obviamente, a gente sabe que o salário mínimo realmente não é suficiente para sustentar uma família. Mas existe um outro lado da moeda, que é justamente a gestão financeira. Então, eu queria até perguntar para o Henrique, que é o seguinte, ele sempre tenta terceirizar a culpa. A gente fala muito sobre a questão de educação financeira, o Matheus é especialista nisso. Aqui no estado de São Paulo, o deputado Lucas Boff colocou uma lei que já está nas escolas, inclusive, sobre aulas de educação financeira. Então, até teve uma reportagem esses dias de uma escola em Ribeirão Preto, em que a professora estava dando uma aula, uma feirinha, né? Foi bem legal, inclusive, ensinando os alunos a gerirem esses fundos para a festa de formatura.
8: É um longo caminho.
7: Henrique, o que tem sido feito na esfera federal para tratar desse problema? Você pode contar pra gente?
6: Investimento em educação.
7: Qual é o tipo de investimento? Tipo e que esporte, tipo de educação?
8: Recentes.
6: É um problema nós termos o teto de gastos. Eu já coloquei
7: gente,
6: isso aqui várias
7: vezes. Gente, o Henrique
6: vezes.
7: Realmente nós acha que é um problema.
8: É um problema o teto de gastos. Mas só para encerrar essa parte. É um problema o teto de gastos.
6: Sim, é um problema.
8: No governo anterior, é um absurdo o que se gastou. É uma coerência.
6: Mas no governo anterior, ninguém criticou
9: só um detalhe,
6: os gastos.
9: Só um
6: o governo
9: detalhe.
6: Anterior, o governo anterior gastou com o que não deveria. É
9: o totalmente
6: que o
9: Henrique
6: diferente.
9: Falou que Lula foi o maior criador de universidade do Brasil é mentira. Porque ele pegou... Sabe o que ele fez? Ele pegou as universidades que já existiam e desmembrou. Foi isso que ele fez. Então ele não criou universidade. Na verdade, claro, aumentou os gastos, né? Porque aí tem que ter novo reitor, tem que ter toda a estrutura burocrática para uma universidade. E o que é que afetou isso na educação brasileira? Nada, porque hoje boa parte dos brasileiros são analfabetos funcionais, não conseguem ler um texto inteiro e finalizar.
10: Assim disse Josias, chamou metade da população brasileira de analfabeto funcional.
9: Não, mas isso são estatísticas. Não,
7: mas é verdade.
8: Infelizmente, isso é estatística.
7: E a gente pode ver bem claramente que o Henrique está entre elas.
8: Tem gente esperando a gente ali.
6: Tem gente esperando.
10: Só você vê a polarização.
8: Quero ir pra Minas Gerais.
6: Tem a metade que é funcional e a metade que não é funcional.
10: A gente vai falar do prefeito de Tiradentes. Quem conhece Tiradentes? Cidade maravilhosa. Tem 7 mil habitantes. Uma cidade linda. Parece um presépio. E tem um prefeito que estava dirigindo o carro da prefeitura. Mas ele estava em São João del Rei, que é ali do ladinho, gente. É do ladinho.
8: Tava lá na festa.
10: Quem vai contar é o Rodrigo Costa, que está lá. Ô, Rodrigo. E aí? Cara, o prefeito foi pego no bafômetro. Aí desce, ô, prefeito, tudo bem? Era para o guarda deixar, né? Ô, prefeito, pode seguir aí caminho. Mas não deixaram. O prefeito deu uma sopradinha aqui. Foi assim que aconteceu, Rodrigão? Conta pra gente.
11: Oi, Fernando. Bom dia para você, para todos aí no sofá mais legal do país. E olha só, o prefeito de Tiradentes, que é o José Antônio do Nascimento, ele se recusou a fazer o teste do bafômetro após ser abordado pela Polícia Militar Rodoviária enquanto dirigia um carro oficial do município na BR-494 em São João del Rei, na região central aqui do estado de Minas Gerais. Essa abordagem ela aconteceu ali no quilômetro 195 da rodovia e, segundo o registro policial, os militares perceberam o hálito etílico do prefeito durante uma conversa e convidaram então ele para realizar o teste de alcoolemia. O problema é que, segundo a ocorrência, ele disse que não iria fazer o teste porque estava retornando do Parque de Exposições de São João del Rei, onde acontecia a Del Rey Expo 2026. Ele afirmou aos policiais, então, que havia consumido um copo de cerveja momentos antes da abordagem e ainda de acordo com a Polícia Militar aqui do Estado de Minas Gerais, o veículo pertence à Prefeitura da cidade de Tiradentes. A documentação do carro e do motorista estavam ok. sem problemas. Mas, diante da recusa, os policiais então lavraram um auto de infração de trânsito referente, então, à infração constatada. O documento já foi encaminhado ao órgão competente, o carro foi liberado a pedido do prefeito para um outro motorista que, sim, passou no teste, então, da alcoolemia. O prefeito de Tiradentes, ele emitiu uma nota para a imprensa dizendo, então, que a recusa ao teste por si só não constitui a comprovação de embriaguez, que não tem prejuízos ou consequências administrativas e que, inclusive, ficou constatado no boletim de ocorrências que ele não tinha alteração de capacidade psicomotora. Ele coloca isso, então, na nota e aí ele fala que reafirma o seu respeito às autoridades responsáveis pela fiscalização, legislação de trânsito e, sobretudo, à população da cidade de Tiradentes. Essa é a história que a gente traz aqui de Minas Gerais hoje. Fernando, Tiradentes, de fato, uma cidade belíssima, bem como São João del Rei também. Ali pertinho tem um distrito de Bichinho, pertinho de Tiradentes, ali que também vale a visita. É a curiosidade, é a história aqui do prefeito da cidade de Minas Gerais. Fernando.
10: Pois então, né? A gente pode falar que essa defesa do prefeito cabe muito bem, porque um cidadão pode dizer, não, eu não quero produzir prova contra mim mesmo, eu não sou obrigado a soprar o bafômetro, pago uma multa aí de quase R$3.000 e tudo bem. Mas eu queria falar com um cidadão, né? Com um prefeito, não, um cidadão que tomou um copo de cerveja. É o cidadão que dirigiu, nem é o absurdo ser um carro da prefeitura, não. Tomou um copo de cerveja, meu amigo, volta a pé, passa ali pela serra ali, ó, Serra de São José.
8: Dorme em Bichinho.
10: Dorme lá. Bichinho nem dá pra dormir, que é pra depois, assim. Lado. Mas tem um caminho ali, menos de 10 quilômetros, vem a pé pra curar a ressaca. Pra que isso, né, Rodrigo? Pra que isso?
11: E, Fernando, a gente traz esse registro de Minas Gerais, que é uma cidade, é um estado, na verdade, onde nós temos muitos acidentes de trânsito, principalmente nas estradas mineiras. O estado de Minas é conhecido por esses acidentes em grande número, pela imprudência dos motoristas, pela falta de cuidado. E, óbvio, todo mundo sabe, bebida alcoólica e volante não combinam, eles não se misturam, são água e óleo. E o exemplo deveria partir de cima. E, nesse caso, o exemplo não veio, inclusive com uma desculpa bem, bem, bem boba, viu?
10: Muito bem, e agora vai ficar 12 meses sem dirigir. E todo mundo de Tiradentes ou de São João del Rei que vê o prefeito dirigindo, aí pode falar mesmo, que aí vai ficar mais tempo mesmo. É o convite, é o desafio para o cidadão de Tiradentes e de São João del Rei. Vale também para quem é de Barroso, e vai embora.
8: Mas prefeitura é fácil, né? Eles vão arrumar mais um cargo lá e vai ter um motorista.
10: Ô, Rodrigo, muito obrigado, tá? Valeu, bom trabalho para você aí. E agora a gente vai falar de um assunto que o Josias gosta muito. Vamos falar de cinema, mas é um filme que está mexendo com o imaginário dos casais, está fazendo o maior sucesso. O filme se chama O Convite, uma comédia de costumes que discute de uma forma muito sutil o casamento e a sexualidade, com o amor e como é que o amor duradouro pode resistir a tentações fortuitas. Josias, você viu o filme? Você gostou?
9: Vi o filme, excelente filme, um elenco realmente estelar, com Olivia Wilde, que também dirigiu o filme, é ela que apareceu agora, o Seth Rogen e Penélope Cruz, que é um excelente, tá fazendo uma atuação realmente admirável aí neste filme. E é um filme pequeno, um filme de uma só locação, hein? É só o filme inteiro se passa.
10: É uma peça, né? É o texto de uma peça.
9: E uma peça também chegou, foi um filme espanhol, é um filme americano que parece um filme europeu. Aliás, tem vários filmes franceses parecidos com esse, sobre casais dois casais que interagem entre si e no sentido amoroso e sexual, etc. E me lembrou também o livro Afinidades Eletivas, de Goethe, que é um clássico, um filme um livro do século XIX. E é um filmaço e também agora, o que chama a atenção desse filme é a reação da plateia.
10: É.
9: O público reage assim, o público ri.
8: Entra no clima, Josias.
9: Entra no clima, se diverte, brinca, todo mundo tá sempre uma reação histérica.
10: Tem umas questões muito importantes que discutem questões assim, pontos. Por exemplo, um casamento pode conter várias histórias dentro dele próprio, com lealdade. Amores longos resistem a desejos mais apimentados Por causa disso, a gente tem conosco Carla Ceccarello, que está sempre aqui no sofá, mas hoje está na janela do Morning Show para discutir isso com a gente. A discussão e a crise do casamento tradicional, que são abordados nesse filme, e a plateia fica ali de um jeito até nervosa, né? É, tem uns risinhos assim meio nervosos no filme, né?
9: É.
10: Carla, bom dia, querida. Bem-vinda aqui ao nosso Morning Show.
1: Muito obrigada, bom dia a todos aí também, viu?
10: Ô Carla, a pergunta já está aqui para você. Como manter a chama acesa em um relacionamento longo? É isso que o filme fala e é isso que a gente quer saber também, né?
1: Essa é uma pergunta muito interessante, porque quantos casais é que, na verdade, não querem saber a respeito disso, né? Mas o que a gente percebe é que ao longo da relação, os casais eles vão se acomodando, né, a situação que eles vivem, porque um relacionamento, ele dá um pouquinho de trabalho também e necessita de uma atenção. Não é porque se casou um dia que agora vamos deixar a coisa rolar por si só. Não, precisa de um investimento, a necessidade do casal ter uma comunicação muito boa, muito positiva, até para que se possa trazer, né, coisas novas para o relacionamento, para poder apimentar, para poder modificar, enfim. Então, o relacionamento de muito tempo exige realmente esses pontos que eu falei. Então, há necessidade principalmente da comunicação. E eu vejo que esse filme, ele trouxe uma coisa bem interessante, que é o fato de muitas pessoas ali se identificarem com o que está se passando ali. Porque eu vi que é um casal, né, que manteve aí um relacionamento bastante fechado, meio tradicional, não trocando ideias e informações sobre o sentimento de cada um dentro desse relacionamento. E é esse o ponto a que eu me refiro, em que os casais precisam, isso é uma regra básica na relação, porque nada se constrói sem você trocar ideias, fazer acordos, ceder de um lado ou de outro e proporcionar ideias novas para a relação. Então, acho que esse filme, ele vem assim, olha, toca num ponto muito legal e eu aconselho os casais, as pessoas de modo geral assistirem.
10: Ô Carla, e o filme faz tanto sucesso e dá tanto pano para a manga porque entre os quatro, entre os dois casais, existe um fio condutor que é a lealdade entre os quatro. Então, tudo é discutido de forma muito leal e muito clara. E isso é que dá tanta assim, possibilidades, né? Por isso que a plateia se encanta tanto? Seria isso?
1: Olha, eu acho que sim, tem esse ponto, porque ali eles têm que estar num ambiente seguro, que eles podem fazer coisas novas, falar coisas novas, desejar coisas novas, tem que muita gente fica sabendo, a não ser aquele grupo. Mas o que eu vejo também é que o que possibilita, né, de ter essa fidelidade entre esse grupo é porque houve ali uma descoberta de coisas que um não sabia do outro. Né? Estando mesmo ali juntos, um não sabia do outro. Então, isso eu vejo que contribui para que os casais tenham mais atenção ao que um fala, ao que o outro está falando, às propostas que são feitas. Então, eu acho que isso é um fio condutor para, sim, deixá-los à vontade para exercitar o novo.
10: Carla, muito obrigado pela sua participação. Quero te ver logo por aqui. Que dia que você vai estar conosco essa semana?
1: Na outra. Semana que vem estarei aí com você.
10: Obrigado,
1: viu?
10: Querida. Um bom dia para você. Obrigado pela colaboração, tá? Beijo para você.
1: Falou. Eu que agradeço. Um beijo. Boa semana aí. Tchau,
10: valeu.
1: Tchau.
10: Então, a gente segue aqui no nosso sofá. Vamos falar sobre isso. A Letícia é de uma outra geração. Eu, Josias, somos de outra geração. Como é que você vê isso, Letícia? O que eles falam ali, claramente ali, é com relação a um experimento. Eles vão trocar ali. Como é que você vê? Tão jovem, mas também tão atenta e tão complicada e tão perfeitinha.
7: Olha, me faltam palavras, na verdade. Me faltam palavras porque, por mais jovem que eu seja, eu tenho um espírito velho, um espírito conservador. Então, assim, o que
10: mas
7: você faz?
10: Mas eles têm também. O casal é super conservador, não é, Josias?
9: É
10: absurdamente conservador. Essa que é a graça do filme. Essa que é a graça de toda a história. É uma mulher muito conservadora, o cara não sai nem de casa, porque tem dor nas costas e tudo mais. Só que eles têm como vizinha a Penélope Cruz. E isso avacalha bastante.
6: Complicado, né?
10: Complicado. Isso pesa, né, gente?
6: Isso pesa. Não, mas eu acho que é tocar num assunto que muito casal acaba tendo constrangimento, né, pra tocar. A Carla faz isso com uma naturalidade muito grande, mas a gente sabe que na vida normal não é tão fácil.
10: Mas falar. O cinema inteiro fica com esse constrangimento que a Letícia acabou tendo. Olha, eu não sei, porque é um riso nervoso que permeia toda a história.
6: Você ficou nervoso, Josias?
9: Ah, o filme consegue manter um grau de tensão durante todo o tempo. Isso é que é admirável, porque eles conseguem sempre trazer uma coisa nova. E você vê que é um filme pequeno, que é uma coisa que falta muito no cinema brasileiro, você resolver numa locação o filme inteiro. Isso é a coisa mais difícil que você pode fazer.
10: Não precisa falar mal do cine brasileiro só porque falou bem do outro, Josias.
9: Não, mas não tem
10: precisa
9: filme assim.
10: Disso.
9: Não tem filme assim, bom e pequeno e quatro atores. Tem.
10: O quadrilho. O quadrilho.
9: Não, mas é antigo.
10: Mas tem. Se é antigo, não sei, mas
9: não,
10: tem.
9: Não, tem. No cinema brasileiro tem muito filme assim, mas recentemente os filmes ficaram muito grandes.
10: É. Tem o Senna, aquela série do Senna.
6: Ele é fã do Agente Secreto.
9: Senna.
10: Vamos lá. Gente, eu quero te perguntar uma coisa. Estamos falando de cinema aqui, mas eu quero te perguntar se você já acordou na vida real com o corpo pedindo, pelo amor de Deus, para ficar na cama. Aquela apertadinha na soneca que não passa. Você quer que o dia inteiro seja a soneca? As pernas pesadas, a sensação de que não vai dar conta do dia inteiro. Isso não é preguiça, não. Isso é o seu organismo pedindo socorro, Daniel.
5: É isso aí.
10: É, isso é comum para muita gente. É vida real.
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5: 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E não tem contraindicação, Fernando.
10: Muito bom, eu entendi. Minha família toda entendeu, meu pai, minha mãe, Celim, Tânia, Tiel, todo mundo. Mas eu quero que quem está vendo e ouvindo a gente também entenda. 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
12: Ô, gente, olha só, a gente vai fazer um rápido break daqui a pouco, mas eu tenho certeza que você nunca viu coisa parecida. A gente sempre fala de cachorro lindinho, carcinha bonitinho, mas é uma competição que vai premiar o cachorro mais feio do mundo. Aliás, já premiou. É, o evento é realizado nossa, durante tadinho. Uma feira. É, gente do céu. Isso põe onça no pau de medo. É, meu Deus do céu.
13: Você assombra uns três cômodos sozinho.
12: E o Jimmy Lu, é uma pug de 6 anos, foi a grande vencedora do prêmio. E o curioso, o Matheus, que no ano passado ela tinha ficado em segundo lugar. Será que ela ficou mais feia de lá pra cá?
13: É. A pergunta é se o concorrente do ano passado embelezou ou se ela enfeiou, né? Às vezes a dona virou e falou, batemos segundo esse ano, eu vou botar mais um dentinho pra fora aqui, ó.
12: Olha ela aí, olha ela aí.
13: Feiura.
12: Ô, gente, é feio mesmo, né, gente?
13: Será que fez uma intervenção pra ficar mais feio?
12: E a
7: Henrique,
12: manager...
7: você podia participar desse programa.
12: Ô, Letícia.
13: De graça.
12: Ô, Letícia. Sem bola.
13: De graça.
12: Ô, não. Ah, não, aí não. Ô, Henrique.
13: Até porque beleza é relativo. A gente não pode
12: generalizar. Não, aí não. Aí forçou.
13: Forçou. Não. Forçou a barra, né?
12: Vamos voltar pro cachorrinho, tá? Eu acho que você ganharia, assim, pelo menos... que lugar ele ficaria?
7: Ele ia ganhar, Fernando?
12: Não, ele ia ganhar um...
13: Quem tá na rádio corre pra...
12: Percepção, né, gente?
13: É
12: e a manager tá falando no meu ouvido. Olha que bonitinho, gente. Que bonitinho.
9: Pelo menos a gente se diverte nesse
12: programa. Palavra é outra, né? Bonitinho, bonitinho, né, não?
13: Mas aquele fora quebra um galho, meu amor.
12: Bonitinho, né, não?
13: Não, fofinho. Mesmo feio é fofinho.
12: Aquilo assombra uma casa de quantos cômodos?
13: Ah, uns 8.
12: Ah, uns 8 cômodos. Aquilo assombra mesmo.
13: Espanta
12: a gente do céu. Agora, o que que leva a pessoa a falar assim, não, eu vou levar pra concorrer, né?
13: É porque deve achar feio, né?
12: O tutor acha, não, acha bonito, é. Não tem filho
7: feio
12: pra mãe nem pro pai.
13: Fofo
7: é fofo.
13: Feio é outro, entendeu?
14: Eles são fofinhos.
12: Não são.
7: É tipo aquele cara que você sai que é feio, mas é fofinho, entendeu?
12: É. Gente,
14: você
12: é
14: não era conservadora?
12: Força.
7: Ué, mas eu não posso sair não, pra jantar?
14: Você sai com feio?
7: Mas o que sair com feio tem a ver com conservadorismo, Henrique?
13: Ela sai com feio.
12: Que gente, já tá nesse negócio de sai pra lá, sai pra cá.
7: Eu não sou agência de modelo, né, Henrique?
14: Conservadorismo.
12: Gente, a gente vai sair pra um rápido intervalo, mas daqui a pouco a gente tem a Andrea Krug aqui conosco falando do novo desafio de quem procura emprego. Agora tem que convencer não só o recrutador, mas também... a inteligência artificial. É, daqui a pouquinho, depois do intervalo no rádio e na TV, a gente está de volta.
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8: E por falar em caixa, em dinheiro, em caixa, voltamos para a nossa rede de rádios. A gente está falando também sobre a pesquisa que mostra que metade dos brasileiros não conseguem levar o salário até o fim do mês, ou levar o mês até o fim do salário, né? Estamos com a Andrea Krug, que fala sobre carreiras conosco, finanças também. Enfim, Andrea, tá difícil mesmo, né?
9: Tá complicado, né? O Brasil e o brasileiro estão iguaizinhos, super endividados, né? Tem uma coisa, você ganha 1.000, aí você chora que você ganha pouco, porque você gasta 2. Aí te aumentam para 2, você passa a gastar 3, porque a coisa funciona mais ou menos desse jeito. Eu não conheço nenhuma pessoa na face da Terra satisfeita com quanto ganha, vocês conhecem? Eu não conheço.
10: A gente vai adaptando, né? Vai subindo.
9: Vai querendo, é natural do ser humano.
8: Exatamente. Aí nós temos um especialista, professor de finanças, o Matheus Machado, que fala sobre isso. É mesmo, você luta por um aumento, Matheus. Se ganhar 10 mil, vai gastar 9.999.
11: É um problema de gestão financeira.
9: Você gasta mais.
10: Eu desafio a nossa audiência a quem nunca... Quando pensou assim, o dia que eu ganhar mais, está tudo resolvido.
9: E aí isso.
10: Eu pergunto, você está no seu primeiro salário? Provavelmente não. Então, no fundo, é o que a Andrea muito bem pontuou, né? A gente aumenta, claro. E aí você vai no degrau.
9: Também
10: pontuou muito bem em relação à postura até de um governo, né? Que transparece a cultura do país. Que, às vezes, gasta mais do que arrecada.
9: Recebe.
10: E aí entra no endividamento superior a 80% do PIB, ou seja, muito alto.
8: E tem também o conceito de que só vai poupar quem ganha muito.
9: Isso.
8: Não, você

0: processos seletivos de empresas estão usando estratégias de inteligência artificial para identificar processos. Então, quer dizer, não são os recrutadores.
1: Não, não.
0: São agora os artifícios das inteligências artificiais.
1: É exatamente por aí, né? E vamos juntar as coisas. Então, se eu não estou satisfeito com quanto eu ganho, se eu estou endividado, o que acaba acontecendo? Eu acho que a solução é trocar de emprego. Então, as pessoas também buscam
0: distribuir currículo.
1: Distribuem currículo. É qualquer IA
2: hoje...
1: Mas
2: esse negócio da IA, até para você analisar, André, eu vi um vídeo esses dias de um cara ensinando as pessoas de como usar a IA para ela monitorar todos os processos seletivos em abertos e montar quase que um currículo personalizado para você conforme a demanda daquela empresa, que é uma manipulação, porque na verdade não é exatamente aquilo que você é melhor, é aquilo que a empresa diz que ela mais precisa, né, André?
1: Era isso que eu ia falar, porque assim, zero de problema de usar IA. Eu mesma, gente, eu sou do paleolítico da IA, né? Eu uso IA desde 2017, então assim, eu não tô sendo contra o uso da IA. E tudo bem, se você quer fazer um currículo, mas você tem que ter a qualificação. O problema é você não ter a qualificação e colocar algo que você tem, porque depois o teu problema é a maldição da prece atendida. Vai que você consegue um emprego. Como é que você vai fazer o que você disse que faz se você não sabe fazer?
3: É o mau uso dessa ferramenta, né? Porque essa ferramenta que pode ajudar muito a gente, inclusive, a adquirir essas habilidades que você está colocando. Mas
1: mais ou menos, porque aí a gente está falando de um caso bem específico, né? Eu tenho a vaga X, então eu faço um currículo para esta vaga. Tem a vaga Y, aí eu faço currículo para a vaga Y.
2: Meio que falsifica, né, André?
1: Não, se você tem aquele conjunto de habilidades, tudo bem. Se você não tem, aí é falta de ética. Agora, o outro lado da moeda também eu acho que vale falar, que é o lado das empresas, né? O algoritmo das empresas, às vezes, também é muito ruim. O problema não é a IA triar. O problema é quem coloca o algoritmo daquele jeito, né? Eu, para mim...
0: E aí as empresas vão procurar os bons currículos usando o quê? A inteligência artificial também.
1: A inteligência artificial enviesada.
0: É chumbo trocado.
1: É chumbo trocado, né? Ou seja...
2: Mas como é que faz?
1: É, não, assim, me engana que eu gosto, né?
2: Porque agora tá
1: por
2: todo
1: aí.
2: Mundo usando, né?
1: Sim, e tem. Então, assim, para o Claudinho é desse jeito, pro GPT é desse jeito, pro Geninho é desse jeito. Tem isso também. Gente, tem gente vendendo curso na internet sobre como fazer isso, né? Tem de tudo, sempre, né? Mas o grande problema não é usar IA para recrutar, para fazer aquela primeira triagem. Eu sou das antigas, gente. Eu já recebi 3 mil currículos para uma vaga e você vai olhar na mão... É complicado.
0: Mas está valendo ainda o menos é mais, aquele currículo sucinto com informações básicas que não enrolam ali o avaliador?
1: Sim, e mais até, né? As pessoas têm uma mania de fazer currículo errado. Eu sempre ensino isso. Elas fazem currículo por tarefa. Sei recrutar e selecionar, sei fazer treinamento e desenvolvimento. Elas não fazem realizações. Ou seja, por exemplo, no meu caso, fosse o meu currículo, fui responsável pela montagem do restaurante olímpico na Rio 2016, servindo não sei quantos milhões de refeições. Isso é realização.
0: Enfrentei o sofá da discórdia no Morning Show.
1: É isso. Isso aqui já tá mole.
0: Acha que vale?
1: Isso tá até mole. Vale, claro que vale.
0: Vale, ué.
1: Claro que vale, né?
0: Então,
1: a gente fala aqui de tudo.
0: Encarei Josias Teófilo.
2: Então são genéricas, assim, vale um pouco de tudo.
1: Vale um pouco de tudo. Não é que assim que vale um pouco de tudo. As pessoas não coloca aquilo assim. O que é a entrega dela? O que diferencia ela como profissional? Ela tem mania de descrever tarefa. E o mundo não compra mais tarefa, o mundo compra habilidade.
2: Não compra aquela pessoa que escreve trabalho bem em equipe, sou não sei
1: nossa
2: o quê.
1: Nossa senhora, que preguiça. Até o algoritmo tem preguiça disso, pelo amor de Deus. Né?
2: Autodeclaração, que você vai colocar no seu currículo, Josias?
4: Eu nunca fiz um currículo na minha vida.
1: Mas assim, parece candidato, desculpa, falei, tô mais leve. Parece candidato falando, sou bom nisso, sou bom naquilo. Fica currículo de candidato, gente, não é legal, tá? Então assim, faça em cima daquilo que você é capaz de entregar. Aí funciona muito bem. E não tem problema de você usar a IA, eu vou para uma vaga tal, eu quero ajuda para fazer um currículo, para me posicionar como uma liderança. Zero de problema, mas não minta.
2: Sim.
1: Falta
2: então,
1: de ética,
2: na
1: jamais.
2: Na Lei Rouanet, você vai ter que trocar o currículo.
1: Eu faço o seu currículo, fica tranquilo. Te ajudo.
4: Agora, para selecionar numa vaga, eu acho que a inteligência humana é muito importante, né?
1: É isso que eu tô falando, quer dizer, até né, o viés, o bias, né, como americano.
0: A gente está despedindo da rádio. Muito obrigado pela sua companhia. Amanhã a gente está de volta. Mas responda, por favor, Ana.
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1: Boa tarde!
2: Boa tarde, Emílio!
1: Boa tarde, Emílio! Boa tarde, meus ludibriados pela
3: boa tarde, Emílio! Boa tarde, Daniel!
1: Tudo bom com vocês? Boa tarde,
4: boa
1: voltando
4: tarde,
1: pra mais...
4: Emílio! Boa tarde, bancada do Pânico! Oh! Boa tarde, minha gente!
2: Que alegria!
5: Vai, toca!
1: Estamos aqui, mais uma iluminada plataforma da Jovem Pan. Bem-vindos a este programa fantástico. E você sabe que ele é mais sexy e caliente que a sua vovó trocando de roupa. É treta, pode treta? Para falar sobre essas tretas, nós temos aqui dois grandes homens.
2: Quem?
1: Um é da fofoca, Léo Dias e Olavito de Carvalho.
6: Alô, pessoal.
1: Olá, professor.
6: Alô, Juju.
1: Tudo bem, professor?
6: Alô, pessoal. Tudo bem, meu querido? Tudo bem? Hoje eu tô sem tosse, hein? Até o meio do texto. Calma, TP, você tá com pressa, meu filho. Tô começando. Tudo bem,
3: seus manipuladores? Boa tarde, Emílio. Boa tarde, Daniel.
6: Seus manipuladores de linguiça. Eu já disse, pô, essas tretas é tudo coisa de comunista de iPhone, tá certo? O cramulhão não pode ver alguém bem de vida que quer falar mal. Tá parecendo fuxiqueira do bordel, tá certo? Agora veio, tá certo?
7: Bem que eu pedi uma pastilha.
6: Esse povo não vale as manobras que o fuzil faz com a sua boquinha de derrame, tá certo? Esse excelente só quer saber de engajamento. Vai engajar o toba num tronco, seus peidos da mole. Treta boa é do Trump. O laranjão é bom de briga, tá certo? O cara quer bombardear até o Papa, porra. Agora quem vai falar disso aí é o fofoqueiro biruta. É contigo, meu filho, mentiroso.
2: Olha, calma aí, senhorzinho. Eu sei bem da sua reputação aí no Quinto dos Infernos, tá bom? Fala, Zuzu, você tá bem?
1: Tô bem, querido.
2: Ó, fiquei sabendo que no último feriado você arrasou com a sunga cavada nas praias da Bahia. Parou a praia, foi uma loucura, quebrou a internet. O povo todo gritando, Senhorito, Senhorito. Agora eu vou falar de treta, eu gosto de treta, gente. Alguém no mundo dá uma maracujina pro Lulu. Ó, a mulher tá mais raivosa que pinche no cio. Outra treta, olha, essa não é envolvendo a Anitta. Deixa o homem dar o curso, deixa o homem dar o curso pra virar homem. Tá cheio de homem querendo dar o curso. Samidana, você dá seu curso pra mim ou não? Ó, não vai me xingar, hein? Ó, eu vou confessar que eu amo uma treta, eu adoro uma quizumba, tá certo? Tá nascendo uma treta bafônica envolvendo integrantes do Pânico. Um que passou por um procedimento de embelezamento, mas depois eu conto essa pra vocês, inclusive um beijo pra Anitta, minha best. Agora eu vou nessa, que eu vou passar no CAPS.
1: Boa, esse é Rogério Morgado, arroba Rogério Morgado no Instagram. E chegou a hora da agenda do melhor stand-up comedy do Brasil.
2: Sou eu.
1: Conhecido no meio como Quindim Gigante de Cremogema, o nosso grande Rogério Morgado. Alô, Morgadão!
2: Alô, Morgado! Que alegria!
8: É,
2: sou eu, Rocombole. Negócio é o seguinte, Morgadão, toda quarta-feira aqui em São Paulo, My Fucking Comedy Club, a melhor casa de comédia de São Paulo. Ó, lembrando que amanhã tem os últimos ingressos. Você que quer ir amanhã, entra lá, clubedoingresso.com. Até o final de setembro, Morgadão, aí, ó, no My Fucking Comedy Club aqui em São Paulo, tá legal? Negócio é o seguinte, quero chamar a galera de Bauru. Pessoal de Bauru, Teatro Municipal, dia 5 de setembro, sexta-feira, pra curtir aí o final de semana bem. Bilheteriaexpress.com.br pra você comprar o seu, você de Bauru. Um abraço aí pra galera da Jovem Pan Bauru, que tá apoiando o show do Morgadão, a família Giroto, tá certo? Dia 12 de setembro, em Americana, tem o Morgadão aí no Teatro Paulo Autran. Bilheteriaexpress.com.br. Pra galera de Curitiba, Morgadão chegando no Teatro Regina Vogue aí no dia 18 de setembro e você de Curitiba compra no discoingresso.com.br. No dia 19, já no dia seguinte, eu tô em Joinville, Teatro da Liga, teatro muito bacana, todo mundo já conhece aí de Joinville, etiquetcenter.com.br, Jovem Pan Joinville tá com a gente também. E no dia 2 de outubro, Morgadão em Londrina, Cine Teatro Ouro Verde, você de Londrina, corre, compra o seu ingresso, lembrando que um quilo de alimento você paga muito mais barato, então compra hoje pra para não ficar de fora e para não pagar mais caro depois que virar o lote, tá certo? Você de Londrina, é no bilheteriaexpress.com.br. Para contratar o Morgado, manda um e-mail contato@rogeriomorgado.com.br. As redes sociais estão aí na tela, é o @rogeriomorgado, tem todo o caminho. Quer patrocinar algum desses shows que eu falei aí, ó? Londrina, Joinville, Curitiba, Americana, Bauru? Manda um e-mail contato@rogeriomorgado.com.br. Entregamos no horário, que alegria!
1: Boa, o cara é radialista, esse é o Rogério Morgado.
2: No pique meu, né?
1: Se formou na Rádio Oficina, trabalhou na Metropolitana.
2: E não, também... 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
1: Energia 97. Bom, você sabe que é muito importante também falar do Fábio Gueré. Com essa alegria e animação contagiante, nosso palhaço carequinha. Olha, fala, como é que você tá, meu?
5: Eu tô mal e provavelmente a semana vai ser pior ainda, mas vamos lá.
1: É com essa animação.
5: E pra mudar isso... Sexta-feira, dia 4 de setembro, tem showzão lá no My Fucking Comedy Club. Então entra lá, Clube do Ingresso, já garante o seu pra curtir Inutilidade Pública, um showzinho mequetrefe, mas que tá fazendo sucesso pelos bastidores aí. Então entra lá, arroba Fábio Gueré, tem todas as informações bonitinhas. E dia 25 de setembro, eu tô chegando em Curitiba.
1: Opa!
5: Lá no Curitiba Comedy Club, uma das casas mais sensacionais de stand-up e afins do Brasil. Então, entra lá, arroba Fábio Gueré, tudo bonitinho pra vocês. Muito obrigado.
1: Ó. Tem a agenda do arroba Fábio Gueré lá, dá uma prestigiada, segue ele pra ele passar a dirce e pra ele lotar os shows que ele é. Que tá o nosso Rick Gervais brasileiro.
2: E o show dele é incrível.
1: Incrível. Esse cara é bom demais. Então, Fábio Gueré, Rogério Morgado já deram a agenda, mas agora chegou a hora de homenagear uma pessoa muito importante.
2: Ah, opa. Sim.
1: Vamos homenagear quem cortaria um dedo pra ser presidente. Digo, pra ver a gente. É a hora da nossa audiência, a Majestade.
8: A Majestade de hoje vem da Pacífica Rio de Janeiro. A mulher é uma aeronauta aposentada e solteiríssima. Curte filmes e animais, por isso gosta da gente. Palmas para Lúcia da Conceição Lopes.
1: Lúcia! Ô, dona Lúcia! Que prazer ter a dona Lúcia.
2: A juventude tá com a gente.
1: Tudo bem, dona Lúcia? Bem-vinda ao programa Pânico.
9: Então, Daniel, você é o único que não tem sobrancelha.
1: É verdade.
9: Aqui, ó.
1: Ah, tá bom.
9: Eu também.
1: Você também.
9: Eu também.
1: Mas a gente pode colocar um maquiador. Meu sonho, na verdade, é colocar um pouco, dois tons acima da minha sobrancelha, porque ela é muito clara. Mas eu tenho sobrancelha. É uma injustiça que eles fazem aqui comigo.
9: É, bem, eu não. Eu não tenho mesmo e agora não dá, porque depois de velho cai tudo. Cai a orelha, o nariz.
1: Isso é verdade.
9: Aí, se pintar aqui, vai cair outras coisas.
1: Pra homem é pior, né? A sacola não fica tão. Então,
2: eu já tô ficando velho que eu tô sentando em cima.
9: Então.
2: Eu sentei no avião, fui sentar no avião. Nossa, cara, bem do lado da esquerda. Puta, eu vi estrela, velho. Não, tem que eu tô ficando velho agora por isso.
1: Dói demais.
2: Perdão, desculpa.
1: Não, são coisas íntimas que o público adora saber. E como é que você. Como é que entra pra ser Majestade? Porque dizem que você precisa mandar um e-mail para o Delari e ter uma fila extensa. Foi rápido aí?
9: Então, eu mandei um e-mail, já tem tempo, mas naquela, sabe, tomando uns tragos, vendo pro programa de vocês. É, porque meio-dia eu chego do Pilates e tal, aí vou comer e tal, e aí eu tomando lá o meu vinho, falei assim, pô, eu vou mandar um e-mail pra esse cara aí, pra ver, pra falar uma coisa muito importante, que não é só os velhinhos do INSS que levaram um calote. Também a empresa que eu trabalhava, conseguiram destruí-la, e junto fomos nós todos, né? Foi um tremendo calote, acho que foi o maior calote que houve no Brasil. Foi um
1: Será fundo, da Varig? É da Varig.
9: De pensão que nós tínhamos, e pasmem, até hoje os colegas não receberam os devidos direitos trabalhistas. 20 anos depois, nem fundo de garantia, nada. Estão lá sofrendo, que é muito
1: isso
9: pior.
1: Aí.
9: Então, é só para alertar, né?
1: Lógico.
9: Quem vai votar agora, para ter muito cuidado com esse governo, né? Para quem
1: Sem
9: vai
1: dúvida.
9: Votar,
1: né? Então, boa, dona Lúcia.
9: Eu não vim aqui para falar disso. Eu estou um pouco nervosa, porque eu fui a única comissária que consegui cair num porão de avião.
1: Olá. Ah, Putz.
9: É? Consegui.
1: No duro? Então, como é que foi, Lúcia?
9: Então, minha carreira começou assim, né? Eu era nova de voo e no Eletra, eu voei Avro, voei avião de dar corda, né?
1: Certo.
9: Então, aí eu entrei, no Eletra tinha um buraco assim que ficava, porque era para o mecânico entrar e ir direto na cabine de comando.
1: Certo.
9: Só que deixaram aquela tampa bem
1: aberta
9: e eu recebendo os passageiros, paf, de
1: Você foi? Meu Deus do céu. Mas a senhora é uma simpatia.
2: É mesmo.
1: E caiu lá. Agora vou te falar uma coisa. Pois não, termina.
9: Pode falar.
1: Não, porque a aeromoça, vamos falar a verdade. Gente, o Morgado é um cara que pega muito voos.
2: Bastante.
1: Para os shows.
9: Agora é comissária de bordo.
1: Comissária.
9: É, naquela época.
1: Tem algumas companhias que a turma não tem muita paciência. Você acha que o passageiro é folgado ou a aeromoça que não tem saco mesmo?
9: Não, mudou. Naquela época tinha um glamour, não tinha mimimi, você tinha apelido.
1: Fumava, né?
9: Fumava, era diferente, né? E a gente era treinado, que o passageiro passageiro em primeiro plano. Dane-se os outros, né? Primeiro era o passageiro. E, bem, então, e hoje ficou diferente, o mundo mudou. E as empresas cresceram muito, diminuiu, nós tínhamos treinamento, né? Hoje o treinamento é a seleção, na
1: certo.
9: Realidade. Né?
1: Não tem mais toda essa pompa, essa elegância. Não tem. É um vai Corinthians e entra lá. Né?
9: Talvez quem indique, né?
1: Exato. Indique, então. Mas é uma simpatia. Você gosta de jogar tranca? Só por curiosidade.
9: Não,
1: a gente tem um grupo de tranca.
9: Eu jogo.
2: Picobol.
9: Não jogo, não.
1: Não?
9: Não, não jogo, não. Eu gosto... eu tenho até um hobby, mas eu coleciono, não dava para trazer. Eu tenho um paletó meu com as faixas...
1: Fala próximo no microfone.
9: Eu tenho um paletó, eu coleciono pin. Sabe,
1: sim,
2: um, dois, três, pin.
9: Só que não dava para trazer, me mandar muita coisa pro Delar e tal. Tranquilo.
1: Boa.
2: Depois some.
9: E eu adoro ler... Adoro política.
1: Que legal.
9: O meu Facebook é imprestável, não aconselho ninguém.
1: Você xinga a turma lá no Facebook?
9: Cara, pode
1: briga.
2: Serona.
1: Qual que é o teu Face?
9: Direto, tem ali o Delário.
1: Ó, a dona Lúcia.
9: Eu sou posto bagaceira de
1: pessoas. A gente adora.
2: Olá, vamos seguir todo mundo.
1: É uma simpatia, a dona Lúcia, @lu_conlopes, que é o Instagram dela. Instagram. E o Facebook é o...
9: É Lúcia, meu nome todo. Lúcia da Conceição.
1: Lúcia da Conceição.
9: Tem minha foto.
1: Conceição. Dona Lúcia, obrigada pela sua presença. Boa. Olá. Sigam ela no Instagram. Inclusive, a dona Lúcia, que é essa simpatia, ela está solteira. Então, se você tiver algum interesse, Moneybox.
9: Posso te contar uma história também inusitada?
1: Você pode contar, obviamente.
9: Eu consegui levar, passar um voo inteiro. Ninguém falou nada, eu era nova para variar.
1: Certo.
9: Ninguém me falou, eu achava que era uma criança de bonezinho, assim.
2: Meu Deus.
9: Tipo austríaco e de suspensório. Eu passei um voo inteiro com aquele criança desenhando. É, que bonitinho. Ele ia, naquela época, os aviões, né? Era pinga-pinga. Uhum. E quando eu levei ele no banheiro, que eu fui atirar... que eu puxei...
2: Oh, meu Deus. Não.
9: Aí você já viu, era... eu dei um berro, porque tinha pelinho, parecia
2: um anão.
9: De milho, era um anão.
1: Você tá brincando?
2: Meu Deus.
1: A dona Lúcia pôs o anão pra chorar.
9: A vida inteira sabe dessa história.
2: Meu Deus,
1: que
2: cara.
1: Coisa.
9: E hoje tem um
2: coração. Ajudou um anão.
9: Que ainda é vivo.
2: O anão falou assim, meu Deus, a Varig é maravilhosa. Eu não vou voar com o Transbrasil, eu só vou voar com a Varig.
9: Fiquei famoso.
1: Maravilhoso.
2: As comissárias pegam no peru. É essa
9: pera. Os caras berrando, eu arriada, berrando assim com o anão. E ele me olhando.
2: E ele falou, e aí, parou no meio?
9: Colou na parede, assim. E ele berrava e eu berrava.
2: Meu Deus, ele falando, parou no meio, senhora, vamos?
9: Então, essa é mais uma das
1: boa, Lu. Você tem que fazer um livro, Os Segredos da Dona Lúcia nos aviões. Obrigado pela sua participação.
9: Obrigada a vocês, muito feliz de estar aqui. Vocês realmente, assim, são maravilhosos. Eu não perco. E hoje tá assim, ó, Varig em peso.
1: Boa, um beijo pra turma da Dona Lúcia.
2: Valeu.
9: Dona, não, Você! Isso aí.
1: Lucião, é nóis no rolê.
9: Não, obrigada.
1: Você é muito gente boa. E quando a gente ia imaginar, Morgado, que ia ter uma... Vamos tomar uma na Dirce, os irmãos ouvintes que...
9: Com certeza.
1: Que estaria lá. Vamos!
2: Bora.
1: Podemos? Seguimos? No claro. Bonde do... O Delário mandou... Manda abraço para o Alex. O Alex, você conhece o Alex?
2: Lógico que eu sei. Aquele do Durex.
1: O Alex, da Jovem Pan do Rio do Sul.
2: Rio
1: tá
2: do
1: aqui.
2: Sul.
1: O Alex... Seja bem-vindo aí ao programa Pânico.
2: Boa,
1: um abraço.
2: Boa,
1: mandei um abraço pra você.
2: Grande Rio do Sul.
1: Um abraço.
2: Foi mais no meu show lá.
1: Vamos agora? O Alex já recebeu um abraço. Dona Lúcia já contou do anão. E agora é hora das dicas de filmes, de séries e fofocas da web com homens que adoram fazer amor vestido de Batgirl. É a linhagem geek com um Homem-Aranha com a mobilidade de um frigobar. André Alba. Ele gosta.
10: Linhagem geek, linhagem geek, linhagem geek com Zé da Manga.
1: Zé.
10: Ai.
11: Zé da Manga.
12: Boa tarde, agora
2: boa
12: tem
2: tarde,
12: o áudio.
2: Boa tarde, Emílio.
1: Fala, Beta.
12: Agora tem o áudio lá.
1: Sucesso total.
12: Tudo bem.
1: Entre as crianças, o Alba bomba muito no Linhagem Geek.
2: Linhagem
1: Geek. Sigam o Linhagem Geek.
12: Por favor.
1: Se inscrevam. Ele já bateu meio milhão. E ele realmente produz conteúdo todos os dias com o irmão dele, que é muito bacana. E ontem, ele viralizou em todos os sites e portais, falando do Fiuk.
11: Certo.
1: Você traz as pautas polêmicas.
11: Sim.
1: Você estava no Alfinetei.
11: Tricotei.
1: Sabe que tem uma sirene e coloca urgente. Choquei.
11: Isso.
1: Fiuk revela.
2: Entenda.
11: Entenda no final. Urgente é um clássico, a sirene também.
1: Tem polêmica hoje de novo?
11: Tem. Wagner Montes. Tem uma polêmica, mas é uma polêmica diferente, que eu gostaria da opinião de vocês. Porque nós sabemos que temos os influenciadores.
1: Certo. Né?
11: Os influenciadores, eles são muito presentes na vida ali de todos nós. Você tem aí um influencer que você gosta, determinado nicho e etc e tal. Bom, vocês conhecem alguns influencers, por exemplo, da academia, desse no sentido de saúde, de corpo, né? Você tem aquele...
1: Ah, tá, aquele fitness.
11: O influenciador fitness, né?
2: Cariani.
11: Que aí tentam, fazem ali, dão dicas e tudo mais. Só que viralizou na internet, Zuzu.
1: Viralizou.
11: Qual é... Muito se fala do limite do humor, Morgadinho. E
1: certo.
11: Qual é o limite de você fazer uma live na academia? Por quê?
1: Opa.
11: Uma influenciadora porto-riquenha fez um... Ela estava... Assim, são várias versões. É que ainda não se sabe. Ó, esse é o vídeo,
1: tá.
11: Ok? Esse é o vídeo. Esse é o vídeo. Qual que é o limite? E assim, tem uma coisa, Zuzu, que você...
2: Deixa ela.
11: Então, mas tem uma coisa que você vai adorar.
1: Calma lá.
11: Você vai adorar, Zuzu. Se você prestar atenção nos caras ali atrás, eles estão olhando pro chão.
1: Então,
11: verdade. Eles estão olhando pro chão.
1: Porque tá ao vivo, a mulher do cara tá vendo na influenciadora famosa.
11: Não, e pior que isso, porque se o cara tá olhando ali, já vai denunciar como assédio.
1: Isso.
11: Exatamente, porque tem aquela máxima de que as mulheres vão assim pra academia e quando o cara olha, elas falam, nossa, não posso ir pra academia que os homens ficam me olhando.
1: Alba, eu nunca me identifiquei tanto com você quanto esse vídeo, que eu imagino de madrugada, você tendo que trocar fralda e fazendo a pauta do Linhagem
11: Geek.
1: Não, porque realmente, cara, o que acontece hoje, e a gente sabe que tem esses influenciadores que o Gueré conhece muito a turma, Guto Galamba, um abraço pra ele.
11: Grande Guto.
1: Togurão. Os caras fazem um...
11: Galera da Integraville também, muito boa.
1: Essa turma... que é da academia, eles ficam o tempo inteiro rendendo bloco.
11: É isso aí.
1: Porque o cara faz uma live 24 horas, é um vlog,
11: é,
1: né?
11: É muito chato.
1: Day vlog o dia inteiro. Aí a live na academia que você tá lá dando uma corridinha...
11: Exatamente.
1: Vem, mostra a influenciadora de novo. Tem o nome? Ela é brasileira?
11: Ela é porto-riquenha, mas a galera tá tentando identificar ainda.
1: Olá, Sammy, imagina você lá na granja, na Smart Fit.
2: Vai estar na próxima fazenda, você
1: vai...
13: Por isso que eu não vou pra academia. Pra
1: alongando lá que você tá meio... É difícil mesmo. Você não sabe se olha pro peso, se olha... Ou o cara atrás,
11: você tá vendo o cara olhando pro chão ali atrás?
13: Tá muito triste. O cara tá olhando no celular.
11: O cara tá treinando e a única coisa que cresce é outra.
1: É difícil. Eu sou contra.
11: Porque
1: eu não sou a favor.
11: Porque acaba, né? Aí você tem a opinião que você está fazendo muito, né? Tem muito... muito exagero. E você tem isso que o Gueré falou, porque tem muitas influenciadoras fitness que vão pra academia, e aí quando o cara olha, aí ela, nossa, aí tá vendo? Ele tá olhando, não...
2: Exato.
11: Posso vir pra academia.
2: Macho tóxico.
11: Esses homens são escrotos, então tem muito isso.
1: Tem.
11: Sabe, um grande problema disso aí também envolve essa parada toda, é a galera que fica com um monte de tripé na academia.
1: Exato.
11: Pô, não dá nem pra você circular na academia, que tem tripé pra tudo quanto é canto, cara. Esse é um recado pra galera.
1: Mulheres com tripé, até quando? Que
11: não,
1: a gente
11: mulheres
1: vai...
11: com tripé sem problema. O problema é o tripé no meio da academia. Cada um com seu tripé na mão não tem problema.
2: E mulheres tripé?
1: Então, tem mulheres tripés também, que elas vão na academia
9: eu
1: e você não
9: sabe
1: se ela tá... Mas você sabe que ele tá falando um negócio? A gente tem uma academia aqui muito consagrada e tem muitos influenciadores fitness, não só mulheres, né?
11: Não,
1: os marombas sensuais.
11: Isso.
1: Você tá fazendo lá o exercício? Tem colegas que vão na academia.
11: Ginástica, eu tô fazendo.
1: Ginástica de tiozão, né? Jogging. É. Vem o cara, meu, pô, produzindo conteúdo no meio do exercício do supina.
11: É isso aí.
1: Insuportável.
11: O nome da modelo é Alejandra, ela é porto-riquenha.
1: Alejandra!
11: É. E esses vídeos, eles acabam gerando este debate aí do limite da live da academia, Zuzu.
1: A gente pode buscar interação no nosso chat. Você que está agora ao vivo, você é a favor ou contra mulheres na academia? Com o tripé.
11: Exatamente. E aí você tem aquele negócio de você não poder passar na frente da câmera. Se você passa na frente da câmera, te olha feio. Não, e aí você não pode reclamar.
5: Dia.
11: Já arrumou?
5: Quase. Não, arrumar briga eu arrumo sempre. Sim. Mas esse dia quase arrumei.
1: Bom, acho o Instagram da moça que o Sam vai fazer uma curadoria com os melhores vídeos toda semana. A gente vai colocar uma seleção.
5: Zuzu, só falando desse negócio que o Alba lançou aí dessa mina tal e tudo mais, isso daí vira disputa na academia. Porque ela vai com a roupa assim nesse dia, aí no outro dia, duas, três vão com a roupa menor do que a dela.
1: Aí
5: e aí depois, no outro dia, ela vai com a roupa menor ainda.
2: E quem ganha é a carta.
5: Quem ganha sou eu adoro.
11: Quem ganha é a carta.
2: Quem ganha boa. Quem ganha é a academia, que mais? Vai cada vez mais se inscrevendo, só pra
5: lógico,
2: ver essa turma
5: véio.
2: Lá.
11: Exatamente.
2: Isso aí eu acho que é chamariz, cara.
1: É.
2: Eu acho.
11: Eu também acho. É marketing. Mas você falou que mais...
1: Você olha ou não, Morgado? Eu sei que é um cara que é a favor do matrimônio, eu sempre vejo você muito comprometido com a... Né? Eu vejo. Mas na academia, você é um cara que você passa uma coisa é
2: você,
1: dessa.
2: Uma coisa é você olhar, outra coisa é você ficar assim, ó. Você olha, lógico que você olha. Você passa, olhou. Mas você vai ficar. Olhar é diferente de desejar, viu, Sam?
11: É isso, né? Ainda
2: não, eu não tô falando que ele faz isso.
1: Ele só tá falando.
2: É, ué, é igual o merchan. Quando você faz o merchan, você tá fazendo o merchan, fala assim, viu, Sami? Mas não, é isso, que eu não tô.
1: Você não deseja, você só admira. Você sabe que é bonito. Assim,
2: legal, a moça tá.
1: E se passa um Krispy Kreme?
2: Você... Não, aí eu desejo.
5: Aí é outra coisa.
11: Aí é outra coisa.
2: Coleção
11: é
2: Pokémon agora.
1: Bom, Beto, aqui mais temos. Tá bom, já gostei da primeira.
11: Gostou da primeira? Tem uma pesquisa que aí eu queria até falar pro Sami, porque assim, eu falei dos influenciadores, né? Tô falando de uma influenciadora fitness, modelo fitness, tá ali no Twitter dela.
2: Twitter.
11: Modelo fitness, né? Que tem... teve uma pesquisa interessante, Sami, que tem um nível de preocupação dos executivos com a contratação dos influenciadores.
2: Deolane.
11: Né? Que uma pesquisa analisou a percepção de risco e critérios na escolha dos influenciadores. Ô, Sami, você acha que, sinceramente, quando uma empresa vai contratar um influenciador, você acha que tem um critério muito avaliado? Ou muitas vezes é o gosto?
2: Acho que é gosto.
11: É o gosto aqui do dono Brasil, e falar, ó, eu quero que coloque o Delari.
14: Aqui no Brasil, o cara olha, não acho que fazem
1: uma curadoria?
14: Um profundo...
2: Pesquisa?
14: Uma pesquisa profunda, não. Acho que vai com a cara, põe o que gosta e é isso.
11: Porque nessa pesquisa saiu, né, que eles avaliam a reputação, a credibilidade, e a credibilidade é 72% do que vai mover a empresa a fazer ação com o influenciador, e tem o alinhamento de valores com a empresa, né, que são os principais critérios observados.
2: Já ouvi muito isso. Já.
11: Então, aí que eu ia chegar, Morgadinho. A gente vê essa história muito bonita, mas na hora da execução... A gente vê muita gente que é muito polêmica fazendo alguns comerciais, né, Morgadinho?
2: Eu já vi muito isso já. Inclusive, tava num processo aí para fazer, né, uns merchan. Aí chegou para mim um e-mail falando assim, olha, sinto muito, mas você não está alinhado com os valores da empresa.
1: Essa é a voz.
2: Essa é a voz da pessoa.
1: Você esperando fazer... a consulta, né?
2: Porque...
1: Morgado, quando tem que dar 3 stories, né? Um feed, isso, a pessoa vai te contratar. Aí você manda o orçamento.
2: O budget está perfeito, mas vimos e você não está alinhado com a empresa, com os valores da empresa.
1: Mas você acha que a pessoa fala isso pela política?
11: É, lógico que é. Sempre é isso aí. Mas
2: alguma coisa terminada com ista.
1: A Mônica Salgado, que vem muito nesse programa e ela trabalha nessa área, ela fala que existe uma demanda, obviamente, da publicidade para um outro lado que você não pode se posicionar. Porém, graças a você, que trouxe o woke, você que trouxe esse negócio.
11: Não, eu não inventei.
1: Você e o Bob Iger lá da Disney.
11: O Bob Iger, que é dono do Lakers agora.
1: A turma, a gente viu algumas notícias que mudaram, né? Sim. O rumo da história que aconteceram com a Bud Light, com outras,
2: exatamente.
1: Não é? A turma já cansou também desse papinho.
2: Então,
1: aí.
2: Mas esse papinho, sabe o que tá acontecendo? Tem muita turminha aí da Beautiful People, vamos chamar assim, que agora tá tendo um discurso diferente. Um discurso que a gente que tá aqui nunca deixou de ter. Só que aí, quando acabar o woke, que eles já estão vendo, eles já estão prevendo, porque lá nos Estados Unidos já tá acabando o woke, isso aí vai acabar aqui, tudo demora.
1: É a demanda do mercado.
2: Exato, tudo aqui demora a chegar. Sabendo disso, essa turminha aí, a turminha da patota, já prevendo isso, já tá adotando outro discurso. Por quê? Porque aí, quando
15: pessoal procurar essa turma, que a gente nunca deixou de ser.
1: Opa.
15: Aí é eles mesmos que continuam contratados. Inclusive, essa campanha aí, quando eu fui ver a pessoa que tava fazendo... Fui ver, eu vi, né?
1: Quem?
15: Não vou falar. Não, eu só sei que a pessoa tinha 12 mil no Instagram. É. Aí você vê, assim, quem que ela segue? Segue papai. Ah, segue papai.
1: É.
15: Aquela alegria.
1: Mas era qual o segmento?
15: Era o segmento... doce. O segmento da comida. A pessoa nem gorda era, né? Eu acho que a pessoa nunca comeu aquele produto na vida.
1: Ah, é?
15: Ah, eu já, viu? Então, atenção, empresas marketing que gostam da gente aqui, ó. Contrata o Morgadinho.
11: É isso mesmo.
14: Deu tanto trabalho pra ficar desse tamanho agora.
15: Pois é, cara. Você acredita?
14: Gastou tanto dinheiro.
15: Pois é, por isso que eu tô.
1: Filha da mãe.
15: Tô com a Krispy Kreme.
1: O cara se esforçou, né? Boa, Morgadão. Isso aí, que mais?
11: Zuzu, falando em influenciadores, as Big Techs, como todos sabem, né? Nós estamos chegando em período eleitoral, né?
1: Certo.
11: E as Big Techs, elas tiveram até domingo, o domingo passado, para entregar planos de conformidade ao TSE. O que significa isso?
15: O que é isso?
11: As empresas com mais de 5 milhões de usuários, elas devem detalhar medidas para combater desinformação, propaganda irregular e redes de contas falsas durante as eleições. Eu ainda não tenho o que as outras redes fizeram, mas tenho o que o X,
1: opa,
11: já vai começar a fazer.
1: Do Elon Musk.
11: Do Elon Musk ali, o famoso Twitter aí, que talvez você, nosso ouvinte, possa utilizar. O que vai mudar no X? Eles vão mudar uma regra do algoritmo para eleição no Brasil. E na matéria tem Entenda. Eu lembrei de você.
1: Ah, tem Entenda.
11: Eu sempre fico mais...
15: Eu adoro Entenda.
11: Eu também adoro.
1: Vamos entender. Como é que é?
11: Eu fico mais confortável. É o seguinte. Perfis e publicações de candidatos não serão recomendados no X pelo algoritmo, a menos que o usuário siga a conta. E aí você tem a aba para você, ali que é o feed do
1: certo.
11: X, né? Funciona como um algoritmo que recomenda. Essa aba funciona um algoritmo como recomenda, que recomenda publicações personalizadas a cada usuário. Durante o período eleitoral, posts e contas de candidatos informados ao Tribunal Superior Eleitoral, o TSE, não poderão ser sugeridas nessa aba. A mudança foi feita para atender às exigências da Justiça Eleitoral, o TSE, na resolução número 23.610 de 2019, e exige que a plataforma que usam sistemas de recomendação excluam das sugestões as contas oficiais e publicações de candidatos nas eleições brasileiras. E as publicações dessas contas.
1: Vamos
11: então
1: entender como é que funciona o rolê
11: então,
1: da rede
11: assim,
1: social do X.
11: Só vai,
1: você precisa seguir.
11: Exatamente. Só vai, por exemplo, o Zuzu é candidato.
1: Certo.
11: Se eu sigo o Zuzu, vai aparecer o conteúdo para mim. Se eu não sigo o Zuzu, não vai aparecer. Porque isso, alguns políticos falam, Sammy, que o algoritmo teria o seu candidato preferido. Porque
1: interessante.
11: Se eu não consumo nada do Zuzu, não perfeito. Sigo o Zuzu, por que vai aparecer no meu feed uma propaganda não, eleitoral dele?
14: Você tem um impulsionamento.
11: Sim.
14: Né? A rede social vive disso. Qual que é a ideia da rede social? Você vai lá, você tem um produto, tem um serviço ou alguma causa, você vai lá, paga para aparecer.
1: Perfeito.
14: O que eles estão falando, Alba, pelo que eu entendi, é que mesmo impulsionado não vai chegar.
11: Exatamente.
1: Isso então, não vai... no X. Só
11: isso no
1: falar.
11: X.
1: Só no X.
14: No X.
11: Isso
14: mas
11: no
14: já
11: X.
14: É, já é um começo. Lembrando que, mesmo que você tenha, sei lá, 100 mil seguidores, 1 milhão de seguidores, não é, fato que se você publica vai chegar para todos.
1: Não chega.
14: Às vezes
1: 10%,
14: o 20%. Algoritmo cobra para isso. Então, mesmo assim, eles vão impulsionar para chegar para todo mundo.
15: A gente sabe por que isso, né?
1: Porque
14: eles ganham dinheiro.
15: Não, porque tem... Não, mas não adianta se o cara vai impulsionar e não vai chegar do mesmo
14: jeito.
15: Você
14: tá falando
15: a gente sabe que tem a turma da direita, geralmente viraliza,
11: sim.
15: Vai além da bolha dos seguidores dele, né?
11: Sim,
15: então,
11: exato.
15: A gente sabe que isso acontece. Só que um fato curioso é que você tá falando, né? Então, eles conseguem tirar os políticos, né? Que seria, no caso, todos os políticos, né? Todo mundo que tá lá inscrito, né? No X, se é candidato, não entrega. Então, é engraçado agora a gente saber disso, porque lembra lá atrás que a gente falava, não tá entregando os meus, por que que não tá entregando?
11: Sim.
15: Não, isso não acontece, é o algoritmo. Então, a gente sabe que eles têm um controle de quem ele entrega e quem não entrega.
1: Perfeito.
15: Tá vendo?
1: Pois inclusive, é. Na época da eleição passada, o senhor Mark Zuckerberg escreveu uma carta aberta falando sobre a relação, né? Do engajamento e posicionamento dos democratas e republicanos. americanos, quando vêm para o Brasil, e essa é a discussão que o Alba trouxe aqui, é no Instagram ou no TikTok, o vídeo ele entrega de uma forma viral.
11: Exato.
1: E como o Samir falou, se você pagar esse vídeo, você tem um produto ou você tem uma campanha, vai chegar em muito mais gente com impulsionamento.
11: Perfeito.
1: O X tirou isso.
11: Tirou isso.
1: Ou você segue a pessoa ou não. Interessante para a política.
11: O que é meio que um contrassenso, porque quando um conteúdo aparece no X para você, é porque muitas pessoas estão... Quando o negócio fica se tornando viral, ele acaba aparecendo para você...
1: Um orgânico.
11: Porque, por exemplo, exato, se eu sigo você, o Sami e o Morgado e um de vocês curtem, mesmo eu não seguindo, às vezes aparece pra mim. É. Então é uma conta difícil, mas o X tá dizendo que vai tentar solucionar esse problema aí durante essa campanha eleitoral.
1: Tá, sim, sim, é muito bom essa discussão. Agora, só como o Morgado levantou um ponto aqui pra finalizar, uma discussão extensa aqui, tem uma situação que é, se o vídeo é orgânico também...
11: Exato.
1: E aí você vai censurar o vídeo que é orgânico, que pegaria de uma forma sem nada? Difícil essa conta, quero ver pro Elon Musk resolver.
11: Se dois candidatos saem na mão e você não seguindo os dois, vai aparecer pra você de algum jeito.
1: Boa, quando sai na
2: que
1: mão...
2: Que mais?
11: É isso.
1: Fazer um break para o Delari. Hoje a gente está com alguns cronômetros aqui que o Delari fala break. É o reloginho do Dedê. Break para nossa rede de rádio aqui da Jovem Pan. E daqui a pouco a gente está de volta. Hoje com um convidado muito especial que vocês vão saber daqui a pouquinho. Vamos lá?
11: Reginaldo.
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1: Estamos de volta na programação da Jovem Pan. Grande Fuzil estará na rua com Valentim. Valentim, Rogério Morgado.
2: O anjo do asfalto.
1: O anjo do asfalto. Chega de maldade, tem um cara que pode trazer o seu coração ficar mais feliz e solícito. E aliás, Sami, hoje a gente tem um convidado especial para nossa audiência e para você.
14: Ah, tô muito feliz hoje, porque hoje será um programa especial sobre tênis de mesa, pickleball. Teremos os maiores treinadores, os jogadores. A Tami Daiola vai sortear a raquete, vai ser um programa sensacional.
2: Meu Deus.
1: Que?
14: Não,
1: que
14: brincadeira, é isso?
2: Ah, ele tentou essa onda.
1: Ele tentou. Você quer fazer um campeonato de pickleball.
14: Aqui, o Fuzil vai jogar pickleball com o Anjo. Vai ter a dona Dirce de Juíza, vai ser uma grande fera. A Lúcia também vai. Muito bem. Teremos hoje, agora falando sério.
1: Opa.
14: Um rabino.
1: É.
14: Aqui no programa. Estou falando do rabino Ravissani.
1: Opa.
14: Que vem falar sobre o Rosh Hashanah.
1: Certo.
14: Como você bem sabe, é o ano novo judaico. Ele também vai falar do livro dele, né? Que é a Cabala. Que engloba, né, a filosofia da Cabala, o livro chamado Os Sete Portais da Cabala nos Negócios.
1: Muito bom.
14: Então, a Cabala, pelo que eu sei, tem um cara lá que joga pickleball, que é o Marcelo.
1: Marcelo Cabala.
14: Ele dá aula de Cabala no hebraico, tá conversando com ele. Outro dia, você sabe que Cabala é uma filosofia de vida.
1: Sem dúvida.
14: Você pode seguir Cabala sendo judeu, mas você pode seguir Cabala...
1: A Madonna estudava Cabala.
14: Pode ser. Então é muito legal.
1: O que dizem é que a Cabala, segundo os rabinos mais sábios, é que você precisa estudar, sim, igual você que fez lá 12 anos. Não, você precisa estudar muito tempo para chegar.
14: Para você poder entender bem.
1: Que é a parte mística. Agora, certo. É interessante que o Morgadão também tem uma relação com o judaísmo. Eu percebo que ele acende umas velas lá. Eu vi você acendendo,
14: mas isso
1: colocando
14: kipá. É bolo de aniversário.
1: Sem kipá, né? Sem kipá, mas sim. Eu vi que você tem uma identificação.
14: Sim.
1: Né? Rosh Hashanah, o ano novo judaico. Onde pode ser escrito no livro da vida.
14: Sim, certo.
1: Tudo que você fez de errado...
14: Tá lá.
1: Tá lá para ser julgado.
14: Sim.
1: E aí você tem uma semana para pensar o que você pode melhorar na semana que vem, o dia do perdão.
14: E pra pedir perdão pras pessoas.
1: Então é uma reflexão que a gente vai fazer aqui. Ó. A gente já tem um cara que vai ajudar lá na rua com fuzil. Um rabino no programa. Rabino. Cara, que mais você quer?
2: Programa Good Vibe.
1: Programa Good Vibe. Hoje a gente não quer briga.
14: Não.
1: Hoje não vai ter treta.
14: Não vai ter.
1: talvez um pouquinho no meio do programa.
14: Não, um pouquinho vai ter, porque senão,
1: senão não é o graça. Para equilibrar, o nosso Gueré pode falar alguma coisa, que você está empolgado com o Rabino, percebe?
5: Pode entrar aí com o Merchan aí, Delário. Obrigado.
1: É isso?
2: É isso, Rony. É isso.
1: Obrigado, Rony. Olha só quem está aqui, o homem, a lenda, Manolo.
14: Manolo,
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14: Sim,
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14: 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Porque quem tem hérnia... A dor persiste, vive com dor.
5: E assim, é muito bacana porque você faz atividade física. Tem muita gente que vai para academia, faz atividade física e sente muitas dores também. O magnésio é excelente para relaxar essa musculatura, diminuir as inflamações. Ele ajuda, né, Daniel? 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Então, ele vai fortalecer os ossos, trabalha diretamente na manutenção da massa magra. Tudo isso para manter o seu corpo equilibrado. São mais de 300 reações que mantêm o corpo equilibrado, saudável e, principalmente, melhorando a absorção do que você come. Você tem que comer bem.
1: Sim,
5: e ainda
1: sem dúvida.
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1: 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A pessoa, além de dormir melhor, além da dor, né? 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
5: 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Fortalecer veias, artérias, melhorar a circulação sanguínea. 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
1: Pô, pelo amor de Deus, obrigado. Olha, vamos sortear, então. Pode sortear. O cara não...
7: Não, ele gostou, não gostou, cara.
1: Eu amei.
7: Ele não gostou.
1: Eu amei, eu adoro.
7: Não, ele faz isso amanhã. Amanhã no Mercado Livre.
1: É bem melhor ficar aqui, hein? Do lado do lugar do Emílio. Ganha as coisas.
5: Ganha um
1: obrigado.
5: Presente, né?
1: A faca do guerreiro, a faca do tatu. Fazer um churrasco aí, Sammy, você vai ver.
7: Podia convidar também.
1: Então, eu convido, você não paga uma coisa.
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1: Obrigado, Lírios. Obrigado, Manolão. Obrigado pelo churrascão que a gente vai fazer aqui. Já
7: vamos
1: pra um break, Dedê? Vamos fazer um break pra nossa rede de rádios e a gente fica na picape com o Reginaldão. Vai lá, Reginaldão.
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4: Quiet. You're very disrespectful in front of this young man. Okay? Don't you find her disrespectful? He understands. Quiet.
5: Quiet.
4: Who are you with?
6: I'm with CNN.
4: Fake news.
6: I just wanted to follow up on the South Korean question.
7: Então vamos lá, vamos traduzir.
5: Vamos traduzir que ele falou quiet.
7: Ele falou assim, ó, a senhora
5: CNN.
7: Aqui.
5: Fake news.
7: Foi desrespeitosa.
5: Sim.
7: Com um colega. Você não deveria fazer isso. Aí ele pergunta, pra onde você trabalha? Aí ela fala, eu trabalho na CNN. Aí ele fala, fake news.
5: Fake news.
7: Fake news. Então, é
5: que
7: isso.
5: Ela perguntou do Kim Jong-un, alguma coisa assim. Foi isso, acho que deu uma
7: muito
5: treta.
7: Muito delicada com o rapaz.
5: Mas você acha que tem que mandar calar a boca?
7: Acho
5: assim?
7: Que não.
5: Não. Estamos de volta na programação da Jovem Pan. O Samidana está na resenha hoje, falando sobre o Donald Trump, que mandou uma jornalista lá nos Estados Unidos, da CNN, quando foi questionado sobre uma treta que tem na Coreia do Norte. Ele falou, quiet.
8: Mas aí a gente, mas a gente tem um padrão interessante aí, Zuzu, que é o seguinte... Tudo bem, você ser contra, né? Você não concordar que o Donald Trump fale isso. Só que quando existe um jornalista que não é do meio permitido e ele sofre alguma agressão, tá tudo certo.
5: Tá bom.
8: Então existe uma parte de jornalistas que é permitido.
7: Sim,
8: jornalista,
7: sim.
8: Emissor ou influenciador. Se ele não é da minha turma, então não tem problema você tirar ele do ar, desmonetizar, ofender. Aí não tem problema nenhum. Então, o que as pessoas elas criticam é essa indignação seletiva que alguns jornalistas, que agora estão indignados com isso, mas quando Maduro veio aqui e deu aquele safanão no
7: jornalista... Ah, ninguém falou nada.
8: Aí não tem,
7: todo mundo ficou quietinho.
8: Então, véio. Todo mundo critica a indignação seletiva, que é o Trump. O normal seria você ser indignado com qualquer pessoa que agredisse ou pedisse para qualquer jornalista ficar quieto.
5: É, na verdade é o seguinte, o Trump, muito parecido também com o Bolsonaro no Brasil, teve uma perseguição também midiática, né?
8: Exato.
5: O Trump falou um monte de besteira, ele
8: exatamente.
5: Tem umas charopadas que não tem como falar que não, mas tem as diretrizes lá. Acontece muito esse jornalismo opinativo.
8: E aconteceu muito isso.
5: A Fox e a CNN têm uma rivalidade
8: também. O problema do Trump com a BBC, que a BBC está sendo processada por manipular o discurso do Trump e editar. Então, o problema também do Trump com os jornalistas é que eles, várias vezes...
7: Ele está processando todo mundo.
8: Exatamente.
7: Não, eu sou totalmente a favor de ele processar quando ele se sentiu prejudicado e ser julgado. E aí eu concordo com o Alves, assim, é estranho, eu não gosto de ver o Trump fazendo isso. Mas sim. Se fosse o contrário, ninguém falaria nada. Então,
8: é
7: quer
8: aí.
7: Dizer, mesmo se você acha estranho o Trump fazer isso, você também tem que ficar... chateado quando o Maduro fez isso. Você também tem que...
8: Exatamente.
7: Você também tem que ficar indignado quando outras coisas...
9: Ó o Trump pra jornalista.
5: Deixa eu ver. Eu adoro.
9: É esse, né?
5: É isso aí.
7: Você deve parar de passar esse vídeo na sua casa e me contar que você tem feito isso com as babás.
9: Ó, babá.
7: Aquela mania péssima você parou.
5: Eu parei.
7: Né?
5: Eu vou fazer os desfiles das babás do Super Pop na minha casa.
9: Super
5: vou
9: te Pop.
5: O que mais, Samito?
7: Ó. Dados prévios do balancete contábil dos corretores.

0: Correios apontam um prejola de 5,4 bilhões de reais só no primeiro semestre desse ano. Para o segundo trimestre, né, o prejuízo acumulado foi cerca de 2,2 bilhões. Para quem não sabe, um balancete contábil é um demonstrativo provisório que traz a fotografia de como estão as contas, né, contábeis de uma empresa até determinado momento. Normalmente se faz mensal, né, final do mês, mas também pode se fazer final do trimestre, semestre. O prejuízo do semestre, se for confirmado, é menor do que o obtido pela empresa nos últimos dois trimestres, que seria o primeiro desse ano e o quarto trimestre do ano passado, apontando um pequeno movimento de recuperação de saúde financeira. Ou seja... Para mim, esse negócio que falar que melhorou, melhorou, mas é irrisório perto da dívida. Você deve, você perder 5 bilhões num semestre, estimando aí 10 bilhões no ano, é um absurdo, ainda mais numa empresa pública. Se não fosse pública, o que, que acontece, como aconteceu com outras? Vai para a renegociação de dívida, pede recuperação judicial, e se não sair, é falência, fecha a empresa.
1: Acabou, bicho.
0: Mas Correios não.
1: Mas não é
0: Correios, a gente tem que ficar pagando a conta.
2: Exatamente.
0: Da incompetência.
2: E esse é a treta.
0: E digo mais, o cara, o próprio gestor, não está tão preocupado, porque ele sabe que no final vão dar um jeitinho.
2: É lógico.
0: Se fosse uma empresa privada, o cara ficaria mais ligeiro.
2: É só no dele.
0: Vai fechar, vai ficar todo mundo desempregado. Vocês fazem alguma coisa. Agora, quando a conta é da viúva...
1: Opa! Aí, ninguém quer, aí ninguém está preocupado com a viúva.
0: Abraço pro gaiteiro. Abraço pro gaiteiro.
2: É, o problema é que a tristeza que dá é que os Correios dava lucro.
1: Isso.
2: Né? Assim como o Bolsonaro entregou o governo.
1: Olha só.
2: Entreguei o governo. Olha, ô Sami, quero até pedir aí para você aí, se você tem os números que não recordo aqui de cabeça. Pelo que eu lembro, o que eles gastaram do zero? Porque eles gastaram é o que eu entreguei do superávit.
0: Eu não tenho o número de cabeça, mas eu sei que dava superávit.
2: Nada também.
0: Porém, o maior erro do senhor, presidente,
2: diga lá,
0: foi o seguinte.
2: Foi amar demais. Esse daí.
0: O problema é que você está supondo que as empresas vão ser sempre bem administradas.
2: Sim.
0: Eu suponho que não. Por isso, eu sou sempre a favor de privatizar. Se tivesse privatizado o Correio, quando estava dando lucro, teria ganho um bom dinheiro e não estaria exposto agora. Como perdeu a chance, a gente tem um prejuízo e agora eles ficam falando, não vai privatizar.
1: Mas vamos lá, Um prejuízo de 5,4 bi...
0: Semestre.
1: No semestre. Má gestão, né? Porque tem alguém que está administrando esta porcaria.
0: Eu acho que tem má gestão, tem uma questão da situação da economia, você tem uma
1: a disputa também, né?
0: Da mudança do modelo do consumidor.
1: Amazon Mercado Livre.
0: O próprio iFood, eles começaram a conectar uma rede logística, porque como não dá para confiar nos Correios, eles começaram a fazer por conta própria.
1: Não confiaram no serviço e criaram independente.
0: Eu acho que eles confiaram, mas ele começou a se decepcionar. Atrasos, mercadoria perdida, muitas reclamações. Eles falaram, olha, é muito caro pelo que vocês cobram, eu vou fazer por conta própria. E aí o Correio perdeu uma parte do mercado. E o Correio ainda tem uma questão que ele fala assim, não, mas a gente presta um serviço social para as pessoas que não têm acesso, não sei o que lá. Isso é melhor, você ter uma empresa privada e você faz uma carta social com dinheiro financiado específico. Senão, você mantém uma operação bilionária negativa com esse mote aí de
1: assistencialismo.
0: Papel social.
1: Muito bom.
2: Eu lembro que, até puxei aqui...
1: Jaiminho.
2: Eu lembro que na época, né, que o Correio estava dando lucro de 1,5 bilhões e estava se cogitando privatizar, a CUT, a bela CUT, fez uma matéria dizendo, enquanto milhões de brasileiros passam fome sem um novo auxílio emergencial, o Bolsonaro mantém o seu descaso com a miséria e quer vender uma empresa que dá lucro de 1,5 bilhões e vai deixar muitos funcionários à mercê, um lugar que dá lucro, pegar o lucro e dividir com a população que passa fome. Agora, não estou vendo a CUT falar desse prejuízo aí que a gente vai pagar, e o povo na miséria a mesma coisa, ou seja...
0: O povo vai ficar mais miserável.
2: Esses 5 bilhões aí, né, tem que pagar. Isso aí também está saindo do pessoal que está pobre. Eu queria ver a CUT, que é a favor dos trabalhadores, falar sobre isso. Vamos
1: lá, CUT.
2: Aí, cadê
1: gordão?
2: A turma da CUT?
1: Colocando
2: cadê? Eu vou esperar.
1: Então é isso
2: eu vou
1: aí.
2: Cobrar, velho. Que aqui nós cobra, nós fala o que tem que falar mesmo.
1: É isso aí, concorda
2: comigo, não?
1: Dá tenão, é isso
2: meu,
1: aí.
2: Meu genrinho tá bonito, viu, velho?
0: O cabelo tá lindo,
2: tá cada vez melhor. Cadê a CUT?
0: A CUT eu vou perguntar, não sei, cadê? Cadê?
1: Que mais que tem, Samir? Ah, essa... Vai mais rombo, não vai ter uma notícia boa
0: não,
1: hoje.
0: Não tem, só se a gente mudar de país.
1: Isso. É. Vamos continuar aqui.
0: Mandar umas notícias boas.
1: Beijo, notícias amigo. Do vai Caribe, lá. Vai lá.
0: Ó, 9,1 milhões de CNPJs, ou seja, empresas negativadas.
1: Putz.
0: Isso dá um total de 232,9 bilhões em dívidas. Esse número é do Serasa, né? Então, como eu falei, empresas negativadas quer dizer assim, você deve, você não paga,
1: tá.
0: E aí você fica nessa situação. Vou pedir para o TP andar um pouquinho, porque essa já parte já foi.
1: Tá bom.
0: E isso, esse número é de junho. Essa é uma alta de 17% sobre junho do ano passado. E recorde na série da Serasa Experian, que começou em 2016. O perfil da dívida diz muito. Olha só, cada CNPJ, cada empresa negativada, tem em média 7 contas em atraso.
1: Tá.
0: Somando cerca de R$25 mil. Ou seja, não é que a empresa deve para um cara só... de forma isolada, né? Eu tenho para um grande de forma isolada. São várias contas pequenas que acabam vencendo ao mesmo tempo. A maior parte disso, dessas empresas, estão na base da economia. 8,6 milhões desses 9,1 são pequenas empresas que concentram 201,4 bilhões do valor em atraso. Essa dívida vem da necessidade de financiar a própria operação, ou seja, não é que a empresa tá endividada porque ela expandiu, está abrindo loja, filial, lançando produto. É para pagar conta do mês. É o que a gente chama de capital de giro.
1: Sim.
0: E aí vem uma coisa preocupante,
1: okay.
0: Que é a seguinte. A maior parte dos empresários no comércio trabalham com uma margem de 10%, de 15%.
1: Certo.
0: Com a taxa de juros atual, que é 14% ao ano, a taxa de juros mensal sobre a empresa, muitas vezes, inviabiliza a operação.
1: O que você está falando é o seguinte, se você deixar seu dinheiro no banco, na renda fixa, que está 14% lá, os juros, é melhor você sentar lá nesse pudinzão e não se arriscar para empreender. E aí o que acontece? O cara que tem grana, ele fala assim, para que eu vou me arriscar, montar uma empresa e tomar na tarraqueta?
0: Essa é a primeira parte. A segunda parte é o seguinte, suponha que você abre um comércio,
1: certo.
0: Lojinhas do Zuzu.
1: Zuzulândia. Só vou vender
3: Zuzu
1: coisa
3: móveis. Pra...
0: Aí você vai vender...
1: Zuzu móveis.
0: Você vai vender móveis, por exemplo.
1: Cadeira e coxa. Eu vou brigar com o Marcelão da Open Box.
0: Aí o que você tem que fazer?
1: Open Zuzi.
0: Ou como o Marcelão tem que fazer? Ele tem que comprar os móveis, fazer certo. Uma negociação. Aí ele paga esses móveis, normalmente, adiantado. Aí esses móveis chegam na loja. Aí demora um tempo no estoque para serem vendidos. Além disso, tem que pagar funcionários, tem que pagar contador, tem que pagar advogado, tem que pagar locação, tem que pagar um monte de coisa. Só que o tempo entre o que você gasta de dinheiro e o que você retorna, se você não tiver capital próprio,
1: certo.
0: Você vai ter que pedir para o banco.
1: Você toma uma dívida.
0: Só que essa dívida tem ficado tão cara que ela mata toda a sua margem.
1: Perfeito.
0: Então esse é um
1: porque você pega um dinheiro emprestado do banco, tem juros para você investir no seu próprio negócio, e aí o que acontece? Você paga os juros e não consegue também rentabilizar o que você está investindo. Aí você quebra duas vezes, no negócio e no dinheiro emprestado. Tô correto?
0: É.
2: Tô certo ou tô errado?
1: Tô certo ou tô errado?
0: Tá. Ó quem chegou.
1: Mas
0: aí.
1: Eu posso te dar uma solução para empreender? Uma bem importante. Você fala assim...
2: Tá de chefe hoje, cara?
1: Tá. Hoje
0: tá
1: não é nem chefe, né? O Marujo não está aqui, a gente está tentando tocar o barquinho. Mas a gente está falando sobre empreender no Brasil e hoje para mim vai ser um desabafo, porque existe sim uma possibilidade de você mudar esse jogo. Você vai me perguntar como é que muda
0: como
1: esse
0: que
1: jogo?
0: Muda?
1: Para mudar esse jogo, tem muita gente que tem o próprio negócio. Eu tenho um monte de amigo, tá? falar até nomes aqui, André Eidman, que ele conhece, eu apresentei para ele. O cara é empresário, fatura muito bem, só que o cara não consegue sair de férias, é impossível. Quando o cara sai, pior, fica ligando de hora em hora para saber se está dando resultado, se pegou fogo lá na empresa, aquelas buchas que você sabe que o empreendedor fica muito cansado, né? O que aconteceu. Mas hoje, novamente, nós temos aqui, Samidana, pode aplaudir, Fernando Miranda, esse o homem da V4. Esse cara é empresário.
0: Respeitado.
1: Olha o currículo do homem. Importante. Executivo na Exame, sim, na XP. Também. Ele mudou a XP do Guilherme Benchimol no conteúdo, e verdade seja dita. Aí ele virou sócio da V4 Company. Hoje o Fernando tem um jeito para facilitar, para abrir a cabeça do empreendedor que quer sair de férias e quer fazer que o barco ande. Por isso você está aqui. Exatamente. E eu tenho uma honra de te receber, porque eu muito adoro, eu falo sempre o seu conteúdo e você está ajudando exatamente esse brasileiro. Obrigado.
3: Que bateu 1 milhão de seguidores hoje.
1: Parabéns.
3: Vocês me ajudaram aí.
1: Parabéns, cara. Obrigado. Sim, sigam lá, arroba Fernando Miranda.
3: Seguinte, eu acabei de voltar de Singapura, eu estava 10 dias em Singapura. Bom, agora. E o que você acha que aconteceu com minhas vendas durante esse período? Felizmente ou infelizmente.
1: Eu acredito, pela sua capacidade, que continuou vendendo bastante.
3: Não mudou nada. Por quê? Porque a gente implementou um processo comercial que funciona sozinho. Os vendedores têm meta clara, eles sabem o que faz ele ganhar comissão e como que faz para ele não ganhar comissão. Ele sabe exatamente aquilo que ele deveria estar fazendo, porque a gente tem uma metodologia. Tem muita gente que fala assim, é o olho do dono que engorda o boi. É verdade. Mas se o dono está escravo do próprio negócio, ele vira um emprego, é só um emprego, ele é gerente da empresa dele, ele não é dono. Então a principal coisa que a gente quer trazer para vocês hoje é a estruturação comercial da V4. O que a gente vai fazer de fato?
1: Opa!
3: Foco no seu time de vendas. Se você tem pelo menos um ou dois vendedores ou mais, eu vou te ajudar a criar um script de vendas, eu vou olhar qual que é a cadência de contato. Se o vendedor faz follow-up, ele liga pro cliente depois, ele sabe fazer uma venda e pegar o Pix durante a reunião, ou o cara fala que vai pensar e seu vendedor fala, tudo bem, depois eu penso. Se você tem vendedor herbívoro, a gente vai resolver o seu problema. O vendedor que só fica esperando a venda entrar e não sabe fazer, não sabe tirar a venda para bater meta todo mês.
0: Não, e tem mais, né? Assim, seu negócio só vai ganhar um valor quando você tiver uma metodologia replicável. Porque senão você fala assim, tá, a sua empresa é ótima, é linda, mas o dia que você não tá, as vendas caem. Exatamente. Então, quer dizer, o valor da empresa está ligado no processo, na escala.
3: Exatamente.
0: Mas ainda tem muito disso, Fernando. Gente que o cara fatura milhão ou milhões, mas não tem a liberdade de tirar 3 dias de férias sem tocar no celular.
3: Não só isso. Ele não sobe, não consegue sair de férias, não consegue sair para fazer uma reunião de trabalho, não consegue fazer um curso de final de semana sem estar preocupado com a empresa, como também a empresa dele não é previsível. Tem faturamento bom no mês, ruim no outro. Ou pior ainda, eu sei o que acontece. A dor número zero do brasileiro. Preço aumentou ou diminuiu nos últimos meses?
1: Aumentou.
3: Aumentou. O cara vende, chega no final do mês, ele não teve lucro. Por quê? Porque ele não pode aumentar os preços. E por que ele não pode aumentar os preços? Porque se aumenta um pouquinho o preço, o time dele já não consegue vender. Porque você é só tirador de pedido. Não sabe justificar o valor do produto dele.
1: Perfeito.
3: Então o que a gente quer consertar aqui é o seu processo comercial. Eu vou mostrar para você onde estão os gargalos do seu processo de venda. O que seu vendedor já está fazendo de certo, e não é como se estivesse tudo cagado, e também aquilo que ele está fazendo de errado e nós vamos corrigir. Então nós vamos montar um bom script de vendas, a gente vai fiscalizar se o seu vendedor responde rápido. Outro dia eu fui tentar comprar um hotel, eu tenho um nenenzinho, aí eu mandei pro hotel assim, vocês têm berço? 4 dias para responder, você acha que eu fechei com o hotel?
1: Já era.
3: Pulou. Então, se você não
1: isso
3: tem
1: é o atendimento,
3: bom...
1: né?
3: Isso é o atendimento comercial, porque boa. Eu queria fazer uma venda, eu queria comprar alguma coisa. Só que às vezes a gente manda lá pro seu... para sua empresa, ninguém responde. A gente vai te ajudar a implementar um SDR de IA, uma inteligência artificial que faz esse primeiro contato e vê o que é lead qualificado e o que não é lead qualificado. Então, todas essas ferramentas, a V4 vai olhar para o seu negócio e vai te ajudar a implementar para você vender mais sem precisar de contratar um único vendedor.
1: Ô, Fernando, a gente tem uma audiência muito grande no Brasil inteiro e a gente queria entender para quem que é a V4, porque a gente precisa de um setor dentro da empresa com ferramentas de marketing. Aí você me fala o seguinte, eu vou contratar a V4. Primeiro, para quem que é e como é que funciona a mecânica de vocês, né? Você fala em 4 semanas você vai fazer o que com essa empresa?
3: Exatamente, então vamos lá. Primeiro, para quem que é essa oferta que a gente está fazendo agora? Estruturação comercial da V4 é para empresas que faturam pelo menos R$50 mil por mês e que tenham um time de vendas. Nem que o time de vendas seja você, o dono, mais um vendedor. Se você tem um time de vendas, a gente consegue te ajudar. Fernando, eu sou um e-commerce. Esse produto não é para você. Seu time, a não ser que tenha vendedor. E o que a gente vai fazer de fato? Primeira coisa, nós vamos fazer um diagnóstico do seu processo comercial. Então eu vou olhar o que, que seu time está fazendo de certo e o que ele está fazendo de errado, etapa por etapa. Desde o primeiro contato com o cliente, até como que ele marca uma reunião, até o que o seu vendedor fala durante a reunião, até como que ele pede o Pix na call ali mesmo, se ele tem coragem
1: de falar
3: paga agora, e o treinamento. Então a gente vai fazer tudo isso. Além da fiscalização, descobrir os gargalos e corrigir.
0: É uma consultoria de imediato.
3: É uma consultoria para você ter resultado em até 4 semanas. Em até 4 semanas.
1: Legal.
3: Para você bater meta ainda esse ano. Ah, mas Fernando, tem eleições, tem não sei o quê. Não me venha de desculpa. Não vem. É muito fácil você chegar, meter o louco e falar assim, não, eu não bati minhas metas porque o Lula, porque o Bolsonaro. Esquece. Você vai bater meta se seu time for bem treinado. Se seu time for bem treinado, você vai bater meta. Só que talvez você não saiba o que, que deveria estar sendo treinado do seu time, porque você não sabe o que está de errado. Porque está tudo certo. Você está no seu dia a dia ali, você está na sua operação, você tem que trabalhar. Deixa que a gente faz essa auditoria para você.
1: Você sabe que eu conheço alguns empreendedores que contrataram a V4. Vou falar o nome, amigo nosso aqui, que é o Richard Stade, que é da Aramis.
3: Opa, total.
1: E falou que deu muito resultado.
3: Fico feliz.
1: Porque você fala no boca a boca, e aí, funciona. Para quem está agora assistindo a gente, você vai entrar primeiro no @V4Company, que é o Instagram deles.
3: Exatamente, nosso Instagram.
1: Você vai mandar uma mensagem lá no inbox, que eu acredito que eles já respondem de uma forma muito rápida. Tem um presente especial com um cara que é fenômeno e realizador.
3: Mais. Eu vou fazer mais.
1: Mas
3: esse produto, ele é tão bom, eu confio tanto nesse produto, que palavra de homem, não é a V4 que tá garantindo, é Fernando Miranda que tá garantindo. 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Se você contratar a nossa estruturação comercial e você sentir que não deu certo, que você não gostou, ao final de 4 semanas eu te entrego o plano, você não gostou, eu devolvo o seu dinheiro nota sobre nota que e a gente isso? continua amigo.
1: Aí
3: você
1: foi
3: fica,
1: macho.
3: Você fica com a consultoria de graça. E de bônus, a gente vai fazer o seguinte. Recentemente, um dos nossos conselheiros é o Flávio Augusto, que é o maior nome de vendas do Brasil.
1: Realizador, né?
3: Diz a lenda que ele já cobrou R$1 milhão no almoço, diz a lenda.
1: Você sabe disso, Sammy?
0: Sei, pô. Ah. Não, a palestra dele também é sensacional. A mentoria dele vale também R$1 milhão.
1: Exatamente. Então, ele cobrou R$1 milhão no almoço, mas quanto que ele fez o cara, né, ganhar?
3: Diz a lenda que nessa consultoria o cara achou mais de 10 milhões na em mesa. Tributos que ele estava pagando e não precisava te pagar.
0: Ele economizou 9 milhões.
3: Ele exatamente. Não, ele achou barato os 1 milhão. Era melhor ganhar no resultado. E o Flávio Augusto, ele é o seu conselheiro agora. Nós vamos fazer o seguinte. A gente tem 3 reuniões marcadas nos próximos meses com o Flávio Augusto, que eu vou conduzir junto com ele. E você vai poder levantar a mão e fazer uma pergunta para o Flávio Augusto sobre o seu negócio. Será que você está investindo na coisa certa?
1: Oh.
3: Será que você está tomando boas decisões? Você vai poder contar comigo e com o Flávio Augusto de seu conselheiro aí nos próximos meses para os clientes que fecharem a estruturação comercial. Lembrando, garantia incondicional. Não é assim, você aplicou e não teve venda. Não, Fernando, não gostei. Achei que você mentiu pra mim. Achei que não deu certo. Achei que isso aqui não funciona. Achei que era uma coisa e era outra. Eu me confundi. Minha esposa brigou comigo. Eu não quero saber o porquê. Você manda um e-mail. Meu time entra em contato com você, entende o que aconteceu, mas de qualquer maneira, devolve o seu dinheiro, nota sobre nota, e a gente continua amigo. Você ainda pode me seguir no Instagram.
1: Maravilhoso, o cara foi muito macho, então ele devolve o dinheiro se não der resultado. Você vai fazer o seguinte: você que é empresário que fatura, como ele disse aqui,
3: pelo menos
1: até 50 mil por mês.
3: Até não, pelo menos 50
1: pelo
3: mil.
1: Menos,
3: por mês.
1: Pelo menos 50 mil. Você já tem um negócio para entrar na V4, depende, obviamente, 100% de você. 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
3: 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Você vai ver a nossa reunião de vendas na prática, né?
1: É nesse Instagram. Você vai lá no Instagram, @V4Company, e você vai mandar um inbox. Hello, pânico. Você só manda um pânico pra você ver o que vai acontecer.
0: Mudar a sua vida isso
1: vai daí. Mudar a sua vida. E se não der resultado, este homem, filma ele aqui, garante, ó. Pode filma dar um zoom aí, na cara dele do Fernando.
3: Tira o print.
1: Ele devolve o seu dinheiro. Cara, parabéns. Muito legal.
3: Muito obrigado.
0: Pela valeu coragem espaço, também.
1: Também. E a gente tem orgulho, cara. Toda vez que a gente fica dando notícia, você vê a quantidade de empresas que estão falindo no Brasil.
3: Infelizmente.
1: Se você não tiver uma estrutura, uma mecânica, você não vai conseguir sobreviver.
3: Exatamente. Previsibilidade no seu negócio e fluxo de caixa todo mês.
1: Fernandão,
3: obrigado pela oportunidade, pessoal.
1: Tamo junto, sempre é um prazer.
3: Tchau, até mais.
1: Aliás, o Fernando, depois entra no Instagram dele, que sempre eu falo, cara, isso é bem legal, Fernando Miranda, ele também tá com um novo produto que um dia ele vem divulgar aqui, que ele vai fazer da tua empresa, ele faz um vídeo explicando, é bem legal. @V4Company. Boa. Bora, vamos pro break?
3: Bora.
1: Break do Reginaldão? Alô, Reginaldão, solta o play aí.
2: Ó, homenagem a Ray Conniff.
1: Este Reginaldo. A homenagem. Vamos agora para uma pauta na rua. Pensa-me muito. Alô, Fuzil, nosso romântico do Brasil. Que você nos traz nessa terça-feira tão alegre e ensolarada?
4: 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Sou daqueles que ainda entrego rosas, pago o jantar e abro a porta.
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1: Estamos de volta aqui na Jovem Pan. Valentim o Anjo. Essa é a reportagem do Fuzil, que conheceu um cara que pega sua motoca e ajuda demais as pessoas. Fuzil, obrigado. Dá um abraço forte no Valentim. Vamos marcar um pagodão com ele para ver ele cantar um pagode louco lá, um salgadinho. Se ele gosta de catinguelê, é nóis.
22: Ajudar faz bem.
1: Boa, Valentim. Olha o tamanho ajudar do Valentim, né? Brincadeira, né, meu? Também o cara tem um belo de um peitoral petrificado, viu, Beta? Você que gosta?
23: Eu gosto mesmo.
1: Você gosta? Mas agora a gente tem uma novidade no programa.
23: Sim. Opa!
1: Que já tem uma vinheta conhecida. Chegou a hora das dicas turbinadas do Morgadinho.
23: Meu Deus.
1: Se liga aí no Rocambole News.
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24: Uma hora dessa.
23: Uma hora dessa.
2: É isso aí, Zuzu. Ok, ok. Dicas quentinhas pra você. Hora do almoço pra encher a pança, meu chapa.
1: É, calma aí, vamos explicar.
2: Vamos,
1: você tem um quadro novo que foi pedido pela sua pessoa. Você falou assim, o dia que eu tiver um quadro, eu vou arregaçar.
2: Eu pedi?
1: Temos esse quadro.
2: Tá bom.
1: Porque o Morgado, na rede social, verdade seja
2: nada.
1: Dita, ele é um cara que dá dicas gastronômicas.
2: Eu dou.
1: Toda vez que ele vai viajar para os Estados Unidos,
2: exatamente.
1: Ele vai para as redes de fast food.
2: Sim.
1: Por exemplo, Denis, aqueles sim. panqueca gigantes.
2: Denis é ruim.
1: Quem, é, o Denis já não é bom.
2: Ele
1: já...
2: Os cardiologistas que financiam ele.
1: Como a gente isso. tem aquelas dicas...
2: Dr. Mohamed.
1: Dicas culturais, né, Samidana, que a turma quer saber onde comer, onde visitar. Festivais, Morgadão no Rocambole News. Fala, diga lá.
2: Como você falou, como a gente viaja bastante, né? A gente acaba conhecendo lugares bacanas e final de semana, não esse, no outro passado, eu tive em Bento Gonçalves. Oh, e a dica bacana que eu nunca tinha feito é degustação de vinho. Pô, lá em Bento Gonçalves. É essa a primeira dica para quem gosta aí de vinho, né? Para quem não entende nada de vinho.
1: É lindo lá, né, cara?
2: É muito lindo, tem as vinícolas. Você não entende nada de vinho, mas gosta de dar uma fingida, né? Que a pessoa faz, né?
1: É, finge que entende.
2: Isso, harmonizou. Frutas vermelhas, está harmonizado, está uma delícia. Pode ir em Bento Gonçalves, lá na Serra Gaúcha, que é um dos melhores lugares aí do Brasil para fazer degustação.
1: Boa,
2: e
1: Margarinha.
2: Conhecer as vinícolas, né?
1: Boa.
2: A dica é o seguinte, não vai só para comprar vinho, tá certo? Não vai, porque a experiência de degustação tem várias opções lá no Vale dos Vinhedos, inclusive experiências aí que harmonizam com diferentes pratos preparados especialmente para você. Os caras põem um queijinho.
1: Pô, tá lindo.
2: É muito bacana.
1: Posso falar uma coisa? Tem um culturismo, né, de vinho, né? A turma vai para Mendonça, vai pra Napa Valley, que sim. os caras são metidos. No Brasil, é sensacional, porque, cara,
2: sim.
1: primeiro que a gente foi no casamento do Ervilito, do Ervilito Surita.
2: Exato.
1: Foi, porra,
23: Zurita.
1: Que lugar
2: é
1: maravilhoso.
2: É muito bacana, e assim, aquela quando a gente foi no casamento, não deu tempo, né, pra gente conhecer, e eu fui fazer show no outro final de semana e eu tive o prazer de fazer essa degustação.
1: Arregaçou no vinho? Tem algum vinho que você gostou lá ou não?
25: Eu tenho uns vinhos tome, né? Mas não vou fazer comercial porque os caras cobraram ainda.
1: É, mas é bom, é bom. Eu e o Sammy,
2: sim, é muito
1: foi
2: bom,
1: lá
2: vale
1: e o Sammy ficou sacaneando a turma, não, né, Sammy?
26: O cara fala que ganhou dos vinhos França, também não.
1: Como assim?
26: Também não.
2: Mas
25: ganha, bom. Lógico que ganha.
0: Ah, é bom, não, mas não é melhor que o vinho
3: que francês. Que Borgonha.
25: Você acha que vinho francês só tem vinho top, não tem porcaria.
0: Não, mas na média.
3: O Sam é muito elitista.
25: É, é. O Sam é aquele tonto. Deixa eu falar com você agora, meu chapa. O Sam é aquele tonto que paga mais caro, tá ligado? Só porque é da França, sabe? Às vezes é o pior
4: vinho. O Guilherme está esquisito hoje, eu tenho medo.
3: É um tem que respeitar o quadro do Morgado.
0: Não é porque seu dono tem oito olhos, sim, porque é o olho do dono que engorda o boi, e você vai falar
25: bom,
0: assim
25: vamos,
0: comigo.
25: A dica é boa. Sem gracinha, vamos pra próxima aqui, que o tempo, o nosso convidado já tá aí. Negócio é o seguinte, festa da Queropita.
0: Queropica?
25: Aqui em São Paulo, não sei, se quiser tem também. Lá no Bixiga, a segunda dica das festas italianas mais tradicionais aí de São Paulo.
3: Boa, bom, hein?
25: É demais, festa de Nossa Senhora Queropita.
3: Italiana, né?
25: É, todo mês de agosto tem, vai até dia...
0: Brasileira,
25: 30 de agosto, e se for, tem uma coisa que eu recomendo.
0: Sim.
25: Fogaça, essa é a melhor. Vá com fome. Tem fogaça, macarrão, polenta.
3: Delari não sai de lá.
25: A gente passa o doce italiano.
0: Queropica faz muito tempo.
25: É, pô, tudo italiano é de bom hein? Que você vai ter que comer, experimentar. Só uma outra dica aí,
3: opa,
25: que é o seguinte. Dica importante, não deixa pro último dia. Se for no último final de semana, você vai ficar na fila aí pelo menos 2 horas, vai antes, aproveita, vai, né, não almoça, vai, come, garante sua fogaça aí e não precisa, sem precisar acampar lá. Essa é a
3: onde
25: segunda
3: fica,
25: dica.
3: Morgadão?
25: É aqui no Bixiga, é pertinho Bixiga. Aqui, pra, sim, Nossa Senhora Queropita.
3: É tradicional, eu lembro do Márcio Canuto. É uma grande...
25: Maravilhoso.
3: É bom, né, Dedê?
0: É 13 de maio, inclusive onde ficam as cantinas.
25: Isso. E você pode comprar antecipado para ir na cantina. Pode. É uma experiência totalmente diferente.
3: Cantina do
25: que
3: a Roberto, não tem, né?
25: Diferente
3: lá,
25: da festa na rua, tá certo?
0: É do Roberto, é lá.
25: Tá
0: é
25: certo. Bom. Terceira dica. Mais gastronomia para você de São Paulo, Parque Vila Lobos. É a terceira dica.
3: Colesterol
25: começa
3: News.
25: Sexta-feira.
0: Dicas de esporte não tem.
25: Isso, não tem. Não, antes.
3: Tá
25: pelo,
3: impossível.
25: É, pelo menos quando eu trago dica de gastronomia, eu não me machuco com a minha dica.
3: Exatamente.
25: Agora o cara vem, o Zezinho Picobol, se machucou. Foi descer lá no Chile. Ah, eu sou o carinha aqui que esquia, quebrou a gavícola. Então.
0: Desce rolando.
25: Deixa
3: respeitar o Morgadinho, que ele tem barriga de fala.
25: Muito obrigado, deixa minha barriga de fala.
3: Mas, ó, tá gostoso.
25: Negócio é o seguinte,
3: essa eu vou.
25: Parque Vila Lobos começa esse final de semana no Parque Vila Lobos, o festival gastronômico muito bacana, tá certo? Começa na sexta-feira agora, vai todo domingo. De sexta a domingo até o dia 31 de agosto, vários restaurantes conhecidos aqui de São Paulo.
0: Boa.
25: Vale a pena você conhecer tudo no mesmo lugar. Tem a Casa do Porco, Mocotó, Holy Burger.
0: Boa.
25: Tem uma porrada, sushi,
3: Casa
25: vais,
3: do Porco,
25: todos os gostos. Todos os gostos, aulas com chefes e show pra caramba também. Então, oportunidade para você experimentar comida de vários lugares sem precisar atravessar São Paulo inteiro, coisa de gordo que não quer caminhar, tá certo?
3: É bom,
25: você só atravessa o Parque Vila Lobos e dependendo do tanto que você comer, você já volta
0: de carrinho.
25: Com tá pago.
3: Anda
25: né?
3: pouco e tem muitas isso. opções.
25: Você caminha, caminha, caminha, eu Sam também, só caminha.
3: Deixa eu só falar
25: e
3: uma
25: essas
3: coisa.
25: São as dicas
3: eu
25: do adorei. Gordinho do Brasil.
3: Só falar duas coisas do Vila Lobos, você falou, sushi vá sensacional.
25: Não conheço.
3: E esse Holy Burger, acho que foi ele.
25: Holy Burger é maravilhoso.
3: Um dos melhores.
0: E a Casa do
3: terceiro, né?
0: Também.
25: Maravilhoso.
3: Terceiro do mundo é muito bom. E no muito Parque Vila Lobos, eles abriram agora uma coisa bem legal, que dentro do parque tem vários restaurantes, complexos gastronômicos de esporte, que é uma área nova, inspirada em Copacabana. Então tem lá um beach tênis que o Sammy pode tentar
0: nossa,
3: ir lá. Bem legal.
0: É
3: dicas
0: fresco.
3: Fantásticas do Rocambole News,
25: aí,
3: estreando esse quadro aí que todo mundo gosta. Eu gostei. Saber hein? O melhor
25: obrigado.
3: Lugar pra comer.
25: Isso aí.
3: Sempre é com o Rogério Morgado.
25: Fala com o Gordinho, que o Gordinho sabe de coisa boa, meu chapa.
3: Boa, Morgadão, adorei. Rocambole News.
0: Rocambole News.
3: Pode ter a vinhetinha do final, né? Depois a gente faz. Rocambole News.
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3: Rocambole News. E agora chegou o momento dele, do nosso convidado. Roda a vinheta.
5: No programa de hoje, o rabino mais gente boa da nação.
6: Mesmo a boca que pode dizer eu te amo, pode começar uma guerra.
5: O cara é palestrante, escritor, apresentador, ou seja, é o carisma e muito conhecimento em pessoa. O homem da jornada do leão.
7: Boa noite, Brasil!
5: palmas para o Rabino Ravi Sani.
0: Que alegria, sorria.
1: Shalom.
0: Daniel Zuckerman.
1: Daniel Zuckerman.
0: Bye bye, já aplaudo.
1: Tá Rabino, esse é um Rabino Ravi Sani. Seja bem-vindo primeiro.
0: Inclusive, eu tava antes de vir pra cá, dei um pulinho na Hebraica. E parece que estão pensando em instituir lá um torneio de pickleball.
1: Você é o nosso embaixador.
0: Você que vai ser o grande diretor dessa pasta.
7: Dessa pasta. Você vai jogar. Vai ser Rabinos do Pickleball.
1: A gente vai fazer. Tem seguranças da sinagoga que jogam com o Sami. E, obviamente, quando você vem aqui, a gente fica muito feliz, primeiro, pelo seu conhecimento e sabedoria. E você muito é o rabino agradecido. Que imita o Silvio, né?
0: Silvio, que era judeu.
1: Que era o senhor Abravanel.
0: Senhor Abravanel, descendente de uma família muito importante, do Dom Isaac Abravanel.
1: Exato. Você sabe que o Silvio Santos, além né, de ter o parentesco judaico, ele usava muitas referências que eu queria perguntar para você das músicas.
0: Sim.
1: Ô, Morgado, sabe aquela música? Que seja eterno esse dia. Eu mandei pro Reginaldo. Vê se essa música tem a ver com o Silvio Santos.
0: Ó. Essa é sobre o casamento. Essa é sobre o casamento.
1: É a outra. Essa é o Cimentov.
0: Cimentov, Mazatov. Boa sorte. E falando em sorte, nós estamos agora...
1: Mau ritmo.
0: O ritmo é Cimentov, Mazatov.
1: Lai, lai, lai, lai, lai.
2: É mesmo, né?
1: Isso é?
2: Jamais esse dia
1: Oi.
2: Todo de amor.

0: Fala, Valério. Mosaico na TV.
1: Esse dia.
2: Tem referência,
1: muito
2: né?
1: Bom, muita referência. Ele tinha orgulho de ser judeu, ele não escondia isso de ninguém. E foi uma personalidade, o maior comunicador da história do mundo.
2: Eu percebo que você gosta muito do Silvio de comunicadores.
1: Muito.
2: Porque você tem um talk show que você entrevista muita turma.
1: Tem o Rav Sen Live Show, que hoje ele está na BMC News, que o Sami Dana conhece bem, que é uma emissora focada em mercado, em negócios, e eu recebo grandes CEOs que eles pagaram o preço do sucesso. Mas poucas pessoas sabem o preço que eles pagaram para chegar onde chegaram.
2: Muito
1: então
2: bom.
1: A gente traz essa trajetória. É mais do que um programa de negócios. É um programa que une espiritualidade e empreendedorismo com propósito, que é a base da fé judaica, que é você iluminar o mundo, que é você elevar a matéria, que é você revelar os seus dons, suas qualidades e direcionar em prol daquilo que constrói, daquilo que inspira, daquilo que só você pode fazer e mais ninguém. E vocês fazem isso muito bem com esse programa.
2: Legal
1: e
2: demais.
1: E traz informação com irreverência. Parabéns.
2: Eu acho que tem um grande questionamento, né, da turma que fala dos judeus e a prosperidade. Lembrando que tem muito judeu, né, que tem algumas instituições que ajudam muito, né, que não tem uma condição financeira, né, estável. Mas você pega, por exemplo, no teu programa, você entrevistou o filho do seu Eli Horn.
1: Sim, que é o Efraim Horn.
2: Efraim Horn.
1: Sim.
2: Que tem uma ligação do judaísmo. Primeiro, eu queria que você falasse por quê que o judeu é empreendedor, ele está ligado com o dinheiro?
1: Muito boa pergunta. Não é só ligado com o dinheiro, o povo de Israel está ligado em transformar o mundo. E uma das ferramentas de trabalho para transformar, para impactar, é o dinheiro. O dinheiro ele não pode te consumir. O dinheiro tem que ser algo que vai ser utilizado em prol de um ideal nobre. Isso o povo judeu fez ao longo da história. Por onde passaram, deixaram um legado. Por onde passaram, deixaram uma marca. Por onde passaram, deixaram a sua colaboração. Na economia, na literatura, na arte, na filosofia, na medicina. E eu fico feliz com a sua pergunta. Por quê? Porque nós estamos aproximando agora do Rosh Hashanah.
2: Certo, que é o Ano Novo Judaico.
1: O Ano Novo Judaico. Rosh, em hebraico, é cabeça. E Shanah é ano. Então não é o Ano Novo. É a cabeça do ano. Por que a cabeça do ano? Porque quando a gente chega nessa data, que é uma data tão importante no judaísmo, a gente tem que olhar para trás e fazer uma introspecção raciocinando o que, que eu estou trazendo para a minha cabeça, o que, que eu estou trazendo para a minha mentalidade, o que, que eu estou trazendo como um conhecimento que me gera uma sabedoria pontual naquilo que só eu sei fazer e mais ninguém. Uma vez um homem estava perdido na floresta.
2: Certo.
1: E aí, como é que ele vai sair da floresta? Ele está lá horas perdido, ele encontra outro homem. Ah, finalmente eu te achei! Me ajuda a sair daqui. Ele falou, também estou perdido. Bom, mas uma coisa eu posso te falar. Eu posso te falar os caminhos que eu percorri e não deram certo. E aí sim, eles foram percorrer novos caminhos e saíram da floresta. Então, Rosh Hashanah é a cabeça. Olhar para trás e ver o que não deu certo.
2: Muito bom.
1: O que, que eu fiz e não deu certo? Os caminhos que eu percorri não me levaram até onde eu preciso chegar. Então, Rosh Hashanah é esse momento que é o dia do julgamento. O Eterno, Deus criou o ser humano nesse dia. E todos os anos, nessa mesma data, na cabeça do ano, ele faz uma análise. O que, que a humanidade está fazendo com a vida que recebeu de presente? Se você acordou hoje de manhã, é porque Deus confia em você? Você ainda não terminou a sua missão. Então, o que você está fazendo com a vida, com a saúde, com todas as bênçãos que você usufrui todos os dias? Você está usando isso com a cabeça? A cabeça do ano.
2: É legal demais que a gente liga o automático na vida.
1: Totalmente.
2: Né, cara? Eu acho que esse propor uma reflexão acontece muito. Tem 10 dias do Rosh Hashanah
1: muito
2: que a gente
1: bem.
2: Chega no Yom Kippur,
1: muito
2: que seria
1: bem.
2: O dia do perdão.
1: Do perdão. Mas antes de chegar no dia do perdão, a cabeça. É coroar. As rezas de Rosh Hashanah, todas giram em torno de coroar Deus como o rei da minha vida. E qual que é a mensagem que a Kabbalah traz sobre isso? O que é o rei na sua vida? Os seus valores? O que você não está disposto a negociar com ninguém? E isso é uma lição muito importante, porque tem pessoas que podem ter dinheiro, você falou, dinheiro é uma ferramenta de trabalho, mas eles podem ter dinheiro para comprar a melhor cama, mas não conseguem dormir à noite. Eles podem ter dinheiro para comprar companhia,
2: boa.
1: Mas se sentem solitários. Ele pode ter dinheiro para construir um império, mas ele se sente vazio por dentro. Então, o Rosh Hashanah é exatamente o ano que a gente precisa entender. Será que eu estou correndo, mas em prol de algo realmente que me preenche?
2: Bonito.
1: E não é à toa que a gente está agora no mês de Elul, também, que é o último mês do ano. E o acrônomo da palavra Elul, qual é? Ani ledodi vedodi li. É um versículo que o rei Salomão escreve no Cântico dos Cânticos. Eu estou para o meu amado e o meu amado está para mim. Mas olha como é que começa, Samidana. Eu estou para o meu amado. O primeiro passo quem tem que dar, Morgado? Você? Eu estou para o meu amado e a partir do momento que você dá o primeiro passo, que você agora, eu quero mudar a minha cabeça, eu quero mudar a minha mentalidade, eu quero absorver filosofias novas que eu nunca tive acesso, mudar a minha mentalidade, mudar automaticamente o que eu sinto e, consequentemente, as minhas ações, que daqui em diante vão ser só construtivas, então eu dando o primeiro passo, eu estou para o meu amado, automaticamente o meu amado estará para mim. É natural, é consequência. Você falou, o povo de Israel, por quê? Ele se destacou. Porque viveu em prol desses valores em todas as situações. E quando eles precisavam escolher entre a vida e a morte e não abdicar desses valores, eles entregaram a própria vida e não abandonaram a sua fé.
2: Bonito demais.
3: Rabino, sim, Samidana. Inclusive, jogou o pickleball com nós. O Marcelo Stemmer, que estuda Cabala, ele é um professor de Cabala. E eu estava conversando com ele, porque eu nunca estudei Cabala. A Cabala pode ser uma espécie de filosofia de vida, assim, uma maneira, sim, de ver o mundo.
1: Sim.
3: E, pelo que eu entendi, a Cabala pode também ser independente da religião. Ou seja, tem pessoas que podem seguir o judaísmo e estudar em Cabala, e podem seguir outras religiões e estudar em Cabala. Assim, explica um pouco... Qual que é, assim, o princípio maior da Cabala, para as pessoas entenderem? Porque eu acho que ainda é uma coisa pouco disseminada.
2: É muito curioso. Aproveitando,
1: boa pergunta.
2: Para você responder, só para convidar a nossa audiência, que nós temos os 7 portais da Cabala nos negócios, os segredos da mentalidade judaica para o sucesso na vida pessoal e nos negócios. Está aqui o livro
1: Obrigado.
2: Do Ravi Sani. Está onde para comprar?
1: Em todas as livrarias do
2: todas
1: Brasil.
2: Todas as livrarias.
1: Na Amazon. No meu site é autografado. Quem comprar pelo meu site recebe autografado. Do coração pro papel.
2: Ó, que bacana. Vamos falar então na Cabala.
1: E eu trouxe um de presente para cada membro da bancada pedindo a direção do programa.
3: O Delário não sabe ler.
2: Mas e aí?
1: Voltando à pergunta do Samidana. Muito boa pergunta. O que é a Cabala? A Cabala, na verdade, se você analisar a raiz da palavra Cabala, é recibo. Se você vai numa loja em Israel, faz uma compra, me dá a Cabala, me dá o recibo. Então, o que é essa Cabala? A Cabala é o recibo. Toda a essência... A luz por detrás de todas as escrituras sagradas. A mensagem mais profunda e que analisa a essência de toda a criação, você pode se inspirar por intermédio da luz que a Kabbalah tem a nos proporcionar. No caso do Instituto Rav Sani, que é a minha causa de vida, que é a missão nobre por detrás de tudo que eu faço, inclusive estou aqui representando essa missão, trazendo um pouco da fé judaica, um programa tão popular e tão querido pelo povo brasileiro igual a vocês, é você trazer a luz das escrituras sagradas por intermédio de uma linguagem acessível a todos.
2: Legal.
1: É isso que eu faço, por onde eu vou. Isso transforma vidas, isso gera uma admiração para o povo de Israel, isso gera uma reflexão na vida daqueles, judeus e não judeus. O meu instituto ele tem projetos focados só para jovens da comunidade judaica, mas ele também vai além muros da comunidade judaica, inspirando vidas por intermédio dessa disseminação dos valores milenares do judaísmo numa linguagem acessível a todos. Não precisa ser um judeu para se inspirar pela luz e pelos valores que ela representa, mas ela é uma das partes mais esotéricas, digamos assim, mais profundas, que extraem o verdadeiro e o real significado dos textos da Torá.
2: Tem complexidade, física quântica e por aí vai.
4: Eu vi aqui no livro que um dos portais aqui, o terceiro portal, é o autocontrole. Né? Eu queria saber um pouco disso para ensinar para o Sami. Talvez essa questão aí.
3: Você vê que eu não consigo controlar comida, por isso que eu estou uma baleia.
4: Cala! É sobre isso que eu estou falando, né? Vem convidado, ele fala da Deolane, né? Essas coisas. E aí, queria que o senhor explicasse um pouquinho disso e passar rapidamente, obviamente, por todos os portais. Quais são esses portais aí?
1: O autocontrole, na verdade, é o que diferencia o ser humano dos outros seres vivos. Eu acredito que hoje as empresas elas estão procurando inteligência emocional.
4: Sim.
1: Houve época, Samidana, que você contratava na sua empresa quem tinha o QI mais elevado. Hoje não é mais assim. Hoje você quer aquele colaborador que sabe controlar e gerir as suas emoções como ninguém. Porque a vida é uma estreita ponte. Igual o Rabino Nachman de Breslau, ele escreve: Kol ha'olam kulo, o mundo inteiro é Gesher Tzar Meod. Uma estreita pontezinha. E o principal, lo lefached, não ter medo.
2: Bonito.
1: A gente tem que lidar com as nossas emoções desde o momento que a gente acorda até o momento que a gente vai dormir.
4: Exato.
1: Principalmente com as pessoas que a gente ama. Porque quando você ama alguém, você fala o que você pensa. Quando você ama alguém, você fala o que você acredita que é o melhor para ela.
4: Exato.
1: E nem sempre a maneira de falar foi a melhor das maneiras.
4: Um jeito bacana.
1: Então isso é um autocontrole de você filtrar, de você dar o benefício da dúvida, de você interpretar e julgar a todos favoravelmente. Sempre que alguém se direciona a mim, eu tento enxergar não a pessoa que está falando comigo naquele momento, eu tento enxergar tudo que ela passou na vida até hoje.
4: Sim.
1: Inclusive, antes dela falar comigo, eu não sei, talvez ela está passando por um momento de adversidade, talvez ela está passando por um momento de desafio. Então a gente tem que gerir as nossas emoções e isso influencia a maneira que nós vamos nos comunicar, a maneira que nós vamos tomar decisões, porque nenhuma decisão é neutra. Sempre que você toma uma decisão, você abre um canal espiritual e você abdica de um outro caminho. Então, o controle, o autocontrole, que é a Gvurá, é o terceiro portal que você está lendo aí,
4: sim,
1: que no livro a gente coloca de uma forma mais superficial, mas numa linguagem que todos vão conseguir compreender, na minha visão, o mais importante de todos, porque o ser vivo, o gato, o gatinho, o cachorro, ele tem o instinto dele,
4: sim,
1: e ele não consegue ser outra coisa a não ser aquele cachorrinho que tem a sua natureza, no caso, Kelev, é todo o coração, ele tem esse instinto muito fraternal. O gatinho mais recatado, você nunca vai ver o gato fazendo as suas necessidades em público, ele é muito recatado, mas ele não consegue ser outra coisa a não ser o instinto que ele foi criado.
2: Identidade, né?
1: Agora, o ser humano, ele pode abrir mão daquilo que ele talvez mais quer naquele momento, mas que ele já entendeu que é prejudicial. Ele está abrindo mão de algo passageiro em prol de um benefício futuro. Nós somos os únicos seres da face da Terra que temos essa oportunidade de abdicar do que nós mais queremos em prol do que é certo.
2: Muito bom, é a sua essência, né?
1: Exato.
2: Ó, deixa eu falar uma coisa.
4: Fala.
2: Vamos
4: uma
2: convidar
4: coisa.
2: Novamente os sete portais da Cabala nos negócios, Ravi Sani, sucesso, ele vai dar muita entrevista, o Rabino é muito sábio, é muito legal ter a oportunidade de falar com ele. Compre o livro dele para você abrir o seu portal, Morgadão.
1: Obrigado,
2: e prosperar, que é muito importante. Você pode chamar o break como Silvio Santos pra gente?
1: É, mas vamos pro break, maestro.
2: Aê! Break, break do Reginaldo, aê! Ô, Ravi,
1: mas sabe que aqui estamos no ar.
2: A gente fica 24 horas, é que é multiplataforma.
1: Sim,
2: então
1: sim.
2: Tem no TikTok, Facebook, por aí vai, e
1: muito
2: também para nossa rede de rádio.
1: Parabéns.
2: Sabe que eu tenho uma curiosidade? Turma gosta, né? Interessa sobre o judaísmo. Mas como é que vira um rabino? Como é que você virou rabino?
1: Boa pergunta.
2: Porque são duas coisas que eu acho muito bonito do judaísmo, né, Morgadão e o Alberto,
4: sim,
2: aqui,
4: sim.
2: Que é o seguinte, que tem a relação familiar, que é de Ledor Vador.
1: Muito bom.
2: Tem uma festa, que acho que quando tem Pesach, que é a festa da libertação, você lê a Megillat Esther para o seu filho.
1: A Agadá de Pesach.
2: A Agadá de Pesach.
1: Muito bem.
2: E aí você ensina para ele a história. Passa de pai para filho. O judaísmo tem muito essa relação de pai para filho. Você veio de uma relação rabínica?
1: Não.
2: Ou como é que você virou rabino?
1: Boa pergunta.
4: Curso do Marçal.
1: Tinha tudo para não ser.
2: É verdade, não sei.
1: Boa pergunta. E eu até hoje não sei explicar. Mas como o Daniel perguntou, eu vou responder. Porque quando o judeu faz bar mitzvah, com 13 anos, que pelo judaísmo é a transição da infância para a fase adulta. Eu estava no Renascença, estudando, meus pais judeus, minha família, meus avós sobreviventes do Holocausto, mas não éramos religiosos.
2: Estudou com meu primo, André Zuckerman.
1: O André Zuckerman e o Mauro Zuckerman me pegou no colo. Aliás, uma das minhas inspirações na comunicação é o Mauro Zuckerman.
2: Um abraço pro Mauro.
1: Pessoa
2: Mauro
1: muito
2: Zuckerman,
1: querida,
2: um beijo no teu coração.
1: Assim,
2: maravilhoso.
1: Não existe ninguém que eu escute falar mal dele, só bem dele.
2: É verdade.
1: Grande Mauro Zuckerman. E ele... E aí no meu bar mitzvah eu comecei a me aprofundar mais. Falei, uau! Eu comecei a me dar conta. Essa é a minha própria essência. É a minha própria cultura, me encantou.
2: Caramba.
1: De tal forma, uau, eu tô me aprofundando na história do meu povo, nas minhas tradições, que na verdade são preceitos milenares. Aquilo mexeu comigo de tal maneira, mesmo jovem, e eu falei pra mim mesmo, primeiro eu vou me aprofundar mais. Eu fui pra Yeshivá. que é onde você estuda a Torá de manhã, de tarde e de noite.
2: A Yeshivá, você vai fazer um intercâmbio primeiro aqui, num curso,
1: uma academia talmúdica. Primeiro aqui, na renomada Or Israel College, na Yeshivá de Cutia, que é um lugar que transmite, me encantou, porque transmitiu um judaísmo alegre, um judaísmo moderno, mas ao mesmo tempo profundo.
2: Estuda pra cacete. A gente
1: estudava o dia inteiro Torá, e lá eu me inspirei nos meus mestres e eu decidi dedicar minha vida em prol do povo de Israel. Mas também de lá eu decidi, eu vou compartilhar no futuro com outros jovens essa doçura que me encantou quando eu era jovem. E não tem outra alternativa a não ser você se debruçar. E passei 12 anos da minha vida estudando a Torá.
2: Mas você foi para Israel. Olha que legal.
1: Com mestres que eu enxergo eles como anjos com pernas. E até hoje eu tenho contato com eles. E isso, daí nasce a minha missão, daí nasce o Instituto Rav Sender de Comunicação e Cultura Judaica. E nós estamos focados. Pô, eu estou compartilhando com o mundo o que me encantou. Cara, quando eu era jovem.
2: Porque assim, 13, normalmente, né, o que eu acredito, né, a maioria das famílias de rabinos vem de pai para filho.
1: Sim.
2: Né? O pai já era rabino.
1: Sim, normalmente.
2: Então você teve um despertar com a Torá mesmo.
1: Despertar.
2: Assim. Que legal.
1: Despertar.
2: Cara.
1: Um mérito de algum antepassado, talvez uma lágrima de uma tatataravó, isso me fez despertar. E privilegiado sou, porque muito jovem descobri a minha missão.
2: Legal.
3: E você já teve algum aluno... ou jovem que está seguindo para ser rabino, influenciado por você?
1: Eu não sei se ele vai atuar, mas eu tenho muitos que nós aproximamos, por onde passamos, e eles chegaram num nível de viver estudando a Torá. Eles foram para Israel e hoje eles estão estudando Torá de manhã, de tarde, de noite, e eles estão enchendo o copo. Talvez um dia eles vão para a fase do copo transbordar e encher outros copos. Isso nos dá uma satisfação enorme. A gente nunca sabe a consequência das nossas atitudes. Às vezes uma mensagem de texto que você mandou não tem volta. Um e-mail que você não manda naquele momento. Para, pensa, respira. Aí depois você, porque é eterno. Eu leio hoje e-mails que meu pai me mandou. Meu pai faleceu faz um ano e meio. E eu leio hoje e-mails que ele me mandou e assim, incrível, não tem volta. As palavras que ele falou para mim, não só o meu pai, como entes queridos, meu avô, rabinos, mestres, não tem volta. Então, o Elul, que é esse mês, que é o mês de preparação, como eu falei, são as iniciais de eu estou para o meu amado e o meu amado está para mim. Não tem nada mais mágico na minha visão do que fazer o que ama.
2: Muito bom.
1: Vocês têm sucesso por quê? Porque vocês não estão trabalhando aqui, vocês estão se divertindo.
4: É lógico.
1: Eu entrei no estúdio, estou uma gargalhada só. O Delari rindo.
2: Você não veio na reunião.
1: O Delari não foi na reunião. O câmera
4: tá certo, na reunião.
1: Se fosse pelo dinheiro...
2: Vem às 11 da manhã.
1: Vocês estão se divertindo.
2: Você não está rindo à toa. Agora.
1: Principalmente...
2: Você vai na reunião amanhã. Você vai chegar às 11 horas da manhã e vai passar a pauta com o Helber.
1: Você vai no meu lugar.
2: Ó, o Alba é um cara...
1: Principalmente o Zuckerman, que agora que o Emílio saiu de férias vai ganhar um aumento.
4: Mas é.
2: Dá, mas você...
4: Aumenta.
2: Só se for na sinagoga.
1: Tava rindo à toa.
2: O Alba é um cara também que eu percebo que você tem... A religião tá no teu, da tua família. É um cara evangélico que tem uma proximidade também com o judaísmo.
5: Sim.
2: Diga lá, Beta.
5: Então, eu queria fazer uma pergunta um pouco mais pesada pro Rabino. Opa. Porque assim, eu tô dentro da cultura pop, então eu acompanho o que as coisas que... Porque nós temos ali atores, atrizes, judeus, diretores, né? E nós temos um lançamento, inclusive, se você puder colocar a primeira foto, Bernardo. Nós temos um perfil e você vê que é algo que tá... na cara, o perfil oficial da HBO Max ali, estão divulgando a série nova, que é a série, aquele spin-off do Big Bang Theory.
4: Ah, sim.
5: Só que essa atriz que representa a Amy Farrah Fowler, né? Essa atriz, ela sempre está dando entrevistas a respeito do crescimento do antissemitismo. E se você for ver os comentários, isso é HBO Max Brasil, se você ver os comentários, Rabino, se você conseguir ler um pouquinho, você vê que é muito permitido... Uma espécie de perseguição aos judeus, né? Porque você tá falando, essa mulher é sionista, ela estragou minha série. Essa mulher é sionista. E assim, isso eu estou falando de brasileiros. Eu queria saber por que, que o ódio aos cristãos e também aos judeus é tão permitido, Rabino.
1: Isso é uma pauta que muito me entristece e é um absurdo. Só para pensar, você que está assistindo o programa agora, você parar para pensar. Nós estamos no século XXI, tendo que explicar algo que tem que ser óbvio. que é o respeito entre as nações, que é o respeito entre as culturas. E, no caso, o antissemitismo hoje ele está tão

0: o meu áudio, tá bom.
1: Fala, Alex. Fala. Rapaz, esse negócio de formar a aura aí. O dia que a minha filha falou que ia formar a aura, eu formei uma aura nela. Ficou bem marcado na perna, assim, ó. Símbolo 41 marcado, assim, ó, na perna.
0: É.
1: Aí formou uma aura boa, viu?
0: Formou?
1: Nunca mais deu certo dela fazer aura.
0: Que esse negócio de formar aura? Alguém consegue me explicar isso aí? Porque, de verdade, eu tento entender. Eu não sou um cara ignorante. Porque quando você era moleque, agora vamos se colocar aí, ó, no seu lugar. Hoje você tem 50 anos de idade, você já teve seus 16, meu filho. Não vem te criticar também. A gente fazia umas maluquices. Eu já fiz umas maluquices com 16 anos de idade, pelo amor de Deus. Então vamos entender que é o tempo deles. Agora, o que é farmar aura, velho? O que é isso aí? Eu não consigo entender. Se você conseguir me explicar, fica à vontade.
2: Salve, Mangaba! Zezinho de Jaú, São Paulo. Ô, Mangaba, toca pra mim a No Catsman John. Já pedi 2 vezes, você não tocou, Mangaba.
0: Mas fala direito.
2: Valeu, Mangaba, Jovem Pan, número 1 do Brasil.
0: Valeu, meu parceiro. Depois eu vou dar play no seu áudio de novo, porque eu não entendi o nome da música. Mas tá bom. Não é que eu sou ignorante, rapaz. Pera aí. Tem coisas que o Alex toca, porque ele tem uns esqueminha dele aqui. Ele tem as músicas legais, ele traz umas músicas boas. Eu só tô cobrindo férias, parceiro. Pera aí.
3: Boa tarde. Luiz aqui de Ascurra, Santa Catarina, pertinho de Rio do Sul. Um grande abraço. Toca só as melhores.
0: Fechou, meu parceiro, valeu.
4: E aí, Mangalo? Tudo bem aí?
0: Bem.
4: Nossa, rapaz, tá difícil aí hoje, hein?
0: O que tá acontecendo?
4: Nossa, toca pra nós aí uma Madonna Summer aí pra nós, a Feel Love, pra dar uma garibada nisso aí.
0: Muito
4: Nossa,
0: bem.
4: Nossa, tá difícil, hein?
0: Que tá difícil? Tá difícil o quê?
4: Marcelo de Jaú.
0: Tá bom.
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0: Avit, ele tá impossível, sempre cola na Pan, toma um café com nós, tô brincando, Avit já foi, né, coitado. Avit, gente sensacional, I Could Be The One, aqui na número 1 do Brasil, você sempre com a gente, obrigado pela sua participação. Uma hora a gente tem que falar tchau, né? Mas obrigado você que participou com a gente. Desculpa você que mandou o seu áudio e a gente não conseguiu tocar, porque é muita gente, pô. Não fique chateado, não.
1: Isso aqui é uma porcaria que não merda nenhuma. Desculpe.
0: Não, mas amanhã tem mais. Aí você participa, tá bom? Tchau, tchau. Ótima tarde pra você.

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0: Gone com Good Luck Baby, que é a número 1 do Brasil. Quem mais? Quem mais? Quem mais? Dua Lipa tá passou aqui também. Break My Heart, Ed Sheeran. Isabela Rocha, Querendo Ser Feliz. Quem não quer? Quero Ser Feliz também. Bruninho Mars e muito mais para você nessa tarde de terça-feira. Essa é a número 1 do Brasil. A gente vai para um rápido intervalo comercial e a música volta já. Fica aí.
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0: A semaninha só começando e você aqui com a gente, ó. 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Já tem as 7 melhores em algumas praças, outras seguem com o Jurassic Pan. Independente disso, você tá na rádio certa. Essa é a número 1 do Brasa. 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

0: Menina, é a Taylor. Garotona Taylor Swift, uma mulherona já, né? Um mulheraço. Começou garotinha no country, olha o que se tornou, né? Sensacional. Referência pra uma galera, pra meninas e tudo mais, pra cantoras. Taylor Swift na primeira posição, então, nas 7 melhores dessa terça-feira. Bruninho Mars também, outra referência, Just Might. Madonna, sem palavras, né? Com Dance Interia, Olivia Dean, Terry Swim, Sabrina Carpenter e abrimos a sequência com Lola Young. São as 7 melhores pra gente começar bem a semana, que tem muita coisa pra rolar ainda, hein? E já já tem o quê? Ariana Grande, com a melhor da semana. Fica aí!
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0: Muito bem, muito bem. Chris Abrams, That's So True. Aqui na sua Jovem Pan, Coldplay, No Doubt. David Guetta rolou também, Seu Jorge, muito mais. A programação da Pan continua, ela não para. A música sempre volta em alto e bom som pra você. Então, ótimo fim de tarde pra você, aproveite. Essa é a número 1 do Brasil.
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18: É terça-feira. O Otávio tá me irritando a tarde inteira. É terça-feira, ó. Se de repente vocês verem que vai tentar outras pessoas aqui, são testes, tá? Se alguém quiser participar também, tentar para ser apresentador aqui junto comigo, manda uma direct, um nude, um pix. Aí é por ordem de, né, merecimento. Porque o Otávio tá tripudiando de mim.
19: Tô nada. Hoje é dia do estagiário, sabia?
18: É, onde que você devia estar pra aprender, em vez de eu ter te colocado. Esse é meu problema, quando a pessoa pula etapas, ela não valoriza o que ela tá.
19: Eu tô sendo estagiário nesse momento, não pulei etapas.
18: Tá,
19: estou aprendendo muito. E a função do estagiário é aprender. E eu tô aprendendo muito.
18: A função do estagiário é buscar McDonald's. É fazer tudo que ninguém quer fazer. Que dia é hoje, Otávio?
19: Terça-feira, 18 de agosto, dia nacional do estagiário.
18: Ah, é? Nossa, e eu preciso tomar o quê? Magnésio, Sozol, me fala. Que pelo amor de Deus, entendeu? Por isso que ele não respondeu. Mais um ano é tipo amiga. né? Vão parar e diminuir. Ó, quer participar, já sabe, 11-28-70-9750. Estamos tinindo neste mês especial, nessas férias de verão europeu que a gente não tá, né? Estamos aqui na sofrência. É só aqui onde é o seu problema.
19: É, nossa audiência, né?
18: Porque ferida no coração...
19: Você tem que ligar pro Missão.
18: E problemas na cabeça?
19: Do Missão, nunca se esqueça.
18: É isso, entendeu? Vamos de música, daqui a pouco voltaremos com problemas vindo de entranha.

0: beijo. Hã? 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
1: Evil, Evil, Evil, o programa tá incrível. Vamos participar, gente? Porque o Otávio tá ali perdido no meio das folhas, né? Porque o Jorge fala que faz as coisas, não fala. Olha, não, a única pessoa sã aqui nesse programa é você que tá nos ouvindo. 11-2870-9750, aperta o play, Rorozinho.
2: Olá, galerinha do Missão, boa noite. Aqui é o Gabriel Renan, de Recife, Pernambuco. Mandei meu caso aí pra Jovem Pan, pra Lígia, passando aqui pra atualizar. Pois bem, Lígia, ele, um date não rolou ainda, ele não sabe o que é na vida dele, e flerta, mas não sai de cima, eu não sei mais o que fazer. Também tem outras pessoas também na fila, mas ele é muito gatinho, então tem que dar uma chance. Lígia, me ajuda, vê aí o que eu faço, pelo amor de Deus, e é isso. Jovem Pan número 1 do Brasil, valeu, galerinha.
1: Nhão, nhão, nhão, nhão. Fala, Chiclete, Fux, ah! Como você é ruim, Otávio?
3: Muito bom.
1: É bom, né?
3: Eu gosto, divertido.
1: Isso é bullying, chama.
3: Nada.
1: Ó, sua pergunta contém a resposta. Você falou que prefere dar a chance. Porque o cara é gatinho. E depois você falou que tem muita gente, então você tá querendo o quê? Contar dinheiro na frente pobre. Você tem a opção que você tá afim de esperar, porque é gatinho, e você tem uma fila andando. Então sabe o que você vai fazer? Tomar Fluilmucin, que desentope o nariz. Beijo. Tchau. Quer participar mais? 11-2870-9750. Gente, aqui é tudo pela risada.
4: Ô, gente, vou falar pra vocês. A melhor parte de ouvir o Missão Impossível todos os dias voltando do trabalho é ouvir a Lígia Mendes falar, né? Conselho de aproximação do trabalho. No sotaque totalmente mineiro. Faz um troço, não sei o quê. Né? E, assim, é bom demais ouvir esse sotaque mineiro no, né, no Brasil e no mundo inteiro. Bom demais.
1: Olha. Delícia! E bom você ter puxado essa pauta, sabia? Porque tava... Vou contar um trem pra vocês. Uai! Primeiro que nosso país é enorme, é lotado de sotaque. Eu amo sotaques, todos. E tem gente que tem antipatia, né? De um sotaque de uma cidade, de outra. Eu, em geral, amo sotaques. Mas eu tava falando negócio de avião. Eu adoro avião. Batendo papo com os amigos. Vocês sabiam que trem de pouso chama trem de pouso em todos os lugares do mundo? Não tem outro nome pro negócio? Sabiam? Sabia, Otávio? Trem de pouso é trem de pouso em qualquer lugar do mundo. Sabe por que ele chama trem de pouso? Santos Dumont e Mineiro é o trem de pouso. Ah, é real. É de acordo com a gíria. É um trem, bom. Sabe? Aí vou fazer um exame, eu tô com um trem no coração. Sim. Pega aquele trem ali pra mim. Então é o trem de pouso. Sotaques fazem história. E no mais, uai. Pega aquele negócio de barba da banha ali pra mim. 11-2870-9750 e tem mais.
5: Missão, beleza? Fala, Lígia. E aí, Otávio?
3: E aí?
5: Parabéns, o programa tá show de bola, velho. Quem fala é Gabriel. Eu tenho 30 anos, sou aqui de Barreiras, interior da Bahia. Lígia falou um pouco sobre traição aí. É um tema bem recorrente no programa. E a minha contribuição sobre o tema, acho que o mais próximo que eu cheguei de trair alguém foi mentir que traí. No auge dos meus 14 anos, namoradinha de escola ali, condomínio. Uma vez eu fui pra uma festa com o pessoal do colégio e tinha uma menina mais velha lá que era, tipo, a atração dos meninos. E eu, na minha cabeça matura e burra, criei na minha cabeça que, eu fiquei com aquela menina. E falei pra minha namoradinha da época, achando que isso era o máximo, né? Pô, foi uma semana de arrependimento e briga e... Eu vi como a menina ficou triste, entendeu? E depois eu falei, velho, eu não fiz isso. Eu falei porque eu achei que isso era, um homão por isso. Mas realmente uma pura cabeça de maturidade, né? Assim, tanto hoje eu sou casado, sou muito parceiro da minha esposa. Pra onde a gente vai junto. Tudo que a gente faz junto. Temos esses programas pra gente conviver com os amigos, mas num ambiente que tá naturalmente ali, realmente só homem ou só mulher, só pra falar dos maridos ou só pra falar das esposas, eu acho isso muito saudável. Sou um pouco radical com traição. Sempre falei pra minha esposa, velho, se um dia, Deus o livre, eu lhe trair, eu acabo no outro dia, pô. Não posso falar que eu nunca vou te trair porque somos humanos e somos falhos, né? Mas cabe a gente a evitar se colocar em situações. Que Deus ajude que nunca aconteça, nem do lado de cá, nem do lado de lá. Mas que a gente sempre faça o nosso. Não é isso? Valeu, pessoal. Tamo junto.
3: É isso aí.
1: É isso.
3: Será que eu fiz algo parecido também quando eu era moleque, com 13 anos?
1: Você fingiu que tinha traído?
3: Eu tinha ficado
1: não,
3: com uma menina.
1: Mesmo, né?
3: Eu tinha ficado... Não, não, fingi. Eu tinha ficado com uma menina e durante um ano e meio, quase 2 anos, ela se mudou pra... Eu fiz ela se mudar pra mesma escola que eu. E aí, só que eu não queria mais. Aí eu não sabia como terminar. Daí eu fingi também que tinha traído ela.
1: Eu fiz um negócio diferente.
3: Eu fiz um fake e mandei mensagem pra ela dizendo que tinha ficado comigo.
1: Eu fingi que eu não traí. Ah! Ó, gente, vamos falar sério agora? Trair é quando... Que bom que todos os exemplos estão usados num determinado tempo da nossa vida, onde a gente ainda não tem noção o tanto que as nossas atitudes não só atrapalham a nossa vida, mas pode repercutir na do outro, né? Acho que a gente fazer besteira já é ruim quando é só pra gente, mas quando repercute no outro ainda, você pode estar mexendo no sentimento de alguém. Não vale a pena. Eu tô mais afim de quem consegue se comprometer. Vacilão, né, gente? Sai fora, área. E que bom que você percebeu isso novinho. Agora, quando a gente fala, ah, eu não sou capaz de trair, todos nós somos falhos, aí é um momento onde eu acho que a gente pode se puxar, tá? Não existe isso, sou humano, pode. Isso aí é pra ficar triste. Pra não trair, tem que falar, não, eu não vou. Pronto, acabou. Não faço. Se precisar, eu separo lá que eu faço. A gente dá conta, sim, tá? Podemos assumir compromisso. Senão, a gente sempre dá uma brechinha pra caráter, sabe? Pra ter um caráterzinho duvidoso. Ai, mas, sabe, na hora que eu vi, aconteceu. Não, não aconteceu, não. Tem um monte de gente que não acontece. E é nessas pessoas que eu acho que a gente tem que mirar, em quem tem um puxar a régua pra cima.
3: Uhum.
1: Quem vira pra gente falar, ah, acontece, que fala aquilo que a gente quer ouvir ou que ameniza a situation ali, só te faz andar pra, numa mesma direção ou cair de nível. Vai quem puxa, se puxa mais, tá? Quem fala, não, não faço isso, independente de tudo, eu prefiro não fazer. Porque pra mim é melhor tal, tal coisa, entendeu? Então não vamos misturar caráter com ai, somos humanos, posso errar não, que não é igual. 11-2870-9750. So

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3: Estamos de volta com o Missão Impossível aqui na Jovem Pan, a grife do rádio. E olha só, gente, tem muita história bacana aqui. E se você tem uma e quer compartilhar, já sabe. É no 11-2870-9750. E essa história aqui do Missão começa assim, ó. É uma pergunta, na verdade, Lígia. Aberração? Vamos ver se é ou se não é. Olá, Lígia. Olá, Otávio. Eu me chamo Vinícius. Tenho 36 anos, sou do signo de Leão e falo de Curitiba. Eu gostaria de um conselho. Desde que me conheço por gente, eu sabia que era gay. Assumi pra mim mesmo aos 8 anos e tinha planos de contar aos meus pais, mas só consegui aos 27. Eles me rejeitaram e falaram pra eu arrumar minhas malas e procurar um lugar pra morar. Faço terapia até hoje. Mas o auge foi quando eles contaram pra todos os meus primos e tios que passaram a me chamar de aberração. O que, que eu devo fazer? Sair de casa o quanto antes pra não viver um inferno familiar ou me estabilizar financeiramente primeiro e ser feliz como tanto desejo?
4: Ei, meu amor! Ei, Bibiu! Da minha turma! Ó, nesse caso... Vamos só frisar, Otávio, quantos anos você tá agora?
3: Eu tô com 29.
4: Não, ele?
3: Ele tá com 36.
4: 36. O que, que você tá fazendo na casa da sua mãe ainda? Pelo amor de Deus, tem dó, com 17 eu já morava fora, sozinha. Isso aqui já foi falado 500 vezes no Missão.
3: É.
4: Pai e mãe, que maravilha. Péssimo pra eles, tá? Não, não te apoiarem a ser o que você quer na intimidade mesmo, porque ninguém faz amor nem nada no meio da rua. É, ainda falarem... essas coisas pra parente, aberração, tudo. Mas eu não consigo acreditar que você se dispõe a estar aí. Quem que é um homem de 30 e tantos anos que mora na casa do pai e da mãe? A não ser seu pai e sua mãe são Elon Musk, que são dono de uma cidade, aí a casa é gigante, não precisaria. Ou você que banca os pais. Ué, você tá aí querendo tomar porrada por causa de quê? Com 17 eu já tava vazando. Aluga uma casa, divide com um amigo, divide com outras gays. É o único jeito, ué. Você mora na casa deles, minha casa, minhas regras. Quem manda sou eu quando eu pago a conta. Você vai continuar lá? Agora com 30 e tantos, você tá com um certo masoquismo aí. Tipo, por que, que você já não saiu dessa casa? Por que, que você tá aí passando por isso tudo? Ai, meu tio que falou que eu sou aberração. Ai, dane-se, posso que seu tio é uma aberração. Pensa os tios de todo mundo. Deve ser uma marmota esse tio, que nem sabe falar direito. Pra falar que, ai, o problema é o outro ser gay. Eu não consigo entender porque que você tá se sujeitando a isso. E você poderia estar dividindo uma kitnet e um quarto, já ter subido na vida. Tá aí, se dispona todo santo dia, ser humilhado, toma coisa, passa raiva. Com 30 e tantos, não tem mais desculpa, não. A minha pergunta é, por que, que você ainda tá... É como se alguém me desse um tapa todo dia, eu parasse lá e ficasse olhando, esperando pra levar. E não virasse as costas e saísse andando. O mundo é lindo. O mundo é muito gay, inclusive. As pessoas não são todas que são preconceituosas. Isso é a minoria. Todo mundo tá sendo feliz por aí. Mas pra isso, você tem que se bancar. Bancar sua comida, onde você mora, suas coisas. E parar de se colocar nesse lugar de vítima aí.
3: Sabe o que, que eu penso?
4: Parece que tem 7 anos de idade falando, papai e mamãe estão me xingando.
3: É, por exemplo, 36 anos, tá dentro de casa. E aí ele faz a pergunta. Devo me estabilizar financeiramente primeiro. Eu acho que um grande impulso pra você se estabilizar financeiramente é você ir morar sozinho. Porque dentro de casa, por exemplo...
4: A conta chega.
3: É, geralmente quando você mora com pai e com mãe... Se eles pedirem pra você pagar a internet, é muito, né? Geralmente a mãe e o pai pagam a internet, na maioria dos casos, né? Claro, tem família que divide tudo ali, quando o filho já tem uma idade, já trabalha. Mas na maioria dos casos, você não tem a responsabilidade de cuidar da casa, de fazer um mercado, de... Entendeu? E aí, são coisas que você vai aprender quando você mora sozinho. Isso faz você dar um passo na sua vida.
4: Eu não tenho
3: gigantesco.
4: Nem essa paciência do que você tá falando. Porque o negócio é o seguinte, você tem 36 anos! Você não tá precisando de ouvir alguém que te compreenda, não. Tá precisando de um tapa na cara. Falar, acorda! Que papinho é esse? Já passou da hora de ser homem, já tá virando um jovem senhor.
3: Tá praticamente na metade da vida,
4: não,
3: né?
4: É jovem senhor. Pelo amor de Deus, toma vergonha nessa cara. Vai alugar uma kitnet, vai pra outro lugar. Fica aí reclamando como se tivesse 12 anos, aí eu não sei o que eu faço. Aí como que eu me estabilizo financeiramente? Ninguém tá estabilizado financeiramente, não, sou. Isso aí é só o 0,1% da sociedade que é milionário. Tá todo mundo escolhendo a conta que não vai pagar ou se virando nos 30. Isso não é desculpa. Você tá ligando pra falar que sua vida é um inferno e você mora 36 anos de, com 36 anos de idade com quem tá fazendo dela um inferno? Então quem tá fazendo dela o inferno é você, que não tomou a rédea da sua vida. Olha no espelho, tira a roupa e olha, você fala, nossa, homem. Vai tomar atitude, vai olhar aí agora, um kitnet pra você alugar o quarto na casa de alguém. Ainda mudou tudo, dá pra fazer isso. Ah, é um bairro mais longe, se vira. Ou então você prefere, qual que você prefere? Ficar levando humilhação? Também não reclama, entendeu? Mas com 36, você está aí porque você quer. Quem não quer, toma uma atitude pra sair fora. E quanto aos seus tios, dá um espelho pra eles, que aposto que eles são uma aberração. Um beijo. Fiquei com raiva aí, tá? Eu tenho muita raiva quando a gente causa o nosso próprio problema. Você tá aí porque você quer. Se vira, vaza. 11-2870-9750. Não vamos a gente... Não vamos nós sermos os que vão mais contribuir com o nosso próprio caos na vida pessoal.
3: Uhum.
4: Entendeu? Sai correndo. Vai estar com 36 anos, gente. Falando, porque o problema é meu pai e minha mãe. Fala, mas quantas vezes você vê eles no ano? Fala, tanto dia porque eu moro com eles. Fala, tão bem feito. É quase isso, sabe? Minha função é te ajudar. Não é passar pano na sua cabeça e ser uma amiga falsa, não. Odeio quando alguém é falso comigo, sabia? Se houve alguma... Por isso que eu nem conto nada pra ninguém. Mas se alguém falar uma coisa assim... Juro, que sabe, que passa o pano, que acha que tá falando uma coisa que eu quero ouvir. Eu olho pra cara da pessoa pensando por dentro. Não, essa pessoa aqui não dá pra falar nada, não dá pra contar nada, não dá pra perguntar nada. Porque é falso. É quem não quer contribuir com o nosso crescimento, que não fala o que a gente precisa ouvir. Amigo não tem que ficar dando porrada na nossa cara, não. Mas tem que te falar a verdade, é óbvio. Então, se alguém não falou isso com você, todo mundo que você convive, você já sai de perto, porque não tem um amigo de verdade. Beijo. Se vira, hein? Quero seu áudio aqui mandando, falando, tô morando sozinho. Não, minha vida tá bem melhor.

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1: Estamos de volta aqui no Missão Impossível da Jovem Pan, com muita história boa pra você. Fala, Lígia. Fala, mano, Tavinho da locução. Tavinho da locução é boa.
2: Tatá da locução?
1: É. Amo vocês demais. Vocês são incríveis. Melhor programa da década.
2: Pode parar de gostar, ele chegou ontem, tá? Tem que gostar bem mais de mim.
1: Melhor programa de décadas, né? Meu nome é Daniel. Moro em Natal, no Rio Grande do Norte. Tenho 24 anos e sou casado com a Flávia, de 34. Enfim, hoje minha história é um pouco parecida com a dos jogadores de Bruyne e Courtois.
2: Bruyne e Courtois.
1: Tavinho deve saber, diz ele. Claro que eu não sei. Em 2023, fui convidado por um amigo que eu considerava demais para ir a um evento que, na verdade, não era para eu ir, e sim outra pessoa no meu lugar. Lá eu conheci a minha esposa, Lígia. Olha só, depois da festa, iríamos para uma praia que ficava próximo de lá. E ele disse que outra pessoa iria com a gente. E adivinha quem? Ela mesmo. A mulher por quem passei a festa inteira admirando. Curtimos o dia inteiro. Parecia um momento único. Foi lá onde parece ter batido a primeira química entre eu e ela. Trocamos Instagram e depois de 2 semanas de papo, chamei ela pra sair. Dali em diante, o nosso relacionamento começou. Desde a primeira ficada, vivemos um namoro maravilhoso. Mas, após uma viagem, 1 ano depois de estarmos namorando, estávamos em casa conversando quando ela me revelou que, 1 semana antes de sairmos pela primeira vez, ela teria tido relação com esse meu amigo que eu considerava demais. Justamente na casa onde começamos a morar juntos. Você acredita, Lígia? Pra mim...
2: Seu amigo é que é um falso, né? Você é tão seu melhor amigo, por que nunca te contou que tinha bolado biscoito com a menina? E outra coisa, vamos lembrar que nós somos todos loucos, tá? A gente tá contando uma história que aconteceu antes de você conhecê-la.
1: É... Pra mim, aquilo foi como uma facada. Nunca suspeitei, mas os sinais sempre estiveram ali. Mesmo depois do que fizeram, durante o começo do nosso namoro, eles sempre mantiveram contato. Até teve uma vez em que eu peguei o celular dela pra ver o que eles estavam conversando, e ela tomou o aparelho de mim bem rápido, pra eu não ver. Mas nunca suspeitei que fosse algo como foi. Me senti super traído por terem mentido pra mim e escondido isso por tanto tempo.
2: Não, agora eu tô achando muita sacanagem.
1: Na época, passei 1 semana destruído, afundado mesmo. Ela falou que, se tivesse contado antes, eu teria terminado com ela. Foi um furacão na nossa relação ter descoberto isso. Eu perdoei e hoje ainda estamos juntos. Temos 2 filhos e estamos construindo um patrimônio. A vida a dois nunca foi fácil e nem será, mas ela sempre foi parecida comigo. O tal amigo eu bloqueei da minha vida. Lígia, os anos passaram, mas, mesmo assim, a cicatriz nunca cicatrizou, apesar de tudo que já tivemos. Confio, mas não confio. O que devo fazer com essa lembrança ruim que nunca vai embora?
2: Ressignificar. Vamos fazer terapia, ou ficar com ela pra na hora que você estiver com raiva você lembrar. Mas eu não acho que isso é nada, não. Normalmente, quando eu sinto isso, porque eu acho que isso que você tá falando, muita gente pode estar se identificando, eu também. O que que tá contando? É que é um trauma de um negócio passado, que ainda continua, tipo, numa gaveta. De vez em quando você abre, você sente aquela dorzinha, sente a raiva, relembra da história. A moral da história é o que você já confiou. Tanto que você ficou com ela, cortou o cara, casou, tem 2 filhos. Então não se engana achando como que eu faço pra confiar 100%. Aí nunca confia 100% não, de vez em quando você confia, tem dia que você fica com antipatia. Isso é casar, gente. Nós somos gente, se você tivesse casado com um amigo, com o melhor amigo, casar assim, morar junto todo dia, ia ser igual. O que que eu acho disso? Quando eu quero, como se fosse, transmutar o meu sentimento, mudar o sentimento rapidamente assim, bem rápido. Que pra mim, geminiana, inclusive, é bem fácil, né? Eu penso em mim. Não em mim no sentido de autoestima, é. Já tiveram coisas que eu fiz de errado. E que não significaram nada pra mim. Que eu nem lembro que existe. Como se fosse outra vida, se eu lembrar de quando eu era novinha, sabe? Você com certeza já fez alguma coisa que pode ter deixado alguém triste. E que você nunca... Pra você não era nada. Eu acho que isso aí faz parte de uma outra mulher, que nem existe mais dela. Antes ela era uma outra pessoa, sem nada, com sonhos. Outro tipo de sonho, podia querer várias coisas. De repente ela já é mulher, casada. Com 2 filhos, ou seja, ela é mãe. Essa nova mulher aí que nasceu da mãe, que nasce quando a mulher se torna mãe, é diferente. Ela não é aquela menininha. E não alimente tanto a coisa em cima de você, porque não é que ela fez uma coisa, descobriu uma desconfiança, não. Era um trem ali antes de conhecer você. E aí o cara, de vez, morrer de recalque, né? Aí fica aquela coisa do homem, de quem sei, quem vai ficar com Mary, né? E aí o cara dava lá umas jogadas de vez, mas eles já têm anos. Vocês já casaram, já têm filho. É mais fácil toda vez que você lembrar uma coisinha, você falar, ai, gente, tirar isso da minha cabeça. Não, mas que raiva, né? E pronto, sai andando. Porque é isso. Só não faz disso uma história. Você não tá naquele momento, ela não é aquela pessoa, você não é aquele cara, já tem dois filhos. Olha pra cara dos seus filhos. Olha o tanto de água que já passou debaixo dessa ponte. Aquela água é isso, pensa aí na ponte. O rio que desceu. Nunca mais é a mesma coisa que vai passar ali, entendeu? É tipo isso. Não é mais a mesma vida, vocês não são as mesmas pessoas, o mundo já não é mais igual e nem um amigo existe. Daqui a pouco você vai dar um Google aí, pode ser que nem viver esteja mais. Sou boa de praga, viu? Enfim, vai ser feliz. E na hora que esse vier esse lobo aí na sua cabeça, não dá comida pra ele. Mata ele de fome. Beijo. É só aqui onde o seu problema...
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1: Vão participar? 11-2870-9750. Tem bora. Mais Tatazinho da Coab.
2: Tem, e aqui é psicologicamente abalada essa próxima história, hein?
1: Ah, é o Jorge, então. A Jovem Pan inteira. Eu perdi. Só o Rogerinho que é normal aqui dentro. Doutor Pimpolho, eu, você. Tem gente funcionária aqui, gente. Daqui a pouco nem passa nas portas. Só tá gordo. Doida pra dar nome aos bois aqui, arrumar os inimigos.
2: Minha história é de novela. Sou de Itabuna.
1: Bahia.
2: Da Bahia. Mas
1: eu acho que tem Itabuna no Rio também, não tem não?
2: Sou psicóloga e hoje eu cuido de mulheres que passam por separação ou que estão com medo de separar. Conheci o José enquanto jogávamos vôlei. Não me apaixonei de cara, mas achei que ele era um cara honesto, de valor, e eu queria casar. Eu estava prestes a fazer 30 anos. Fomos morar juntos com 3 meses de relacionamento e depois de 1 ano tivemos um filho lindo. Já brigávamos muito antes do nascimento do nosso filho. E depois que ele nasceu, as brigas pioraram porque ele não concordava que eu pegasse o bebê para acalentá-lo. Ele queria deixar o menino chorando para aprender a dormir, mesmo com apenas dias de vida.
1: Credo!
2: A melhor parte vem depois da separação. Ele tinha um casal de amigos que era muito próximo da gente. Eu desabafava com essa mulher, a esposa do amigo. Quando nos separamos, ele encontrou o conforto nos braços dela. E as coisas aconteceram, entre aspas, entre eles.
1: Nossa, que gente nojenta!
2: Eles se casaram e se mudaram pra Portugal. Já faz 5 anos que ele mora lá.
1: Nossa, deve estar se lascando. Tomara que esteja apertado de dinheiro, só tomando patada de português, tomara.
2: É, ela encerrou a história assim, não perguntou nada, só contou o caso mesmo.
1: Uai, amiga, é livramento. E falar isso pra gente, a coisa que eu mais acredito é tudo que você faz, um dia volta pra você. Porque às vezes, a gente fica olhando uma pessoa que fez algo ruim pra gente, se dando bem, tipo, na sua cabeça. Ai, ele saiu com a mulher, que ainda sabia das minhas falhas. Ai, ele tá com a mulher em Portugal. E na sua cabeça vislumbra algo maravilhoso. Normalmente a imaginação é muito melhor que a realidade, uhum. O cara provavelmente tá se lascando lá, a vida dele tomara que esteja um inferno, já rogando uma praga, mas de brincadeira, com certeza ficou livre, né? Porque vai falar que você perdeu uma amigona? Claro que não, você perdeu uma naja traiçoeira, então que bom que você se livrou, não perdeu. Um cara falso, que trata mal, que não quer fazer carinho, não tem compaixão pelo bebê de dias dele mesmo, o cara de quinta categoria, que trai a mulher, acabou de ter neném, vai dar uma olhada no biscoito com a mulher do amigo. Ai, amiga, graças a Deus, né? Porque senão, que foi agora, imagina, se tomar um pé desse ainda mais velho, na hora que a gente tá contando já com a companhia. Quando a pessoa é ruim demais, é livramento. Eu acho que é erguer as mãos e agradeço a Deus e que venha o próximo. É, só não pode desistir e achar que as pessoas são assim. Porque ele é uma exceção. Tanto que é um caso digno de missão, chama a atenção. Que a tamanha falha de caráter, uhum. O requinte na maldade. Isso não é comum. E eu conheço um caso parecido, sabia? De uma mulher que ouviu o desabafo da esposa e que depois ficou com o cara. E eu posso te falar, porque essa família eu conheço bem.
2: É muito comum.
1: A pessoa que era amante ficou com o pior do cara, entendeu? Não ficou com nada bom, não. Não, nem a mãe da Silvia, mas ficou com o pior, ficou depois com o cara zoado já, mas tudo de ruim. O tempo bom foi você, era a outra. No seu caso, você ficou livre de um cara que, até com o bebê de dias, não teve compaixão. Ai, gente, detestei esse casal. Tomara que ela lá em Portugal

0: Eu não bebo nunca, pra mim, até vão perguntar se é meu aniversário. Tô precisando pra lembrar, tô vendo foto, todo mundo viajando e a gente aqui na Paulista, se lascando. Preciso perder esse bode que eu tô. Tô me sentindo assim, desprivilegiado. Sabe? Uhum. Não está no verão europeu. Muito chato isso, gente. Vocês estão sofrendo como eu tô? De estar acompanhando os ricos e famosos viajando? A gente queria estar lá, mas não estamos. Enfim, vamos trabalhar, tá? Porque senão ninguém vai nem pra Caraguatatuba. É. Um beijo, até amanhã. Segue a gente.
1: @ Missão Impossível Jovem Pan, @ Lígia Mendes e @ Andrade.otavio.s. Ó, não esquece de mandar a sua história, porque é muito bom quando você compartilha. Pode ser em áudio, pode ser em texto, né? No 11...
0: Áudio é maravilhoso.
1: É, maravilhoso. 11-2870-9750. E outra coisa também, né, Lígia?
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6: É importante que a gente entenda que a situação eleitoral do Pablo Marçal hoje é controversa. Ele tem uma liminar concedida aqui em São Paulo, em Santana do Parnaíba, para poder disputar as eleições, mas como ele está condenado em segunda instância, e a lei da ficha limpa fala que um órgão colegiado ter condenado alguém é o suficiente para que ele não ocupe um cargo, ele pode hoje disputar as eleições, mas não pode ocupar o cargo. Portanto, ele ganha, se ganhar, mas não leva. O que uma candidatura de alguém que ganha, mas não leva, pode resultar, se não algum tipo de tumulto? O Tribunal Superior Eleitoral, na pessoa do Nunes Marques, já disse que vai resolver essa situação imediatamente. O problema é que a relatora desse caso do Marçal não é o Nunes Marques, mas sim Estela Aranha. Estela Aranha é uma ministra que foi indicada pelo Lula. Isso poderia ter alguma influência? Alguns analistas cogitam, espero eu que não, porque, claro, um dos vieses da candidatura do Pablo Marçal com a possibilidade de disputar votos, mas de não ocupar o cargo, é de que isso cria algum tipo de tumulto dentro da direita, tire votos do Flávio e favoreça o Lula, que está disputando no campo eleitoral da esquerda praticamente sozinho. Praticamente não, sozinho realmente. Então, esse é o grande ponto que está na nossa frente. Nós temos uma candidatura que precisa urgentemente ser resolvida pelo Tribunal Superior Eleitoral. A promessa é de que isso aconteça, essa solução, essa segurança jurídica de se ele não pode disputar, ou de se ele não pode ocupar, ou de se ele pode disputar e ocupar um cargo. Enfim, que isso se resolva até setembro, é essa a expectativa. Mas, por enquanto, alguém nessas condições pode, sim, de alguma forma, dentro da direita, causar um tumulto. Essa é a minha leitura. Outros analistas pensam diferente, como, por exemplo, Bruna Torlai, que no seu canal do YouTube traz uma análise interessante. Na visão dela, é possível que a candidatura do Pablo Marçal seja até favorável ao Flávio, mesmo nesse ambiente tumultuado, porque servirá, segundo ela, o Pablo Marçal para mostrar que o Renan não é uma candidatura sólida, por conta do Pablo Marçal ser alguém muito mais nesse ambiente mais jovem das redes sociais, um candidato muito mais potente, muito mais atrativo do que o próprio Renan. Seja como for, esperamos que a Justiça Eleitoral mostre a que veio e resolva a situação do Marçal, e que o Marçal mostre a que veio e conte qual é a dele. Eu sou André Marcília e o Pingos nos Is está no ar. Olha, e para a gente ficar nesse tema, essa notícia, né, dessa confusão toda sobre a Justiça Eleitoral, sobre o Pablo Marçal, e vai para lá, ele pode disputar, mas não pode ocupar um cargo, é uma loucura isso. Tomara que isso seja resolvido. Quem traz essa informação, inclusive, de uma preocupação da Justiça Eleitoral acerca desse tema, é a Malu Gaspar, na sua coluna hoje no Globo. E ela diz o seguinte, que os tribunais, o Nunes Marques, ele está preocupado com essa situação. O Pablo Marçal, ele está inelegível até 2032 por conta dessas condenações no segundo grau, né, no TRE, na segunda instância, mas ele conseguiu no Santana do Parnaíba, que imagino seja onde ele reside, ele conseguiu uma liminar para filiá-lo ao partido dele, e assim ele pode disputar as eleições. Nos bastidores, diz a Malu Gaspar, só para vocês entenderem a coisa, nos bastidores, integrantes do TSE têm defendido uma resposta rápida, diz a Malu Gaspar, para análise do registro do Marçal, como forma de dar maior segurança jurídica aos eleitores que vão escolher o ocupante do Palácio do Planalto. Claro, não é dar maior segurança jurídica, meus caros, é dar alguma segurança jurídica. Nós, nesse momento, estamos sem nenhuma segurança jurídica em relação a essa candidatura do Marçal. Diz ela ainda, pelas regras eleitorais, o TSE tem até 14 de setembro para julgar todos os 13, olha isso, 13 registros dos candidatos da corrida presidencial. É neste momento que os ministros vão analisar se cada um deles está apto a disputar as eleições ou se está enquadrado na lei da ficha limpa. Então, o ponto aqui é que o tribunal tem até o dia 14 de setembro para julgar 13 registros. Será que vai dar tempo? Será que o tribunal, o TSE, dá conta do recado? Mesmo que priorize o Nunes Marques esse caso, como eu mencionei no editorial, o caso não está com ele. Quem está com o caso do Marçal nas mãos é a Estela Aranha, que é uma ministra indicada pelo Lula. E aí a cogitação de que, eventualmente, por ela ser indicada pelo Lula, ela poderia deixar de julgar, deixar esse caso andar sem estar resolvido e, com isso, criar um tumulto na direita. O Flávio poderia ter alguns votos do Pablo pegos, né? Então o Pablo, ele poderia pegar alguns votos do Flávio Bolsonaro, e se pegar não vai adiantar nada, porque ele não vai conseguir na frente exercer, ainda que ele ganhe o cargo. Então esse é o grande problema que hoje nós temos pela frente. Mesmo que isso se resolva, claro, é indigesto, acho que é indevido, acho que é inadequado. Nós precisamos ter os tribunais resolvendo essas questões antes delas surgirem. Nós não podemos nos deparar simplesmente com um Brasil ou com um Tribunal Superior Eleitoral que deixa de resolver questões como essas antes das eleições começarem, antes das disputas começarem. Como é que é possível alguém permitir que uma campanha saia em disputa como a do Pablo Marçal sem que ele possa levar ou ocupar o cargo? Bom, meus caros, temos algum probleminha técnico com o Mota, é isso? Isso. O Mota está entrando daqui a pouquinho, vocês vão ver o Mota. Eu até convido vocês que estão aí me ouvindo a correrem, quem só está ouvindo, a correrem aqui para a TV, a correrem para o chat, para o YouTube, porque o Mota, ele não só está entrando, mas ele está entrando com a gravata amarela, que é de fazer inveja a qualquer um. Olha lá o Mota, a qualquer um, né, Mota? Olha que gravata amarela. Convido as senhoras que estão aí fazendo jantar, parem tudo, parem as máquinas. Roberto Mota chegou com a gravata amarela de quebrar a banca. Boa noite, meu amigo.
7: Boa noite, Marcília. Boa noite, nossa querida audiência. E eu digo aqui que não é justo o que você está fazendo, porque você está chamando a atenção para minhas gravatas. E aí o nosso querido público vai perceber que eu tenho meia dúzia de gravatas só e que eu repito a roupa aqui o tempo inteiro. Agora, vamos à notícia em pauta. Né? Se nosso espectador está achando que essa situação é difícil de entender, é porque ela é difícil de entender mesmo. A legislação brasileira que trata de candidaturas, de eleições, é complicadíssima. Existe todo tipo de requisito burocrático, inúmeros prazos e questões que são extremamente subjetivas. Por exemplo, uma que chama a atenção nesse caso do Pablo Marçal. O que seria um uso indevido de meios de comunicação? O que pode ser indevido para uma pessoa pode ser completamente devido para outra. Afinal, campanhas eleitorais são combates. Os candidatos devem ter toda a liberdade para apresentar as suas ideias, inclusive para atacar os seus adversários. Percebam, essa é a ideia da democracia. O sujeito chega lá fazendo algumas promessas, aí vem outro e diz: é mentira! Esse cara é um enganador. E fazendo isso, ele faz um favor a toda a sociedade, porque ele não permite que a mentira, que a enganação prospere. É nesse calor da disputa que se faz a democracia. Quem ganha com isso é o eleitor. Agora, quando os políticos são sujeitos a uma legislação complicadíssima, quando há uma burocracia ainda mais complicada por trás, e quando há prazos que não fazem nenhum sentido, né? Por exemplo, salvo engano, esse prazo de que você tem que ser filiado a um partido 6 meses antes da eleição, por quê? Por que 6 meses? Por que não 5? Por que não 7? Por que não 1 mês? Por que não 15 dias? Por que não tornar as coisas mais fáceis e mais simples? Quando as coisas ficam complicadas, como está claro aí nessa a história do Pablo Marçal, quando as coisas ficam complicadas demais, quem perde é o eleitor, quem perde também é o político. E preciso perguntar, quem ganha?
6: Ô Mota, e a gente vai trazer algumas repercussões até no meio político. Hoje todo mundo ficou analisando esses fatos, né? Enfim, o Marçal, ele realmente tem, isso é inegável, ele tem um impacto, né? Ele chega chegando. Então todo mundo comentou, até porque ele participou de algumas sabatinas e entrou lá com um bigodinho, um negócio diferente. Ele sempre tem um estilo, aliás, com o bigode estava um lado maior do que o outro. Quer dizer, esse tipo de estilo que acaba tendo até um impacto estilístico, visual e etc., e chama a atenção de todo mundo. Mas também houve uma grande repercussão nos candidatos. Então, o Haddad falou dele, o Renan Santos falou dele, todo mundo falou sobre o Marçal, né, sobre a candidatura do Marçal. Como eu mencionei aqui, outros analistas falaram, eu trouxe a minha análise, acho eu, repito, que a candidatura do Marçal, nessa situação, tá? Nessa situação, na situação em que ele pode ser votado, mas não pode ocupar um cargo, não serve, na minha leitura, para nada. Porque, pô, se eu voto no Marçal e ele não pode ganhar, o que adianta eu votar? Então, essa situação, ou ela é resolvida, ou ela pode servir, essa é a minha leitura, para prejudicar a direita. Prejudicar nesse sentido. Prejudicar que ele vai tirar votos válidos de alguém que pode ganhar e levar para ter votos para ele, sendo que ele não pode ocupar um cargo. Então, eu pego ali os votos que são hoje do Flávio, e alguém que vai votar no Flávio, alguém que vai votar no Zema, alguém que vai votar no Caiado, essas pessoas pegam e falam, não, o Pablo agora entrou na disputa, vou votar no Pablo. Só que eles tiram o voto do Zema, do Caiado, do Renan, do Flávio Bolsonaro, desses personagens que podem ocupar um cargo, passam esses votos para o Pablo não pode ocupar o cargo, e com isso corre-se o risco, de repente, do Lula conseguir mais votos do que todos eles e ganhar no primeiro turno. Esse é o grande risco, o Lula está sozinho na esquerda. Então a minha análise de que ele pode prejudicar a direita nessas condições vai nesse sentido. Como eu mencionei aqui, a Bruna Torlai, ela até faz uma análise interessante de que é possível que a presença do Pablo sirva para desmistificar a figura do Renan Santos. Ela vê a figura do Renan Santos, vamos dizer assim, estou aqui com as minhas palavras, dizendo que é uma candidatura talvez um pouco mais imatura, que é uma candidatura de alguém que está trilhando os mesmos lugares, caminha nos mesmos lugares o Renan Santos e o Pablo Marçal, que são as redes sociais, que é um público mais jovem e etc., um público de internet. Eles estão nesse mesmo lugar, mas o Pablo é um candidato mais potente. Então serviria, segundo ela, a candidatura do Marçal para desmistificar do Renan Santos e até jogá-la para baixo. Isso teria uma serventia para o Flávio Bolsonaro. É uma análise interessante. Mas eu queria, nesse lugar, o Mota, te ouvir. Você acha que favorece a do Marçal, a candidatura do Marçal, nessas condições em que ele não consegue se tornar viável? Ele pode fazer a campanha, mas não é um candidato elegível? Se isso continuar assim, se o TSE não resolver essa história, você acha que prejudica mais a direita ou prejudica a esquerda? Favorece ao Flávio ou favorece ao Lula?
7: Não é uma pergunta trivial. Vamos trabalhar com os elementos que a gente tem, né? Porque eu não tenho nenhuma fonte nenhum insider information, eu não tenho nenhuma fonte sigilosa, eu não tenho nenhuma informação que o público não tenha. Não me parece que o Pablo Marçal esteja numa atitude de disputa com o Flávio. Pelos sinais exteriores que a gente acompanha, né, nas redes sociais, nas aparições públicas, me parece que o Pablo faz parte do time Flávio. Então, por que Pablo estaria lançando a sua candidatura? Há algumas hipóteses. Uma delas seria essa. Participando da campanha, o Pablo pode fazer e dizer algumas coisas que tirariam do Flávio uma carga, né? Flávio provavelmente vai ser atacado por muitos dos outros candidatos e está disputando ele e o seu principal oponente são aqueles que têm chance de vencer essa eleição. Então essa hipótese que a Bruna Torlai levanta me parece que é uma hipótese bastante razoável. Eu diria que todos os sinais indicam isso. Não é possível a gente fazer uma leitura completa dessa situação. O Pablo, ele é um mestre na utilização dos meios de comunicação. E é muito curioso a gente ver como a nossa legislação restringe as possibilidades de uso dos meios de comunicação. São restrições, por exemplo, que não existem nos Estados Unidos. Nos Estados Unidos, os políticos podem fazer campanha dizendo e fazendo praticamente qualquer coisa. Eu vou lembrar só na última eleição que Donald Trump venceu, em determinado momento da campanha, Elon Musk, não sei se vocês lembram disso, estava dando prêmios de $1 milhão para eleitores que participassem de eventos. Você imagina uma coisa dessas aqui no Brasil, né? O sujeito seria acusado de abuso de poder econômico e uma série de outras coisas. Então eu acho que a entrada do Pablo Marçal tem grande probabilidade de ser, né, uma forma de ajudar a campanha do Flávio. E lógico, também de ajudar o próprio Pablo. Ele volta à cena, né? Nunca é fácil entender as escolhas que são feitas em campanhas. Muitas vezes a gente olha de fora e vê uma atitude que, para a gente que não está na campanha, parece contraditória, né? Parece que não faz sentido nenhum, mas sempre tem uma lógica por trás.
6: Mota, e como eu disse, vários candidatos, inclusive, repercutiram essa questão da candidatura do Marçal. O Haddad falou disso, a gente vai mostrar daqui a pouquinho, mas o Renan também deu uma declaração, né, e disse, até saiu nas manchetes, ele dizendo que a disputa, né, a entrada do Marçal na disputa eleitoral beneficia o Flávio. Então a leitura do Renan Santos, do Missão, é de que o Flávio é beneficiado pela entrada do Marçal nessa disputa. O que, enfim, como a gente disse, né, tem várias visões, a do Renan é essa. A gente tem até no ponto uma fala dele que ocorreu ontem numa conferência aqui em São Paulo, e ele falou do assunto, vamos ver.
8: Eu não vi ainda, porque ontem eu tive um evento, aí disse que o Marçal hoje ele está fazendo aparições públicas. Ele é um personagem folclórico da política brasileira, era até esperado que ele fosse aparecer agora e fazer algum tipo de bagunça, e eu acho que esse tipo de coisa é para beneficiar o Flávio. Eu nem vi essa declaração nenhuma dele, mas imagino que seja para beneficiar o Flávio Bolsonaro. Ele estava trabalhando com o Flávio Bolsonaro, era um consultor de marketing do Flávio, então não imagino nada muito diferente disso.
6: Bom, agora ele não explica, né? Ele diz que, enfim, ele estava trabalhando com o Flávio Bolsonaro e etc. Eu confesso a você que a gente precisa entender o seguinte, né? Essa é a conta. A conta é que precisa levar em consideração a situação jurídica dele. Porque a campanha do Pablo Marçal, sem problemas jurídicos, me parece claro que favorece ao Flávio. Nos debates, é aquela situação, né, Mota? Você tem no debate o Pablo Marçal, vamos supor, tá o Marçal, tá não sei mais quem, tá o Caiado, tá o Zema, etc. Todos eles e o Lula. A tendência é que todo mundo se junte para bater no Lula. esse tipo de situação, a gente viu o Lula fazer durante muitas vezes o Lula usava, como a gente chamava, linhas auxiliares, né, durante a campanha e durante os debates, né? Então tinha ali o candidato do PSTU, tinha o candidato do PSOL, do P não sei quê, do P não sei quê lá, sempre tem um candidato desses partidos que a gente não sabe nem que existem até chegar à eleição, e eles servem de linha auxiliar. Então ficam jogando, levantando bola para o Lula chutar para o gol durante os debates, servem para dispersar as críticas concentradas no Lula, enfim, e servem até mesmo durante, não só nos debates televisivos, mas isso acontece durante toda a campanha. Eles absorvem manchetes e depois absorvem votos e depois no segundo turno os entregam de bandeja para o seu candidato, no caso para o Lula. Mas eu volto a insistir no ponto, porque se o Marçal não poderá estar no segundo turno, se o Marçal, no segundo turno não, se ele não pode levar, se ele não pode ocupar o cargo, né, é de se questionar, em algum momento até mesmo esses votos que irão para ele, se a situação dele não se resolver, e esses votos não serão contabilizados para o segundo turno. Se ele não passa para o segundo turno, a situação jurídica dele não se resolve. Os votos do Flávio saem do Flávio e vão para ele. Os votos do Zema saem dele e vão para o Pablo. Os votos do Caiado saem do Caiado e vão para o Pablo. O Pablo não passa para o segundo turno e, de repente, o Lula concentra mais votos que todo mundo e ganha no primeiro. A gente precisa cogitar isso. Precisa cogitar essa possibilidade. Nesse caso, não me parece que a candidatura dele conseguiria beneficiar de forma alguma, né, ao Flávio. Então, a gente precisa lembrar aqui que o Lula tem um risco. É um risco para a direita. Existe um risco concreto. Até eu estava vendo o próprio Pablo Marçal numa entrevista dizendo isso. Falando assim, que a estratégia do Lula durante todas as campanhas, todas, foi a de criar linhas acessórias para ajudá-lo. Então ele tinha um time que jogava com ele da esquerda. Nessas eleições, essa é a visão do Pablo Marçal. E eu acho que ele tem até sentido, tem sentido essa visão. Nessas eleições, o Lula está indo para o tudo ou nada. Ele quer ganhar no primeiro turno. Ele tem receio justamente de que a direita se junte no segundo turno e consiga derrubá-lo. Então, se a direita agora está dispersa, talvez o Lula fale, opa, para mim isso é beleza, porque a minha grande chance é no primeiro turno. E eu acho que é mesmo. A grande chance do PT é no primeiro turno. Se ele passa para o segundo com o Flávio, todo mundo se junta com o Flávio. Claro, vão ter aqueles que rejeitam o Flávio, vão ter os isentões que a gente sabe que ficam dentro do armário, mas depois votam no Lula. A turma da isentolândia, né? A turma do neném, a turma do eu quero a política limpinha e pura, a turma das candidaturas dos ursinhos carinhosos, essa turma, claro, provavelmente não vai votar no Flávio se ele passar para o segundo turno. Mas é necessário que a gente entenda que há um risco do Lula, com toda a concentração de votos da esquerda nele agora, com a rejeição que os outros candidatos têm, há uma chance dele ganhar no primeiro turno. Todas as projeções com qualquer candidato da direita no segundo turno, Lula perde. Todas. Ele só consegue ganhar no primeiro turno. Talvez ele tenha entendido que é no primeiro turno que ele precisa avançar. E nesse lugar é que eu fico aqui receoso, na minha análise, de que possa haver nessa candidatura do Pablo, não de propósito, mas um prejuízo à candidatura mais forte que tem chance de ir para segundo turno, que é a do Flávio Bolsonaro.
7: Eu não sei fazer esse cálculo, Marcília. Eu confesso a você que eu nunca consegui entender a lógica desses cálculos de vitória, de transferência de voto, né? A minha lógica é a lógica do cidadão comum, do eleitor. Eu não vejo o Pablo tirando voto de quem, por exemplo, vai votar no Zema. A pessoa que vai votar no Zema tem lá o critério dela, né? Ela não vai votar no Flávio, ela não vai votar no Caiado, ela não vai votar nos outros, ela vai votar no Zema. Ela fez uma escolha. Ah, agora o Pablo é candidato. Ah, não vou mais votar no Zema, vou votar no Pablo. Eu acho que a mesma lógica se aplica aos outros candidatos, né? eu não consigo fazer essa avaliação se a entrada do Pablo vai retirar votos. E quanto a essa questão da insegurança, porque é esse cenário que você está traçando, né? É um cenário de a pessoa é candidata, mas aí se eu votar nele, o que, que acontece com o meu voto? Meu voto não vai ser válido? Essa é a insegurança jurídica em que a gente vive hoje, né? É uma insegurança jurídica que sempre existiu, porque a legislação eleitoral é complicadíssima. A gente vê decisões judiciais que mudam resultados eleitorais anos depois que a eleição já aconteceu. Então, na verdade, essa insegurança é permanente. Ninguém sabe. Ninguém sabe se a pessoa que foi eleita, né, amanhã não vai ser aberto um processo por alguma coisa que ela disse, ou uma conta de campanha que não foi apresentada direito, e daqui a 2-3 anos ela perde o mandato. E aí, como não, isso não acontece no caso de candidato a presidente, mas já aconteceu no caso de deputado, como o sistema é proporcional, você tira uma pessoa, tira um mandato de alguém, você muda todo o cenário eleitoral. Então essa incerteza existe mesmo, mas eu acho que as pessoas que estão envolvidas nessa campanha já devem ter examinado essas hipóteses e chegado à conclusão que nesse momento há mais a ganhar do que a perder com essa história da candidatura do Pablo.
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5: Claro que você falou, né? Porque criar a possibilidade de uma vitória da esquerda no primeiro turno. Por que não juntar todos os candidatos? E jogar todo mundo na campanha do Flávio? Por que não fazer isso? Por que a direita não toma essa decisão? E eu acho que essa é uma boa pergunta.
6: Ô Mota, agora vamos lá. Meu ponto é o seguinte, você está falando, né? Está aqui até na tarde, não vejo o Pablo retirando o voto da direita, mas veja, se ele não pode exercer o cargo, ele está retirando o voto de algum lugar, porque ele não vai ganhar. Se ele não está tirando da direita, de onde que ele veio atirar?
5: Na verdade, eu disse que eu não vejo o Pablo retirando o voto do Flávio. Né? Mas esse é um ponto interessante, Marcília, porque a gente sempre discute aqui o que é esquerda, o que é direita, né? As pessoas que se consideram esquerda ou de direita. Eu não sei exatamente qual é o perfil do eleitor do Pablo. Mas a impressão que eu tenho é que o eleitor do Pablo coloca a ideologia em segundo lugar. O eleitor do Pablo é, antes de tudo, antes de ser um eleitor de direita, é o eleitor do Pablo. Porque o Pablo é um fenômeno de comunicação cuja personalidade é muito maior do que o peso que a ideologia possa ter nesse discurso. Eu não acompanho as falas do Pablo, não conheço o trabalho dele em detalhes. Né? Mas eu sei que ele defende alguns valores, que são valores conservadores, mas eu não vejo, pelo que eu vi do Pablo até agora, eu nunca vi essa ênfase na questão ideológica. Então, me parece que existe até a possibilidade do Flávio, do Pablo capturar um voto que é aquele voto que não sabe muito bem se é de direita, se é esquerda, né? É uma coisa meio indefinida. E o Pablo captura esse voto. Então eu contraponho a essa sua hipótese uma outra hipótese da entrada do Pablo mobilizar um voto que de outra forma talvez não viesse para a direita, e sensibilizar esse voto para a importância desse cenário que a gente tem hoje, né?
6: Olha, Mota, eu tenho uma discordância. A gente tem uma discordância. Todo programa a gente tem uma discordância raiz. Essa é uma discordância que nós vamos aqui levar adiante. Claro, ninguém está aqui também para convencer o outro do seu ponto. Quer dizer, tá, né? Claro que tá. Essa é a graça. A gente está aqui querendo convencer o outro. Tudo que a gente quer é convencer o outro. Mas não.
5: Mas deixa eu só esclarecer.
6: Esclareça.
5: Eu confesso aqui a minha ignorância. Eu não estou convencido de um ponto de vista diferente do seu. Tá? O que você disse, eu acho que é um cenário. Mas há outros cenários. Eu não vejo evidências suficientes para a gente achar que essa é a única hipótese, né? Que o Pablo entra e vai tirar voto do Flávio, vai tirar voto de outros candidatos da direita. Então, eu coloco aqui o benefício da dúvida. Não é que eu esteja convencido de uma outra hipótese diferente dessa. Eu não estou convencido de nada. Eu acho essa situação uma bagunça completa, é uma bagunça institucional, é uma bagunça ideológica, né? O país está numa crise sem fim e o nosso ambiente institucional não ajuda em nada para resolver isso.
6: Não ajuda em nada, exatamente. Esse é o maior perigo, porque quem tem que resolver essa treta não é nem a direita. A direita tem as suas próprias tretas. Você tem o Flávio, aí você tem o Zema que vai lá e fala do Flávio, aí você tem o Caiado, que aí aparece o Kassab e diz que, enfim, se sente muito confortável com o Centrão e está votando no Lula. Aí vem o Renan e diz que a direita e a esquerda está todo mundo errado, que só ele está certo. E aí, quer dizer, aí dentro desse cenário todo, o Lula está ali, ó. Sozinho na esquerda, só ele. Tá todo mundo se batendo e ele sozinho. Aí aparece o Flávio e eu acho muito difícil que eu nunca vi alguém chegar para mim e falar assim, tô em dúvida, não sei se eu vou de Lula ou se eu vou de Marçal. Assim como ali, quando o Marçal fez a disputa aqui regional, não é, em São Paulo, também não via isso. Até porque, enfim, ele confrontava-se justamente com Boulos, o negócio da carteira de trabalho, quem não se lembra daqueles episódios pitorescos, né? Ele tinha o confronto justamente com a esquerda. Então, eu acho que o voto do Pablo é um voto necessariamente ou da direita ou de um isentão que, como a gente já falou, se o isentão ele sai do armário, ele vai para a esquerda. Mas ele vai para a esquerda no segundo turno. No primeiro turno, ainda ele sustenta a sua isentonice. Ele tem a sua isentonice ainda enraizada no primeiro turno. É só no segundo que ele sai do armário e cai para a esquerda. No primeiro, ele está no nem-nem, na política pura, no nós vamos conseguir renovar, todo mundo está errado, só os candidatos que eu nunca apostei, eu nunca votei, eu nunca vi na vida é que estão certos. Tem essa visão, não é? Essa visão um pouco até lúdica ou fantasiosa a respeito do que é a política. Mas esse cara pode até nesse momento cair para o Pablo. Mas se o Pablo não pode levar, ele vai no segundo turno cair para o Lula, naturalmente, na minha leitura. Então, eu acho esse o ponto.
5: Mas veja bem, companheiro, alguém que entendeu o simbolismo desse gesto de apontar uma carteira, usar uma carteira de trabalho como instrumento para exorcizar o candidato da esquerda, você vê que maravilha essa comunicação, né? Em vez de você falar sobre liberalismo, sobre valores conservadores, sobre o fato de quem constrói a riqueza é você mesmo e que você depender do Estado é uma coisa péssima, você mostra uma carteira de trabalho. Então, talvez alguém que ficou sensibilizado por esse gesto e entendeu ele, já esteja ali com os dois pés atrás, contra o discurso da esquerda, né? Então, eu acho que você levantou um ponto muito interessante, porque o Pablo, ele trata alguns valores da direita, alguns valores conservadores, né? Talvez sem colocar esse rótulo, mas você vai transmitindo a importância desses valores para as pessoas, né? O valor da autonomia, que pelo que eu entendo é uma das coisas que ele fala, né? O valor de você ser capaz de prover para você mesmo, a ideia de meritocracia, da você achar e reconhecer que prosperidade é uma coisa boa, que você progredir na vida e aumentar o seu patrimônio, melhorar a situação, isso não é vergonha nenhuma, que você melhorar de vida não significa que você está tirando o dinheiro dos outros, né? Eu acho que isso, Marcília, vai abrindo a mente das pessoas, talvez criando um território mais fértil para que quando as ideias liberais e conservadoras chegarem, essa mente está mais receptiva. É só o meu palpite.
6: Ele tem, né? O Marçal tem esse discurso, que é um discurso de parte da direita, né? Que é da teoria da prosperidade, né? Ele faz muito essa coisa da escassez, não sei o quê. Ele tem muito esse discurso, que é um discurso que entra muito na direita também, né? A gente tem, o Daniel, temos um post que a gente selecionou. O Marçal, ele deu, já começou com polêmica, e ele deu uma entrevista hoje no Matias TV e E olha só, aqui é um post e numa pergunta que foi feita a ele pelo Regis Tadeu, eu não sei se vocês se lembram, está na tela, quem está nos vendo pela TV vai identificar. Regis Tadeu é uma figura da música, ele é um crítico musical e etc. E um crítico fez Raul Gil e não sei o quê, e ele desceu o sarrafo em músicos e tudo mais. E ele, numa entrevista hoje do Marçal, ele fez uma pergunta que realmente tinha uma imprecisão, aqui eu preciso registrar, porque ele diz o seguinte, a pergunta do Regis Tadeu para o Marçal, e vocês estão vendo a cara do Marçal no post, percebem bem que ele ficou marara, ficou bravíssimo. A pergunta do Regis foi a seguinte, você está condenado em todas as instâncias. E aí o Marçal já ficou louco, porque disse o seguinte, não, eu não fui condenado em todas as instâncias. Estava certo o Marçal, ele não foi condenado em todas as instâncias. Ele foi condenado em duas instâncias. O que acontece, e aqui eu repito a vocês, é que a lei da ficha limpa, ela diz que se um candidato ou alguém eleito for condenado por um órgão colegiado, portanto um órgão de segunda instância, onde tem mais de um juiz colegiado, portanto, ele perde a possibilidade de se tornar elegível. E aí vem o post fala, o Regis Tadeu diz, você é condenado em todas as instâncias, tanto que você está inelegível. Põe lá de novo, enquanto eu estou lendo aqui. Ó. Você está condenado em todas as instâncias, tanto que você está inelegível. Aí vem o Marçal e fala, está errada a sua fala. E aí o Regis Tadeu diz, você não pode negar a realidade, você é condenado. E a gente precisa entender que uma pessoa é condenada quando há uma presunção de inocência. A pessoa não pode ser condenada em definitivo enquanto há a presunção de inocência. Portanto, ela precisa ser condenada em todas as instâncias. O Marçal não foi. Foi condenado em duas, repito. Portanto, há ainda, e é isso que falta, e é isso que a gente começou o programa falando que falta, que é o TSE se manifestar a respeito do caso dele. Ele está inelegível até...
5: Diga, Marcília, e nem que fosse condenado em todas as instâncias. Vai que amanhã se descobre que o processo dele começou em um tribunal que não era o certo, né? O CEP estava errado. Anula. Há precedente para isso, não é?
6: Há uns precedentes esquisitos para isso, viu, Mota? Eu diria. Mas são precedentes não muito jurídicos. Eu acho que precedentes que pulam mais para o lado político do que qualquer outra coisa. Mas, de qualquer maneira, é verdade. Você ainda tem a possibilidade, sempre no país, de uma reversão, sabe-se lá, que caia do céu, não é? E venha tirar você do sufoco. Mas o ponto aqui é que a insistência nesse do debate deixou o Marçal fulo da vida, e aí ele disse, entrou nessa entrevista, num ponto, o Regis Tadeu, dizendo o seguinte, você veio para tumultuar o debate, a política, e aí o Regis Tadeu ainda fez uma pergunta perguntando se ele estaria recebendo alguma coisa para vir a tumultuar o processo eleitoral e etc. Aí o Marçal realmente ficou muito bravo e falou, quem é você? Aqui tem homem e não sei o quê, você é moleque. E, enfim, aí entrou, ele só não chamou para briga porque um estava longe do outro. Mas a coisa esquentou daquele jeito que ele sabe que o Marçal faz.
5: Você vê a arrogância dessa pergunta, né? Eu não vi a entrevista, eu não conheço o entrevistador, mas olha que pergunta arrogante, né? Por que que você veio tumultuar o processo eleitoral? Quem disse, quem conferiu a essa pessoa o papel de juiz do processo eleitoral? Quem tem essa autoridade para dizer que determinado candidato está tumultuando o processo eleitoral? Qual é o padrão que você usa para medir e dizer que um processo eleitoral é tumultuado ou não? Talvez, né, um processo eleitoral ideal seja aquele onde só existe um candidato. Aí não há tumulto nenhum. Democracia é tumulto. Mais uma vez eu digo, olhem as eleições nos Estados Unidos da América. É tumulto puro o tempo inteiro. Quem não quer brincar não desce pro play. O Pablo Marçal tem tanto direito a lançar a sua candidatura quanto outros candidatos cujo nome eu não vou mencionar, porque eu não quero treta, mas para os quais também poderia ser feita essa pergunta. Quem é que está te incentivando a você lançar a sua candidatura para tumultuar o processo eleitoral? Que pergunta ruim é essa?
6: É, e fora que você se candidatar é um direito, né? E de confundir um direito com tumulto é algo que é totalmente indevido. Aliás, eu acho que o Marçal, não só agora, mas ele já veio em outras eleições, em outros episódios, não apenas expor, enfim, um pouco da... Eu acho que esse é o grande ponto do Marçal. Eu acho que o Marçal tem aqui um diferencial para qualquer candidatura, qualquer outra candidatura. Isso ficou explícito na última vez que ele veio a disputar, né? Que é o fato de que ele expõe a nu a hipocrisia das pessoas. A hipocrisia até mesmo do processo eleitoral, a hipocrisia até mesmo da disputa eleitoral, a hipocrisia que existe entre os candidatos, ainda que adversários. Porque tem um pouco nas eleições, Mota, claro, vou aqui tirar um ou outro, raríssimas exceções, mas nós temos um pouco uma situação que é que nem jogo do Palmeiras e Corinthians, Flamengo e Fluminense. Os times entram lá, disputam, são adversários, beijam a camisa, saem dali, todo mundo se encontra no clube, no mesmo clube, e tomam o seu drink juntos, todo mundo é amigo, todo mundo pensa igual, todo mundo tem a mesma ambição, que é uma ambição, no caso do futebol, sei lá, talvez uma ambição de curtir a vida, mas na política a ambição é do poder. Então, em nome do projeto de poder, o cara está hoje no partido A e ele vai para o B com a maior desfaçatez. Nosso Alckmin que o diga. Que o diga o Alckmin, que era direita até 10 anos atrás, que disse que o Lula não poderia retornar, disse ele, ao local do crime, ao buscar se reeleger, e agora canta a Internacional Comunista no sindicato, dentro da CUT. Esse é o Alckmin. Então, meus caros, a política tem disso. E eu acho que o Marçal, e isso precisa ser posto no crédito dele, devemos dar esse crédito a ele, ele vem expor a hipocrisia dos candidatos, inclusive de todos os estratos, não só da esquerda. Na esquerda, sobretudo, porque expor a hipocrisia da esquerda é relativamente mais fácil do que expor qualquer outra. Porque parece que é uma questão de raiz da esquerda. A hipocrisia parece que é de natureza. Mas, ainda que não seja em relação à esquerda, essa história de todo mundo ali está unido em torno de um projeto de poder, primeiro você ganha, depois eu ganho, você ganha e aí eu entro no seu governo, eu penso A, mas o meu vice pensa B, eu penso B, mas o meu secretário pensa A, o meu ministro não tem nada a ver comigo, mas tudo bem, e assim segue. E assim segue esse tipo de hipocrisia. O Marçal realmente expôs, né, Mota? E na primeira vez que ele se candidatou, e talvez ele sirva como esse personagem que vem para desestabilizar esse processo bonitinho de todo mundo é amigo, todo mundo quer a mesma coisa, todo mundo vai chegar ao mesmo lugar, que é sentar na cadeira do poder e atrapalhar a nossa vida.
5: Não há dúvida nenhuma. Eu sempre digo, todo político tem um projeto pessoal de poder. Esse político que entrou para a vida pública para se sacrificar completamente, eu acho que talvez em cada 100 políticos você encontre 2 ou 1 desse tipo. Essa campanha, inclusive, né, campanha eleitoral para a presidência da República, ela tem pessoas concorrendo que atacam o Flávio e que no passado foram bastante amigáveis, amigas, apoiadoras do Jair Bolsonaro. Então, essa mudança de postura não é privilégio do atual vice-presidente. há uma longa lista de políticos que mudaram de opinião e que mudarão de opinião. Campanhas políticas, eu sei que muita gente não gosta quando eu digo isso, mas é verdade, meus amigos. Campanhas políticas são espetáculos. Você não tem a oportunidade de conhecer a fundo os candidatos ou de examinar as propostas, as ideias deles, com raras exceções, né? Eu vou dizer, eu tenho que admitir, uma exceção recente foi esse programa de governo do Flávio, que tem pela primeira vez na área de segurança pública coisas que eu nunca imaginei antes ver num programa presidencial. Fecha parênteses. Campanhas são espetáculos. Então, o candidato aumenta as suas chances de vencer à medida em que ele desempenha melhor o papel que nós esperamos que ele desempenhe. Alguns são muito bons nisso, outros são péssimos. Agora, é muita hipocrisia de alguns candidatos quererem se posicionar como se eles tivessem um monopólio da virtude, da sensatez, da inteligência. O eleitor não é bobo. O eleitor sabe o que vocês fizeram no verão passado. O eleitor sabe que não existe político perfeito. Você escolher um político numa eleição é escolher um conjunto de defeitos que você acha mais aceitável. É isso. Todos os políticos têm problemas, têm defeitos, já fizeram e disseram coisas erradas. Mas há alguns deles que fizeram coisas que são absolutamente inaceitáveis. Que você dar a esses indivíduos uma migalha de poder é praticamente um suicídio nacional. Cabe ao eleitor fazer essa escolha. Agora, você tem razão quando diz que um dos méritos do Pablo é chamar atenção para isso, chamar atenção para o espetáculo. Campanha é um espetáculo. Quem não gosta dessa realidade precisa pensar em alguma outra forma para a gente escolher quem nos governa.
6: Ô Mota, aí olha, a Fernanda Barbosa aqui no chat está falando o seguinte, ela falou uma coisa interessante, Marçal vai falar o que o Flávio não pode. É, as coisas estão tão anormais que estamos achando normal toda essa hipocrisia da esquerda. Realmente, tudo se normalizou. Fernanda, boa observação. Pode ser que essa seja uma outra questão. Marçal vai falar o que o Flávio não pode, sabemos que ele não pode, porque o grande irmão está vigiando a todos os da direita. A gente vai falar agora, falando em grande irmão, do grande pai. A gente vai falar do Lulinha. Mas antes, a gente vai chamar a nossa querida enquete que já está no ar. Vota aí lá na página do Pingos. Tem que ser na página do Pingos no YouTube. Entra lá e vote respondendo a pergunta de hoje, que é: Marçal vai beneficiar ou prejudicar a direita nas eleições? As opções estão assim: sim, vai beneficiar. A outra opção está: não, vai prejudicar. Não, vírgula, não é? Não vai prejudicar. Não, vírgula, vai prejudicar. Ou sim, vírgula, vai beneficiar. Vota lá, no final do programa a gente vai trazer a sua opinião e conversar um pouco sobre ela. Muito importante que você nos dê esse retorno com o seu voto, porque assim a gente também pode comentar em cima do que você acha, do que você pensa e daquilo que você entende sobre o que nós estamos conversando. A gente tem agora um vídeo, eu falei do Lulinha, viu, Mota? A gente tem um vídeo do Carlos Viana falando do que ele pretende fazer com o Lulinha, disse que é muito grave. Lembra, ontem aqui a gente conversou bastante sobre a tal da mensagem que o Metrópolis revelou que a Polícia Federal tinha deixado sair da imprensa, feito chegar na imprensa, e foi uma reportagem do Metrópolis que revelou mensagens trocadas entre o Lulinha e a Roberta Luxinger. A trinca do mal, né? Roberta Luxinger, Lulinha e o careca do INSS. Esses três aí são realmente de barbarizar o coreto. E a troca dizia a respeito, sobretudo, a uma mensagem que era da Roberta para o Lulinha: nosso futuro é na Suíça. E aí vem agora o Carlos Viana e diz que isso é grave e que ele vai tomar providências. Vamos ver o que o senador disse.
7: eu tomei uma decisão urgente. Acabei de solicitar oficialmente ao ministro André Mendonça que o Lulinha seja ouvido o mais rapidamente possível. São graves as novas informações que surgiram. É preciso que a gente preserve as provas, que a gente evite que a investigação seja prejudicada. Independente de quem seja, nós temos que colocar a justiça para trabalhar a favor da população. Filho do presidente, parente, senador, deputado, todo mundo tem que prestar declarações. O Brasil tem o direito de saber a verdade.
6: Senador, ó, primeiro lugar, ótimo, perfeito, tá certo, tem que fazer isso mesmo. Mas a coisa aqui no Brasil não é simples assim, até porque o Lulinha não tá no Brasil. Então, a gente não consegue sequer alcançá-lo, sequer alcançá-lo. Tem aqui a matéria, inclusive, tô vendo a matéria da CNN falando, Polícia Federal deve intimar Lulinha

0: o teu conhecimento do Lulinha, que é filho do presidente da República, usar esse conhecimento para ofertar vantagens para o setor privado de que ele vai conseguir chegar a vender coisas para o governo. Isso é tráfico de influência e isso é crime. Então, vamos pensar aqui melhor, porque da noite para o dia, enquanto ela ainda não é julgada, é lobista. Mas depois de ser julgada e se for condenada, isso é crime. Tráfico de influência. Mas, enfim, a Polícia Federal deve intimar o Lulinha, diz a matéria, após concluir a análise de mensagens com lobista, diz a matéria da CNN. Conversas obtidas no celular de Roberta Luxinger mencionam reuniões, como a gente já falou aqui, que sugerem tráfico de influência no governo. Foram mais de 17 reuniões que a Roberta fez com o Ministério do Desenvolvimento Social. Teve conversa com Marcola do Lula, que é quem cuidava até ontem da agenda dele. Teve conversa com o secretário da Saúde para vender cannabis, maconha medicinal. Teve conversa com, eu ia falar Deus e todo mundo, mas vamos tirar Deus dessa história, com todo mundo. E sei lá se não o oposto a Deus. O ponto aqui, meus caros, é que esses diálogos são importantes e a Polícia Federal quer agora intimar o Lulinha para depor sobre esse suposto tráfico de influência que ele teria participado ao aparecer nessas mensagens junto com a Roberta Luxinger. A intimação para interrogatório, diz a matéria da CNN, só deve ocorrer após a equipe da Polícia Federal analisar todo o material encontrado no celular da empresária e lobista Roberta Luxinger. Ou seja, eu vou traduzir para vocês. A intimação do Lulinha, com toda a correção que o senador fez, eu vou pedir para o Mendonça, vou pedir, tá certo, senador, ele está fazendo o trabalho dele. Tem mesmo que fazer. Mas eu vou traduzir o que vai acontecer para vocês. O que vai acontecer é que a Polícia Federal vai esperar acabar as eleições, pô. Vai ouvir todo o material do celular, todo ele. Depois, quando as eleições acabarem, pode ter certeza que aí eles conseguirão concluir tudo e intimar o Lulinha. E aí, sabe o que vai acontecer quando eles intimarem o Lulinha? Ele não vai fazer nada, porque ele vai estar na Espanha. E claro que ele não vai prestar depoimento nenhum. Vocês acham que o Lulinha vai sair lá da Espanha para vir aqui para o Brasil? Tendo risco de ser preso? Mas olha, só se for completamente insano, Mota.
1: É, Marcília, eu vou confessar a você que eu não entendi muito bem isso aí que aconteceu, né? Eu não entendi muito bem porque seria necessário que o senador pedisse ao ministro para ouvir o personagem em questão, né? Essa é a minha primeira dúvida. Por que que é necessário que o senador peça isso? Se o ministro achar que é importante ouvir, o ministro pode ele mesmo determinar essa oitiva, não é isso? Não precisa ninguém pedir, né? E segundo, eu também não entendi por que ouvir esse personagem significaria uma grande evolução nesse processo ou garantiria que as provas não seriam destruídas. O que que o fato de ouvir alguém, né, por que que isso confere uma maior eficiência ou aumenta a probabilidade de que a justiça seja feita? Porque eu acho que é justo a gente imaginar que o ministro está acompanhando o desenrolar dos acontecimentos, né? Ele deve estar prestando atenção nos fatos que estão acontecendo aí. Então, eu não entendi muito bem esse episódio.
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9: Acha que essa é uma possibilidade ou moto?
10: Olha, Marcília, eu acho que se tem uma tecnologia que foi dominada pela esquerda brasileira e pelo PT em particular, é a tecnologia de se descolar de tudo de ruim que eles já fizeram até hoje, né? Então eu, pode ser ingenuidade minha, mas eu não consigo imaginar que alguém na campanha do PT esteja realmente preocupado com isso. Porque eu pergunto a você, a pessoa que agora, em 2026, depois de tudo que aconteceu no Brasil nas últimas décadas, ela está hoje planejando votar no PT, você acha que ela vai mudar de ideia, que ela vai mudar o voto? Porque ficou comprovada a participação do filho do grande líder do PT em um escândalo de corrupção? Imaginando, né? Isso é uma hipótese. Imaginando que daqui até as eleições, que a gente sabe que processos como esse no Brasil levam anos, mas imaginando que acontecesse daqui até as eleições e ficasse comprovado isso, quantos petistas você acha que mudariam o voto? Não. Agora... não, agora é demais, é a gota d'água, eu vou mudar de voto, eu vou votar no Flávio. Não vou mais votar no PT, não. Votei no PT nos últimos 40 anos. Ninguém, nenhum. Essa hipótese não existe, não é razoável. Você pode ter aí um número de eleitores, um pequeno número de eleitores, né, que estão ainda indecisos. Você imagina um eleitor... nessa altura do campeonato, ele está em dúvida se ele vai votar na esquerda ou se ele vai votar na direita. E aí, com esse fato novo, que não é propriamente nenhuma novidade, né? Esse tipo de escândalo, esse tipo de envolvimento. E aí, com esse fato novo, ele define o seu voto pela direita. Me desculpe, eu acho isso uma coisa assim fantasiosa. Mas me corrija se eu estiver errado.
9: Ô Mota, e sabe o que aconteceu? A gente está falando de TSE para cá, TSE para lá. A gente tem agora duas notícias aqui sobre o TSE. Sobre TSE e Flávio... Joga aqui para mim na fechada. TSE e Flávio Bolsonaro, que são importantes. Olha o que acaba de acontecer. Tá? O TSE mandou remover post que ligava Flávio Bolsonaro a homicídio. Né? Então a corte considerou, o TSE considerou, que a publicação no X atribuía crime grave. Pô, será que era muito difícil de entender que isso é uma atribuição de crime grave? Ao senador, sem apresentar elementos mínimos de prova. Eu estou aqui com a matéria do Poder 360 de hoje, que trata desse assunto. O TSE, ele determinou por unanimidade a remoção de uma publicação no X que atribuía a Flávio Bolsonaro o assassinato do advogado Rodrigo Marinho Crespo. A corte considerou em análise, liminarmente, em análise preliminar, que a postagem, claro, imputava ao candidato a prática de crime grave sem apresentar elementos mínimos de prova. É o óbvio, né? Enfim. Bom, a decisão reforça o entendimento de que acusações criminosas sem respaldo ultrapassam o limite da crítica e etc. Isso não é liberdade de expressão. O advogado foi morto em 2024 em frente ao escritório do qual era sócio no centro do Rio de Janeiro. E aí, meus caros, a gente precisa colocar isso daqui, né? Primeiro lugar, isso aqui não está no território da liberdade de expressão. Ah, mas é liberdade de expressão. Não, não é. A liberdade de expressão, ela tem um único limite, que é a lei. O que está na lei, proibindo de ser dito, não é liberdade de expressão. O que a lei não deixa ter? Anonimato. Anonimato é uma das coisas que a Constituição veda, não pode falar sem dizer quem é você. A segunda coisa que está na lei é os crimes contra a honra. Calúnia, injúria e difamação. Calúnia é você imputar a alguém falsamente um crime. É o caso. Então, esse é um dos limites da liberdade de expressão. Ponto final. Não pode imputar falsamente alguém o crime. Fez isso, isso não é liberdade de expressão. Agora, o ponto que chama a atenção é que nós temos aqui um TSE, aparentemente, por isso que eu estou dizendo, a gente tem duas notícias, depois eu vou mostrar a segunda. E eu fico em dúvida se o TSE, ele vai mesmo fazer, dessa vez, nesse ano, uma formulação diferente da que ele fez em 2022. Em 2022, nós tivemos um TSE indo para cima, sobretudo, de postagens da direita. Muitas vezes, agindo de forma censória. E aí a grande pergunta é, a gente vai ter um TSE diferente aqui, e se tivermos um TSE comandado por Nunes Marques, um TSE com o André Mendonça na vice-presidência, se esse TSE agir corretamente, o STF vai permitir que isso aconteça? Vai permitir que o TSE julgue a todos de forma equilibrada nesse ano? Será que a gente vai ter isso, Mota?
10: Não sei responder a sua pergunta, eu vou ser muito cuidadoso com essa resposta, Marcília. Deixa eu te responder da seguinte forma. Eu sou a favor da maior liberdade possível para os candidatos. Se algum candidato, no curso da campanha, for difamado, for injuriado, for acusado de um crime que ele não cometeu, que ele use o recurso que todos nós temos. É o mesmo recurso que eu e você. A gente entra com ação na justiça, né? Me ajuda aqui, por calúnia, por injúria, difamação. E que ele também use as redes sociais atacando, para se defender, atacando quem o atacou. Olha esse sujeito que me atacou. O que ele disse é mentira. Agora, deixa eu dizer para vocês a verdade sobre ele. Esse é o jogo da política. O problema de você achar que a política tem que ser tutelada, não, é preciso impor limites, os políticos, os candidatos não podem sair por aí dizendo cada um o que quer. O problema dessa tutela, você já identificou, é que a tutela nunca é simétrica, ela nunca se aplica da mesma forma a todos os candidatos. O vento que sopra de lá nunca é o vento que sopra de cá. O rigor para punir os políticos de direita é altíssimo. Já para os políticos de esquerda, pelo que a gente viu nos últimos anos, ele é praticamente inexistente.
9: E aí eu queria colar essa matéria que a gente acabou de dizer, de retirada de um post do Flávio, retirada de um post que acusava o Flávio Bolsonaro, imagina, acusava de homicídio, com uma matéria que saiu também sobre o TSE e que reverteu decisões contra o Lula. E aí a matéria da CNN, que é essa que diz, traz esse assunto, diz, na manchete diz: TSE reverte decisões contra Lula e expõe isolamento de Cássio e Mendonça. E aí é por isso que eu tenho um temor. Então a gente teve a decisão anterior, falou, opa, então agora o pau que bate em Chico bate em Francisco, é isso? Quer dizer, quando a direita comete ilícitos, pau na direita pelo TSE. Quando a direita é vítima de ilícitos, pau em quem os cometeu também, pau na esquerda, ótimo, assim ok, mas será que é sempre assim? Será que nós vamos ter isso? Essa matéria que me preocupa. TSE reverte decisões contra Lula e o pior, completa a matéria, a manchete da matéria expõe isolamento de Cássio e Mendonça. Quer dizer, os dois ministros que estão talvez sendo hoje responsáveis por uma mudança de rumo do TSE, no sentido de equilíbrio, de dar um certo equilíbrio, eles estão isolados, segundo reporta a CNN. A avaliação, diz a matéria, nos bastidores, é de que reveses sofridos pelo presidente, o Nunes Marques, e pelo vice da corte eleitoral, expuseram racha dentro do tribunal. Um racha que não é do TSE, um racha que é dentro do STF. Ou um racha entre o STF e o TSE. Justamente porque o André Mendonça e o Nunes Marques resolveram fazer o quê? Resolveram trazer equilíbrio. Ah, equilíbrio é demais. Ah, como assim? Esses ministros querem equilíbrio? Ora, mas equilíbrio nesse país é antidemocrático. A gente aqui, razoabilidade no país é uma coisa impensável. Falar o óbvio, cumprir a lei, poxa vida, quem eles pensam que são? O TSE, segundo a matéria, derrubou uma decisão do presidente Cássio Nunes. A decisão tinha sido do Cássio Nunes para que posts o Cássio Nunes e o André Mendonça tinham dado decisões contrárias ao Lula e agora derrubaram as decisões deles sobre esses posts que diziam respeito ao Lula. E ainda interromperam um terceiro julgamento que também podia impor uma outra derrota ao Lula. Ou seja, eles reverteram duas decisões que o Cássio e o André Mendonça tinham dado contra o Lula e ainda interromperam um terceiro julgamento que também era desfavorável ao Lula. Ou seja, o próprio tribunal derrubou as decisões do seu presidente Nunes Marques e do seu vice-presidente André Mendonça e interromperam uma terceira, sendo que essas três decisões desfavoreciam o Lula. O tribunal foi contra o seu presidente e o seu vice-presidente para dar decisões favoráveis ao Lula. E aí a gente fica aqui de novo naquela preocupação que nós falamos. Nós não queremos um TSE favorável à direita. Nós não queremos um TSE favorável a ninguém. Nós queremos um TSE desfavorável a ninguém e favorável a ninguém. Queremos um TSE que não pense essa questão, que esqueça a questão política e faça o que antigamente os juízes diziam fazer, que era julgar sem olhar a capa. Hoje parece que só a capa é julgada. Se só a capa é julgada, não tem julgamento, Mota.
10: Marcília, nós vivemos em um país onde a maioria das instituições é dominada pela esquerda. Essa é a nossa realidade. O Estado brasileiro hoje é dominado pela esquerda. Então, a gente consegue até eleger um presidente de direita que preside uma máquina estatal de esquerda. Os exemplos estão aí a olhos vistos. Então, eu não acho, não me parece razoável que a gente espere isenção das instituições. especialmente instituições que lidam com política. Nós temos um aparato de Estado cuja missão é tutelar a política. Eles resolvem quem pode, quem não pode ser candidato, quais são os partidos que têm permissão para existir, o que pode ser dito nas campanhas, quando as campanhas começam, quanto tempo elas duram, qual é o tamanho do santinho que você pode fazer. Eles resolvem absolutamente tudo sobre a atividade político-eleitoral. Eu não acho razoável que, tendo um poder como esse na mão, a gente espere que esse poder seja distribuído sem olhar a quem, né? Sem levar em consideração ideologia. E eu nem acho justo que a gente coloque sobre os ombros de dois ministros a responsabilidade por consertar essa situação. Não me parece que isso seja razoável. Eu volto a insistir no meu ponto. A política não precisa de tutela. As eleições de representantes do povo são o centro da democracia. Nada é superior a isso. Essa escolha tem que ser a mais livre possível. Deixem que o povo escolha quem ele quer no Congresso Nacional e nos gabinetes de prefeito, governador e presidente. Deixe que esses representantes eleitos exerçam os seus poderes sem nenhuma tutela. Porque se algum poder tutela isso, esse é o poder maior da democracia e da república. E me parece que essa não é a definição de democracia, né?
9: Bom, agora a gente vai para um rápido intervalo. Daqui a pouquinho a gente volta.
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5: Voto na USP após a decisão contra o jornalista Luiz Pablo e contra a fonte do jornalista gerar críticas e gerar também um novo pedido de impeachment contra ele até mesmo. Poucos dias depois da repercussão do caso envolvendo o jornalista Luiz Pablo, o Moraes agora vai participar de um evento sobre a democracia e voto na Universidade de São Paulo, a USP. O Moraes vai estar na faculdade na próxima sexta-feira, dia 21. Então já temos aqui, ó, um encontro marcado. Fica aí o convite. Você quer saber o que é democracia? Passe longe da faculdade de Direito ali. É da faculdade de Direito ou é só na USP? Deixa eu ver aqui. É na faculdade de Direito, exatamente. É na faculdade de Direito. Então se você... Moraes vai dar uma palestra... Na USP, na Faculdade de Direito, na sexta-feira, agora dia 21, o encontro vai chamar Voto e Democracia no Brasil. Uma palestra sobre a democracia. Eu vou aqui até pegar o horário para a gente dar essa agenda para todos vocês que querem saber o que é democracia não correrem o risco de estarem lá. Então, passem bastante longe do evento. Se você gosta de entender sobre democracia, se você quer conhecer mais sobre o assunto, se você é um curioso do tema, vamos aqui dar a agenda, dizer direitinho o horário para que você não corra o risco de estar no mesmo lugar. 10 horas da manhã, olha só, dia 21, sexta-feira, na Faculdade de Direito de São Francisco, 10 da manhã, não esteja lá. Não esteja lá se você tem interesse em saber melhor o que é democracia. O Moraes vai dividir, não é só ele. Você pensa que acabou? Você acha que é só isso? Não tá bom ainda para você? Tem mais. O Moraes vai dividir a mesa, sabe com quem? Adivinha. Podíamos fazer uma enquete. Coloca aí no chat. Quem que você acha que podia estar na mesa ali junto com o Moraes falando de democracia? Claro, ela mesma. A ministra... Carmen Lúcia vai estar também ali ao lado do Moraes para falar de democracia. O Moraes e a Carmen Lúcia. A Carmen Lúcia, para quem não se lembra, é aquela que disse que existem no Brasil 213 milhões de tiranos ou algo assim quando quisermos ter as redes sociais livres no país. Também vai estar por lá a diretora da Faculdade de Direito e uma historiadora. Bom, uma historiadora talvez possa contar para eles o que foi um dia a democracia no Brasil, porque certamente nenhum dos que estarão presentes no evento saberá o que é a democracia com essa mesa formada pelos ministros Alexandre de Moraes e Carmen Lúcia. Como mencionei, o encontro será a sexta-feira e a programação inclui ainda o lançamento de um livro. Não vou dizer aqui o nome do livro, porque eu achei que era até do Moraes. Se fosse do Moraes, eu dava. Se não, não vou dar. A USP vai abordar a trajetória da participação cidadã e dos sistemas eleitorais ao longo da história brasileira. O livro reconstrói... Eu tô falando do livro. O evento é que importa. O evento é organizado pelo Centro Acadêmico 11 de Agosto da Faculdade de Direito da USP. Ou seja, o evento formado por estudantes da USP. A USP foi a responsável por aquela cartinha da democracia. Lembra da cartinha da democracia que eles fizeram enquanto não havia democracia no país? Pois bem, agora vai ter uma palestra formada por estudantes, idealizada pelos estudantes da Faculdade de Direito com Moraes e Carmen Lúcia para falar de democracia. Tá bom para você, Mota? Ou você acha pouco? Quem faltava nessa mesa aí? Eu fico pensando aqui, podiam chamar o quê? O Maduro?
1: Nós estamos vivendo dentro de um livro. Eu só não sei se é 1984 ou se é a Revolução dos Bichos. Os dois são do mesmo autor, George Orwell. O 1984 conta a história de um país controlado por um tirano que vigia todo mundo. É o famoso Big Brother, que foi mal interpretado pelos produtores de reality show aqui no Brasil. Mas nesse país imaginário existiam quatro ministérios. Vejam vocês. O Ministério da Paz cuidava da guerra. O Ministério da Verdade era encarregado da mentira. O Ministério do Amor é que aplicava a tortura nos adversários políticos. E o Ministério da Abundância era responsável pela fome. E as mensagens oficiais desse governo, elas diziam exatamente o oposto do que acontecia na vida real. E o autor do livro, George Orwell, explicou isso. Ele disse: essas contradições não são acidentais, nem resultam de simples hipocrisia. Elas são exercícios de duplo pensar, que é a habilidade de manter na mente, ao mesmo tempo, duas ideias contraditórias.
5: Olha, e aqui a gente tem uma frase da ministra Carmen Lúcia, né? Diz o seguinte: eu não faço nada errado, diz ela. Em abril, em meio à crise envolvendo o STF e o caso Master, do Banco Master, ela declarou, aspas, da minha parte digo, podem dormir tranquilos, não há uma linha minha que esteja fora da lei. A frase chamou a atenção justamente por ter sido dita durante um momento de tensão entre os ministros. Então, ela está dizendo, ó, de minha parte, podem dormir tranquilos. Ela não disse da parte do STF. Ela disse de minha parte, olha, o meu eu garanto. Mas, mesmo assim, vai se sentar ali na mesa ao lado do ministro Moraes, que foi, durante esse período também do Banco Master, um epicentro do escândalo. Aqui no nosso chat, o Elison está dizendo, ó, faltou o Gilmar lá na mesa, tá? E é uma boa ideia, faltou o Gilmar. Tem aqui o Reginaldo Dias, está dizendo que a gente, Mota, está com dor de cotovelo e que a gente queria era assistir a palestra na USP. Mas, ô Reginaldo, será que a gente está com dor de cotovelo? Ô Mota, a gente está com inveja de quem vai assistir essa palestra? Eu não sei. Você acha que o Reginaldo está em razão aqui?
1: Olha, eu acho que o Reginaldo tem razão. Porque eu tenho inveja. Eu gostaria de estar na posição de tutor do Brasil. Eu gostaria de estar na posição agora de poder decidir sobre todo e qualquer assunto que me desse na cabeça. Então, eu amanhã tomo uma decisão e suspendo um político eleito em determinado lugar. Depois da manhã, eu tomo outra decisão e digo, por exemplo, que todos os traficantes ligados à facção têm que ser presos imediatamente em 48 horas. E tem que ficar o resto da vida na cadeia. Eu gostaria de ter o poder de tomar essas decisões, porque há tanta coisa que precisa ser feita no Brasil. Enquanto isso, os poderes constituídos perdem tempo, ou com coisas que não têm importância nenhuma, ou com coisas que os favorecem. Eu tenho inveja, porque isso seria uma medida de liberdade que hoje a gente não tem no Brasil. Nós vamos dormir hoje sem ter a menor ideia do que vai acontecer amanhã, porque o que vai acontecer amanhã não vai mais guardar nenhuma conexão com lógica, com lei, com Constituição, com nada. E, Reginaldo, se isso não te apavora, Reginaldo, Eu acho que você talvez não esteja entendendo o que está acontecendo no Brasil. E mais uma vez, eu queria lembrar que essas coisas não acontecem por acaso. Elas são construções coletivas. Há muita gente que colabora para isso. E aqui nós estamos vendo o exemplo, né, de uma universidade colaborando para isso, né, colocando as suas impressões digitais nesse projeto, que me lembra um outro livro também, George Orwell, A Revolução dos Bichos. Né? Para quem não conhece, não lê o livro, talvez seja o caso do Reginaldo, eu vou contar aqui o resumo. Os animais de uma fazenda fizeram uma revolução, expulsaram o fazendeiro, e aí eles se reuniram numa assembleia e eles proclamaram: a partir de agora, todos os animais são iguais. Só que, com o passar do tempo, né, os porcos foram assumindo o poder e começaram a ter atitudes autoritárias. Imaginem vocês, os porcos começaram a enviar outros bichos para o matadouro. E aí os bichos, revoltados, foram tomar satisfações com os porcos. Foram lá perguntar para os porcos: mas cadê a igualdade? Todos os bichos não são iguais? Aí os porcos disseram: é que nós fizemos uma pequena adaptação na nossa lei. A lei agora é: todos os bichos são iguais, mas alguns bichos são mais iguais do que os outros.
5: Ô Mota, e tá aqui, ó, tem várias recomendações no chat de pessoas que podiam estar nessa palestra. Barroso é uma das que as pessoas recomendaram, Barroso, que ele poderia ir lá falar sobre a recivilização, né, que ele queria recivilizar todo mundo. É, e também nós derrotamos o bolsonarismo, né, aquela famosa frase dele. Tem gente falando: leva o painho. Imagino que seja uma referência aqui ao mandatário do país. E tem aqui o José Roberto Ferreira, que resume bem dizendo: prefiro ver o programa do Chaves. Então, seja como for, o Reginaldo, que está tão aflito com o fato de nós não estarmos nessa palestra. Reginaldo, 10 horas da manhã, esteja lá na USP, é um evento gratuito, assista tudo, venha aqui depois, na segunda-feira, ou não, venha na própria sexta e conte-nos tudo pelo chat aqui. Que maravilhas que você, que pérolas das luzes iluministas e da sabedoria constitucional te chegaram por esses dois lumes do direito, né, que são a ministra Carmen Lúcia, né, o próprio nome, né, já fala em luz, Carmen Lúcia, e o ministro Moraes. E tem um outro ministro, você tá bom para você, né, Mota? Você não tem mais ninguém que você queria ver nessa mesa, né? Eu queria ver gente fora dessa mesa, mas na mesa mesmo não queria ver ninguém. Tá bom de recomendação já, né?
1: Eu acho que tá bom. Não é prudente a gente aumentar essa lista, Marcília.
5: Não. Mas podia estar lá o Alcolumbre, eles podiam levar também, já que se o Lula estivesse lá, o Moraes podia levar o Alcolumbre. Eles andam sempre em três, né? Toda hora eles estão juntos, parece adolescente ou quando a gente está com 15 anos de idade, que chega a hora do recreio, todo mundo, eu só como o meu lanche junto, e reparto, claro, o meu lanche junto com os meus melhores amigos, best friends, né? Coloca até, tem gente que põe tatuagem, BF, né? Best friends. Então, não sei, talvez o Alcolumbre pudesse participar aí desse convescote sobre a democracia. Coitado dos alunos, né? São ali alunos, os próprios alunos chamaram. É isso que me dá tristeza, porque claramente que esses alunos já estão perdidos. Eu não tenho a menor dúvida de que, enfim, ainda que na tenra idade, eles já se perderam pela ideologia. Claramente, tem uma visão autoritária sobre o direito, claramente tem uma visão esquerdista sobre a vida, e se você tem uma visão autoritária sobre o direito e esquerdista sobre a vida e se forma em direito, meu caro, aguenta que vem gente aí no Ministério Público, vem gente no Judiciário, magistrados e etc., que certamente estarão já contaminados ideologicamente com uma visão torta sobre o que são os valores da Constituição. Sem dúvida, não tenha nenhuma expectativa de quem acha que essas pessoas são capazes de nos trazer alguma orientação sobre o que é democracia. E outra que tem dificuldade também de trazer uma orientação sobre o que é a democracia, sabe quem é? Eu vou contar para vocês. É o ministro Flávio Dino. O ministro Flávio Dino também tem dificuldade. O Flávio Dino, ele colocou no TSE, lembra que ontem nós comentamos aqui no programa sobre isso, que ele simplesmente suspendeu uma pessoa que era o presidente do TCE, Tribunal de Contas do Estado do Maranhão, suspendeu por 180 dias essa pessoa, que era o presidente, e agora coloca no lugar dele um indicado por ele. Ou seja, ele simplesmente trocou uma cadeira pela outra, tirou um desafeto que estava na cadeira da presidência e colocou alguém que lhe é favorável, que é do seu grupo político. Para vocês entenderem o tamanho desse imbróglio, não é só uma cadeira que foi mexida pela caneta do Flávio Dino dentro do Tribunal de Contas do Estado. Olha só essa história. Eu vou recapitular para você entender detalhe por detalhe. O Flávio Dino, ele governou o Maranhão por 2 mandatos. Tá? O Carlos Brandão foi vice dele. Muito bem. Depois ele herdou, esse Carlos Brandão, o governo foi herdado, o governo do próprio Dino. E aí eles romperam. Cada um foi para um lado e os grupos políticos de cada um deles virou rival. As ações referentes a esse Carlos Brandão e as ações referentes ao grupo desse Carlos Brandão, elas foram parar nas mãos do Flávio Dino dentro do STF. E uma delas foi essa, a do Tribunal de Contas da União, que tinha o sobrinho desse Brandão na presidência. E agora o Dino tira esse sobrinho do Carlos Brandão da presidência e coloca um indicado por ele. Tira um rival e coloca alguém que é do seu grupo. Isso daí, por si só, já seria bárbaro, para dizer o mínimo. Mas não foi a única vez que isso aconteceu. Não foi a única vez. Para vocês terem uma ideia, o Tribunal de Contas da União, ele tem 7 cadeiras, tá? Tem 7 cadeiras. E o Dino mexeu em 3 delas. Em 3 delas. A primeira cadeira seria ocupada por Flávio Costa, advogado e amigo do Brandão. O Dino foi lá e travou a nomeação e mandou a Polícia Federal investigar o cara, o tal do Flávio Costa. Num outro momento, num outro processo, o ministro Dino suspendeu a seleção para uma 2ª cadeira dentro do Tribunal de Contas da União, alegando problemas nas regras usadas pela Assembleia Legislativa para nomear alguém ao Tribunal de Contas. E aí a 3ª mudança vem agora, que é a que eu acabei de mencionar. Nesta segunda-feira, o Dino afastou por 180 dias o Daniel Brandão, que era então presidente do Tribunal de Contas da União e sobrinho do Carlos Brandão, seu rival político. Ou seja, nós temos hoje, dentro do Tribunal de Contas da União, 3 cadeiras, do Estado, Tribunal de Contas do Estado, 3 cadeiras que estão sendo alteradas, mexidas pelo Flávio Dino. E tudo isso dentro de um contexto que é o do Dino ter acabado de passear por todo o noticiário brasileiro com a agressão que foi feita pelo Moraes, impulsionada pelo Flávio Dino, pela agressão que o Moraes fez contra a fonte jornalística do Luiz Pablo lá no Maranhão. Nesse momento em que está todo mundo falando disso, e uma notícia gruda na outra, né? A gente estava falando do Moraes, da aula, da palestrinha sobre democracia. Nesse momento em que nós passamos a última semana inteira, dizendo que o Dino não devia impulsionar o Moraes e que o Moraes não devia avançar sobre fonte jornalística, nesse momento, O Moraes vai dar palestra sobre democracia na USP e o Dino mexe em mais uma cadeira do Tribunal de Contas do Estado do Maranhão. Eu não vou entrar no mérito das decisões, não me importa se está certa ou está errada a decisão do Dino, mas não é possível que o ministro do STF se sinta confortável para mexer em três cadeiras das sete de um tribunal. Só com a sua caneta, não é nem com uma decisão colegiada. Será que isso é que é a democracia que eles vão ensinar lá sexta-feira, Mota?
1: Você faz cada pergunta, Marcília. Olha, já disse certa vez um grande guru espiritual: coincidências não existem. Outra personalidade famosa disse, agora não me lembro se foi ontem ou anteontem, nosso futuro é na Suíça. Eu não sei não, caro espectador, não sei quanto a você, não sei como é que você se sente, mas para mim, nosso futuro parece cada vez mais é com o Maranhão. E aí, Marcília e querida audiência, eu queria dar um passo para trás e perguntar, para que serve uma Suprema Corte? É uma pergunta que parece boba, mas é muito importante. E eu vou responder, eu vou ousar responder aqui. Uma Suprema Corte serve para decidir um pequeno número de questões de natureza constitucional que tenham repercussão geral. Então, a Suprema Corte dos Estados Unidos examina menos de 100 casos por ano. Agora, no Brasil, a Suprema Corte decide até se você pode levar a sua pipoca de casa para comer no cinema. E é como diz um famoso provérbio popular, que também virou o refrão de um mega sucesso da música brasileira há uns 20 anos atrás: pau que nasce torto nunca se endireita.
5: Pois é, o problema aqui, né, é esse, né? Nós temos um STF que se acostumou, Mota, por completo com a interferência, né? Se sentiu muito confortável de, enfim, interferir nas decisões dos outros tribunais, nas decisões, enfim, de outras autoridades, tirar e colocar pessoas. Isso é que é muito ruim. Eu acho que ficou absolutamente escancarado, né, a possibilidade política de ação dos tribunais. A gente já não tem mais nenhum pudor, ninguém mais tem receio, sequer estranho que isso aconteça. Alguém entra lá, mexe em metade de um tribunal e tudo bem, segue o jogo. Aí você fala, mas como assim? Uma caneta só, uma pessoa só pode mudar um colegiado, a metade de um colegiado. E não estou aqui defendendo o Tribunal de Contas, já falei isso ontem, volto a dizer. O Tribunal de Contas é, muitas vezes, na maior parte das vezes, lamentavelmente, serve como um cabidão de empregos, justamente por essas indicações partirem do Legislativo, e aí vai lá, entrega lá um cargo, etc. A gente já viu isso acontecer tantas e tantas e tantas vezes. O ponto aqui, portanto, não é que é o Tribunal de Contas, ou vamos aplaudir esse Tribunal de Contas, ou vamos dizer que a decisão do Dino não tem fundamento. Não é isso. O ponto não é esse. O ponto é que os juízes do Supremo Tribunal Federal não têm mais nenhum pudor de interferirem diretamente nas outras casas, seja na casa legislativa, seja nas decisões do executivo, seja nos colegiados como o Tribunal de Contas e outros mais. Interferir na vida do país, interferir no jogo político, interferir no debate, interferir no funcionamento da democracia, se tornou natural, se tornou corriqueiro, useiro e vezeiro. Não há mais nada que os impeça, que faça com que eles recuem, que os freie. Isso daí a gente não vai perder. A gente estava ontem, Mota, falando sobre a proposta da OAB aqui de São Paulo de reduzir mandato de ministro do STF para 12 anos. A gente vê outros partidos, todos os partidos de direita praticamente apresentaram propostas de reforma do judiciário. Todos eles apresentaram proposta. Alguma coisa eles acham que tem que mudar, menos o PT. O PT acha que está uma maravilha. Por que será, né? Por que será que o PT acha que está tudo bem? Acha que está tudo bem porque a governabilidade do Lula é devida ao próprio STF. E não sou nem eu que estou dizendo. Gilmar Mendes já veio a público e disse isso. O Lula nos deve. Já falou com todas as letras. Nós já tivemos aqui.
1: Mais do que a governabilidade, a existência do governo, né?
5: E a liberdade.
1: Salvo engano, foi uma decisão de um ministro que anulou aquele processo que já tinha andado em três instâncias e possibilitou esse fenômeno que aconteceu no Brasil, né?
5: Exatamente. Então a gente tem aqui um STF que andou com o Lula, não apenas com o governo Lula, muito bem lembrado por você, andou com a pessoa física do Lula, porque foi responsável pela liberdade dele, foi responsável pela recondução dele ao poder e foi responsável pela governabilidade. Tem uma pesquisa que foi feita há alguns meses que mostra que de cada 10 decisões que o STF toma sobre o governo Lula, 8 dessas decisões, 8, são favoráveis ao governo. De cada 10 decisões, 8 são favoráveis. Como é que você pode não pensar que a governabilidade do Lula depende hoje do STF? Se não fosse o STF, eu não sei se o governo Lula já não tinha caído por um impeachment, pelo que for, porque não tem povo. O governo Lula ficou até agora governando sem povo, brigado com o Alcolumbre. Quantas vezes o Lula não brigou com o Senado, não brigou com o Mota, não brigou. Agora o Mota é Lula, agora o Alcolumbre tá amiguinho, mas isso é recente. Passou um longo período, tanto que o candidato do Lula para o STF foi rejeitado pela força do Alcolumbre. Quem não se lembra daquela cena do Alcolumbre cochichando, inclusive, adivinhando a votação em relação ao Messias? Olha, vai ser não sei o quê, olha, só vai ter 8 contra. Aparece ele falando, só o som. Depois ele ainda deu uma nota dizendo que ele é muito bom de análise. Ainda uma nota debochada. Não, eu acertei porque eu sou muito bom de análise. Pô, isso mostra o poder do Alcolumbre, a capacidade que ele tinha de desidratar o governo. Então o Lula, ele usou esse contato, esse emparceramento com o STF durante esses últimos anos para se manter no poder, para se manter sem risco de ser derrubado pelo impeachment e outras coisas mais, outras investigações até mesmo. Isso daí, né, expõe o quanto que nós temos hoje um STF que, enfim, deu uma guinada. Como algumas pessoas falam, existiu um consórcio estatal entre o governo Lula e o STF em muitas pautas. Quem não se lembra do Moraes votando o IOF? O Congresso foi lá, deu uma decisão sobre o IOF, depois do Executivo entender que era cabível o IOF, veio o Congresso, derrubou o imposto e o Moraes chamou todo mundo ali para conversar como se fosse a madre superiora, como se coubesse ao tribunal fazer conciliação. Conciliação você faz com moleque, você não faz com um Congresso que é legítimo e soberano. Você não faz conciliação depois de uma decisão soberana de um Congresso. Então, isso tudo, a gente foi criando esse monstro, Mota. Criamos um monstro que agora, claro, nos engole.
1: Eu já disse isso várias vezes, né, Marcília? Pelo menos para mim, esse processo de tomada de consciência do que acontece no Brasil, ele veio aos poucos. E um dos primeiros momentos em que eu percebi que havia alguma coisa muito errada, embora nesse momento eu ainda não conseguisse nem dar nome, eu não sabia o que era ativismo judicial, eu não sabia o que era neoconstitucionalismo, eu não sabia o que era marxismo estrutural, mas eu vi esse troço e eu levei um susto. que foi aquela decisão da Suprema Corte Brasileira, agora não me lembro se ela foi em 2003 ou 2006, que a novelista Glória Perez teve a sua filha brutalmente assassinada, fez uma petição com mais de 1 milhão de assinaturas para apresentar um projeto de lei popular e tornou alguns tipos de homicídio, tornou crimes hediondos. Porque naquela época, a lei dos crimes hediondos dizia que o criminoso hediondo não teria direito a nenhum benefício, não teria direito à progressão de regime. Então ele foi condenado a 40 anos, ele cumpriria 40 anos preso. Isso foi uma decisão do Congresso Nacional, formado pelos representantes do povo. E aí a Suprema Corte Brasileira, julgando um caso concreto tão absurdo, que eu não vou nem repetir aqui, decidiu que isso violava os direitos dos criminosos. E aí decidiu mudar a lei. E aí os criminosos hediondos passaram a ter direito à progressão de regime. E aí o Congresso, diante dessa decisão, se acovardou e ele também mudou a lei. Então, isso explica como nós chegamos no dia de hoje. Não só em relação ao caos da segurança pública, porque é esse tipo de mentalidade que é aplicada no nosso sistema de justiça, mas em relação ao papel da Suprema Corte. Eu me lembro quando eu tomei conhecimento dessa decisão, eu completamente leigo, não tenho nenhum conhecimento jurídico, mas eu achei aquilo um absurdo sem fim. Mal sabia eu das coisas que ainda iam acontecer no futuro, né?
5: Olha, Mota, e aqui, tô lendo o chat, a Leni Macedo está dizendo o seguinte: eu tô indignada porque no canal aberto da Jovem Pan não está transmitindo os pingos. Ô Leni, você no canal aberto da Jovem Pan, o nosso programa ele passa das 8 às 10. Então, o pessoal da esquerda, sobretudo, que está assistindo o programa, ele assiste aqui no chat das 6 às 8. Depois das 8 às 10, ele vai lá de novo e assiste outra vez na aberta para ver se a gente compreende direitinho o que foi dito aqui. Então é isso, a gente está no aberto, sim, mas daqui a pouco das 8 às 10. Olha, eu tenho aqui também uma outra mensagem que é da Magela. Magela está dizendo para a gente, Mota, assim, ó, vocês só falam besteira, Magela Santos. Magela, um abraço para você. Te convido a assistir depois de novo o programa. Você vai ver. Você ouviu as 2, 3 vezes, com certeza você vai perceber que a gente não está falando besteira, não. A gente vai para um rápido intervalo, daqui a pouco a gente volta.
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0: comprovação de que a criança estava indo bem, estava seguindo as diretrizes educacionais básicas, mas não foi lá o judiciário e se meteu nesse caso. Não é para o judiciário se meter nisso, não é para as escolas. Aí alguém diz, ah, mas o certo é o Estado entregar à escola a possibilidade que a pessoa seja educada dentro da escola. Sim, se as escolas não se perverterem, as escolas se perverteram, muitas delas. Muitas delas. Eu já contei esse caso aqui e vou rapidamente contar de novo. Eu uma vez fui na escola da minha enteada e uma professora virou para mim e disse, muito orgulhosa, nós estamos aqui ensinando a decolonização. Eu falei, mas decolonização? E a colonização, vocês ensinaram antes? Eu não soube. Ela falou, não, a colonização a gente não ensina. A gente só ensina a decolonização. Como é que você pode acreditar que uma pessoa tem que aprender a decolonização, que eu, sinceramente, não sei no que é isso? Porque a gente devia ter orgulho da nossa história. A nossa colonização, ah, mas foi uma barbaridade. Não interessa. É o que somos. A gente tem que ter orgulho da nossa história.
1: A teologia já tem a resposta antes que a pergunta seja feita, Marcília. E se a ideologia é de esquerda, a resposta é sempre o Estado. Esse processo, no qual a família foi condenada, foi aberto pelo Ministério Público. As evidências mostravam que as crianças tinham conhecimento acima da média, mas a ideologia já tinha a resposta. Os pais foram condenados com base no ECA. É para isso que serve o ECA, para ser usado como ferramenta ideológica. Porque se você for em qualquer comunidade, você vai ver que o tráfico de drogas usa menores e continua usando. No Brasil, morrem mais de 40 mil pessoas assassinadas por ano. Domingo passado, foi assassinado Guilherme Souza Campos, de apenas 10 anos. Guilherme era filho de um policial civil, Vinícius de Campos, da Polícia Civil de São Paulo. Guilherme foi baleado durante uma tentativa de roubo. Isso é rotina no Brasil. Mas o Ministério Público acha que a prioridade é processar os pais que educam os filhos em casa.
0: É isso. Quanto mais o Estado se mete na sua família, quanto mais o Estado se mete dentro da sua casa, no que os seus filhos fazem ou deixam de fazer, mais refém do Estado você será. Vamos chamar a nossa enquete que a gente já tem aqui na tela. Ó, Marçal vai beneficiar ou prejudicar a direita nas eleições? 70% das pessoas disseram que vai beneficiar. 30% entende que vai prejudicar, ou seja, a maior parte do nosso público entende que o Marçal fará bem para a direita durante as eleições. Bom, o fato é que o TSE precisa resolver essa pendenga o quanto antes. A gente está terminando agora o nosso Pingos de hoje. Obrigado, meu querido Mota, obrigado a toda a audiência. Amanhã tem mais, continuem com a programação da Jovem Pan. Boa noite.
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4: Está no ar, a voz do Brasil. as notícias do governo federal que movimentaram o país no dia de hoje.
5: Olá, boa noite.
6: Boa noite para você que nos acompanha em todo o país.
5: Terça-feira, 18 de agosto de 2026.
6: Vamos aos destaques do dia.
5: Atualização da lei seca.
6: Nova regulamentação prevê o uso de equipamentos para identificar outras substâncias além do álcool.
5: Após acidente, em caso de morte, será obrigatória a realização de exame para

0: Detectar álcool ou drogas ilícitas.
1: Atendimento à mulher.
0: Busca de informações sobre direitos e proteção lideram chamadas ao Ligue 180. Graziela Mendonça.
2: A violência psicológica respondeu por 35% das mais de 98 mil denúncias recebidas pelo canal nesta primeira metade do ano.
1: Anvisa aprova duas novas canetas para tratamento de diabetes.
0: Os dispositivos possuem como princípio ativo a semaglutida, obtida por via sintética.
1: Em entrevista, a diretora da agência da agência, Daniela Marreco, destaca a importância da aprovação desses medicamentos.
3: Consideramos, sim, bastante perigoso e, em termos de segurança, para o paciente utilizar produtos que não estão regularizados pode, sim, trazer um risco à saúde das pessoas.
0: Hoje, na apresentação da Voz do Brasil, Luciana Vasconcelos e Luciano Seixas.
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0: O Conselho Nacional de Trânsito atualizou procedimentos de fiscalização da Lei Seca, que estabelece regras para coibir a condução de veículos sob influência de álcool.
1: As novas medidas entram em vigor após publicação no Diário Oficial da União.
0: E quem tem todos os detalhes das atualizações é a repórter Luana Karen, que conversa com a gente ao vivo. Boa noite, Luana.
4: Boa noite, Luciano e Luciana. Boa noite aos ouvintes da Voz do Brasil. O novo regulamento passa a prever três formas principais de verificação durante fiscalizações: teste com bafômetro, teste em equipamento específico que indica outras substâncias psicoativas, como drogas ilícitas, e constatação de sinais de alteração psicomotora do motorista por agentes de trânsito. Continuam sendo admitidas imagens, vídeos e outros meios de prova aceitos legalmente. A partir da resolução, fica instituída uma fase de triagem nas operações. Nesta etapa, poderá ser utilizado pré-teste ou teste passivo de alcoolemia. O resultado dessa primeira fase não poderá isoladamente gerar autuação ou caracterizar a condução sob influência de álcool. Nesses casos, será necessária a continuidade das avaliações previstas na norma, como o uso do bafômetro.
1: E Luana, a nova regra detalha mecanismos para situações que possam interferir no resultado do bafômetro?
4: Detalhe sim, Luciana. Em situações envolvendo produtos que podem deixar temporariamente resíduos de álcool na boca, como o consumo de bombom de licor, pão de forma ou enxaguante bucal, a norma estabelece que deverá ser feito um novo teste. Isso pode ocorrer também quando algum fator técnico ou operacional comprometer o resultado válido.
0: Luana, a nova resolução também prevê o uso de equipamentos adicionais para verificar o uso de substâncias psicoativas, como drogas ilícitas?
4: Prevê sim, Luciana. A norma permite o uso de equipamentos para identificar a presença de outras substâncias além do álcool, capazes de alterar e comprometer a capacidade de dirigir, como drogas ilícitas e substâncias que determinem dependência. De acordo com a norma, o auto de infração deverá conter o tipo de substância detectada pelo equipamento. Para serem usados na fiscalização, os equipamentos deverão ser certificados pelo Inmetro. O texto regulamenta a possibilidade de testes toxicológicos e outros meios técnicos ou científicos para constatar a influência de substâncias psicoativas.
1: E Luana, naquele caso que o condutor se nega a fazer os testes quando solicitado, ainda continua valendo?
4: Continua sim, Luciana. Neste caso, o motorista continuará sujeito à multa e suspensão do direito de dirigir por 12 meses. Mas o Manual Brasileiro de Fiscalização de Trânsito foi atualizado para detalhar e padronizar a atuação em casos de recusa ao teste. Para o condutor que não realizar o procedimento, a norma estabelece como cada situação deve ser registrada e determina que, em uma mesma abordagem, não sejam lavrados simultaneamente autos de infração por dirigir sob influência de álcool ou outras substâncias psicoativas e por se recusar ao exame. Nos casos de acidentes que resultem em óbito, o motorista será obrigado a fazer exame para detectar álcool ou outras substâncias psicoativas.
0: Luana, foram criadas novas penalidades ou infrações com a medida?
4: Foram não, Luciano. A atualização da Lei Seca não altera ou cria novas penalidades. Apenas regulamenta os critérios de fiscalização e de comprovação de infração. A norma atualiza procedimentos vigentes desde 2013 e também estabelece o modo de identificação de outras substâncias psicoativas. As novas regras entram em vigor após a publicação da norma no Diário Oficial da União. Os equipamentos para exames toxicológicos poderão ser usados imediatamente após a publicação, a depender apenas da disponibilidade e da existência de equipamentos certificados conforme os ritos estabelecidos pela resolução. Luciana e Luciano, volto com vocês.
1: Muito obrigada, Luana Karen, pelas informações ao vivo aqui na Voz do Brasil.
0: Mais de 1 milhão de ligações já foram recebidas este ano pelo Ligue 180.
1: A Central de Atendimento à Mulher é gratuita e recebe denúncias, pedidos de informações e dá orientações relacionadas à proteção da mulher.
2: O Ligue 180 recebeu 1.035.647 ligações de janeiro até julho deste ano, o equivalente a 4.884 chamadas por dia. A Central de Atendimento à Mulher é gratuita e serve não apenas para denúncias, mas também para pedidos de informação e orientações sobre os serviços da rede. O Estado de São Paulo liderou os atendimentos no primeiro semestre, com mais de 106 mil ligações recebidas. Em seguida, vem Rio de Janeiro, Minas Gerais, Bahia e Rio Grande do Sul. Estela Bezerra, secretária nacional de enfrentamento à violência contra mulheres, aponta qual tem sido o papel deste canal.
5: O canal 180, ele tem uma importância de demonstrar à população o como a consciência, a conscientização sobre violência contra as mulheres tem ampliado. Antes você só considerava violência contra as mulheres, feminicídio e agressão física. Hoje você tem denúncias de violência psicológica, que é a primeira no ranking das denúncias. A gente tem denúncias de violências digitais, que é uma violência nova, contemporânea, né, que não se percebia dessa maneira.
2: A violência psicológica respondeu por 35% das mais de 98 mil denúncias recebidas pelo canal nesta primeira metade do ano. Em seguida, vem a violência doméstica, com mais de 24 mil ligações. Também foram registrados casos de violência moral e patrimonial. Se você é mulher e está sofrendo algum tipo de violência ou conhece alguém nesta situação, ligue 180 ou envie uma mensagem pelo WhatsApp. WhatsApp 61 96100180. O serviço funciona 24 horas, 7 dias por semana. O atendimento é feito em português, inglês ou espanhol e ainda na língua brasileira de sinais. Reportagem Graziela Mendonça.
0: Estão abertas as inscrições para uma capacitação online em inteligência artificial voltada para mulheres à frente de pequenos negócios.
1: A iniciativa oferece 5 mil vagas, sendo metade delas para mulheres negras.
0: As atividades começam em 1º de setembro e vão tratar do uso da inteligência artificial em áreas como gestão, planejamento, marketing, vendas, atendimento ao cliente, análise de dados, produtividade e inovação.
1: Ao final do curso, 50 negócios poderão ser selecionados para receber um investimento inicial, destinado à implementação dos projetos desenvolvidos durante a formação.
0: As interessadas podem se inscrever até o dia 20 de outubro no portal do Ministério do Empreendedorismo, da Microempresa e da Empresa de Pequeno Porte.
1: E professores da educação básica de todo o país podem realizar cursos sobre inteligência artificial, IA, de graça.
0: A formação continuada está disponível no ambiente virtual de aprendizagem do Ministério da Educação, AVAMEC.
6: Os cursos tratam desde os conceitos básicos de IA até a aplicação das ferramentas em atividades de sala de aula. Cada participante pode organizar o próprio ritmo de estudos e há formações voltadas para o ensino fundamental e para o ensino médio. Entre os assuntos abordados estão uso pedagógico da IA, criação de recursos digitais, planejamento de atividades e o uso responsável das ferramentas. Os conteúdos também tratam de temas como autoria, pensamento crítico, proteção de dados, segurança digital e avaliação das informações produzidas por ferramentas de inteligência artificial generativa. Os cursos variam entre 20 a 180 horas de duração. Para se inscrever, basta acessar o AvaMec, fazer login ou criar uma conta na plataforma. O endereço é avamec.mec.gov.br. Priscila Machado, para a Voz do Brasil. Dicas do Enem.
7: Olá, meu nome é Ana Júlia Toches e a minha pergunta é: eu devo começar pelas questões fáceis ou difíceis do Enem?
8: Quem responde é o professor de matemática Marcelo Almeida, que aproveita para dar mais dicas para se sair bem na prova.
9: Olá, pessoal. Estou aqui para trazer para vocês uma dica muito importante. Você que está se preparando para as provas do Enem que estão aí chegando e precisa aumentar sua nota em matemática. Muitas vezes o estudante se apega nas questões difíceis e acaba perdendo muito tempo em resolução dessas questões. Dica: questões fáceis e médias. São as questões que vão aumentar em muito a sua nota em matemática. Acertem questões fáceis, acertem. Não erre uma questão fácil. E em matemática, onde a gente vê essas questões? Estatística básica. Média, moda, mediana, gráfico, interpretação gráfica. São questões que muita gente, por achar que é fácil, acaba deixando de estudar. Então, dica: pegue as provas anteriores e faça todas essas questões. Tenho certeza que vai dar bom demais.
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0: Duas novas canetas emagrecedoras à base de semaglutida foram aprovadas pela Agência Nacional de Vigilância Sanitária, Anvisa.
8: Uma das canetas é genérica, produzida por farmacêutica brasileira.
0: A semaglutida é um medicamento que age de maneira similar ao hormônio GLP-1 e, com isso, reduz apetite, diminui as taxas de açúcar no sangue e tem sido amplamente utilizado para o controle da obesidade.
8: Com a queda da patente do primeiro medicamento comercial à base de semaglutida, a agência tem analisado e liberado pedidos de laboratórios para produzir medicamentos similares e genéricos.
0: Em conversa com a Voz do Brasil, a diretora da Anvisa, Daniela Marreco, explica como é o processo de análise para esses pedidos e os riscos do uso de canetas falsificadas. Acompanhe.
10: Diretora Daniela Marreco, da Agência Nacional de Vigilância Sanitária, é um prazer ter a senhora conosco aqui na Voz do Brasil. Bom, vamos começar então explicando para o nosso ouvinte como é que funcionam esses processos de registro, quanto tempo em média eles duram?
3: Os processos de registro de medicamentos realizados pela Anvisa, eles têm como base avaliar aspectos essenciais do medicamento, que é a qualidade, a segurança e a eficácia daquele medicamento. A gente também verifica, no âmbito dessa análise, as boas práticas de fabricação, ou seja, se a empresa fabricante daquele medicamento cumpre as boas práticas durante o processo produtivo. Esse prazo de avaliação, ele depende não só do tempo que a Anvisa leva para avaliar toda essa documentação que é apresentada pela empresa, mas também do prazo que as empresas precisam para cumprir eventuais questionamentos que sejam feitos pela agência.
0: A Anvisa baseia toda a sua avaliação em documentos apresentados pelos laboratórios interessados no registro, né? Ela pode pedir algum tipo de complementação nas pesquisas, por exemplo, para atender aos quesitos de eficácia ou de segurança?
3: Com certeza, isso acontece na maior parte dos casos após a avaliação da documentação que é inicialmente apresentada pela empresa. Caso fique qualquer dúvida ou qualquer necessidade de complementação dos dados que foram apresentados, a Anvisa faz solicitações adicionais para o laboratório fabricante para que ele complemente a documentação de qualidade ou a documentação de segurança e eficácia daquele medicamento, para que a gente possa, ao final do processo, ter certeza em relação ao cumprimento de todos os critérios necessários para dar segurança a população ao uso daquele medicamento que foi aprovado pela agência.
10: Agora, no caso de princípios ativos como o da semaglutida, já tinha um medicamento prévio com registro e a patente dele caiu. Isso torna mais fácil conseguir o registro das novas medicações em relação, por exemplo, a medicamentos que ainda não tem nenhum no mercado?
3: Sim, sim. São processos de avaliação diferentes. Quando o medicamento é novo, é inédito no país, a empresa precisa, além da documentação de qualidade, ela precisa comprovar também a segurança e a eficácia daquele medicamento por meio de estudos clínicos. Então, é um dossiê com dados adicionais que envolvem a realização dessas etapas de estudo clínico. No caso dos medicamentos que são cópias ou que são similares a um outro medicamento registrado, nós vamos comparar esses novos medicamentos ao medicamento de referência, esse medicamento anterior que já tinha registro na Anvisa. Então, eles vão poder apresentar provas comparativas, é uma caracterização bastante extensa em termos físico-químicos, mas de forma comparativa ao medicamento que já comprovou esses aspectos de qualidade, segurança e eficácia. Então, sim, nós podemos dizer que é um processo um pouco mais fácil para essa comprovação dos critérios técnicos necessários para o registro.
0: Diretora, já existem muitos vídeos na internet circulando falando sobre novos princípios ativos que seriam ainda mais eficazes que a semaglutida e a tirzepatida, que são os dois mais utilizados atualmente, né? Seria o caso da retatrutida, que provocaria uma perda de peso mais rápida e ainda maior. Esse princípio não está aprovado ainda no Brasil, né?
3: Isso, perfeito. A retatrutida ainda não tem um pedido de registro aqui na Anvisa, é um medicamento que se encontra ainda em etapa de estudo clínico, então nós não podemos afirmar nem qualidade, nem segurança, nem eficácia em relação a esse produto. A gente precisa aguardar que ele complete o seu desenvolvimento clínico, que ele seja submetido para análise da Anvisa, para aí sim a gente ter qualquer conclusão em relação aos efeitos desse produto.
10: Agora, diretora, junto com o sucesso das canetas, veio também, claro, como sempre, as falsificações, a entrada no país de versões de marcas que não passaram pelo processo de registro na Anvisa. Quais são os controles que a Anvisa faz e quais os riscos de o consumidor usar esses medicamentos que não tenham passado por esses controles?
3: A Anvisa tem intensificado muito durante esse ano de 2026 a fiscalização em relação a esses produtos, que são produtos irregulares, produtos que, como você colocou, não passaram pela avaliação da agência, com o objetivo de proteger a saúde da população para que não utilize esses produtos. Em relação aos riscos, como são produtos que não passaram pela avaliação da Anvisa, a gente não consegue saber quais são as substâncias, qual é a composição daquele produto, quais são os critérios de eficácia, ou seja, aquele produto vai realmente funcionar quando foi utilizado pelo paciente, qual é a população que poderia utilizar aquele produto e, principalmente, quais são os riscos para as pessoas que utilizarem esses produtos que não tiveram uma avaliação pela Anvisa. Então, consideramos, sim, bastante perigoso e, em termos de segurança, para o paciente utilizar produtos que não estão regularizados, pode, sim, trazer um risco à saúde das pessoas.
0: Se a pessoa quiser conferir se uma determinada marca, algum medicamento está aprovado pela Anvisa, como é que ela deve proceder? É possível fazer a consulta no site da agência, por exemplo?
3: Sim, é possível. No site da Anvisa existe um mecanismo de busca, consulta de produtos regularizados. Esse site de consulta, ele é dividido de acordo com todas as categorias de produtos que a agência regula. Se a pessoa buscar na parte de medicamentos, ela pode digitar ali o nome comercial do medicamento, ela pode digitar a substância ativa. Existem vários critérios de busca que o cidadão pode utilizar para conseguir conferir se aquele medicamento está de fato registrado e regularizado no Brasil. Além disso, o medicamento também, quando o paciente adquire aquele produto, ele vai ter um número de registro identificado na caixinha do medicamento, número de registro na Anvisa, e por meio desse número, a pessoa também consegue, no nosso site, localizar se o produto é ou não um produto regular perante a agência.
10: Muito bem, nós conversamos com Daniela Marreco, diretora da Agência Nacional de Vigilância Sanitária, Anvisa. Muito obrigada, diretora, pela sua entrevista aqui à Voz do Brasil.
3: Eu que agradeço.
1: A aproximação entre o Brasil e os países do Sudeste Asiático está no centro da agenda do secretário-geral da ASEAN, Cao Kim Hong, em Brasília.
0: Em reunião com o ministro das Relações Exteriores, Mauro Vieira, foram discutidas formas de ampliar o comércio, os investimentos e a cooperação em áreas como transformação digital, segurança alimentar e sustentabilidade.
11: Comércio, investimentos, transformação digital, segurança alimentar e sustentabilidade estiveram entre os temas tratados durante a visita do secretário-geral da Associação de Nações do Sudeste Asiático, Cao Kim Hong, a Brasília. Hong foi recebido nesta terça-feira no Palácio do Itamaraty pelo ministro das Relações Exteriores, Mauro Vieira. Segundo o chanceler brasileiro, o encontro tem como objetivo aprofundar a relação política e econômica do Brasil com os países do Sudeste Asiático e ampliar a cooperação com a ASEAN e seus Estados-membros.
12: O comércio Brasil-ASEAN tem crescido a uma média de 13% a cada ano desde 2020. Nesse ritmo, o intercâmbio comercial deverá ultrapassar aquele com parceiros tradicionais do Brasil, como os Estados Unidos ou a União Europeia, num futuro próximo. O Brasil já exporta mais para a Indonésia, para o Vietnã e para a Malásia e Tailândia do que para a França.
11: Fazem parte da ASEAN 11 países: Brunei, Camboja, Indonésia, Laos, Malásia, Mianmar, Filipinas, Singapura, Tailândia, Timor-Leste e Vietnã. Em 2025, o comércio entre o Brasil e países do grupo somou mais de 38 bilhões de dólares. O bloco foi o quinto maior parceiro comercial do Brasil, atrás de China, União Europeia, Estados Unidos e Mercosul. Mauro Vieira destacou ainda que a visita faz parte da estratégia brasileira de diversificação das parcerias externas e de fortalecimento da presença brasileira em diferentes regiões do mundo.
12: O aprofundamento da relação com a ASEAN está em plena sintonia com as prioridades da política externa brasileira. A diversificação das parcerias econômicas, o estreitamento dos vínculos com regiões que são destino importante de nossas exportações, a coordenação em temas multilaterais e o fortalecimento da cooperação Sul-Sul.
11: Esta é a primeira visita de um secretário-geral da ASEAN ao Brasil. Além do Itamaraty, a agenda também inclui encontros com outras autoridades dos ministérios, além de contatos com representantes empresariais e acadêmicos brasileiros. Reportagem Gabriela Noronha.
1: Começou hoje o pagamento da parcela do Bolsa Família referente ao mês de agosto.
0: Os depósitos vão ser realizados até o dia 31 de agosto.
1: O calendário segue de acordo com o dígito final do NIS impresso no cartão dos beneficiários.
13: Os repasses do Bolsa Família de agosto começam nesta terça-feira, dia 18, e vão até o dia 31. O valor médio do benefício este mês é de R$ 678,35. O pagamento é feito de acordo com o último dígito do número de identificação social, o NIS, que cada família tem no cartão do programa. Recebem primeiro famílias com o NIS terminado em 1 e assim sucessivamente até o NIS final 0, no dia 31 de agosto. Para receber o benefício, as famílias devem atender aos critérios do programa, manter o cadastro único atualizado e cumprir as condicionalidades nas áreas de saúde e educação. Para verificar a situação do benefício, extratos e valores, o beneficiário pode consultar os aplicativos do Bolsa Família e Caixa Tem. O Disque Social pelo número 121 também está disponível para atendimento ao público. A ligação é gratuita de todo o Brasil. Reportagem Érica Brás.
0: Lembrando que o pagamento é unificado às famílias que vivem em locais em situação de emergência ou calamidade pública decretada pelo governo federal.
1: A partir de hoje já podem ser atualizadas as informações do indicador de capacidade municipal.
0: As informações são utilizadas para acompanhar diferentes aspectos da capacidade do município na área de proteção e defesa civil.
1: Os municípios têm até o dia 31 de outubro para preencher o formulário em defesacivil-icm.com.br.
0: E essas foram as notícias do Governo Federal.
1: Uma realização da Secretaria de Comunicação Social da Presidência da República.
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1: Fique agora com as notícias do Poder Judiciário e do Congresso Nacional. Uma boa noite.
0: Boa noite para você e até amanhã.
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1: CNJ lança a cartilha Remuneração de Magistrados e Magistradas.
2: TSE esclarece que é falso que a urna eletrônica exibe a mensagem confirma o seu voto.
1: STJ valida a eliminação de candidato a policial penal com histórico social incompatível.
2: Boa noite, eu sou Leandro Bezerra.
1: E eu sou Walter Lima.
2: O Conselho Nacional de Justiça lançou nesta terça-feira a cartilha Remuneração de Magistrados e Magistradas, Dúvidas Frequentes.
1: O material detalha a decisão do Supremo Tribunal Federal sobre o tema e as medidas do CNJ para fiscalizar e dar mais transparência aos pagamentos da magistratura. Repórter Carolina Chaves.
3: A publicação reúne o histórico de normas e traz um formato prático de perguntas e respostas com links diretos para a legislação. A cartilha está disponível no site do CNJ para acesso de toda a sociedade. Durante a reunião, o presidente do CNJ e do STF, ministro Edson Fachin, fez um pronunciamento.
4: Criamos o Observatório Nacional de Integridade e Transparência. Ampliamos os mecanismos de controles, disponibilizamos dados em volume sem precedentes e temos agora um contra-cheque único a caminho e todas as rubricas conhecidas e uniformizadas.
3: O ministro Fachin destacou que o judiciário está aberto ao controle social, mas ressaltou que questionamentos legítimos não podem ser confundidos com campanhas de descredibilização.
2: STJ considera válida a eliminação de candidato em concurso público para o cargo de policial penal.
1: Mesmo sem condenação criminal definitiva, havia registros policiais, processos arquivados e o inquérito em andamento. Fátima Uchoa.
5: Após ser eliminado do certame, o candidato impetrou mandado de segurança. O juízo concedeu liminar para que ele participasse do curso de formação, mas o Tribunal de Justiça do Rio Grande do Sul revogou a medida, o que o levou a interpor recurso no STJ, e a segunda turma decidiu que foi legal a exclusão. Para o relator ministro Marco Aurélio Belize, o histórico comportamental do candidato é incompatível com o padrão ético e funcional exigido para o cargo pretendido e quanto a funções ligadas à segurança pública, que exigem padrões éticos mais rigorosos, a análise da vida pregressa deve ir além dos antecedentes criminais, abrangendo também a conduta moral e social do candidato.
2: É falso que a urna eletrônica exibe a mensagem confirma o seu voto.
1: Eleitor não precisa esperar essa frase para apertar a tecla verde na hora de votar. Fábio Ruas.
6: A frase confirma o seu voto não aparece na tela da urna eletrônica. A mensagem que afirma isso e está circulando pelas redes sociais é falsa. A mensagem enganosa diz que se a eleitora ou eleitor apertar a tecla confirma antes da suposta frase aparecer na tela, o voto será anulado. Isso não acontece. A Justiça Eleitoral informa que a urna não tem qualquer mecanismo que anule o voto por esse motivo. É importante não confundir. A mensagem que aparece na tela antes de concluir cada voto é confira seu voto e não confirma o seu voto, como alegam as publicações falsas.
2: Advogado da Caixa consegue restabelecer salário que foi reduzido após ação trabalhista contra o banco.
1: Para a Justiça Trabalhista, houve indícios de retaliação. Repórter Rafael Silva.
7: O advogado entrou com ação na Justiça do Trabalho pedindo redução de jornada para 4 horas por dia, conforme prevê o Estatuto da Advocacia. A Caixa concordou, mas reduziu o salário do empregado. Ele alegou retaliação por parte do banco e pediu a manutenção do salário em nova ação judicial. O Tribunal Superior do Trabalho reconheceu a represália e manteve a decisão de restabelecer o salário do advogado. Para os ministros, a Caixa agiu de forma abusiva ao alterar a jornada e diminuir a remuneração sem respaldo legal. A decisão foi unânime.
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2: A você, uma boa noite.
1: E até amanhã.
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8: Está no ar o Jornal do Senado. Eu sou Paula Groba.
9: E eu sou Humberto Pinheiro.
8: E estes são os destaques de hoje do Jornal do Senado, que começa agora.
9: Política de combate à violência contra a mulher pode ser votada no próximo esforço concentrado.
8: Projeto que proíbe cotas em residências médicas divide opiniões no Senado.
9: Eleições 2026. Candidaturas femininas ao Senado crescem e chegam a todos os estados.
8: Boa noite.
9: Boa noite.
8: O combate à violência contra a mulher pode ganhar uma nova estrutura nacional, com mais integração entre os serviços públicos e garantia de continuidade das políticas de proteção.
9: É o que prevê um projeto do senador Paulo Paim, do PT do Rio Grande do Sul, que está em regime de urgência para votação no plenário. A proposta deve ser votada no próximo esforço concentrado. As informações com o repórter César Mendes.
10: O projeto do senador Paulo Paim, do PT gaúcho, que cria a Política Nacional de Enfrentamento à Violência contra a Mulher, busca respostas mais efetivas para as vítimas, continuidade nas políticas e um maior controle social para a proteção dos direitos das mulheres. Relatora, a senadora Damaris Alves, do Republicanos do Distrito Federal, explicou por que é tão importante transformar em lei as ações destinadas ao combate da violência de gênero no país.
11: Para que haja continuidade, que ninguém interrompa a política pública de enfrentamento à violência contra a mulher.
10: Damaris se comprometeu com Paim a encaminhar a votação do projeto na CDH no próximo esforço concentrado, no início de setembro, e diz que vai levar ao presidente do Senado, Davi Alcolumbre, o pedido de urgência com a sugestão de que o texto seja votado em plenário durante os 21 dias de ativismo pelo fim da violência contra a mulher, de 20 de novembro a 10 de dezembro.
8: E pequenos criadores terão mais opções para alimentar os rebanhos por meio do programa de venda em balcão. Além do milho, a Conab poderá adquirir sorgo, caroço de algodão, farelo de soja e farelo de milho.
9: Após a aprovação pelos senadores, foi sancionada pelo presidente da República a lei que amplia o programa de venda em balcão para alimentação animal. Um dos objetivos é facilitar o acesso de pequenos criadores e cooperativas aos estoques públicos de ração. Repórter Pedro Pincer.
12: O Poder Executivo sancionou a lei que altera o programa de venda em balcão e a Lei de Política Agrícola de 1991. A proposta foi aprovada pelo Senado antes de virar lei. A nova regra amplia a lista de produtos que podem ser adquiridos pela Companhia Nacional de Abastecimento, a Conab, para a alimentação animal. Entram nessa lista milho, sorgo, farelo de soja, farelo de milho e outros produtos, com preço de até 25% acima do mínimo vigente no estado onde ocorrer a compra. A relatora no Senado, senadora Tereza Leitão, do PT de Pernambuco, explicou a importância da medida para o setor.
13: É muito importante para o momento atual que nós vivemos com a ameaça dos impactos climáticos provocados pelo El Niño. Ele faz uma adaptação dos instrumentos consolidados a esses novos desafios climáticos e de mercado, quando o acesso à alimentação animal é decisiva para mitigar perdas. Ele fortalece a produção e a renda rural, amplia a capacidade de resposta do Estado e contribui para a segurança alimentar do Brasil.
12: A lei estabelece limites mensais de compra de 27 toneladas para criadores cadastrados no Sistema de Cadastro Nacional de Produtores Rurais e demais agentes e de 80 toneladas para cooperativas e associações de agricultores familiares.
8: E virou lei a medida provisória aprovada pelo Congresso que socorreu regiões afetadas por desastres naturais.
9: Os recursos destinados somam 350 milhões de reais. A reportagem é de Herman Kulitz.
14: O crédito extraordinário de 350 milhões de reais cobrirá ações emergenciais de proteção e defesa civil em regiões atingidas por desastres naturais, como excesso de chuvas ou seca e estiagem intensas no início de 2026. Os fenômenos afetaram aproximadamente 5 milhões de pessoas nas 5 regiões do país. A relatora da proposição, senadora Tereza Cristina, do Progressistas de Mato Grosso do Sul, deu parecer favorável à medida, em solidariedade aos que sofreram os prejuízos. Por isso, defendeu a distribuição equilibrada do dinheiro por todas as regiões.
15: Diante de desastres que já atingiram milhões de brasileiros, socorrer as vítimas é dever do Estado. Estado. Por isso, meu voto é pela aprovação deste crédito de 305 milhões de reais, porque responsabilidade fiscal, antes de ser controle de despesa, é também sensibilidade com quem perdeu a casa, a lavoura e o meio de vida.
14: Os recursos poderão ser usados para assistência humanitária e restabelecimento de serviços essenciais.
8: E o presidente do Senado, Davi Alcolumbre, acompanhou o presidente Lula nesta segunda-feira em uma visita a um navio sonda da Petrobras em Oiapoque, no Amapá. A agenda ocorreu após a Petrobras anunciar a presença de petróleo em um poço exploratório na bacia da Foz do Amazonas.
9: Alcolumbre destacou o potencial de geração de riquezas para o país e defendeu que os brasileiros decidam sobre o futuro da exploração de petróleo na região. Segundo ele, os recursos do petróleo podem contribuir para a educação e a saúde públicas, além de gerar emprego e renda.
16: Nós sabemos o que a riqueza do petróleo é transformada para a vida das pessoas, sobretudo com os recursos do Fundo Social que vão para a educação pública brasileira e para a saúde pública brasileira.
8: O projeto de lei que proíbe a adoção do sistema de cotas no ingresso dos programas de residência médica foi alvo de debate na Comissão de Direitos Humanos.
9: Na audiência pública interativa, senadores, representantes de ministérios e de conselhos discutiram se as regras de acesso à formação acadêmica devem valer também para a seleção da especialização. Repórter Douglas Castilho.
17: O autor do requerimento para a reunião, senador Paulo Paim, do PT do Rio Grande do Sul, se manifestou. Estou contra o avanço da proposta, lembrando que é um defensor histórico das ações afirmativas no Senado Federal.
18: A política de cotas não é um privilégio, é simplesmente um instrumento de correção de desigualdades históricas e de ampliação de oportunidades. Não estamos discutindo apenas uma regra de seleção para programas de residência. Estamos discutindo que país queremos.
17: O autor do texto, o senador doutor Irã, do PP de Roraima, também se afirmou partidário das medidas de equidade, mas acredita que a existência desse tipo de política na graduação já cumpre a função de reduzir desigualdades, devendo prevalecer a partir dessa etapa a pura avaliação de competência.
19: Quando a gente entra na faculdade, a gente tem as mesmas oportunidades, os mesmos professores, e hoje, com a internet, com a democratização do conhecimento, depois disso tudo, a gente ainda tem cota para fazer residente? Não.
17: O projeto já recebeu relatório e encontra-se pronto para a votação na comissão.
20: Eleições 2.
8: O número de mulheres na disputa por uma vaga no Senado cresceu nas eleições de 2026. São 69 candidatas, o maior número das três últimas eleições.
9: Mas mesmo com o avanço, elas ainda são minoria entre os concorrentes. Neste ano, as mulheres representam 22% das candidaturas ao Senado. O repórter Alexandre Campos mostra como está a participação feminina nessa disputa.
21: O número de candidatas representa 22% do total de candidaturas registradas neste ano. Para mudar esse cenário, o Senado, além de analisar projetos que visam aumentar a participação feminina na política e combater a chamada violência política de gênero, também lançou o Guia da Candidata. O manual, com linguagem clara e prática, traz orientações sobre diversos pontos durante o processo eleitoral e sobre o caminho para ocupar espaços de poder com segurança, informação e autonomia. Em sessão especial em março deste ano, a então senadora e procuradora da mulher no Senado, Augusta Brito, lamentou a necessidade de uma publicação como essa.
22: A política não é neutra. Mulheres enfrentam dificuldades maiores de acesso a financiamentos, às redes de apoio, à visibilidade, bem como são alvos mais frequentes de ataques, de desinformação e de violência política.
21: Dos atuais 54 senadores em final de mandato, 32 vão tentar a reeleição. Quanto à idade, três candidatos têm mais de 90 anos e 20 têm menos de 40. No critério cor-raça, dois afirmaram que são amarelos, 192 brancos, 4 indígenas, 88 pardos e 29 pretos.
9: Com trabalhos técnicos de João Lira, o Jornal do Senado fica por aqui. Acompanhe agora as notícias da Câmara dos Deputados. Boa noite.
8: Boa noite e até amanhã.
3: 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Câmara dos Deputados.
4: Câmara cria símbolo para conscientizar a população sobre doenças raras.
5: Avança a proposta que institui.
23: De Constituição e Justiça da Câmara aprovou um projeto que torna obrigatória a inclusão de quadros específicos no orçamento público para detalhar os recursos destinados à primeira infância, ou seja, a crianças de 0 a 6 anos de idade. De acordo com o projeto, os quadros deverão ser anexos à lei orçamentária anual, que é um relatório resumido da execução orçamentária e discriminar as despesas em educação, saúde, assistência social e ações intersetoriais que tenham como beneficiárias diretas crianças de até 6 anos e suas famílias. A autora da proposta, a deputada Laura Carneiro, do PSD do Rio de Janeiro, afirma que a criação do quadro Orçamento Criança é mais um passo no sentido de garantir políticas públicas para essa faixa etária.
24: Sem recursos, sem garantia de orçamento, dificilmente as políticas públicas podem ser levadas a cabo. Então não adianta a gente criar legislação,
25: a gente ter a vontade política se a gente não tiver os recursos necessários para implementá-las. E a fiscalização dessas políticas se faz através do orçamento. Então, garantir a existência desses recursos, o levantamento desses recursos, os dados, são absolutamente necessários à política de proteção à infância e adolescência brasileiras.
26: A proposta que torna obrigatória a inclusão de quadros específicos no orçamento público para detalhar os recursos destinados à primeira infância ainda precisa ser analisada pelo plenário antes de seguir ao Senado. Da Rádio Câmara, de Brasília, Paula Bittar.
3: Educação.
27: Ayrton Faleiro do PT celebra a expansão do ensino superior no Pará. O congressista registra a criação de novas unidades federais no estado e o envio de verbas para apoiar a cultura e o esporte amador na região.
28: O legislador defende as políticas e programas como o pé de meia para garantir a conclusão da educação escolar e o ingresso no ensino superior. Ayrton Faleiro cumprimenta os mais de 100 líderes juvenis com quem se reuniu para traçar ações de apoio à educação e ao esporte.
27: Santim Roveda, do União, comemora a liderança do Paraná no IDEB, mantida nos resultados de 2025. O deputado atribui o desempenho aos investimentos do governo estadual na estrutura das escolas, na alimentação dos estudantes e na qualificação dos profissionais da educação.
28: Santim Roveda também cita a climatização das salas de aula e a oferta diária de proteína alimentar mal na merenda, entre as medidas adotadas pela rede estadual. O parlamentar ainda destaca a seleção técnica de profissionais para as chefias dos núcleos regionais de educação.
27: Inácio Arruda, do PCdoB, comemora os resultados da educação pública no Ceará. Segundo o parlamentar, 80 das 100 melhores escolas públicas de ensino fundamental do país estão no estado, conquista que ele atribui a políticas de educação e ao trabalho de professores e municípios.
28: Inácio Arruda também ressalta iniciativas como a ampliação das escolas de tempo integral e a formação e valorização dos professores. Ele cita municípios como Sobral, Coreaú, Cruz, Pires Ferreira e Pedra Branca, entre os que possuem escolas de destaque.
27: General Girão, do PL, critica a política de aprovação de alunos adotada no Rio Grande do Norte. Ele conta que estudantes do ensino médio podem avançar de ano mesmo reprovados em até 6 disciplinas, o que, na avaliação do parlamentar, engana os resultados da educação no estado.
28: General Girão questiona os resultados divulgados pelo IDEB para o Rio Grande do Norte, afirmando que os indicadores de matemática e português pouco avançaram. Para ele, a política adotada pelo governo do estado não representa uma melhoria efetiva na qualidade do ensino.
3: Saúde.
27: A criação de um Dia Nacional de Conscientização sobre o Climatério e a Menopausa avançou na Câmara, com a aprovação da proposta pela Comissão de Saúde. Quem informa é a repórter Júlia Lopes.
29: A Comissão de Saúde da Câmara dos Deputados aprovou um projeto que cria o Dia Nacional de Conscientização sobre o Climatério e a Menopausa, a ser celebrado em 18 de outubro. A proposta da deputada Ana Paula Lima, do PT de Santa Catarina, busca ampliar a informação sobre os sintomas, impactos e tratamentos desse período, além de incentivar as mulheres a procurarem acompanhamento médico. O climatério é uma fase de transição que antecede e inclui a menopausa. Com a queda hormonal, podem surgir sintomas como ondas de calor, insônia, alterações de humor e dores nas articulações. Especialistas destacam que o tratamento deve ser individualizado de acordo com a necessidade de cada paciente. Para a deputada Ana Paula Lima, muitas mulheres passam por essa fase sem identificar os sintomas e sem receber orientação adequada.
0: É que muitas mulheres passam por essa etapa e elas não são identificadas e elas precisam fazer a reposição hormonal, se assim desejarem e se assim forem orientadas pelo médico que faz a assistência.
29: O projeto também prevê ações de conscientização, como palestras, seminários, campanhas nos meios de comunicação e redes sociais, além da distribuição de materiais informativos. Além da proposta, a Comissão de Saúde também aprovou a criação da Subcomissão Especial de Climatério e Menopausa, para aprofundar o debate sobre o tema. O projeto que institui o Dia Nacional de Conscientização sobre o Climatério e a Menopausa segue agora para análise na Comissão da Mulher. Da Rádio Câmara de Brasília, Júlia Lopes.
28: O projeto prevê a instalação de bebedouros e pontos de água potável em locais públicos de grande circulação, como praças, parques e áreas de lazer. O autor da proposta, Paulo Teixeira, do PT de São Paulo, afirma que a medida amplia o acesso gratuito à água e estimula hábitos saudáveis de hidratação.
27: Paulo Teixeira acrescenta que a iniciativa ajuda as cidades a enfrentar os efeitos das ondas de calor, priorizando áreas vulneráveis e locais com grande exposição a altas temperaturas. O texto ainda incentiva o uso de garrafas reutilizáveis para reduzir o consumo de embalagens plásticas descartáveis.
20: Segurança Pública.
28: Aloysio Mendes, do Republicanos do Maranhão, foi indicado para presidir a comissão especial que vai discutir a redução da maioridade penal para 16 anos. Apesar de ser favorável à proposta, o deputado afirma que guiará os trabalhos com isenção e responsabilidade.
27: Aloysio Mendes informa que o colegiado ouvirá autoridades e especialistas antes de votar a proposta. Segundo ele, mais de 80% da população apoia a redução da maioridade penal, rejeita a impunidade e cobra medidas mais duras contra crimes cometidos por jovens.
28: Juliana Cardoso, do PT de São Paulo, cobra a votação de projeto que criminaliza a misoginia, já aprovado pelo Senado e com regime de urgência na Câmara. Ela afirma que a proposta busca responsabilizar condutas de ódio, ameaça e humilhação dirigidas às mulheres por sua condição de gênero.
27: Juliana Cardoso alerta que a violência contra a mulher também se manifesta por ataques e intimidações, inclusive no ambiente digital. A parlamentar pede ao presidente da Câmara e aos líderes partidários que incluam a matéria na pauta do plenário.
28: Carol D'Artora, do PT do Paraná, defende a criminalização da misoginia para ampliar a proteção das mulheres contra discursos de ódio, ameaças e perseguições. A deputada apresentou proposta para punir práticas machistas no ambiente digital em complemento à matéria já em tramitação.
27: Carol D'Artora argumenta que a violência contra as mulheres muitas vezes começa antes da agressão física, com manifestações de ódio e intimidação. A parlamentar avalia que o combate a essas práticas nas redes sociais ajuda a prevenir formas mais graves de violência de gênero.
20: Justiça.
28: Fernanda Melchiona, do PSOL do Rio Grande do Sul, defende a revogação da lei da alienação parental. A congressista acredita que a legislação pode ser usada para revitimizar mulheres que denunciam violência ou buscam o pagamento de pensão alimentícia.
27: Por isso, Fernanda Melchiona cobra a votação do projeto que revoga a lei e critica um recurso apresentado na Câmara que impede o texto de seguir para o Senado. A deputada também defende a aprovação de uma proposta que criminaliza a misoginia.
28: Soraya Santos, do PL do Rio de Janeiro, celebra o papel dos advogados na defesa de direitos e na reparação de injustiças. A parlamentar ressalta iniciativas para ampliar e garantir proteção a grupos vulneráveis.
27: Soraya Santos também destaca a chamada Lei Júlia, que assegura a suspensão de processos por 30 dias para advogadas após o nascimento de filhos. Ela cita ainda uma iniciativa da OAB para oferecer assistência jurídica a vítimas de violência, idosos e filhos de vítima de feminicídio.
28: Votem e sejam candidatos no conselho que administra os honorários da categoria. Hoje, esses profissionais não participam da escolha dos representantes do colegiado.
27: Rui Falcão argumenta que os aposentados também são afetados pelas decisões sobre a distribuição dos honorários. O deputado afirma que a mudança amplia a participação de mais de 4 mil profissionais nas decisões do Conselho.
20: Agricultura.
28: A Câmara analisa um projeto de lei para regulamentar a produção celular de proteína animal. A ideia é incentivar a pesquisa na área apontada como uma alternativa ambientalmente mais sustentável para a produção de alimentos. Quem informa é a repórter Maria Neves.
1: A Comissão de Defesa do Consumidor da Câmara analisa projeto do deputado Jorge Goten, do Republicanos de Santa Catarina, que prevê a criação de regras para pesquisa, produção e comercialização de alimentos por meio de cultivo celular. As normas devem valer também para os derivados e subprodutos desses alimentos, assim como para o incentivo à pesquisa no setor. Jorge Goten explica que a produção celular de alimentos envolve a multiplicação e a maturação de células-tronco em laboratório, resultando

0: Zacarias Calil, do MDB de Goiás, ressaltou que o Brasil é o maior exportador mundial de proteína animal. Segundo ele, o país responde por cerca de 28% das exportações de carne bovina no mundo e por aproximadamente 31% das carnes de aves.
1: Ao combinar rigor técnico com flexibilidade regulatória, o texto garante que o país esteja preparado para competir também no nascente mercado de alimentos cultivados com qualidade, segurança e credibilidade internacional.
0: Zacarias Calil argumenta ainda que o projeto responde a uma demanda global crescente por fontes alternativas de proteína que conciliem eficiência produtiva, segurança alimentar e responsabilidade ecológica. Segundo ele, o impacto ambiental causado pelo sistema alimentar vigente responde por 34% do total de emissões globais de gases do efeito estufa. O deputado cita ainda um estudo internacional que compara os impactos ambientais da produção tradicional de carnes e de proteína cultivada a partir de células. O levantamento apontaria redução de até 92% no aquecimento global e gasto de água 78% menor. De acordo com o autor, deputado Jorge Goten, no Brasil, a indústria de fontes alternativas de proteínas conta atualmente com pouco mais de 100 startups. Ainda segundo o parlamentar, esse mercado já atraiu cerca de US$ 600 milhões em investimentos. Pela cotação atual, esse valor corresponde a quase R$ 3 bilhões. Da Rádio Câmara de Brasília, Maria Neves.
2: Dilceu Esperafico, do PP, destaca a importância da produção de suínos para a economia de Toledo, município localizado no oeste do Paraná. O deputado afirma que a cidade lidera o PIB agropecuário do estado há 13 anos, impulsionado pela suinocultura.
3: Dilceu Esperafico ressalta que a força da atividade também se reflete na tradicional festa do porco assado no Rolete, marcada para 13 de setembro. O parlamentar aponta que o evento divulga Toledo e valoriza a produção agropecuária da região.
4: Direitos Humanos.
2: A Câmara aprovou a criação de um símbolo nacional para conscientização sobre doenças raras. A repórter Paula Bittar acompanhou a votação.
5: A Comissão de Constituição e Justiça da Câmara aprovou uma proposta que reconhece o laço multicolorido como símbolo nacional da luta pelos direitos das pessoas com doenças raras no Brasil. O símbolo terá 5 cores: rosa, lilás, azul, verde e amarelo. Segundo o texto, as pontas começam em rosa e passam gradualmente pelo lilás, azul e verde até chegar ao amarelo no centro do laço. O uso do símbolo será opcional e sua ausência não prejudica o exercício de direitos e garantias previstos em lei. As doenças raras, embora individualmente pouco prevalentes, afetam milhões de brasileiros, conforme destaca a relatora na comissão, deputada Silvia Cristina, do PP de Rondônia.
6: Mais do que um símbolo, esse laço representa milhões de brasileiros que convivem diariamente com o desafio do diagnóstico tardio, da dificuldade de acesso ao tratamento e, muitas vezes, da invisibilidade. Segundo o Ministério da Saúde, cerca de 13 milhões de brasileiros vivem com alguma doença rara. São mais de 7 mil doenças raras descritas, das quais aproximadamente 80% tem origem genética e 20% decorrem de causas infecciosas, imunológicas, ambientais ou degenerativas.
5: Segundo Silvia Cristina, as doenças raras são um relevante desafio para o sistema público de saúde. Ela afirma que iniciativas legislativas de conscientização e visibilidade social são legítimas e adequadas ao interesse público. O Brasil já conta com o Dia Nacional das Doenças Raras e o Dia Nacional da Informação, Capacitação e Pesquisa sobre Doenças Raras, mas ainda não possui um símbolo oficial para a causa. O projeto, que reconhece o laço multicolorido como símbolo nacional da luta pelos direitos das pessoas com doenças raras no Brasil, segue para o Senado, a menos que haja recurso para análise pelo plenário. Da Rádio Câmara de Brasília, Paula Bittar.
4: Transportes.
3: Fausto Júnior, do União, cobra do governo federal a recuperação da BR-230, a Transamazônica, para garantir o escoamento agrícola e o transporte no sul do Amazonas. De acordo com o parlamentar, trechos